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19: Boa noite para todo mundo que está curtindo aqui a programação da Band FM. Estamos no ar com a noite da Band FM. Eu sou Marcelo Dias, estou com você. Feliz, grato, sempre. Hoje, 10 horas, tem Band Love. Convido você para curtir Band Love às 10. 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
19: Super 6 das 9 tá no ar. Estávamos gravando um clipezinho hoje, os comunicadores aqui da Band FM, para você conhecer o moletom Tom Tom coleção 2026. Já tem um clipe mais bonito com as meninas da Band FM. Sim, as meninas dançando com o moletom Tom Tom lá no Instagram, lá no Facebook da Band FM. Dá uma entrada também no TikTok da Band. Lá tem o videozinho mostrando moletom exclusivo da Band FM para te aquecer nesse frio. Tem várias cores, tem preto com laranja, off-white com verde, off-white com caramelo. Você escolhe a cor do seu jeito. Ele é quentinho, viu? A malha super boa, de qualidade, tem capuz, tem bolso e a marca da Band FM sempre no peito. Música 1, Henrique e Juliano, Amor dos Outros. Pedido de socorro número 2, Gustavo Mioto. A Turma do Pagode Investigador é a música 3. 4, Dois Tristes, Simone Mendes. A música 5, Diego e Vitor Hugo Tubarões e Estranho, Luan Santana, com Rick Martin. É a música de número 6. Liga pra Band FM no 1137-43-1313 ou manda sua mensagem no WhatsApp da Band.
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19: 1, 2, 3, 4, 5 ou 6. Escolhe a sua.

0: É só votar numa das seis. 1, 2, 3, 4, 5 ou 6. Número 4, Dois Tristes, com a Simone Mendes na noite da Band.
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0: Tarde FM, a música 6 da Super 6 das 9, Luan Santana Estranho com o Rick Martin, 9h29. Continue participando para ganhar o moletom Tonton da Band FM, tá?
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0: 9h29. Sim, Babizinha, estamos de
2: Marcelo
0: volta.
2: Marcelo Dias, boa noite. Tô de volta aqui na Band FM com outras informações.
0: Boa noite.
2: Gente, o El Niño pode ser um dos mais fortes da história. A Administração Nacional Oceânica e Atmosférica dos Estados Unidos atualizou hoje a previsão para o El Niño e aumentou ainda mais o alerta sobre a intensidade do fenômeno. A estimativa agora está em mais de 90% de o El Niño atingir uma intensidade muito forte entre outubro e dezembro. No boletim anterior, publicado em 9 de julho, a probabilidade era de 81%. E tem mais, o fenômeno pode atingir um nível historicamente excepcional, podendo superar a intensidade dos principais episódios registrados desde 1950. O El Niño é um fenômeno natural provocado pelo aquecimento anormal das águas do Oceano Pacífico. Esse aquecimento altera a circulação da atmosfera e pode mudar o regime de chuvas e de temperaturas em várias partes do mundo. No Brasil, o El Niño costuma aumentar a chance de chuvas acima da média no sul do país e de tempo mais quente e seco em parte do norte e do nordeste. Ele também pode aumentar o risco de secas, queimadas e ondas de calor em algumas regiões.
0: Ok.
2: Um beijo, Dias. Boa noite.
0: Um beijo, Babi. Boa noite. Até amanhã. Obrigado.
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9: Boa noite, boa noite, boa noite, boa noite. 9h36. A noite da Band FM está no ar com você e eu quero te convidar para curtir hoje, a partir das 10 da noite, o programa mais romântico, mais amigo, mais emocionante do Brasil. Hoje tem Band Love, das 10 da noite a 1 da manhã, Band Love no ar. Ai, o que tem de música linda, gente, anos 80, 90, de novela, de filme, música atual, música dos anos 2000. Ai, tem a história de amor do Band Love às 10h30. Aqui na sua rádio do seu jeito.
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9: Oh, obrigado a todo mundo que participou aqui na Super 6 das 9. Moletom Tonton exclusivo da Band FM saindo para Caroline Soa Ferigatti. Caroline Soa Ferigatti, um beijo.
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9: A música vencedora está no ar.

0: FM, mais uma novidade aqui da nossa programação para você pedir nos canais de comunicação da Band FM. Até quando? Natanzinho Lima, 9 horas 45 minutos, é hora do momento lembrar dessa. Eu gosto demais de recordar junto com você, viu? Tocar uma música lá dos anos 90. Essa música já tem uns 30 anos, gente. Você vai saber qual é. Vou te dar a dica. Ó. Na música, o elemento do telegrama é usado como símbolo de um desejo urgente de reconexão. Você lembra de telegrama, né? Remetendo a um tempo em que a comunicação naquela época era mais direta e carregada de emoção, viu? A letra transmite de forma simples e sincera o apelo por qualquer sinal da pessoa amada.
1: 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Nossa! Lembra dessa?
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0: Canta, canta, canta, canta, canta, canta com a noite da Band. Exalta Samba. Telegrama. É pra recordar. É pra viajar.

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0: FM Zé Neto e Cristiano, a cadeira de aço. Também Telegrama Exalta Samba se recordou, já fazendo clima pro Band Love, né? Aquela sofrência boa da antiga, né? Sofrência do pagode. 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Ele limpa o chão, passa pano, faz todo o serviço pra você. Quem leva o presentão de hoje é você, minha amiga Silvana Bezerra de Souza. Silvana Bezerra de Souza, parabéns! Ganhou o robô aspirador da Band FM.
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0: Podemos começar? Então vamos. Um minuto para as 10, é hora de mais um Band Love, programa mais romântico, mais amigo do Brasil. A sua rádio do seu jeito. Eu sou Marcelo Dias, estou aqui feliz e grato, sempre. Band FM. Na sua rádio do seu jeito.
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0: Deixa eu começar a noite falando dos presentes. Nós temos o prêmio do Band Love e hoje nós vamos sortear para você, no finalzinho do Band Love, a jaqueta corta-vento exclusiva da Band, linda, marca da Band FM no peito, no coração, tem capuz, ela é feita de um tecido leve que protege do vento gelado e ela é super moderna, você vai adorar. Junto com a jaqueta corta-vento exclusiva da Band FM, nós temos o kit que já está fazendo sucesso, hein? Aliás,

0: @beijo.boom. Instagram e TikTok, boom, B-O-O-M. Beijo, boom. O beijo é uma explosão. Gostoso de amor, pra sua paixão, pro teu love, tá legal? Pros seus amigos também, você pode mandar recado. Pro pessoal que tá trabalhando com você, fique à vontade. 11 99991 9197 é o WhatsApp da Band FM. Não esquece, 10h30 tem história de amor do Band Love. Essa música é maravilhosa. Angels, Robbie Williams. Henrique e Juliano, deixa ela saber.
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0: Clássico. Unchained Melody, The Righteous Brothers. Tema do filme Ghost, do outro lado da vida. Temporal de amor, Leandro e Leonardo. Classicão lá do passado. Ó, só uma coisa pra dizer. Cada música, um acontecimento. Até 1 da manhã, você vai recordar grandes momentos da sua vida com o Band Love.

0: FM Band Love com as melhores músicas de todos os tempos para você. 10 horas, 14 minutos, boa noite.
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1: Diga no Band Love, é isso aí, Péricles, eu te amo aqui na Band FM. São 10h17, deixa eu mostrar o trechinho de uma música nacional. Isso é lindo. Rosana, Direto no Olhar. Vou tocar ainda hoje pra você aqui no nosso Band Love. Ó, recados chegando, mande o seu. Aperte o microfone do WhatsApp e manda teu áudio. 11 99991-9197. Beijinho pra Simone, que tá ligadinha no Band Love. A Nancy também tá com a gente, né, Nancy? A Denise. Amo ouvir você na Band FM, a rádio do meu jeito. Manda beijos para minha família Paulino, em Esperança, Paraíba. Principalmente para o meu irmão Alberto, que está na escuta do Band Love. Um beijo para sua família. Alô, Mara! Beijinho no seu coração, Mara! Marcelo Dias, tudo bem? Eu sou o André de Santa Catarina, ouvinte de todas as noites do Band Love. Abraço a todos. Obrigado, amigão, pelos elogios aí à programação do Band Love. Peça sua música também, viu? O Ricardo Souza está com a gente. Boa noite, Band Love. Quero mandar um beijo para minha esposa, Daiane Balera, aqui de Imbuguaçu. Valeu, Daiane e Ricardo, é casal Band Love. Tem áudio chegando também.
2: Boa noite, aqui é Lorene Meirelles, do Rio de Janeiro.
1: Olá.
2: E quero dizer, meu filho Inoan, o quanto eu te amo, o quanto você veio para completar as nossas vidas. A você, Marcelo, também, meu marido, o quanto vocês vieram para completar a minha vida e tornar a nossa vida, Marcelo, amor inexplicável, uma alegria constante. Um beijo, amo vocês.

0: Band FM, as melhores músicas de todos os tempos para você. Patrícia Marques, clássico Espelhos d'Água. Gustavo Lima, Boyce Avenue. Lady B, regravação linda. E também Robbie Williams, Angels. Hora de mais uma história. Aqui na sua rádio, do seu jeito. 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
1: Band Love, Band FM. A gente passa a vida dizendo que amanhã dá tempo. O problema é que um dia o amanhã chega e a gente percebe que deixou para depois justamente aquilo que mais importava. O meu nome é Luiz Roberto e eu me casei com a Mara há quase 30 anos. Se tem uma coisa que a vida me ensinou, é que o tempo não espera a gente terminar de organizar a vida para começar a passar. A gente se conheceu ainda jovem. Nós construímos a nossa família, criamos nosso filho e atravessamos juntos tudo aquilo que um casamento de quase 3 décadas traz. Nós somos católicos, mas entre nós dois, a Mara sempre foi a mais religiosa. Eu acredito em Deus. Acompanho a minha mulher, vou à igreja e rezo com ela. Mas ela sempre teve uma fé que parecia ocupar um espaço maior dentro dela. E foi por causa dessa fé que nós começamos a fazer peregrinações. 4 vezes nós fizemos o caminho da fé até a Aparecida. Fosse para pedir, fosse para agradecer. Olha, para quem nunca fez, é difícil explicar o que uma caminhada dessas representa. Não é simplesmente colocar uma mochila nas costas e andar. É acordar cedo, enfrentar o cansaço, a dor nos pés, o sol, a chuva e continuar andando. É ter tempo para pensar, rezar e, principalmente, conversar com Deus. Foi numa dessas caminhadas que a Mara me contou qual tinha se tornado o maior sonho dela.
2: Eu queria mesmo era fazer o Caminho de Santiago.
1: Santiago de Compostela?
2: É, exatamente.
1: Mas, Mara do céu, é na Europa isso?
2: Eu sei.
1: E olha, são muitos, muitos quilômetros andando.
2: Eu também sei.
1: Dias e mais dias caminhando.
2: Uhum.
1: E tem outro detalhe, custa muito caro. É muito dinheiro pra gente.
2: Mas eu não disse que precisa ser agora, nem amanhã. Mas é o meu sonho. A gente pode se organizar com calma. Pode guardar, pode se planejar. Um dia.
1: Eu já tinha ouvido falar, claro, mas para mim aquilo parecia uma coisa de outro mundo. O Caminho de Santiago é uma peregrinação na Europa que termina em Santiago de Compostela, na Espanha, onde, segundo a tradição católica, estão os restos mortais do apóstolo São Tiago. Existem vários caminhos, mas o mais famoso é o Caminho Francês, que começa na França e vai até a Espanha. São quase 800 quilômetros até Santiago. 800 quilômetros. Mais de 1 mês de caminhada. Já imaginou isso? Olha, quando a Mara falou aquilo, eu olhei para ela e achei engraçado, dei risada. Não porque achasse o sonho dela um absurdo, pelo contrário. Eu achei bem bonito. O sonho dela não era conhecer a Espanha. O sonho dela era chegar a Santiago caminhando. E quando ela disse isso, eu até pensei que a gente poderia fazer, poderia realizar esse sonho, mas nós teríamos muito tempo para planejar e pensar nisso. E foi exatamente aí que eu comecei a cometer o maior erro da minha vida. Eu comecei a dizer, um dia a gente vai, um dia a gente faz isso, um dia a gente começa a se planejar. No começo, eu realmente achava que um dia a gente ia fazer. A gente só precisava se organizar. Afinal, quase 800 quilômetros de caminhada pela Europa não era uma coisa que dava para decidir de uma hora para outra. Primeiro precisava juntar dinheiro. Aí tirar férias, planejar o roteiro, escolher a época certa. E eu sempre encontrava um motivo que parecia muito justo para a gente esperar mais um pouco. A primeira vez foi por causa do carro. O nosso já estava velho, começando a dar problema. E eu falei que a gente precisava trocar. A Mara concordou, porque ela nunca foi mesmo uma mulher de ficar cobrando, sabe? A gente sempre viveu de um comércio que a gente tinha, e ela sabia que não dava para esbanjar muito. No meio disso tudo, apareceu também uma reforma no nosso apartamento. Nada de luxo, mas era uma coisa que realmente a gente precisava fazer. Pintura, banheiro, algumas coisas que estavam velhas, infiltrações. E sabe como é reforma, né? A gente acha que vai gastar um tanto, mas acaba gastando 3 vezes mais. Por isso, o plano de juntar dinheiro para ir para Santiago ficou mais uma vez para trás. Só que quando a gente terminou de pagar a reforma, apareceu uma viagem com os amigos. Uma turma que a gente tinha, que se organizou para fazer um cruzeiro. E eu me empolguei de ir com eles. Me empolguei com essa ideia.
2: Mas, Luiz, e Santiago?
1: Meu amor, a gente tem tempo para fazer isso. Vamos fazer essa viagem agora. De navio a gente nunca fez. Fora que é bem mais barato, né? Dá até para parcelar.
2: Se a gente ficar gastando assim, desse jeito, aí que nunca vai conseguir juntar mesmo.
1: Olha, depois dessa, eu prometo que a gente começa a guardar dinheiro de verdade para nossa viagem para Santiago. Vai ser legal ir de navio com eles.
2: É, eu sei que vai. Tudo bem. Depois dessa, a gente se organiza.
1: Hoje eu olho para trás e fico até com vergonha de admitir isso. Mas Santiago sempre ficava para depois. Era o carro, o apartamento, uma viagem, um imprevisto. Era uma despesa que apareceu de última hora. Investi no nosso comércio, que a gente também precisava pensar nisso. Era uma conta, era uma dívida. E a vida ia acontecendo. E o pior é que nenhuma dessas coisas parecia mais importante do que o sonho dela. Naquele momento, eu simplesmente acreditava que tudo tinha a hora para acontecer. E quando chegasse a hora de realizar o sonho, a gente iria. Eu nunca disse para Mara que a gente não ia nessa viagem. Muito pelo contrário, eu sempre dizia que a gente ia conhecer a Europa. Ia fazer o caminho. Sempre dizia que a gente ia realizar o sonho dela. E ela acreditava em mim. Talvez isso seja o que mais pesa na minha consciência. Porque ela não estava esperando que eu dissesse sim. Eu já tinha dito. Só não tinha dito quando. E a gente sempre acha que o depois vai existir. Chegamos numa fase em que o nosso filho já estava grande, a nossa vida já estava mais tranquila, mais estável. E para mim estava tudo caminhando como tinha que caminhar. Mas sabe qual é a maior verdade desse mundo? A vida nunca dá um aviso antes de mudar tudo, né? Nunca dá. E foi numa manhã de domingo que eu percebi que tinha alguma coisa diferente acontecendo com a Mara. A gente acordou, fomos à missa e na saída, ela estava andando mais devagar do que de costume. Parecia que estava meio que sem equilíbrio. Quando eu perguntei, ela falou que estava cansada. E aí eu não dei tanta importância. Só que aquilo começou a se repetir. Primeiro, ela começou a tropeçar assim, do nada, em qualquer coisa. Depois, outros sinais. Ela começou a ter dificuldade para subir as escadas. Às vezes, deixava alguma coisa que ela estava segurando cair. Uma vez a gente estava numa loja e ela foi pegar uma caixa numa prateleira. Mas quando tentou levantar, o braço simplesmente não respondeu. Com esse monte de coisa, a Mara começou a ir em vários médicos. Primeiro, ela achou que podia ser algum problema ortopédico. Depois, foram vários exames. Vários médicos, consultas, encaminhamentos, até que um neurologista pediu uma investigação mais detalhada. E aí começaram os exames de verdade. Ele pediu uma eletroneuromiografia, que avalia o funcionamento dos nervos, dos músculos, além de outros exames para tentar entender o que estava acontecendo. A gente já estava naquela rotina de consulta, exame, espera, mais consulta, mais exame. Até que chegou o dia em que o médico pediu para conversar com nós dois. Eu lembro que ele falava e eu tentava prestar atenção em cada palavra, mas ele começou a explicar. Falou sobre os músculos, os neurônios motores, que são responsáveis por levar os comandos do cérebro até os músculos. E falou que os exames estavam mostrando alterações compatíveis com uma doença. Uma doença chamada esclerose lateral amiotrófica. Eles chamam de ELA. Eu nunca tinha ouvido falar naquilo. Mas a Mara já tinha pesquisado alguma coisa antes da consulta. E eu percebi que ela já sabia que não era uma doença simples. Ela já sabia que aquela doença não tinha cura. Tinha tratamento e cuidados para melhorar a qualidade de vida. E foi exatamente isso que o médico nos explicou. A tal doença, a ELA, é progressiva. E com o tempo, a fraqueza muscular tende a aumentar. Olha, eu não sei te explicar o que eu senti naquele momento. Até porque era muita informação e eu só olhei para Mara. E foi nela que eu pensei. A mulher que tinha caminhado comigo até Aparecida 4 vezes. A mulher que falava sempre em fazer quase 800 quilômetros na Europa. A Mara, como sempre, estava parecendo mais forte do que eu. E ela era realmente. A única pergunta que ela fez para o doutor é se ela ia conseguir caminhar. Foi então que o médico disse que a evolução da doença variava de pessoa para pessoa e que não dava para saber como seria no caso dela. Mas ele explicou também que uma peregrinação como aquela, que exigia caminhar quilômetros todos os dias, durante semanas, com a fraqueza muscular que ela já apresentava, não era uma atividade compatível com a condição física. A condição física da minha mulher naquele momento. E foi aí que Santiago deixou de ser só um sonho distante. Até então eu pensava que a gente só precisava juntar dinheiro e escolher uma data. Mas depois daquele diagnóstico, eu comecei a entender que não era mais uma questão de escolher quando ir. Era saber que ela não conseguiria mais. Quando nós saímos daquele consultório naquele dia, eu não conseguia falar nada. Eu fiquei em silêncio dentro do carro. E pela primeira vez eu comecei a fazer uma conta diferente. Não era mais quanto custaria uma viagem. Eu comecei a contar quantas vezes eu tinha falado depois. Depois a gente vê, depois a gente começa a se planejar. Depois do carro, depois da reforma, depois do cruzeiro, depois de uma coisa do comércio, depois de uma conta, depois das férias, depois de tudo. De tudo. E aquele depois agora parecia ter desaparecido. Porque eu olhava para Mara no banco do passageiro e só conseguia pensar numa coisa. Eu devia ter levado ela. Essa culpa então começou a me acompanhar para todo lugar. Eu pensava nisso enquanto eu trabalhava, pensava em casa, pensava quando eu via ela tendo alguma dificuldade para caminhar. Eu não conseguia dormir. Eu ficava olhando para ela na cama e eu não conseguia pensar em outra coisa.
2: Perdoar você? Perdoar por quê?
1: Por Santiago, Mara. Por Santiago.
2: Que isso, Luiz? Deixa de bobagem, vai.
1: Eu devia ter levado você quando você ainda estava bem. Eu fiquei falando que a gente tinha tempo. Eu sempre achei que dava para deixar para depois. E agora? Agora talvez você nunca consiga fazer.
2: Luiz, você não sabia. Nenhum de nós sabia.
1: Mas eu devia saber, Mara. Eu devia saber que o tempo não é infinito.
2: Eu não vou passar o resto da minha vida culpando você por uma coisa que nenhum dos dois tinha como prever. Você nunca me prometeu uma data, Luiz. Você me prometeu que a gente faria, e eu sei que faria. Olha, eu não sei por que Deus permitiu que isso acontecesse comigo. Não sei mesmo. Tem dia que eu fico triste, tem dia que eu tenho medo. Mas eu ainda acredito que Ele está comigo. Eu só não quero que você passe a viver olhando para trás.
1: Ela então abaixou a cabeça e eu vi os olhos dela se encherem de lágrimas. Aquilo me doeu muito. Porque eu queria de verdade que ela ali brigasse comigo, sabe? Me culpasse. Eu queria que ela dissesse que eu tinha prometido. Eu queria ouvir que eu estava errado. Mas ela não fez nada disso. A Mara não estava tentando diminuir a minha culpa. Ela estava tentando me ensinar a não transformar o resto da nossa vida em culpa. Era isso. Naquele momento eu entendi que a doença já tinha tirado muita coisa da Mara. Mas não tinha tirado a fé dela. E talvez fosse justamente essa fé que agora iria ensinar nós dois a viver de um jeito que nós nunca tínhamos imaginado. Aos poucos, a nossa vida mudou completamente. A Mara continuava sendo a Mara. Continuava querendo ir à missa, continuava rezando muito, continuava cuidando das nossas coisas de casa, até trabalhando quando conseguia. Mas o corpo dela já não acompanhava mais a vontade. A fraqueza ia aumentando, aumentando, aumentando. Primeiro, ela precisava se apoiar para subir numa escada. Depois começou a usar uma bengala para andar na rua. Em alguns lugares, principalmente quando ela sabia que teria que caminhar mais, a gente passou a usar a cadeira de rodas. E não foi de uma hora para outra. Foi acontecendo devagar, quase sem a gente perceber. E talvez essa seja uma das partes mais difíceis dessa doença. Você vai percebendo pequenas perdas. Um dia, ela não consegue mais carregar uma sacola. Depois, precisa de ajuda para se levantar de uma cadeira. Depois, uma caminhada que antes era normal, começa a exigir planejamento. E até tomar banho pode precisar de mais cuidado. E eu acompanhava tudo de perto. A gente passou a fazer fisioterapia, consultas, acompanhamento com diferentes profissionais, médico, fisioterapeuta, fonoaudiólogo, porque a ela, essa doença, ela não mexe só com a força das pernas ou dos braços. Conforme a doença evolui, outras funções também podem ser afetadas e tudo isso custa. A gente sempre teve uma vida simples. A gente nunca foi desbanjar dinheiro. Com o nosso comércio, sempre deu para viver, pagar nossas contas, criar nosso filho e de vez em quando fazer alguma coisa que a gente queria. Mas ninguém se prepara financeiramente para ficar doente. E tudo é muito caro.
2: É, eu ainda sonho em ir.
1: Você ainda quer ir para Santiago, meu amor? Mas como?
2: Sonho não deixa de ser sonho só porque a gente não consegue realizar.
1: Aquilo me desmontou. Me desmontou, gente. Porque eu entendi que talvez o meu papel não seja mais levá-la para algum lugar. O meu papel, agora, simplesmente, é estar do lado dela, né? Onde quer que ela esteja. Hoje, quando eu vejo a Mara precisando de ajuda para fazer qualquer coisa, é impossível não pensar no caminho que a gente não fez. Mas eu, com tudo isso, aprendi também. Aprendi uma coisa muito importante. Eu passei anos achando que eu precisava esperar o momento certo. Quando eu tivesse dinheiro, quando o comércio tivesse melhor, quando o carro tivesse quitado, quando a reforma acabasse, quando as contas estivessem em ordem, quando sobrasse tempo. E o momento certo nunca chegou. Porque talvez o momento certo não seja aquele em que tudo está perfeito. Talvez seja simplesmente aquele em que a gente ainda pode. E eu não sei se um dia a Mara vai conseguir pisar em Santiago e fazer o caminho que ela tanto sonha. Sinceramente, de certa forma eu sei que isso não vai acontecer. E eu não vou inventar um final bonito dizendo que nós conseguimos viajar porque nós não conseguimos. Hoje o nosso dinheiro está muito mais voltado para cuidar dela, para o conforto dela, para garantir que ela tenha que ela tenha qualidade de vida. O nosso grande projeto não é mais juntar dinheiro para uma viagem, seja com caminhada ou não. O nosso principal objetivo é aprender. Aprender a viver a vida que Deus colocou diante da gente. E isso acontece um dia de cada vez, um passo de cada vez. Mesmo quando alguns desses passos precisam ser dados com a ajuda de alguém. Talvez seja essa a nossa nova peregrinação. Não aquela que leva até Santiago, mas aquela que ensina duas pessoas que sempre acreditaram ter muito tempo a não desperdiçar mais nenhum dia, nenhum minuto, nenhuma oportunidade. Porque se eu pudesse voltar, eu não mudaria o carro que eu comprei, nem a reforma que eu fiz, nem a viagem de navio. Eu só teria dito: vamos, Mara. É o seu sonho? Então vamos. Mas eu não posso voltar no tempo. Então, o que eu posso fazer é não deixar mais para amanhã o amor que eu ainda posso dar hoje. E é assim que a gente está reaprendendo a viver. Eu e a Mara.

0: Cidade FM, o tempo não espera ninguém, Michel Teló, a música da história de amor do Band Love. História tocante, né, gente? História do Luiz, da Mara. Uma história que mostra que a vida não espera a hora certa para nos ensinar a valorizar o presente, o hoje. O sonho de Santiago ficou para depois e quando a doença chegou, eles perceberam que o mais importante não era a viagem, mas o tempo juntos. Hoje, a fé os fortalece e o amor ganhou um novo significado. Viver cada dia intensamente e nunca deixar para amanhã o que o coração pode viver hoje. Eu quero ouvir sua voz. Você está emocionado? Você está emocionada? Aperta o microfone do WhatsApp. Manda seu áudio. Manda. 11 9 9991 9197. 11 9 9991 9197. Fala com o Band Love e conta o que, que você achou da história. O que, que você tem para falar para esse casal? Fique à vontade para participar da sua casa, do seu trabalho. Mande a sua mensagem. Estamos te esperando até 1 da manhã. 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
0: Enquanto você manda teu áudio, eu vou tocando as melhores músicas de todos os tempos para deixar sua noite bem melhor. Stephen Bishop, It Might Be You.

0: Band FM Rosana, direto no Olhar, aqui no nosso Band Love. Uma linda voz nacional e agora uma linda voz internacional. A eterna Whitney Houston vai cantar ainda hoje The Greatest Love of All pra você aqui no nosso Band Love. Você viu o vídeo que a gente fez dessa música, né? Tá lá no meu Instagram, o locutor Marcelo Dias. Tá no Instagram, @BandFM. Tá no TikTok, @BandFM. E tá no meu TikTok também, locutor Marcelo Dias. Locutor Marcelo Dias no Insta, locutor Marcelo Dias no TikTok. A gente fez um vídeo sobre essa música. Tá muito bonito o vídeo, contando a história da música. Já tivemos mais de 500 mil visualizações nesse vídeo. Olha que maravilha. Você, ouvinte Band FM, é maravilhoso, é maravilhosa. Comentários da história, fala Diego.
1: Boa noite, Band Love. Boa essa noite. História foi um aprendizado para muitas pessoas também, né?
0: Isso.
1: Que não pode deixar para amanhã o que pode fazer hoje. Boa noite aí. Que essa história sirva de lição para muitas pessoas, né?
0: É isso aí, Diego. Bom trabalho aí, meu amigo. Um abraço. Nancy, fala com o Band Love, Nancy.
2: Nossa, que história, hein? Aqui é a Nancy, de Guarulhos. Me emocionei com essa história. Linda, linda demais.
0: Obrigado.
2: E tô aqui esperando, hein, que eu quero ganhar os prêmios dessa noite. A Nossa. Jaqueta e os brilhos labiais da Boom.
0: É isso aí. Beijo.
2: Obrigada, Band.
0: Beijo, Boom. Vitão, tá no Band Love também, Vitão?
3: Boa noite, Marcelo, aqui é o Vitão. Nossa, que história tocante, hein? É, a gente nunca sabe o dia de amanhã, então a gente tem que fazer de tudo, dar o nosso máximo pra gente realizar nosso sonho. Mas é isso, é aprendizado. Obrigado, tamo junto, cuidando aí nos prêmios aí.
0: Valeu, amigão, um abraço.
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0: Will to Power. I'm not in love.

Band FM, é bom demais ouvir Raça Negra, né? Doce Paixão no Band Love, também Luan Santana te vivo. Tivemos Juanes para Tu Amor e Will to Power. I'm Not in Love.

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7: Um filme que emocionou demais. Uma música linda que também emociona. Você vai ouvir agora aqui no Band Love. Unchained Melody, tema de Ghost, do outro lado da vida. 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

0: Band FM, Rick Renner, ela é demais. No nosso Band Love, as melhores recordações. Climedeiros. Ainda hoje. Nothing's gonna change my love for you. Já vamos direto com os recados, com as mensagens que estão chegando, comentando a história de amor do Band Love.
1: Boa noite a todos, que história linda, Nossa, é uma história que faz a gente ver, né, que não devemos deixar, né, pro amanhã, né, e sim fazer hoje, né, o que podemos, né.
0: É isso.
1: Um grande abraço aí para todos, sou a Ivanilda de Bom Sucesso, Rio de Janeiro. Espero um dia poder contar minha história também, que conte. É linda também.
0: Então conte, queremos saber da sua história. Alô, Camila!
2: Oi, Bandi, tudo bem? Aqui é a Camila.
0: Tudo
2: voltando
0: bem?
2: Do trabalho, escutando essa história, né. E aí faz jus aquela música que fala, viver é melhor que sonhar. E a escolha deles foi viver, né? A escolha desse marido maravilhoso resolveu viver com a sua esposa, viver com a sua amada. E a melhor lição que a gente tem dessa história é sobre o amor, né? Quando a gente tem um grande amor, quando a gente tem alguém para nos apoiar, a gente consegue passar por todas as dificuldades, por mais difíceis que sejam. Parabéns para ele. E eu tenho certeza que ela se sente confortável em ter esse homem na vida dela, que eu acredito que é o amor da vida dele e vice-versa. Beijo, Band. Beijão.
0: Beijo, Camila.
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0: Essa música tem a ver com a história de hoje e com tudo que os nossos amigos e amigas estão falando.

0: Band, FM Sérgio Mendes. Isso é lindo demais. Never Gonna Let You Go pra você aqui no nosso Band Live. Outra linda também, The Greatest Love of All com a Whitney Houston e Titãs Epitaph. A gente segue assim, recordando, viajando gostoso até uma da manhã. No nosso Band Love.
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15: Continuamos viajando gostoso no tempo através da boa música. Esse é o nosso Band Love, eu sou Marcelo Dias, estou aqui com você. Feliz da vida, grato e apaixonado. Sempre. Mais uma música linda e eterna. Aqui na sua rádio do seu jeito tem Glenn Medeiros. Nothing's Gonna Change. My Love For You.

0: Band FM Araqueto, minha razão de viver ao vivo aqui no nosso Band Love. Também Bruno Mars, Leave the Door Open, legal, né? Can You Feel the Love Tonight, Elton John. Mania de Você, Rita Lee, Fernando de Sorocaba, Bom Rapaz, NSYNC, This I Promise You, e a primeira dessa hora foi Nothing's Gonna Change My Love For You, Glee Medeiros. O Márcio tá com a gente aqui no Band Love, Márcio Lima, um abraço para você, tá participando aqui do sorteio. A nossa amiga Enir deixou o áudio dela comentando a história de amor do Band Love.
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0: Boa noite.
1: Meu nome é Enir. Fiquei muito emocionada com a história de hoje, mas eu queria deixar um recado para o nosso amigo.
0: O Luiz.
1: Por mais difícil que seja as condições financeiras, que hoje o foco é a saúde da sua esposa, mas ainda dá tempo de realizar o sonho dela. Ela pode não fazer a caminhada para Santiago, porque hoje ela não tem condições físicas para isso. Mas vocês podem ir para a cidade, vocês podem ir para a igreja de Santiago, que é muito linda. Você pode ajudá-la a dar alguns passos para que ela entre na igreja e com certeza o coração dela vai ficar muito feliz. E o seu mais ainda por ter conseguido realizar o sonho dela.
0: É isso aí.
1: Espero que dê certo, espero que você consiga. Uma boa noite a todos.
0: Boa noite, um beijo para você, obrigado, viu? O nosso amigo é Luiz, é Vandão, tá aqui com a gente, curtindo o Band Love também. Vamos ouvir o áudio dele.
2: Boa noite a todos os ouvintes do Band Love. Aqui é o Vandão.
0: O Vandão.
2: E o Minha Joia. Nós estamos aqui no plantão entregando aqui os oxigênios. Nós estávamos ouvindo aí a história aí. Olha, nós acreditamos que ele ainda tem que ir lá concluir o sonho da esposa dele, porque não adianta ele olhar para trás. Ele tem que olhar sempre para frente, independente daquilo que está acontecendo com ela hoje, mas ele tem que realizar o sonho da mulher dele. Forte abraço a todos aí.
0: Valeu, amigão. Um abraço. Mais um áudio aqui, dá tempo? Dá.
3: Boa noite, Band Love.
0: Boa noite.
3: Aqui é o Alex.
0: Ô, Alex.
3: Da manutenção aqui do Hospital das Clínicas.
0: Legal.
3: Essa história me comoveu bastante aí, parece, coloquei no lugar dele todo ano, eu arrumo uma dívida, sempre falo pra minha mulher, esse ano a gente vai curtir, vai acabar o cartão, vai acabar as coisas, ano que vem vai ser só curtição, esse ano nunca chega, cara. Eu entendo bem o lado dele aí. História bem emocionante, mas dá tempo ainda. Dá tempo de ele fazer essa viagem, eles estão vivos, né? Ó, podia fazer uma vaquinha aí, todo mundo, pra ajudar eles aí a realizar o sonho dela. Um abraço.
0: Certo, Alex. Um abraço, obrigado.
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0: Aquela sofrência lá das antigas, hã? É boa, né? Temporal de amor, Leandro e Leonardo aqui no Band Love, meia-noite e 36. Uma da manhã, Diego Lopes, com o nosso Band Corujo, o melhor da madrugada.

Band FM, Band Love. Faltam 11 minutos para uma da manhã. Ótima madrugada para você. Só pro meu prazer. Clássico do passado numa bela regravação com Bruno e Marrone.

Band FM, faltam 4 minutos para 1 da manhã. Eu vou tocar a última música do Band Love desta madrugada, desta noite madrugada. E é um clássico lá dos anos 80. É para viajar bem gostoso, tá?

0: Rádio FM, sem Lover Time, After Time. A última música de hoje do nosso Band Love. Eu até parei antes de tocar a música, porque essa música, ela merece uma pausa. Ela merece tocar sozinha ali, ó, bonitinha. Linda, linda, linda demais. Anos 80 pra você aqui no nosso Band Love. Tá terminando o Band Love com um presente especial. 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Mais um kit lançamos nessa semana aqui na Band FM, com 3 hidratantes labiais da Beijo Boom. Uma explosão de beijo. Beijo Boom. Beijo.boom no Instagram e no TikTok. Boom com B-O-O-M. Tá legal? Pra você, Sônia Regina da Silva Freitas. Sônia Regina da Silva Freitas, parabéns. Ganhou aqui os prêmios do nosso Band Love. Ele já chegou, levou o Golden hoje pro judô, é. E chegou em cima da hora.
1: Foi pro jiu-jitsu hoje.
0: Foi pro jiu-jitsu hoje. Como é o nome dele?
1: O Stitch.
0: O Goldinho mais lindo do Brasil.
1: É, segue ele lá, arroba Stitch ou Goldinho. Ah,
0: ele tem um Instagram.
1: Tem.
0: É, e no Instagram ele faz aquelas baixarias que faz no seu Instagram.
1: Faz dancinha, faz tudo.
0: Ah, faz também?
1: Faz, é.
0: Porque ele tá pegando a cobertinha lá,
1: você,
0: né?
1: Viu lá? O bicho puxou o pai, né?
0: É, né? Tá dando os negócios pro bicho tomar, né?
1: Tá vendo as coisinhas lá. É.
2: Tchau, Diegão. E já tem muito mais músicas aqui na Band FM. 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
1: Bora lá começar então, gente. 1:04, tá tudo bem aí? Já tá todo mundo ligadinho? A partir de agora o bicho vai pegar. É o nosso Band Coruja que tá no ar, né? E aí, até as 5 da manhã. Cê me aguenta? Cê me aguenta? Aqui na sua rádio do seu jeito.
17: Yeah. Começou, eu.

0: Calma que eu tô chegando ainda, calma que eu tô chegando.
1: Ai, Diego, esse friozinho, eu queria essas palmas em outro lugar.
0: Calma, moça,

Pretinho. Hoje, sexta-feira, dia 14 de agosto, é o mês do cachorro louco. Bora fazer bagunça, vamos até às 5 da manhã. Olha a voz pra você participar com a gente, manda aí a sua mensagem. O contatinho da Band FM 11 99991 9197.

0: que delícia, que delícia. Espero que vocês... Tá tudo bem aí, né?
1: Ou não? Aqui não, Tico Tico.
0: Aqui não, Tico Tico. Prepara o coração que hoje o bicho vai pegar. Tá todo mundo sintonizado aqui na banda. Você está bem? Você está feliz? Você está faceiro da vida ou não? Ó, lembrando que mais tarde tem o nosso festival, nosso campeonato nacional de piadas ruins. Olhando pra você o kit do Nando Moreno. Com uma garrafa térmica, duas canecas, dois xícaras e meio quilo de café.

0: Bom dia, bom dia, bom dia, bom dia, Diego, vagabundo da pena fina. Diego, sextou, hein? Sextou, sextou, sextou. Tô de folga do trampo. Sabe o que significa? Porra nenhuma.
1: É que ele fala balançando a cabeça e o sino do pescoço dele balança.
2: Bom dia, Diegão, Dieguinho, Dieguito, Pepe do Stitch, ai de tudo.
1: Cadê minha foto?
2: Ontem eu mandei o áudio, era 1h10 da manhã, não sei que hora que você colocou. E aí ficaram mandando pra mim, pergunta de você. Eu dormi, Diego.
1: Nossa tava, senhora.
2: Fui assinar o inventário do meu papai, fiquei triste. Aí fui dormir. Mas obrigado por lembrar de mim, tá bom?
1: Tá bom.
2: Aqui não, Tico, Tico.
1: Aqui não, Tico, Tico, aqui não.
3: Aqui não, Tico, Tico.
4: Jogou no lixo.
3: Prepare o seu coração.
1: Prepare o seu coração.

0: O que, que é isso aí, Tati? O que, que é? O que, que é? Eu quero saber da minha faca. Cadê a minha faca?
1: Bonito, eu só quero é pôr pra dentro.
0: Alô, Bahia!
2: Bom dia, bom dia, bom dia, Diego! Eita porra! É só da sexta-feira que as beiçudas ficam tudo doidas, menino.
0: Elas vêm.
2: Vem pra cima do Bahia, beiçuda!
0: Eita porra! Oi, Sandrinha. Cadê o áudio, Sandrinha?
3: Beijinho na boca. Gostoso, doce, mel. Meu amor, o que será?
4: Já eu vou sortear alguém aí pra chupar meu pito.
0: Cala a boca, moleque. Cala a boca. Sai daqui.
5: É depois do raspa fazer tanto bugubu.
6: Garrafa de café, as duas xícaras. Parece uma garrafa de água e duas canecas de alumínio. Ah, gente, vou reclamar, cara. Os prêmios do Band Coruja é só Badarowski, cara. Não, falando mal, mas já falando. Pô, o povo ganha 2.500 pra tatuagem, frente a frente com Ana Castela. É, um monte de coisa. Alexia, aspirador de pó vertical. E pra nós, olha lá, parece caneca de cadeieiro.
0: Você tá reclamando? Você tá... Ai, bom saber. Lista negra na Tati. Mas você vê que da faca ela não responde, né?
7: Só quer saber de rico.
0: Deixa ela, deixa.
8: Bom dia, Diegão. Vamos junto até as 5. Nossa, quanta felicidade por causa de uma simples sexta-feira, meu. Pra que tanta alegria desse jeito por causa de uma sexta-feira?
0: Que eu vou folgar. Eu vou folgar. Eu folgarei. Ah, eu sei que vocês estão com saudade do Léo.
9: É o Ian danado, hein? Eu conheço um monte desse tipo.
0: Vocês não estão com saudade do Léo? Amanhã é eu, Léo.
10: Ô, vagabundo, você ficou 2 meses de férias. E já quer folga.
0: Claro. Uma coisa não tem nada a ver com a outra. Eu já trabalhei, quer ver, ó? Ontem hoje. 3 dias, já tô na hora de folgar já.
11: Um bando de couro, Janua. Tamo aqui. Caga, galera. Não passa pra janar. 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Tamo junto na maior adrenalina. Tamo junto todo dia. 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
0: Você tem algum laudo, alguma coisa assim? Não, é que a gente gosta desse.

0: parceiro. Mas e agora?
1: Vamos pro boteco beber cachaça e depois fazer um grupo rock.
0: Tem coisa melhor?
1: Obrigado, grupo rock.
2: Bom dia, Gão. Bom dia. Já tá saindo esse caminhoneiro. Bom dia, Gão. Se esse cara é doido aí, manda lá pra mim, onde eu moro lá, Franco da Rocha. Manda pra lá, tem o Juquiri lá.
3: É.
2: Dá bastante, hein? Lembra?
3: Pois é, cara. Mas não tem mais, né? Não tem mais isso, né? Não tem, não tem. Mas eu lembro disso aí.
4: Bom dia, Diegão, Sérgio do Pão, padeiro, na audiência, junto com o seu Paulo. Bota um programa pra atorar hoje, Diegão. Vamos lá, vamos subir, Diegão. Saudade daquele seu funk modão, hein? Nunca mais, meu. Um abraço pra todos na audiência do padeiro.
3: Valeu, padeiro.
5: Que merda, hein?
3: Pera aí, ó. Para de reclamar.
6: bom dia, Diegão. Ô, louco, acabou de voltar, já quer folga.
7: Mas eu mesmo.
6: Não tem vaga aí, não? Precisa de um trampo desse.
3: Fala aí, Ohana quer dizer família.
8: Bom dia, Diego.
3: Nossa, Sandrinha, Sandrinha, Sandrinha.
8: Acordei só pra vir te dar um oi e dizer pra você que eu tô esquentando a cama, tá?
3: Tá bom.
8: Vem logo.
3: Oxe. Que lugar de Guarulhos, Sandrinha? Vamos ver, porque hoje o que acontece? Hoje é sexta-feira, você sabe que algumas das sextas-feiras eu não vou pra casinha. Ah, hoje eu não vou pra casa. Aviso o pessoal lá em casa que hoje eu não posso ir. Gostei muito dessa casa, eu vou ficar por aqui. Hoje é o dia que eu durmo na rua. É porque eu vou gravar uns comercial aqui em São Paulo. Aí é o dia que eu fico no motel. Sabe o dia que eu fico no motel sozinho? Porque é mais barato você dormir no motel do que você dormir no hotel. Então vamos pro motel, pego uma suitinha daquelas fedidas, a mais baratinha. A moça, dá 4 horas, por favor, só pra eu dormir até a hora de abrir a loja lá. Aí eu saio daqui às 5 da manhã, 5, 6, 7, 8, 9, durmo até as 9, tomo banho e vou lá. Então hoje eu vou dormir em algum lugar aqui em São Paulo. Passo umas dicas boas de uns motel fuleiro. Dica de motel fuleiro. Começa agora, começa agora. Histórias de motel fuleiro. Pra nós a sua história de motel, porque hoje é sexta-feira, dia de fumar chá, dia de torrar salário, dá bicuda em rapariga, fumar cigarro ao contrário, ver se é ruiva mesmo, mastigar abelha com mel, manda foto pelado com 3 pra ex do motel. Ah, que não, Tico Tico!

0: Mas, Diego, você folgou 2 meses direto. 2 meses de férias e ainda quer folga?
1: Que 2 meses?
0: Como
1: Tá
0: assim?
1: doida? Tá maluca? Eu trabalhei um mês de manhã e depois outro mês eu voguei. É porque eu não tava 2 meses na madrugada, então parece que eu tô sumido 2 meses, mas não tô. Eu tinha mudado de horário só.
2: Sandrinha mora em Santos Dumont, já fomos na casa dela fazer uma festa. Vou te mandar a foto. Fui eu, Calica, Sandrinha, Marcos e
1: Tá
2: Miguel.
1: bom, tá bom.
3: Bom dia, Diego. Incesto. Ô, Diego. Mas no hotel que você vai, fuleiro, pelo jeito que você falou, e deve ter purga de caminhão.
1: Carrapato.
3: E outro dia, para ter que ficar mais caro, você comprar inseticida para matar as purgas. Aqui em Tatuí tem uns lá para que.

0: Ah, para com isso, velho. Ah, não, mas tem um hotelzinho, né, pai? Ventilador. Não, ventilador não dá, velho. Pelo menos no motel tem lá a televisãozinha com os canalzinhos interessante. Tem uns que tem uma hidrozinha, cê, tá certo que a hidro, é, olha. Às vezes você abre aquela torneira, vê aquele cheiro de fossa. Já foi num motel que você abriu a hidro, o motel começou a subir aquele cheiro de fossa? É, às vezes acontece dessa, aquela primeira aguinha marrom, né? A primeira aguinha, como a hidro é branca, desce aquela primeira água, parece água de chuca. Nossa.
1: Diegão, dica de motel, motel Las Brisas, fica perto de casa. É R$100 a pernoite. Por hora assim eu não sei quanto é, mas a pernoite é R$100. Só que ele é usado mais por nóia, viu? Os nóia ficam lá passando a pernoite pra usar pedra.
0: Não tem problema.

0: Ô, Diegão. Falou de motel, é bom, motel. Motel é... Todo mundo tá estranho na época aí, né? Faz tempo. Pô, até ficar com mulher na época, era bom demais. Faz tempo, pra... Tipo, hotel, motel, hotel estrela.
1: Ô, Diegão, todo mundo tá indo no motel, aquela ponta na beira do Rio Tietê, né? Fossa.
2: Cara, lá em São Vicente, no litoral lá, tinha um motel, até fecharam aquilo. Que ele era ali perto da... Como é que eu posso falar? Zona Noroeste ali. E tinha um canal em frente ao motel, cara. Era um motel, era grandão, mas, pô, não construíram um canal em frente a um canal, velho. Pessoal que é da Baixada, ou pessoal que passa de caminhão ali, sabe o que, que eu tô falando ali. É naquela entrada ali. Esqueci o nome daquela avenida principal, zona lá de São Vicente, lá. Esqueci, velho. Mas o caminhoneiro passa lá. Aí tinha um motel que era em frente a um canal, velho. Mano, não dava, não dava. Você entrava na suíte, aquele cheiro de bosta. E pernila um gaiada que só, poxa. Era você subindo na mulher. E os pés, você chupando a mulher, o pernilongo chupando você. Era um chupa-chupa. Aí de noite você queria dormir. Do lado do... Não sei, era um canal lá. Não sei o que é. Deixa eu ver. Tem um 013 aqui que deve saber.
3: Bom dia, Macho Velho. Bom dia pra nós. Sextou, Macho Velho. Sextou. Nome do motel, Diegão. Charmes Motel. Charmes Motel.
2: Esse mesmo, esse.
3: Em frente ao canal de São Vicente, Diegão. Isso. Em São Vicente. Hoje é o supermercado Extra.
2: Isso. Hoje. Era o Charmes Motel. Olha só, tá vendo? Não me deixa mentir sozinho. Cara, não dava, né, mano? Você já foi no Charmes, né? Tem lá no fundão, lá na rotatória, tem um outro lá que, pela... Cara, tem uns motel antigo. E tem umas energias meio esquisitas, não tem? Você entra no motel, já tem uma energia de esquisita, não tem? Aí, às vezes, eu sinto as energias do negócio.
4: Entendeu, hein? Veja bem como que você fala da Zona Noroeste, tá? Ali foi meio quebrado por muito tempo. Zona Noroeste e o bairro do Macuco.
2: É mesmo, Edinaldo? É, então era. Então você conheceu o Charmes Motel, né? Charmes Motel. Do lado da o povo saía da Fantástica Choperia e ia pra lá. É, depois da Fantástica ia todo mundo pra lá. Tinha fila, né? Fila de Celta na porta.
5: Diego, esquece esse negócio de motel, bebê. Vem pra minha casa. Vem pra cá, a cama já tá até quente.
2: Você não falou qual bairro que você mora em Guarulhos, ô Sandrinha. Dependendo do bairro, eu vou. Você arruma um sofazinho pra mim, economizo R$300. Vamos ver qual que é o bairro que a Sandrinha mora em Guarulhos.

0: Véu, se tiver meio fraco de serviço aí, vem aqui e chupa meu...
1: Diegão, eu tenho esse prêmio aqui que eu ganhei na concorrente. Se você quiser ir comigo, bora combinar? Dormir juntinho no motelzinho?
2: Boa.
3: Bebê, pra que motel? Vem ficar na minha casa. Aqui a cama é quente.
2: Ela não entendeu. Ela não tá querendo falar o bairro. É, deve ser Pimentas. Deve ser Cocaia. Oxi! Agora começou o Band Coruja. Daqui até as 5 da manhã, a madrugada tem dono. Eu sou Diego Lopes, vou comandar essa resenha com muita música, zoeira, companhia. Pra você que nunca dorme, aumenta o volume, porque o Band Coruja já está no ar, bebê. Alô, Alezinho. Ah, a corujinha tá pronta lá, né, Ale? Amigos do Band Coruja. Amigos do Band Coruja. Alô, Fabião. Tamo junto. 035, Minas Gerais.
4: Diego, conhecendo o seu histórico, eu tenho certeza que a personagem faz você fazer chamada de vídeo na hora que você chega e na hora que você tá indo embora do motel. Eu tenho certeza.
2: Pior que é mesmo, hein, velho?
4: Ela não quer falar o bairro, ela deve morar no Pimentas.
2: É o Pimentas, doida. É o Pimentas. Pior que é, cara. Primeira coisa que eu falo, amor, cheguei. Ela já liga de vídeo. Vamos lá, dá uma voltinha na suíte. Só que assim, se eu quisesse fazer alguma coisa, né? Eu mando esperar no carro. Não, espera no carro lá, você vai fazer um chamado de vídeo aqui. Não é, mas é mesmo assim, ela. Aquela chamadinha de vídeo, só pra dar uma olhada, um 360 na suíte. Olha que legal, tem ali um negócio de amarrar um X de couro. Ah, tem uma vez eu fiquei num quarto que tinha uma coisa que parecia uma tábua com três buracos. Eu já falei isso aqui? Não. Era uma tábua com três buracos, aí eu descobri assim que um era pra colocar a cabeça, os outros dois era pra colocar a mão. Você imagina se eu não fui tentar fazer isso? Botei a cabeça, essa minha cabeça de 800 quilos, as mãozinhas ali, só que é um negócio, você fecha aquela guilhotina, eu ia estar com o negócio pra cima até agora lá, esperando ajuda.
5: Fala, Diego, boa noite, boa madrugada. Diego, hoje, aqui em Minas Gerais, aqui já na divisa da Bahia, aqui, na 116. Tá eu e meu ajudante, o gay aqui, ó. Bonequinha que eu peguei no posto. Um abraço.
2: Valeu.
6: Bom dia, Diego Lopes. Tudo bem, macho velho? Aqui é o Roberto de Guarulhos, ligado no Band Coruja nessa sexta-feira. Diego Lopes, sábado passado, sabe quem voltou à Band FM e comandou o Pista da Band? A Tata Lima, a corajosa. É, a Tata Lima, que comandava Manhã Show e o Quem Ama Não Esquece, ela voltou sábado passado. Ela tá demais. Uma ótima sexta-feira pra você e pra todo mundo da Band. Roberto Silva, Guarulhos, São Paulo. Vai, Corinthians!
2: Você acha que eu trabalho em que rádio, cara? Que eu não sei que a Tatá voltou. Sábado ainda, hoje já é sábado de novo. Ó, você sabe quem voltou a trabalhar na rádio que você trabalha? Não, não sei, animal. Quem voltou a trabalhar aqui? O Zaidan?
7: Gostoso do cinema.
2: Da Tati Minerato. Fazer o Band Coruja.
8: E aí, vim deixar um salve aí da favela do Heliópolis aí. E aí, velho do lixo, meu parceiro. Nós tá precisando de você aí na caminhada, irmão. Precisando trocar umas ideias. E aí, vim dar um salve aí no Band Coruja aí. E aí, Diegão. Passa o áudio aí da rapaziada aí que nós estamos ouvindo, tio. Nós estamos no plantão ouvindo aí, certo? Mas precisa estar ciente aí pra estar ouvindo esses áudios tudo aí, participando aí desse grupo aí, certo? E deixar um forte abraço aí pra rapaziada aí do Rio aí, ó. E quem tá de fechar é nós, certo? É nós aí do lixo, aí. Fala com nós, irmão. Nós precisamos de você, cachorro.
2: Ô, velho do lixo, paga os caras aí, mano. Olha o que, que o velho do lixo arruma pra nós. Chama o cara aí, velho do lixo. O cara tá te chamando no ar. Tá precisando de você pra alguma coisa lá, velho do lixo. Olha, bonita essa faca, hein, ô. Quem é aqui? Betinho. Betinho, da onde que é essa aí, mano?
7: Deixa rolar que vai. Deixa...
2: Bonita, né? Eu faço coleção, eu gosto.
7: Da cabeça, todo mundo...
2: É sua essa? Da onde é? Passa aí pro contato pra nós.
7: Flor, sentir o teu sabor, tá ficando, tá gostoso.
2: Não, a Tati, ela só fala, só fala. É igual o velho do lixo, ficou de me arrumar um negócio lá também que faz barulho. Até agora nada, né, velho do lixo?
9: Aô! Ô, Degão, vai do lixo, sai cachorro. Ô, rapaziada, hoje não tem coleta aí não, maluco. Hoje nós estamos fazendo outra área. Amanhã nós vamos fazer aí, beleza? Um abraço pra vocês aí, tamo de fechamento. É, a rádio aí é da hora, meu. O Degão é parceiro. É do fechamento também. Um abraço pra todos aí, pros recanguelados, os gardenauenses da madrugada, esses malucos aí. E pras meninas, Calica, Sandrinha, Tati, Patrícia, Leia, todo mundo da rádio. É o velho do lixo, sai cachorro.
2: Ó, ontem ficou faltando postar foto da Calica. É, eu tenho que me lembrar. Vocês têm que me cobrar, gente, senão eu esqueço. O Jonas mandou uma foto da coleção de faca dele, bonita, hein, mano? Legal, hein, velho? Olha. Essa de cabo de madeira aí é chique, hein?
7: Ritmo gostoso pra balançar.
2: Para.
10: Ei, Diegão. Suave cachorro, Juninho aqui, Uber. Aí, sei não, hein, Diego, mas eu acho que o velho tá nas ideias, hein?
2: É, então, eu não sei, tá
10: vendo? Ó, o velho, pegando esses rabichos aí, ó. Rabicho não, ribite, né, que fala?
2: Não, eu não sei. Tá
10: acordado aí, ó. O ribitinho do pó.
2: Eu não sei, não. O velho do lixo
10: agora
2: é dos
10: nossos. Cabeça, hein?
2: O velho dos lixos é dos nossos, O velho do lixo, todo ano ele traz um bolinho. Esse ano não, porque eu tava de férias, né, velho do lixo? Mas todo ano ele, no meu aniversário, ele traz um bolinho, né? Ele e o Wilson. Cadê o Wilson, hein, velho do lixo? Por onde anda, velho do lixo? Ah, hoje o Lalau vem participar com a gente. Ontem recebi algumas mensagens perguntando como é que tava o Lalau, se ele tinha operado, se tinha dado tudo bem com a cirurgia dele. Tá tudo bem. Deu tudo certo, já arrancou fora. Hoje ele falou que vai participar com a gente. Alô, Lalau!
11: Agora tudo faz sentido, Diegão. Quando o velho do lixo aparece aí com as armas clandestinas aí pra vender, faz sentido. Olha com quem o velho do lixo tá andando.
2: Ah, é. Velho do lixo é da hora.
12: Diegão volta de férias. Ignora Emanuele. Logo, Emanuele. Rapaz, eles falaram disso aí. Aí falou de motel do Diacha 4 aí agora. Eu fui me tocar do que era Emanuele muito depois. Quando eu era pequena, mais nova, uma moça que trabalhava lá em casa, rapaz, sábado de madrugada, essa mulher ia passar lá e não tinha santo que fazer essa mulher sair. Agora eu sei por quê.
2: Cadê Emanuele? É Emanuele.
12: Emanuele aqui, da Bahia.
2: Oi, Emanuele, você acha que seu nome é Emanuele por causa de quê? Pergunta pro seu pai. Não foi ideia do seu pai colocar o nome de Emanuele? Emanuele da Bahia. Alô, Bahia, alô, Bahia, alô, Bahia, alô, Bahia!
13: Chegou no Brasil, mamãe!
2: A nossa grande audiência na Bahia, aumentando cada vez mais, cada madrugada mais participações da Bahia. Alô, Bahia! Emanuele é motorista lá, né, Manu?
14: Bom dia, Diego Lopes, Irando Arte no horarinho de janta aqui, curtindo o melhor programa da América Latina. Seja bem-vindo de volta, Diego Lopes, que férias longa, cara. Um abraço a todos do Bani Coruja, valeu.
2: Eu vou comprar um tênis do Irando Arte. Eu só tô esperando ele parar de me enrolar e trazer o 44 pra nós. Eu calço 45, na verdade. Então, o 44 serve. Aí, como ele falou que tem um 43 que calça o 44, então o 43 vai servir. Vai. Tem que mandar pra nós aqui, né? Se você quer comprar tênis, chama o Irã Duarte. O homem é sócio do Vila Country e vende tênis. Ô Irã, eu quero uma jaqueta daquela da escrito do Homem do Norte lá. The North Face, aquilo lá é de roupa de rico, hein? O brasileiro é maravilhoso. O brasileiro é maravilhoso. Eu lembro que lá nos anos 90, nos 2000, tinha Lacoste. Lacoste era uma marca chique, o negócio, né? Aí o diabo do brasileiro foi lá e descobriu a Lacoste. Aí virou a Lacoste. E aí qualquer baile baile de funk agora que você vai é só Lacoste. Aí eu lembro que tinha... Ah, o que mais? É, o brasileiro domina tudo, né? Agora ele descobriu que The North Face é uma marca que só vende lá fora. E agora temos também no Brasil The North Face. E eu quero a jaqueta da The North Face. Pode mandar pra cá, o Irã Duarte. Olha como é bonita, cara. Olha essa primeira aqui. Essa mesmo, essa primeirona que você mandou aí, ó. Mas isso aí é foto real ou é foto que você pegou da internet, né? Essa é bonita, essa primeirona que você mandou. Olha que bonita, cara. Oi, Irã, quem quiser, quem quer comprar, como é que faz? Já vamos fazer um bem bolado aí. Vamos fazer um bem bolado aí. Essa mesmo, essa mesmo.
15: The North Face. Traduzindo, a cara do norte.
2: A cara do norte, é. Olha, Keca.
16: Bom dia, Diego. Calça 45. Grande, né? Que pé grande.
2: O pé é grande. Agora você tem que ver o tamanho do pai. Meu pai tinha um pé grande.

0: Diego Lopes, e o nordestino lá em Fortaleza, ele não perde o tempo, o humorista. No aeroporto tem escrito bem grande lá um jacarezão e embaixo dele escrito lascou-se, né? É o Lacoste falsificado, né?
1: Lascou-se. Olha, pra mim eu acho que tem que ser o XGG, viu? É, Diego, fica ligeiro aí, porque quem pergunta o tamanho do pé só tá pensando em outra coisa. Você, Mozart. Você que é danadinho.
2: Ô, Grazi, ontem ele mostrou o pé. Agora ele quer mostrar o pau. O pai.
3: Pensa numa marca que eu não uso nem a corrente nem nada. Você pega o trenzão, aqui tá os noia lá. Tênis da Lacoste, meia da Lacoste, bermuda da Lacoste, camiseta da Lacoste, pochete da Lacoste, boné da Lacoste e relógio da Lacoste. E o cabo todo cheio de figurinhas, cheio de tatuagem.
1: É, cara.
3: Não uso nada por causa disso.
1: Lacoste, cadê os nosso amigo policial aqui? Lacoste é o imã, né? Lacoste, o cara usa Lacoste, é imã de polícia. O cara na hora ele bate o olho e fala, vamos naquele ali, vamos naquele ali. Ele não vai jogar tênis.
4: Boa noite, Diegão. Beleza, sou infeliz. Fiquei sem dormir ontem, só pra ver os 10 segundos, você não mandou, cara. Manda pra nós aí.
1: O que, então, o que que era que eu fiquei devendo os 10 segundos ontem? Era a Cassinha, né? A Cassinha maravilhosa.
5: Dia, Diegão. Thiago do interior de São Paulo, Santa Adélia. Pergunta que número que ele tem, se ele tem 47, rapaz. Não acho tênis 47. Se tiver 47, o Irã, fala pra ele passar aí pra mim os modelos. Que não. Pega pela internet, ou é todo preto ou é todo branco.
1: Ô, Thiago, não, 47 acho que não. Só vai, acho que vai até 43, mano. É. Mas 47 você tem que fazer. Vai na Nike, vai na... Aí é só tênis de basquete. É, 45 já é ruim pra achar, imagina 47. É até 43, ele falou.
6: Nossa, Diego, você calça 45? Que delícia. Já quero. Vem pra mim.
1: Será que é verdade esse negócio de tamanho de pé, tamanho do... Não, eu sei por mim. Agora os outros eu não sei, não.
7: E aí, Diegão? Em vez do lixo, nós tá fechadão. Nós tem essa bronca aí pra você, meu parceiro. É só você falar o dia, nós traz essa caminhada na sua mão, meu parceiro. Que ferramenta você tá precisando? E aí, velho do lixo, nós conta com você amanhã, parceiro.
1: Pera aí.
7: É que precisa colocar as ideias em dia, irmão. Nós precisamos de você, tio. Você quer o plano da caminhada, irmão.
1: Aí.
7: Você quer estrutura, tio. Você quer maquina e estrutura tudo, tio. Nós precisamos de você, cachorro.
1: Aí.
7: Nós conta com você. E aí, Diegão, conta aí com nós, papai.
1: Não, tá bom.
7: Vai trazer que ferramenta você precisa.
1: Eu vou...
7: Alta, baixa, forte calibre, pequeno calibre, pera colete. Nós aqui nós tá fechadão, tio. Nós tá na favela aqui, nós tá montado, tio. Tem de tudo, tio. E o velho do lixo tá ligado, tio. Só ligar ele que ele tá com nós.
1: Tá, mas é que precisa. Não vamos falar no ar disso, né, ô. E agora? Yeah. A partir de agora, Espaço Rap 105 FM. Acharam? Yo. Pera aí, doutor.
8: Acharam que eu estava derrotado.
1: Yeah.
8: Quem achou estava errado. Eu voltei, tô aqui.
1: Então, o que que eu tô precisando?
8: Só.
1: Tô precisando saber o que que tem aí.
8: Ao contrário do que você queria.
1: Tá. Beleza. Tá bom.
9: Vixe, Diego, eu acho que o velho do lixo tá no bochicho,
10: viu? Diegão ficou até sem palavra, cara. Caramba, o velho do lixo é o chefe da quadrilha, mano.
1: Sai, cachorro! Agora o velho do lixo vai falar: sai, cachorro! Eita, eita,

0: E aí, Diego, pode pá que esse, o pé é relativamente, tem a ver. Se você quiser, ó, eu calço 44. Se você quiser, eu te mando uma foto aí agora.
1: Não, não quero ver foto nenhuma,
0: tu,
1: não.
0: Pra tu ver como
1: não,
0: é
1: verdade. Não, não quero nada.
0: Aqui é o Sidney, de Cubatão, 015.
1: Não quero.
0: Ao vivo e sem conflito.

0: mito. É mito.
1: É mito, é?
2: O cachorro vai sair na bala.
1: É, o cachorro.
3: Bom dia, Diego Lopes e Vaneres falando. Passando aqui para desejar uma boa noite, boa madrugada. Seu lindo, seu gostoso, voz macia, voz de veludo. Sextou, que sexta maravilhosa. Então você tem um tamanho...
1: Para de ligar, deixa ele falar.
3: 44, 45, né, meu macho velho gostoso?
1: Para de ligar, Joninha.
3: Ei, Diego, tô até imaginando o tamanho do pai aí seu. Tô delirando aqui, Diego.
1: Mas, cuidado, enfim, hein, cara.
3: Gostaria de mandar beijos e abraços a todos os meus seguidores.
1: Cuidado com esses pensamentos pecaminosos.
3: Ivan.oficial. Ivan.
1: Pensamentos pecaminosos.
3: Ivan Neres. Nada melhor que um dia após o outro. Uau.
1: Para de ligar, ô vagabundo!
4: DJ Ivan Neres, nada melhor como uma música após a outra. Solta o play, Diegão!
1: Vamos ver. Vai, Ivan, faz tempo que você não faz a dancinha, faz agora. Levanta, Ivan, Ai, que delícia, os anos 2000, hein? Isso aqui foi o quê, em 2005? 2004, 2005? Ai, que delícia que foi essa época, hein? I don't know, I say I'm sorry. Para de ligar, o filho da... Olha, que ódio, velho. Eu vou bloquear, hein? Eu vou bloquear quem ligar nesse cara. Que ano que foi isso aí, Vaneres? Don't be afraid. There's no need to worry. Ai, que baladinha gostosa, baladinha.

falando aqui foi anos 2000. Eu sei, animal. Eu quero saber que ano especificamente. Ah, 2001, né? 2001. Onde é que você estava em 2001 quando a Lasgo tocava isso? Cara, eu ouço isso aqui, eu lembro daquela cena. Você chegando em casa, depois da escola, tirando a capinha do monitor, do computador, preparando ali para entrar no bate-papo da UOL. Abriu o MSN, vinha aquelas notificações, plan, plan. Não, antes disso ainda tinha uma coisa chamada ICQ. Uh-oh. Você não lembra do I don't wanna say I'm sorry. Aí você tirava a capa da torre e a capa do monitor, é que esquentava, né? Aí você ligava a internet discada,

Era. Ligava a impressora. Vai imprimindo. Deixa eu imprimir um papel aqui. Isso, a impressora, como é que é?

0: Oi. Tá bom, esses vagabundos ficam ligando na hora errada. Que ódio, velho, que ódio. Vou bloquear esse trouxa.
1: Ô, Diego, bom dia, Diego Lopes. Diego da cidade tirada, isso aqui, mano. Agora só me veio uma imagem. A tropa do velho do lixo pulando a mansão e vindo o pitbull e o velho do lixo correndo e falando: sai cachorro, sai cachorro, é o velho do lixo.
2: Ô Diego, o Ivanelis não pode mais mandar vídeo dançando. Ele saiu da portaria, ele parou de ser porteiro, virou motorista de aplicativo.
0: Tá fazendo aplicativo, Ivanelis?
3: Diego, eu lembro dessa época, hein? Tirava a capa do monitor, a capa do CPU, a capa do teclado, ligava as caixinhas de som e meu pai tinha um celular Motorola, um tijolão na época.
0: É, cara.
3: Você sabia quando o celular dele ia tocar, dava interferência.
0: É verdade, na caixinha de cara. Som, rapaz. É verdade, até o teclado tinha capinha. Aquelas capinhas de plástico. Aí você tirava as capinhas de tudo. É verdade, como a internet era discada, eu não sei qual é, tecnicamente não sei porquê. Mas antes do celular tocar, você sabia que ia tocar. Ficava aquele... E era dito e feito, cara. Começava a sair, dois segundos depois o celular tocava.
3: Ô, Diegão, esse negócio do PE é verdade, cara. Meu carro é 35.
4: Ô, Diego! Essa peça é relacionada ao tamanho do pé? Cadê meus 15 centímetros, então? Sumiu!
0: Eu não sei, cara, não sei.
5: Eu tô delirando junto com ele. 44, 45 é meu número, hein?
4: Falou aí, ó, esse rapaz que mandou áudio aí falando de ferramenta, certeza que usa Lacoste.
0: É, Diego, essa música aí tocava na zona que eu ia em Mogi Guaçu, saudade do Bar do Trevo. Em 2001, o Pedrão tava no Bar do Trevo, que é um puto, uma zona, né? Entrava no UOL, passava raiva no bate-papo. Só tinha a baitola querendo mamar. Tá. Não, eu era o Love Hunter. Oh, mas tinha cada apelido, né? Aí tinha aquela sala proibida. Você lembra que tinha uma sala pra maior de 18? Que tinha um cadeadinho? Aí sentava na sala pra... Aí lá era maravilhoso. Só que pra você baixar uma imagem, você lembra que ficava o dia inteiro... E às vezes os caras de sacanagem colocavam a imagem em alta resolução do tamanho de um pôster. E aí ficava 3 horas, abaixava a franja da moça. Aí depois da franja aparecia o zóio. Aí o nariz, a boca, até lá já tinha acabado já o... Até lá nós já tínhamos largado o serviço. Até apareceu uma teta, mas já tava como? Já cansado. É internet discada, né?
6: Bom dia, Canela Fina. Diz o Região Taxista que hoje eu vou quebrar as pernas dele, viu?
7: Ô, Diegão, você não queima não, você torra, seu cachorro.
0: É, até chegar na peruca da Cláudia Ohana era 3 dias.
7: A gente só entrava final de semana na internet, pô. Depois das 2 horas da tarde, que era liberado. Antes disso daí, era cobrado a Fuseléu, viu?
0: É verdade, tinha um horário que era liberado, né? A internet da IG. Lembra da IG? Tinha um cachorrinho.
8: Bom dia, Diego. É muita coincidência, né? Você falando em peito e bunda e coloca a música do Leonardo.
0: Ontem o meu amigo Alan Coração gravou o DVD dele. Agora não fala mais DVD, agora fala audiovisual, né? Ontem o Alan Coração gravou o audiovisual dele. Com várias participações, Fátima Leão, Léo Magalhães, Luiz Carlos do Raça Negra, Yasmin Santos e o Leonardo. Aí o Leonardo não tinha o que fazer, ele levou o balé dele. Vai lá dar uma olhada no Instagram, arroba Alan Coração, você vê. Aliás, qualquer Instagram de sertanejo, tava todo mundo lá. Os influencers sertanejos, tava todos lá. Léo Dias, tava todo mundo. E aí, tava lá, né? A participação do balé do Leonardo. Eu não vou. Eu não fui. Aí, o que aconteceu? Ela não foi também. Tá o balé do Leonardo, mas sem a Marisol. Ou seja, eu podia ter ido. Foi quatro, mas ela não foi. Um abraço pro Alan Coração. Sucesso aí, viu, mano? Sucesso, sucesso, sucesso.
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10: Ô, Diego, faltou pinga então lá no DVD? Faltou pinga, Diego.
11: É, Instagram de sertanejo.
10: É, ele gosta de uma pinga, hein?
11: Influencer,
10: sertanejo. Eita, as bailarinas dele, hein? Ali virou cabaré.
0: Baixa essa bosta pra mandar áudio, cara.
12: Então... Alan Coração é o dono da melhor balada do mundo. É o Coração Sertanejo.
0: Ah, vá, se você não fala, ninguém sabe.
13: Ô Diego, eu tô muito atrasado nessa minha vida. Quem é esse Alan Coração? Eu vi uns cortes aí nos TikToks da vida, que eu agora sou TikToker, né, Diego? Mas não sei quem é essa desgraça, viu? Quem é? Fala pra mim, toca alguma coisa dele aí. Deixa eu ver se é bom.
0: Não,
13: eu sei avaliar, hein?
0: Ele canta bem, canta bem. É que ele não cantava profissionalmente, ele é dono do Coração Sertanejo, que é uma balada sertaneja aqui em São Paulo. E outras coisas também, né? Ele é dono do Cheio de Manias, que ele é sócio lá do Luiz Carlos. Enfim, tem umas baladas aí. Ele cantava só quando tava bebo. E lá no Coração, lá com os cantores dele lá, né? Ele pegava o microfone, ia lá no camarote dele. E de lá de cima nós cantava lá. Mas ele resolveu virar cantor agora, né? E canta muito, viu? Aí ontem ele gravou o DVD dele, tava todo mundo lá. Todo mundo. Até o latino foi lá. Não cantou, mas foi só pra curtir a balada.
14: E no show do Leonardo é meio complicado. Ainda mais junto com a mulher ainda. Você não sabe se você... Olha o Leonardo cantando, olha aquele balé dele. Oh, rapaz, que bailarina, hein? Que essas cuidas dele.
0: Eu não olho, eu nunca vi. Nunca reparei nas dançarinas do Leonardo.
15: Tico, será que você pode... peraí. Ai, será que você pode mandar a foto aí do seu pé de macaxeira, se é que você me entende?
0: Não.
15: Pra mim conferir. Tá entendendo? Sou igual Tomé. Apesar de eu acreditar, mas eu quero ver. Ai, peraí, vou ali lavar a mão.
0: Vai de bundinho. Olha, Tassina, eu já falei que nós vamos negociar. A hora que chegar o Pix, eu mando.
16: E tinha que esperar da meia-noite pra conectar na internet discada. Eu entrava escondido do pai e da mãe, aí enchia de cobertor e travesseiro em cima da CPU pra não dar pra eles escutar aquele barulho do...
0: Era assim mesmo, cara.
16: Mas assim não tinha jeito, acordava a casa toda.
0: É, não tinha jeito, não tinha jeito. Mas era muito legal, né, cara? Essa época era boa, né? Entrava de madrugada, aí ligava, aí tinha umas revistas. Ah. Nas bancas tinha umas revistas que vinha com uns... Não era DVD. DVD veio depois, mas era um CD que tinha uns menu com uns filminhos. Ai, que tempo bom, né, gente? Você lembra dessas bancas? Você entrava na banca... Aí você comprava notícias populares, mas você queria mesmo é lá na parte das revistas que tinha um papel branco na frente. Chegou uma época que tinha que colocar um papel branco na frente da revista, lembra? Era um CD-ROM, CD-ROM, CD-ROM!
17: Era a revista Planet Sex e a revista Putman. Vinha esse CD aí.
0: Gostosinho, vai, vamos lá! Ele lembra do nome das revistas, velho.
18: Ah, que beleza! Que maravilha!
19: Ô, Diegão,
11: Bom dia.
0: Tá com sono,
11: esse cara?
0: Cara
11: aí que tá vai dormir. Vai do lixo aí, ó. Ele não tá na sintonia certa, não, entendeu? Não tá na sintonia certa, não. Pra ele ficar falando, cobrando o velho do lixo no ar, ele tem que ter uma caminhada, entendeu? Não tem uma caminhada, não. Não tá falando nada com nada e... O velho do lixo. Se liga aí, velho do lixo. Qualquer coisa você chama nós aí, ó. Como eu e o Rejão, dá três tapas na cara desse cara aí que ele vai aprender a ser homem.
8: Ô, Diegão, dá uma olhada no seu Instagram lá. Eu acho que tá com algum bug. Você tá seguindo a Marisol Dias, mas acredito que não foi você que apertou pra seguir ela.
0: Tá louco? Tá louco? Pera aí. Pera aí, gente. Olha a rede, olha a rede.

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8: Também. Band FM, 2:03, 2:03. Tudo bem? Tudo certinho? Tudo de boa? Por aqui é o Diego Lopes, te fazendo companhia até as 5 da manhã. É o Band Coruja no ar, a madrugada mais gostosa do Brasil. Alô, meu filho, bora fazer bagunça até as 5? Sua rádio do seu jeito. Deixa eu mandar um abraço aqui pro meu amigo Fabinho. Alô, meu amigo. Tamo junto aí, ô Fabinho. É o Borginho, tá lá sintonizado com a gente. Você tá onde agora, hein, Borginho? Olha ela aí, ó.

0: FM, é o Bruno Marrone, que pesca que nada, ai meu Deus, olha a hora, 2h26 agora, o que é isso aqui, Ale, Ale, Ale, Ale,
1: velho do lixo
0: com o outro velho lá, com a ovelha. Ah, que encontro maravilhoso, hein? Que encontro maravilhoso!
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3: 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Meu Deus, que maravilha de sequência de música, hein, Degão? Henrique Juliano, Jorge Mateus, eu não vou falar de Bruno Marrone. Agora, pra ficar completo, toca aquela lá do Diego Vitor Hugo, Diego, ô, Diegão, que fala assim... Você me deixou no temporal, só esqueceu que lá fora tem um montão de guarda-chuva.
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0: Cara, essa letra é maravilhosa. Isso é poesia pura. Não, uma

0: que fala isso aqui, ó. Presta atenção.
1: Fala assim: você me deixou no temporal, só esqueceu que lá fora tem um montão de guarda-chuva.
0: Fala a verdade, se não é uma coisa linda. Ah, isso é Caetano Vexico, Chico Veloso.
2: Bom dia, Diego Lopes, seu Canela de Saracura, Carlos de Franco da Rocha. Boa essa música aí, hein?
0: Você me deixou no temporal.
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4: Cara, o meu filho é meio ignorante, meio burro, tem hora que nós dá umas brigas meio doida. Mas se tem uma coisa, o filho, uma égua de vez em quando chega em casa ouvindo, é uns modão. Sabe aquele Teodoro Sampaio, trio parada dura, essas coisas assim, vem quando ele põe só pra encher o saco, viu? Eu falo, mas quem é o velho que tá chegando? É ele. Que, pelo amor de Deus, essas coisas novas de hoje em dia não presta não, viu? Tamo junto, viu,
5: Edinaldo?
0: É, o Edinaldo é... é mas é, é, a gente gosta, a gente gosta. Quer ver? Eu sei que é que o Nelson gosta. Eu sei que nós temos um gosto meio parecido, né, cara? Mas, olha lá, quer ver? Deixa eu ver. É o Nelson dos nossos aqui, quer ver? Olha lá.

0: Ranger.
1: Tá bom, já chega, tá bom.
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4: Ô, rapaz do céu, que modona boa, diga. Eu dou champanhe pra estourar o sarto da bota no baile.
1: É bom, né?
4: Escorrego e Paraná. É bom também.
1: É bom também.
4: Forte aí.
1: Tamo junto.
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3: Vai, coral. Vai.
6: Ei, modão, ei.
3: Quanto você acha?
1: É bom, né, cara?
3: Custa essa pamonha?
1: É
3: mas
1: bom.
3: Quanto
1: mim,
3: você
1: eu só tocava
3: acha?
1: Modão.
3: Custa?
6: Ele tira o Teodoro Sampaio e põe o Dudu Camargo cantando. Não aguento.
3: Mas quanto você acha que custa este coral? Preço da pamonha muito alto, põe uma pamonha mais embaixo.
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6: Lá, Diegão. Tere, tere, tere, tere, tere, tere, tere, bye, bye, voyage. Remi Cheiro, Bibi, vai Moreiro, vai Bo Voyage, Hans, Tibere, Tironde, vai Voyage, Timi Fatale, Eiro, Eiro, Eiro, bora aí, Diego, toca a vinheta aí, vai Voyage, Timi Tironde, vai Voyage.
1: Nossa, velho, o que que a gente fez pra merecer isso aí? O que que a gente fez pra merecer isso aí, será? Eu queria saber, velho, se nós fizemos alguma coisa pra merecer um negócio desse. Ô, Davi. Deixa eu ligar pro Davi. Vamos ver se ele atende nós aqui. Pera aí. Atende aí. Tá me ouvindo, tá me ouvindo?
6: Tô ouvindo.
1: Baixa um pouco o rádio aí.
6: Pronto.
1: Tá ouvindo bonitinho?
6: Tô.
1: Você conhece a música... Ó, tá alta essa bosta aí.
6: É a televisão, tá assistindo um filme aqui, peraí.
1: Baixa aí, baixa isso aí.
6: Fala.
1: Você conhece a música Mary Lou do Atrás de Rigor?
6: Ah, daquela da galinha, né?
1: É.
6: A galinha Mary Lou.
1: É, canta ela aí pra nós, só pra nós ver o negócio aqui, vai.
6: Ih, essa daí não sei não, né?
1: Vai aprender agora, vai.
6: É, pegaram ela, a galinha Mary Lou, aqui eu não sei mesmo, irmão, soubesse.
1: Vai.
6: Pegaram a galinha e pegaram 3, a galinha Mary Lou. Cadê a galinha? Aparece aí a Mary Lou. Assim, ó, assim.
1: Vai. Chamava Mary Lou.
6: Pegaram a Mary Lou e a galinha estava aí. A galinha Mary Lou. Vai, pei. Pegaram ela aí.
1: E se chamava Sarah Lee. Um dia.
6: É bom isso daí, até a da Voyage que eu conheço, aquela lá do Guns N' Roses.
1: Qual do Guns N' Roses?
6: Você sabe lá. Guns N' Roses? Sei lá. É o Continue Django, The Mechari Praise, Praise, The Mechari Chari Chow, The Mechari Praise, The Mechari Chak, The Mechari Chis.
1: Peraí. Tá, peraí, deixa eu ver. Só um negócio aqui, rapidinho. Pera aí, que agora vai. Tá me ouvindo aí, Davi? Cadê o Davi? Olha lá.
6: Tá aqui, pode falar.
1: Vai.
6: Vamos lá. Vamos lá.
1: Não, mas tá, pera aí, tá muito ruim. Pera aí, tá muito ruim a ligação.

0: Não foi possível completar a sua
1: ligação. Ô, Davi!
0: Por favor, verifique o número e ligue novamente.
1: O que, que você não tá atendendo aí, Davi? Qual que é o número que liga pra você? Não, no zap não dá, tá ruim. Você tá sem telefone, é isso? Tá, peraí, deixa eu ligar nesse outro aqui, peraí.

0: Vamos ver. Ligar no fixo. Agora vai. Não. Não, eu tentei, mas não deu, Davi. Eu tentei, mas não deu. Tá muito ruim ainda. Olha lá, essa bosta não para. Pronto. Não, tá muito ruim, tá muito ruim. Muito ruim, tá muito ruim. Tá ruim, tá ruim. Grava aí que não, que eu ponho no ar aqui, é melhor.
1: E aí tem problema, hein, mano? Tá igual o velho do lixo, doido problemático. O madrugada cheio de problemático, viu, mano? Rapaz, tá foda esse cara.
2: Eu ia xingar o Davi, mas você viu nos stories dele lá, Diegão?
0: O quê?
2: Que cosplay maravilhosa que ele postou.
0: Não
2: que
0: vi.
2: Que cavala de manhã.
0: O que que você postou de manhã, Davi? Manda aqui pra mim que eu tô com preguiça de abrir Instagram.
3: Vamos lá, Diegão.
0: Vai.
3: É o tio Mechango, tire.
0: Não, essa é a Switch, não, mas essa é outra. Essa é outra.
3: É Mecharichos.
0: Não, essa é a Switch.
3: É com o tio Mechango.
0: Essa
3: é a Switch. Isso é que tio Mechango. Tire, spray.
0: Isso é a Switch, não, mas. Não é com o tio Mechango.
3: É Mecharichos. É com o tio Mechango. É com o tio Mechango.
0: É outra.
3: É com o tio Mechango.
0: Chega! É, ele errou a música do Dudu. Coisa.

0: moço, não sei quem é mais doido, se é Davi, se é esse Diego, viu? Moço de Deus, de madrugada tá ouvindo esses caras, mas tem jeito não, mas o programa é muito bom. Valeu, Diego.
1: Valeu, Antônio. O Davi tá de boa, cara. Errado é nós que bota ele no ar pra cantar.
2: Cachorro!
3: Bom dia, meu truta!
1: Olha o seu cachorro aí, ó!
3: Como é que você tá, tubarão? Rapaz! Bem-vindo de férias, hein? Aí é bonito, hein, Diegão?
1: É, mano!
3: Um abraço aí pro Davi, meu jovem! Beleza? Põe pra torar esse negócio, hein, rapaz! Acho que o Davi tá com o diabo, cê meu Deus!
1: Ó, esse aqui é o Cleito Sai Cachorro original! O Sai Cachorro sumiu, né, Sai Cachorro? O que aconteceu? A mulher pegou você de novo, né, Sai Cachorro?
4: O que só dá pra trás, agora
1: só dá pra frente.
5: Tá chovendo. Ei, Degão, quando eu escuto o canso dessas músicas, bicho, eu lembro levantando 4 horas da manhã pra ir pra roça.
1: Eita.
5: Ei, que eu tenho uma raiva do canso, viu?
1: Eita.
5: Tu é doido.
1: Ô, Bahia, na Bahia é diferenciado. Alô, Bahia, alô, Bahia, alô, Bahia!
6: Tiozão gostoso. Que músicas são essas? Melhor ouvir o Davi de Macarrão com Precedente Duvidosa.
1: Ô, Jessiquinha, você sumiu, hein, Jessiquinha? Jessiquinha abandonou a gente. Tá tudo bem, Jessiquinha?
7: Ou requebra.
3: Sai, cachorro! Ô, Diegão! Rapaz! O fervo foi feio, viu, Diegão? O fervo foi feio, rapaz!
1: É, eu sei, eu sei.
3: Mas nós, com 10, consegue contornar o negócio, né, Diegão? Tamo na noitada aí! Vamos ver até quando aí! Positivo, então por cá! Na rodagem do Chão Preto! Eita, bexiga, Diegão!
1: Sai, cachorro!
3: Não tá entendendo, não.
1: É, eu tô entendendo. Eu vou chamar a... Como é que era o nome dela? Ah, era a Michelle, né? É, vou chamar a Michelle pra ser. Esses caras ficam zoando, eles entram no ar e falam o que quer. Esquece que a mulher pode estar ouvindo. Aí se lasca, fica 6 anos sem participar do programa. Aí aparece com a cara de cachorro, né?
8: Alô, Bahia, Feira de Santana. Tudo é perto de Feira de Santana. Alguém de Paripiranga aí? Minha mãe tá lá em Paripiranga.
3: Deixa quieto, Michelle, rapaz.
9: Agora eu já vi, é o Diegão. Ai, Diegão, como você tá?
1: Ai, Uzi.
9: Uma boa noite pra você. Que você sinta um dia mais feliz, uma madrugada mais contente. E que todos tenham uma boa noite também.
1: Obrigado.
9: É que eu acabei de sair da clínica, não consigo dormir. Tô meio sinistra na voz e ação, sabe? Faz tempo que eu não tenho um homem do meu lado. Já vai fazer 35 anos de idade que eu tenho. Eu já tenho 14 anos de congregação. Vou orar muito por vocês na igreja. Vou clamar muito ao Senhor para abençoar a vida de vocês, porque eu acredito na presença do Senhor, no nosso conteúdo, na nossa vida em Jesus Cristo, nos profetas, e acredito nos seguidores também de Jesus Cristo. Eu creio na palavra do Senhor em toda a nossa vida. Que seja abençoada pela pastora Ayuse.
1: Gostei, peraí, só um pouco. Peraí, só um pouco. Oi, Ayuse, posso ligar para você? Eu gosto dessa. Pera aí, só um pouquinho. Calma!

0: ela, né?
1: Para a boca.
2: Diegão, prazer em conhecer.
1: Oi, Uzi.
2: Oi.
1: Como é que você tá, Uzi? Tudo bem.
2: Ai, eu tô tão bem feliz agora, saindo das drogas, do ninho que eu vivia nas ruas. Agora eu tô crente agora da palavra. Agora eu vou seguir a igreja. Vou seguir, parei de fumar cigarro, parei de beber, parei de andar com mais pessoas influentes, parei de tudo. Agora eu preciso só arrumar um casamento.
1: Ah, mas nós vamos conseguir, nós vamos te ajudar hoje.
2: Hoje?
1: Hoje nós vamos arrumar, mas peraí, não vai ser qualquer um, tem que ser uma pessoa especial pra Yuse.
2: Elegante, elegante, tem que ser elegante de todas as formas.
1: Elegância?
2: De elegante, tem que ser um homem charmoso. Pra estar do meu lado tem que ter charme, porque pra estar do meu lado tem que amar o mundo, amar a aceleração humana, tem que amar o mundo mesmo. Tem que ser esperto.
1: Como é que
2: tem algum aí? Tem que ser esperto.
1: Esperto. Nome, assim. Precisa ser evangélico ou não?
2: Se eu gosto de evangelismo, quando toco os pancadão aí que vem o evangelismo em mim, aí que vem a cura mesmo.
1: Olha que legal, hein? Que coisa boa. E você tava internada onde?
2: Eu tava internada em Itapevi, aqui em Itapevi.
1: Tá, é uma clínica?
2: Regional. É uma clínica pequena, mas. Me aconchegou muito bem, conversei com muitos estudantes e eu quero renovar minha vida. Eu tô 9 anos na psiquiatria.
1: Ah, você ficou 9 anos internada?
2: 9 anos, não, internada não. Eu ia, vinha entrar, não, entrava, saía, entrava, saía, entrava, saía. Era tipo um garagem de entra e sai, carro.
1: Eita. Ah, mas agora deu certo, né?
2: Uma placa zerada.
1: Agora deu certo, agora tá 100%? Ai.
2: Não tá 100% ainda, não, porque eu não consegui um Diegão, sabe? Eu já tentei esse nome, sabe, Diegão, na minha vida, já tentei um nome desse, mas não me deu muito futuro.
1: O que que acontece que você não dá certo com os relacionamentos, será?
2: Eu sei, eu acho que eu sou feia.
1: Ah, para com isso.
2: É sério, eu acho que eu sou feia. Ó, eu vou mandar depois um vídeo pra você, tá. Manda no grupo pra ver se eu sou feia.
1: Manda aqui, manda pra nós que eu vou fazer. Você tem Instagram, não?
2: Eu não tenho Instagram, eu só tenho Facebook.
1: Tá, não tem problema. Instagram. Então você vai mandar um vídeo pra mim, eu vou postar lá no @DiegoLopes. E aí não, só pra o povo ver como é que você é bonita, tá
2: só
1: bom?
2: Só pra ver minha carinha. Só que não olha muito pra cima, senão eles vão querer dinheiro, viu?
1: Ah, é?
2: É, porque eu tô lá na porta do banco do Bradesco.
1: Ah, no vídeo que você vai mandar? Você tá na frente do Bradesco?
2: O Bradesco me carregou de Jandira nas mãos. Deixou eu dormir lá. Tirei a roupa, fiquei pelada na rua.
1: Meu Deus, gente.
2: Eu surtei, o povo me viu tudo pelada na rua lá. Eu andei na mendiga pra cima e pra...
1: Ah, mas é tranquilo. Ó, a pessoa que vai se relacionar com você tem que saber que às vezes acontece essas coisas, né? Alô? Alô? Não, não caiu ali. Alô? Não, vou ligar pra ela de novo. Pera aí, agora que nós achamos essa... Pera aí, só um pouquinho. Só um pouquinho. Cadê ela?
3: Pera aí. 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
1: feeling. Pera aí, deixa eu ligar. Como é que era o nome dela mesmo? Ayuso. Caiu a ligação, eu vou ligar. Lógico que eu vou ligar pra ela de novo. Puta psicopata. Pera aí. Pera aí, calma, gente. Não, ela. É sério, agora é sério. Nós vamos arrumar uma pessoa. Hoje nós vamos arrumar um relacionamento pra Yuse. Hoje nós vamos. Ela tá à procura de alguém bacana. De vez em quando ela dá uma surtadinha na frente do Bradesco, fica pelada, né? Ah, vamos, agora ela tá 100%. Ó, ela mandou a foto dela. Ela mandou o vídeo. Deixa eu ver o vídeo dela. Só um momento, gente. É, às vezes ela surta e fica pelada mesmo na frente do Bradesco. É esse vídeo que é pra postar, Yuse? Só manda um áudio falando aí se é esse que é pra postar. Deixa eu ver. Ah, mas é bonita. Não, você é bonita, sim. Não é. Olha, botando a linguinha pra fora, ó. Essa maquiagem, olha.

0: Olha, gostei, gostei, hein? Peraí, deixa eu ver o que ela tá falando.
1: Sim, esse vídeo ali da frente do Bradesco, é que eu tô com maquiagem. Você não gostou da minha maquiagem?
0: Eu gostei, tá linda.
1: Muito feio,
0: não, não, não tá.
1: Será que por isso que eles me levaram pra clínica?
0: Não, não é não, Ayuzi, não, não é.
1: É que além da maquiagem, eu sou Monteiro, eu tenho que representar a boneca Monteiro.
0: É, tá, peraí, só um pouquinho. Peraí, vamos... Deixa eu ligar pra ela. Só um pouquinho, peraí.

0: caballos.
1: Oi, Diego.
0: Oi, minha linda.
1: Oi.
0: Bom, chegou o seu vídeo aqui, eu vi que você tá fazendo aqui. Tá, que maquiagem. Você gosta? Você sempre anda maquiada assim?
1: Sim, eu sempre ando maquiada assim. Eu já fui até aí, eu queria entrar aí pra você ver minha maquiagem, mas não agora. É. Pra você ver no futuro a minha maquiagem. Pra ver se eu pego o lugar do Ronco pra trabalhar.
0: Ué, mas o Ronco. Mas o Ronco ainda tá aqui, ele não.
1: Eu queria.
0: Alô? Alô? E até o telefone ficou doido. O que tá chamando, gente? Pera aí. O teu telefone é da onde, Ayuso? O que que...

0: Ai, como é que eu faço pra virar um personagem do Bando de Coruja? É só ser assim. Pera aí.
1: Desculpa cair aí, porque o meu sinal tá muito baixo.
0: Aonde você tá, agora? Tá em casa?
1: E aí é difícil aqui a rede, porque eu moro no meio do mato.
0: Ah, onde você mora?
1: É no sítio do Pica-Pau Amarelo, em São Roque.
0: Ah, no sítio do Pica-Pau, tá.
1: Sítio do Pica-Pau Amarelo.
0: Entendi. E tá em casa agora?
1: Eu tô em casa, graças a Deus, tentando pegar o lugar do ronco, viu?
0: Você tá com quem aí?
1: Ah, tá eu, minha mãe, meu pai, meus irmãos.
0: Ah, moça de família.
1: Eu sou de família. Meu pai cuida bem de mim, minha mãe também.
0: Que coisa boa, que bom. Manda um beijo pra todos. Mas eles estão dormindo agora, né?
1: A minha mãe tá aqui acordada.
0: Como é o nome dela aí?
1: Eliseia.
0: Mas vocês estão ouvindo rádio alto aí ou você tá ouvindo como?
1: Não, eu tô ouvindo dentro do meu quarto, tá?
0: Ah.
1: No meu quartinho.
0: Ah, no quartinho, tá bom.
1: No quartinho do governo.
0: Quartinho do governo?
1: Quartinho do governo. E aqui na minha casa, assim,
0: É um monte do quê?
1: Monta e desmonta. É tipo montaria de cavalo, aqueles cavalos meio regado.
0: Você monta cavalo?
1: Eu não. Eu queria montar um cavalo pra ver como é bom. Mas já montei num cavalo, eu peguei a rédea dele, aí ele foi de costa comigo, nunca mais andei de cavalo. Desde 15 anos de idade.
0: Ah, faz tempo então. Você tem quantos anos?
1: Eu tenho 35.
0: 30? Ah, é nova.
1: 35 anos de idade, há 23 anos procurando o sítio do Pica-Pau Amarelo.
0: Ah, mas você vai achar. E vamos lá, você já namorou antes, já?
1: Ai, eu já namorei uns cafajestes por aí. Um que eu namorei mesmo, ele já me catou com 5 anos de idade.
0: Como assim?
1: Ah, naquele jeito horroroso. Puxando o cabelo e colocando a boca naquele lugar.
0: Pera aí, eu vou. Ayomi, depois a gente conversa.
2: Pois do Ras fazer tanto vucu-vucu pelo Brasil.
0: Ayomi, caiu a ligação, Ayomi. Olha, Zumi, caiu ali. Poxa. Vamos lá, gente.
3: O vucu é muito melhor, companheiro.
2: Com certeza, meu velho.
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0: Ô, Davi, o que?
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0: Vou arrumar uma namorada pra você, Davi.
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0: Tá caindo a linha, tá ruim, né?
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4: Davi, fenomenal, comprem cuecas novas. Vocês vão transar.

0: só quer fazer.
1: Gostei dela, Diego, gostei dela. Ilza, né? Eu sempre namorei com minha crente. Eu fui casado com a minha crente. Dá certo comigo, Ilza. Diz aí, manda o meu zap lá. Manda meu zap lá pra ela lá. Manda meu zap lá, Diegão.
2: Olha aí, ó. Olha aí, Ilza. Já arrumamos um pretendente pra você. Coisa fina, coisa boa.
3: Você nunca me amou e só me quer pra aquela hora. Me pega.
4: Bom dia, Diegão, beleza? Aí, da visão, ó, vai pra cima, ó. Faz um macarrãozão daquele lá de chuca pra gato, ó, e ganha ela pelo macarrão, ó, pela barriga.
5: Ô, Davizinho, meu amiguinho, um beijo, tá? Ô, Davizinho, não vai vestir a calcinha dela depois, não, né? Não vai vestir a calcinha dela, não, senão ela vai filmar e mandar pra nós.
2: Para!
6: Você nunca... Quando eu liguei o rádio, eu pensei que eu tava na sintonia de uma igreja evangélica. Depois eu vi que era o Bando de Coruja. Agora ela, essa moça aí tá querendo arranjar casamento?
2: É.
6: Ô, oh, tem o John Tatu.
2: Ah, é, o Tatu?
6: O John Tatu é um bom partido pra ela.
2: Boa, também.
6: Imagina essa mulher com o Davi. Aí imagina a macarronada top que ele vai fazer pra ela.
2: Não, a Izumi é... É a Izumi, né? Mas, homem, eu vou tentar te ligar de novo depois, tá bom? É que tá ruim, acho que o sinal tá ruim.
7: Aí sim, Davi. Agora você ajeitaram a namorada pra você. Mas não esqueça de levar a carcinha vermelha pra você vestir na hora gala.
3: Tem que beber cachaça e depois fazer o vovô.
2: Alô, Melzinha, meu banana. Beijo, bom dia, minha linda.
3: Um beijo no coração de vocês. Tchau, tchau.
1: É, eu não bebo mais, tô de boa, não uso droga mais, nunca usei droga, quer dizer, droga eu nunca usei, né? Graças a Deus. A verdade é essa, graças a Deus, cozinho muito bem, o Diegão sabe disso aí, entendeu, né, Diegão? E realmente, dá bastante fio bom aí, entendeu? A verdade é essa, tô com fio bom.
2: Ela que...
1: Eu vou pegar a trocinha do rego aí, pegar você por trás.
2: Ei!
1: Não tem um anel aí, então.
2: Calma!
1: O que eu vou fazer?
2: Para! Para!
1: A calcinha vermelha que eu vou pegar, tirar sua caipirinha.
8: Ei, Tati, meu amor, velho do lixo aqui me comunicou, certo? Essa semana aí a sua encomenda vai chegar, meu amor. Pode ficar tranquilo aqui, bateu de bate-pronto aqui no meu rádio aqui, certo? Vou passar aí nessa quebrada aí em Guarulhos aí, certo? Que eu preciso resolver umas paradas, umas pendências minhas aí desse lado aí. E aí eu trago a caminhada sua. Pode ficar tranquilo aí que o velho já bateu na linha aqui, né? Tá pichadão. Tá, meu amor? Fica
2: esse
8: tranquilo.
2: Esse programa
8: aí
2: é maravilhoso.
8: É tudo sob controle, tá com nós. É sem erro.
2: Esse programa é maravilhoso, cara. Que saudade que eu tava disso.
9: Eles querem jogar bonito e eu só quero é pôr pra dentro.
2: É, cadê? O vídeo dela tá aqui, eu vou postar lá. Peraí, cadê?
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2: Agora ela tá sem. Tá até sem.
9: Mas demora pra chutar.
2: Tá sem sinal, né, Izumi? Vamos ver se ela.
9: É pôr pra dentro. Eles querem
2: jogar. É, não.
9: Eu só quero pra dentro.
2: Deixa eu ver o vídeo dela aqui na frente do Bradesco. Bom, rapidinho. 57, 8, 9. Vamos fazer os 10 segundos com ela então? Só 10 segundos? É, porque senão cai a conta, né? Apresentando a nossa querida Izumi para o Brasil. No Instagram, arroba Diego Lopes, o último store, é Diego com Y, tá? O último store é o vídeo da Izumi. Vamos lá, deixa eu fazer o storyzinho, calma aí.

0: muito bem, rapidinho, agora faltando 2 minutos. A Eva, vamos mudar a tela aqui, ó. Ah, cuidado pra não mostrar o número dela aqui. Aqui. Olha só a maquiagem dela. Olha a make dela. Maravilhosa, nossa ouvinte nova. Aizumi. Olha a linguinha, sensualizando com a linguinha. Aizumi. Essa maquiagem é modernidade, gente. Você que não manja de make, você não vem se meter na conversa. Tá? Beleza? Certo, muito bem. Peraí, deixa eu postar. Tá postando, tô postando, postando, postando, postando, postando, postando, postando. Tá postando, tá postando. Vai, Zumi, peraí. Fala aí, Zumi.
1: Ayuse, não erra meu nominho.
0: Ah, é Ayuse, não é Aizumi. Ô, Ayuse. É, eu tô postando lá no Instagram pro povo conhecer você, tá bom?
1: Viu, é a Ayuse. Muito obrigado por todos os pretendentes. É. Mas o meu coração, ele gira num amigo, sabe? Ele tem 23 anos. Eu lembro do meu amigo que estudava comigo na escola quando eu tinha 12 anos. Ele era bem popular, sabe? Eu queria

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5: 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Tudo certinho? Esse é o Band Coruja no ar. 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

É, mas também não dá. Daí os meus amigos caminhoneiros vão dormir na boleia. Vamos agitar. Vamos agitar que hoje é sexta-feira. Bora. Vamos. Faz o passinho, velho. Agora os velhos ficam loucos. Agora os velhos ficam doidos. Chama, chama. Ai, que tempo bom, hein? Eu não quero isso aqui, hein, cara. Mas eu faço o passinho do robô. O passinho do robô.

0: Não, que anos 2000? Isso é antes.
1: Aí, meu irmão, aí, ó. Seus 890 aí, computador aí, com CD, tudo aí, ó.
0: Ah, eu vi, eu vi.
2: Ô, Diegão, bom dia. Eu tô assim, você foi lá comer o macarrão de chuca do Davi?
0: Sai daí, ó. É 90 e pouco aqui, 90 e pouco.
2: Não, bom dia. Põe um latino aí com a música Me Leva. Você tá doido?
0: É, o gosto musical do nosso ouvinte é maravilhoso também, né? Mas é sensacional. Na época que na hora do recreio. Ah, tia, eu lembro que dia foi. Lembra que tinha a Festa das Nações? Eu gostava da Festa das Nações. Tinha campeonato de dança. Era break, né? Break.

É muito bom relembrar, né? É muito bom a gente relembrar coisas boas. 1990, anos 90, metia aquele Dharma no pé. A minha irmã tinha um Dharma que eu era louco pra roubar dela. Só que ela calçava 37 e eu calçava 25 na época. Não cabia, né? Não cabia. Não dava. Ah, onde é que vocês estavam em 1990, nos anos 90? Você já habitava esse programa, esse planeta ou não?

0: Cara, isso era muito modernidade na época, né? Muita modernidade.
1: Era muita modernidade. Fala comigo que eu sou teu amigo. 11999919997. Alô, Thiagão do Maitá. Um abraço pra você, meu amigo. Tamo junto. Bem-vindo ao CAPS.
2: Tá doido, hein? É causa tiros, né? Bad boy, camisa bad boy, reassistem. Só alegria. A mulher tá no estresse, tá aí que vem Dragon Balls aí, ó. Dragon Balls também é o desenho da época.
0: Dragon Balls.
3: Ah, é sempre uma coisa boa que tem a beira do Gugu. Ah, essas é. Músicas aí, pô, pirou. Tô fora. E Davi, macarrão de chuca.
0: Ó. Oh. Ó, oh, já fizeram uma sequência aqui, vou mandar pro Davi pra ele se empolgar. O Davi com a Ayuzi.

0: uma das coisas mais inusitadas que eu já vi da década de 90 na escola. Campeonato de quem mija mais longe.
1: Ele chegou. Ele chegou. Ô, cara de neca.
2: Eu nunca participei desse campeonato de quem mija mais longe, porque isso aí é pra manja rola, né? É, você acha que eu não sei? Ah, e vamos fazer o campeonato de quem mija mais longe? Só pra você ver o piruzinho do outro, né? Sem vergonha. É daquela época, né, capitão?
0: Uma coceirinha nos ovos, Diego. Não tem ninguém disposto aí, não. Vê pra mim. Coçar.

0: O mais engraçado dos áudios do Edmilson é que você nunca esquece de colocar essa música do Regatanga.
1: É.
2: Aí, Diegão, bom dia. Ô, Diegão, fiquei feliz de saber que a Jessiquinha tá viva ainda. Pensei que a personal já tinha mandado dar o fim nela.
1: Não. É, mas podia cuspir longe, mas mijar não, não.
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0: Ô, Simara, um beijo no meio da tua bocecha. Alô, Lalão! O Lalão tá vivo, gente.
1: Fari fica na ponta do pé. Engata.
2: Olá, meu amigo Diego Lopes, tudo bem? É, achava que eu não ia passar, que eu ia morrer, mas só que vivo isso, hein? Superei a cirurgia, foi tudo tranquilo, estou por aqui, tá certo?
0: Tá certo.
2: Curtindo este programa maravilhoso. Um beijo a todos, Ricardinho Lala!
0: Abraço, Lala! Que bom que você tá bem, cara. Estávamos todos na torcida por você, pela sua pronta recuperação. Fica bom logo, tá bom? Tamo junto, mano.
3: Sou eu e os golfinhos.
4: Véi do lixo, deu certo que o Cleiton não chegou ainda. Só chega depois das quatro. Senão ele tinha ligado aí pra interromper.

0: quer saber se tem alguém com a mão limpa, né, velho?
1: Abre a boca pra falar, ô animal.
2: Ô, Diegão, eu vejo uns talentos assim, né, igual o velho do lixo aí, né, trabalhando na madrugada. Porra, brincadeira, um talento desse aí tá trabalhando na madrugada.
1: Pois é, cara.
2: Como é que um empresário não vê um cara desse, né?
1: Cara, eu penso a mesma coisa de mim. Um baita talento desse trabalhando na madrugada.
3: Mas se eu precisar, te levo de novo pra mim, pra ver você dançar nessa pisada.
4: É, Diegão, foi um show maravilhoso ontem lá no Coração, eu estava lá. E também gostaria de relembrar que na época lá, em 2000, eu recebi uma foto da loira que parava o trânsito. Levou 3 horas pra descer o arquivo, quando desceu, era uma foto, adivinha de quem? Pois é, meu amigo. Da prefeita de São Paulo na época.
1: É, era Erundina. Ou era Marta. É, o menino aqui é o nosso... Como é o nome dele? Não falou o nome, né, o vagabundo. Nelson. Tem 580 facas na coleção. Deixa eu ver as facas. Olha, aí é bonita as facas, hein? Olha o cutelão bonito. Tem alguma forjadona? Eu gosto das forjadas.

0: cima do jet ski.
1: Faça o aço da máscara. Ah, você faz a faca de aço da máscara, é cara, hein? É, aí é coisa de mais de dois pau. Alô, Demetros!
2: Já exigiu muito, hein? Já exigiu muito. E vindo do Bando de Coruja, não vai arrumar nada disso aí.
3: A gente mora pertinho.
4: Outra coisa inusitada que eu vi também, desfile de 7 de setembro, o exército, né, marchando num sol de 40 graus, né, aí o comandante vai lá apresentar armas, não sei o que lá, apontar a molecada gritando, atira, atira. Ai, que vontade estava de atirar, né, pensou?
1: Ah, na escola era assim, né, cara? 7 de setembro a gente desfilava. Eu nunca fui, coisa ridícula.
5: Eu dançava muito essa música, Tiaguinho. Aí eu gostava dessa música. Ele vira, ele dança. A sere, a de repente o bebê se me rouba. A máquina de buguinha tem bebê. A sere, a de. Vai pular meu muro de novo, não, TH.
1: Ô, TH. Ô, Ayuse, se eu botar ela pra tocar, você consegue gravar um videozinho dançando pra nós? Será?

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2: É, fica nessas brincadeirinhas que você vai ver onde é que vai parar. É, fica, né? Dorme no barulho, Jessiquinha, pra você ver o que, que vai sobrar pra você. Ah, ali tem as Damasco ali, ó, bonita, né? Qual que é a cutelaria que você compra essas facas aí, ô? Ah, mentira, a Tati não vai chegar faca nenhuma, não.
3: Dica, essa USA... Ela saiu da erva, mas a erva não saiu dela, pelo jeito.
2: É. Não, não, ela tá bem, ela tá limpa. Ela tava internada, mas ela já tá de boa. Depois eu vou tentar ligar pra ela de novo com calma. Calma, Jessiquinha.
4: Arrombado, arrombado.
2: Calma, Caipirão.

Ai, meu Deus do céu. Tá bom. O que é isso aqui, hein?

0: gosto, não gosto. Não gosto, não gosto, não gosto muito, não gosto muito, não, não gosto. Muito não gosto. Muito. Oh, manda beijo pra eu, já mandei beijo pra você, Lucimara. É a Luciana, a Luciana. Beijinho na rua.
1: Memoriza, cheque,
0: cheque. Peraí, o que, que você achou dela, ô Davi?
1: Desculpa aí, desculpa aí. Gostei, gostei, Diegão. Chuca é, sabe, que o meu negócio grandão atrás de você, o viado.
0: Não, ô.
2: Daqui a pouco eu vou sortear um pra mamar na minha rua.
0: Cala a boca.
3: Diegão, forjada é tipo a Catrícia, né? Com cutelo, é com sininho ainda, né? É original de fábrica, né? Vagabundo.
0: Cabeça, outro mesmo pé. Quem é aqui?
4: Vou mergulhar na flor, sem tiro.
0: Mudou de número, cretino?

0: com DJ Gão. E aí, meu brother, tranquilidade pura, de boa na lagoa, é o Baiano Segurança. Daí, dessa vez agora Davi Calcinha, caçola torta, agora namora. Agora ele sai do jejum, está mais seco que o sertão do Irecê.
1: Ah, meu amigo. Ah, Baiano. Ô, Baiano, tá tudo bem aí, né, Baiano? Pautorando na portaria. É, mudou de número por causa dos agiota, né, ô cretino? Fica me devendo pros caras que você vai ver onde você vai parar.
2: Cheia de mania.
3: Bora, Tarcísio, se o Diego mandar a foto do terceiro pé, amanhã ele amanhã sem ele. Que a mulher, a personal, corta fora.
1: Sabe que é.
4: Com esse seu jeito faz o que quer de mim.
1: A Jessiquinha tá que tá hoje, hein?
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5: Diegão, boa noite. Essa moça aí que você ligou, eu acho que ela é a cara metade do Davi. Não acha não?
1: Nós vamos
5: cara metade do Davi?
1: Nós vamos fazer.
5: Dá sua opinião aí,
1: nós favor. Vamos fazer essa junção aí, vai dar certo.
6: Diego Lopes, bochecha pra trás. O Bepa vai ficar no nosso Coringão, hein? Pô, exclusivo aí, é fenomenal.
1: Nosso Coringão, né? Coringão é meu nada.
7: Ô sócio, esse cara tá brisando, né, meu? Aí vai enchendo a bola dele.
1: Que cara?
8: Tá hoje. Falaram lá no grupo lá que a Nissin entrou em contato com o Davi pra mandar o miojo dele. Nissin sabor bosta.
1: Para.
8: Uma foto de um tolete na capa do miojo.
1: Para, Pialho! Essa barra quer gostar. Coisa nojenta.
9: Aí você já explica pra moça aí que o Davi gosta de usar calcinha vermelha.
1: Ô, Davi, os caras estão zoando aqui, Davi. Não deixa não, Davi. Xinga eles, Davi. Ó, oh, que coisa.
10: Ayame é bom, Ayame aí. Bem aí. Ayame é dead. Qualquer água pra mim aí. Beijo, minha guida fofa. Você é minha guida fofa, pedra de rosa. Você é minha guida pedra de rosa, hein? Beijo, beijo.
1: Peraí. Só um minuto. Poesia para Ayuse. Não é a Yami, é a Ayuse. Peraí, Davi. Peraí. Vamos ver se ele vai atender. Calma. Atende aí, ô cretino.

0: Ô, Davi.
1: Tá ruim. Oi.
0: Baixa essa bosta desse rádio. Baixa aí.
1: Baixa a bosta aí.
0: Baixou?
1: Pronto.
0: Baixou?
1: Fala.
0: Vai, ó, capricha aí. Tá me ouvindo?
1: Oi.
0: Poesia para a Aizu, Ayuse, vai.
1: Ayuse, né? Não deu?
0: É, Ayuse.
1: Bem, você fala meu coração. Você é minha linda pedra de rosa que domina meu coração agora, eu não. Tô apaixonado por você. É, e você realmente vai ser um dia, você ainda... Você é o maior da minha vida. Você, assim que essa voz tava aí, já fica apaixonadão já. Vamos realmente romper barreiras, vamos passar do limite extremo, vamos realmente fazer coisas gostosas, ou não?
0: Nossa!
1: Coisa que só ia ser fazer, ou não?
0: Caramba!
1: E você é maravilhosa. Bora aí, Diego.
0: Caramba, Davi, o que você vai fazer com ela tão especial assim?
1: Ah, é. Não sei, assisti bastante filme, né?
0: Ah, tá.
1: Mas pode que filme lá, não sei qual que é, né? Então.
0: Ah.
1: É. Romance, Titanic, Marido da Mulher, um filme bom aí. Acontecente, né?
0: Ó, ela mandou mensagem pra você, Davi. Ela mandou mensagem pra você. Pera aí, vamos ver.
2: Obrigado, Davi. Muito obrigado pela sua
0: palavra. Pera aí.
2: Boa noite, uma boa madrugada.
0: Pera aí, fala, Isu.
2: Tranquila aí. Obrigado, Davi. Muito obrigado pelas suas palavras, viu? Que você tenha uma boa noite, uma boa madrugada. Tranquila e boa, abençoada, viu? E lembre-se, a boneca sempre vai estar presente.
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0: Ô, Ayuse, fala um poema, fale algumas palavras pro nosso Davi também, você? Pode ser?
4: Olha, uma voz um pouco suspeita dessa moça. Não tô falando nada, não quero jogar suspeita pra nada, mas pode ser que ela tenha uma rola.
0: Não! Não! Ayumi, você não tem uma rola. Ayuse. Não tem. Peraí que ela vai mandar uma mensagem pro Davi. Pode ser agora? Não, palavras para o Davi, vai, Rosa. Peraí.
2: Não é assim. Eu sou a simplesmente.
0: É, cortou. Ah, o amor está no ar. O amor está no ar.

0: também temos as mesmas ideias do caipirão. Eu tô achando que nesse angu tem mosquito, hein? Tá achando que o Davi vai montar num porco espinho.
1: Não,
0: porque ele é bem graúdo ainda.
1: Vocês não viram o vídeo dela? Não tem nada a ver, não tem nada a ver. Ah, ela mandou aqui. Atenção, a partir de agora, o amor está no ar. Nossa, essa música é boa, hein?
2: Davi, é que eu estou falando com essa voz porque eu tô toda maquiada. Você viu minha maquiagem? Por isso que eu tô falando com essa voz. Mas minha voz normal é essa, tá? Olha, eu quero falar pra você que tudo de bom pra você. Que você seja uma ótima pessoa, um ótimo talento, talentoso, frutiviado ao amor mesmo.
1: Peraí, como é que é?
2: Que tudo flua contente, né?
1: Peraí, só um minuto. O que que é? Só um minuto.
2: Tá? Olha, eu quero falar pra você, muito talentoso, forte viado ao amor mesmo.
1: Forte viado? Bom, enfim, vai, continua.
2: Um talentoso, forte viado ao amor mesmo e que tudo flua contente na sua vida,
1: forte
2: nos
1: viado.
2: Seus familiares e em toda a sua geração. E ó, quando você lembrar, se tem daquelas criancinhas que precisa de ajuda e precisa ser construída num ambiente adequado. E fica tranquilo, viu? Flua em ação e tem a proteção.
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3: Alô, Davi, é hoje que você perde a fimosa, hein? Arrumou uma namorada aí, hein?
1: Para!
4: Tira, senão vai ser lentinho pra todo quanto é lugar.
1: Calma, pera aí, Jesus. Pera!
4: Tira!
1: Cala a boca! 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
5: true. Oh, baby, let's go. Davi, eu acho que a Ayuso vai empurrar o gibão em você, viu?
1: Para!

0: sintam, meu amor.
1: É da hora, mano, é da hora. Gostei mesmo. Eu postei pro meu Instagram lá, crapolar, né?
0: Pera aí, pera aí. Pera aí, não corta o clima, cara.
2: Davi, deixa eu te perguntar. Os pelos da sua bunda estão depilados?
0: Para, Michael.
2: Não tá que nem o seu cabelo e a sua barba, não, né?
0: Para, Michael.

0: Nossa, mas deu certinho o casal, hein? O feio e a fera.
1: Cala a boca.
0: O belo e a fera.
1: É, é mais ou menos um lege. Não liga que é inveja. Esse povo mal amado é tudo invejoso.
2: Creio eu que Davi já tá pensando naquele jantar à luz de vela, né, Davi? Aquele macarrão lá com frango ao molho.
1: É, vai ser bom, hein? Vai, Davi.
3: E a tua cabeça, e a tua bosta, como tá, Ana? Sempre afinada como sempre, gosta de dar o anel, é?
1: Pera aí, Davi.
3: Não tá ruim não, né? Tem que afirmar essa voz aí, meu irmão, tá louco, hein?
1: Não, fala com...
3: Pelo amor de Deus, mas tá doido, hein? Você gosta do anel, hein?
1: Foca nela,
3: Davi. Tem que afirmar essa voz, é uma voz que mais de homem mesmo, é uma vozinha dessa.
1: Foca nela, Davi, esquece o Maico, esquece esse povo, Davi, esquece eles, foca nela, vai.
4: Pro jantar celo de vela só falta cortar a luz.
1: Pera aí. Ah, meu Deus, vocês quebram o clima do cara, velho. Ô, oh, aí, você não liga não, a inveja desse povo é invejoso. Eles não podem ver ninguém feliz que eles ficam nhanhanhé. É tudo gente mal amada, ô, Aizumi. Aí, Ozzy.

0: Davi macarrão de água de chuca e de queijo ralado de lodo.
1: Cala a boca. Vai, Elza, vai. Vai, Elza.
2: Não, eu sou menina. Eu não sou machinho, eu sou menina. Eu sou menina, eu sou a Yuzi. Eu sou aqui assim, a boneca do Monteiro. Eu sou aqui assim, ó. Eu gosto de ficar assim, sozinha. Para de falar mal de mim, menino. E eu vou comer esse macarrão aí ainda, viu? É massa tomate na hora, prato na hora, né? Já tô quase conseguindo um amor, já um amor dentro de mim, já tava sentindo a pressão do amor.
1: Nossa senhora, mano. Mas também já deve, imagina. Vamos proporcionar esse encontro. Cadê o Ira Duarte pra oferecer um... Ira, você não consegue um cacau, um jantar daquele pros dois, não? Esses aqui, o Ira fica bem quieto, né? Esses você não quer, né, Ira?
3: Olha, estava tão legal o clima com as músicas românticas, eu estava me empolgando aqui, achando que ia fazer até um telesexo, mas você já abortou pra essa bagaceira de novo, ah, perdi o rebolado.
1: Pá, essa aqui é a Jesus experimentando o macarrão do Davi.
4: Isso é inveja, Ayumi. Tudo é inveja.
1: É inveja.
4: O macarrão é maravilhoso, é. É um molho especial. Molho com o restaurante do Torre do Bambam aqui em Carapicuíba aqui. Diego vai comer um dia, né, Diego?
1: Eu vou.
4: É isso aí.
1: Vou.
4: Entendeu ou não?
1: Ah.
4: Queijo ralado é esse queijo condenado aí. Pega aí por trás do queijo ralado aí. Não é o queijo... Entendeu? É. Não precisa ter queijo não, o retardado. É molho normal também. Molho de macarrão normal.
1: É, qualquer coisa... Qualquer coisa você faz o molho branco na hora. Nossa, imagina o molho branco do Davi. Não, não, não, não. Não, não, não, não, não, não. Não, não, não, não.
5: Se o Irã der o jantar e o cacau chassa pra eles lá, eu arrumo o carro pra levar e trazer. Ainda levo eles no motel ainda, Diego. Eu tô com uma... Qual aí que eu ganhei em outro lugar? E não usei ainda. Vou dar pro Davi e pra ela. Pronto.
1: Lá ele.
4: Ô, oh, Diego, velho é essa, vou te mostrar pra ela aí. Deus te abençoe, meu da flor. Você é a flor do meu viver, você tá no meu coração. Obrigado pela mensagem. Agora, meu instrução pra você lutar, pra você guerrear. Você aproveitar, romper barreiras, que você é uma vitória, vitoriosa de Deus, ou não? Em nome de Jesus, você vai vencer na vida e vai ser feliz, tá bom? Se for ao meu lado, é onde alguém que te ama mesmo, porque eu te amo desde já. Beijão.
1: Ó, ele já te ama. Que coisa, que palavras bonitas, Davi. Nossa, que coisa linda, Davi. Gostei, gostei.
5: Oi, Diegão, ó, vou fazer a boa aí pro Davi e pra Yumi aí, né? Yumi, sei lá.
1: É, o outro lá tá agradando todos os ouvintes daqui, né? O vagabundo.
2: Tá de boa, mas não quero mais esse molho branco, não. Não quero mais nem esse molho vermelho. Não quero mais, não. Minha vida mudou. Tô tentando pegar o espaço de alguém aí. Mas agora eu não quero mais virar criança. Eu vou ficar uma velha mesmo. Vou ver se eu consigo o ponto no ronco no futuro. Se eu consigo um emprego, né, pro futuro.
1: Ela quer o Ela quer roubar o lugar do ronco de todo jeito. Ela quer o lugar do ronco. Espera um pouco.

0: Fiquei até preocupada agora, hein? O apelido do meu marido é macarrão.
1: Sim, ó.
2: Sem saber o que.
1: Pergunta pra ele o que ele fez com a Elisa.
2: Você não quer. Não quer.
3: Então... Diegão, fale pra nós, você ainda tá falando com Bárbara Beltrame.
1: Cala
3: fale
1: boca,
3: pra nós,
1: bom dia, Diegão. Para de falar da Bárbara, hein? Cala a boca. Eu me arrependo de contar essas coisas aqui no ar, que vocês não esquecem nunca. Puta que pariu.
4: Ele tem que se apaixonar mesmo, né, Diego? O cara tá com 50 anos transando com o Cine Privé. Fala que escolheu a mulher, ficou feliz.
1: Ô, Davi, é hoje o Cine Privé? É amanhã, né? É hoje ou amanhã? Não sei.
2: Essa barra quer gostar de você, então.
1: Qualquer hora, quando estiver passando o Cine Privé, eu vou colocar no telão aqui da Band. Ué, é o programa da casa, o que que tem?
5: Não, Diego, é sábado, Cine Privé é sábado, sábado ou domingo. Aconteceu num filme ainda.
1: Ah, tá.
6: Mas o Miranda dá uma cartão chata pra essa menina aí.
1: Ó, oh, oi, Chico, que bosta que tá teu áudio, hein, velho?
2: Menina bonita, sabe que é gostosa. Com esse...
7: Eu não sei, de verdade, por que que eu perco tempo ouvindo esse programa? Eu não sou tão louco assim. Esse relacionamento do Davi aí com a Yumi, com a Ciúme, alguma coisa assim, vai dar certinho, viu?
1: Vai.
8: Vai, Davi, eu vou buscar ela pra você. Vou buscar a Yuse pra você. Você é seu Uber.
9: Diegão, não sei o que é pior: se é o Davi ter arrumado aí um grande amor ou se é ele ter parado de usar droga, viu, Diegão? Eu tô com medo, hein?
2: Estou na sua casa, quero ir num cinema.
1: Você não gosta?
10: Eu achei super legal, super interessante esse poema aí. O problema é que meu cérebro não quer raciocinar essa porcaria.
2: Essa barra que gostar de você, então me ajuda.
11: Ô, Diegão, já pensou que top? Os dois de sábado para domingo, o Davi e a Yuse jantando macarrão de tchuca assistindo o Cine Privé.
1: Nossa, velho. Nossa, mano.

0: O velho do lixo, mas não vai nesse caminhão não, porra. Pega na caçamba, sabe? Pra eles irem, os dois assim, e olhando pro céu, pegando aquele vento, sabe? Pega a caçamba, não vai nesse daí não, porra.
1: É, eu acho que ia ser romântico. Os dois na caçamba do velho do lixo.
2: Todo mundo agora.
1: Dando um rolezão.
3: Ô, Diego, tá achando que o Davi tá interessado na USA aí, no ECE aí? Só pra tomar a coleção de calcinha vermelha dela.
1: Ih, eu não falo na calcinha. Ele não gosta. Para de falar do negócio de calcinha. Você fica falando. Só um momento.
4: O pinto do meu pai. Fugiu com a galinha da vizinha. Já procurei de
5: morte. A voz tá estranha porque tá maquiada. Imagina no dia seguinte sem tá maquiada, então, hein? Ui, que susto.
4: Já procurei de noite. Já procurei noite e dia. Esse pinto não é mole.
6: Ô, Davi, então você vai ter que jogar aquela boneca inflável, aquela boneca cebosa que o velho do lixo te deu já usada.
7: Ai, alô Central, alô Brasil. Gigi, que coisinha fofa o Davizinho, né? Fazendo essa homenagem, nossa. Eu acho tão fofinho. Menina Flor, ele trata a gente assim, menina Flor. Menina Flor, ele gosta, né? Tu gosta, né, Davi, de ser romântico com as mulheres, né?
1: Menina Flor, ele fala? Ele fala Menina Flor? Eu não reparei.
8: Ô Diego, bom dia. Seu cachorro, deixa eu falar. Se der procriação do Água de Chuca com a Yuse, o culpado é você.
1: Não,
8: vai ser que nem Gremlins. Lembra aquele filme do Gremlins? Você tá doido.
1: Para que vai ser o filho. Ayuse, você tem filhos? Você pensa em ter filhos? Ah, eu ia ser tão bonitinho, filhotinho dos dois.
9: Fala, Diegão, beleza? O Shaolin. Cara, tá muito estranha essa conversa aí, porque eu, na sua ausência aí, ó, 2 meses de Léo Júnior, todo dia, se não dia sim, dia não, Davi fala assim, tô de calcinha vermelha, adivinha o desenho. Pode perguntar, tá aí todos os ouvintes aí pra não deixar eu mentir sozinho.
10: Diego. Você viu a Mel falando? Presta atenção no jeitinho que ela fala. Ela parece que tá falando assanhada, né? Você já pensou isso assanhada de verdade mesmo na hora?
1: Não. Ela é o sexy, ela é sexy, é o jeito dela falar.
11: Coitadinha dessa galinha.
12: Irã Duarte no sexto horarinho de janta.
1: Sexto horário.
12: Diego, jantar está garantido pro Opa! Davi e a Ayuse e o Cacau Chaça para animar após janta dele.
1: Olha só, tá vendo só? O Irã Duarte da Churupita apareceu. Garantiu o Davi. Jantarzão no Vila Country, hein? Agora nós precisamos só combinar como é que vai ser o after depois, né? O que você achou, Davi?
13: A boneca aí, tá vendo? Ela é especial, ela é minha mesmo. É inveja mata, irmão. O que vai dizer pra mim? Ela é minha mesmo. Faz tempo que eu tenho ela aí, ó. E ela é... Olha só. Ela é espetacular, dono.
1: Ô, Davi, eu posso... Pra quem não sabe o que tá entendendo... O quê? Pra quem não sabe o que tá entendendo, é osso. Pra quem não tá entendendo o que o Davi tá falando, ele tem uma boneca que ele usa... Como é que eu posso explicar isso aqui? Ô, Davi, pra que você usa essa boneca? Explica pra nós. Como é que você usa essa boneca? É uma boneca que é... Cara, ele pode acontecer o que acontecer. Ele pode perder a casa, ele pode perder... Mas não toque na boneca dele. Explica pra nós sobre a boneca, Davi.
13: A boneca eu uso que eu brinco com ela. Qual o problema? É a minha boneca inflável. Vocês não tem boneca inflável também, não?
1: É.
13: Não é possível. É uma boneca maravilhosa. Ela vem lá do... Vem da sobrenatural. Boneca sobrenatural.
1: Ele usa pra... Como é que eu posso explicar, gente? Pra farmar aura. Boa. Ele farma aura com a boneca... Ele usa pra brincar. Ô, Davi, você autoriza
13: Ei, eu olho ela, eu me inspiro nela e faço poesia, e falo muito emocional trabalhando pra ela. Ah, então, tá. É isso aí.
1: Davi, você autoriza eu postar sua boneca nos 10 segundos? A partir de agora, 10 segundos com a boneca do Davi.

0: aqui. Peraí, vamos ver se ele autorizou.
1: Isso daí, posta na foto ali por último aí, ó. Pode postar.
0: Vou postar, vou postar. Olha lá, olha lá. 3, 2. Pera, para de rir, ô desgraçada! Para de rir! Aqui, peraí. Muito bem.

0: aqui todo mundo é muito curioso, então o Davi autorizou, já é 4 da manhã, vamos fazer aqui rapidinho, 10 segundos, com a boneca do Davi. Olha só, peraí, cadê? Aqui, ó. Essa é a boneca do Davi. Pode acontecer... O que que é essa do lado, esse negocinho do lado, o que que é? Bom, deixa pra lá. Essa aqui é a boneca que o Davi usa para, como é que eu posso falar? Formar aura? Farmar aura? Ele usa pra se divertir essa boneca. Você entende pra que que ele usa, né? E aqui, agora, do lado tem um negocinho. Ô, Davi, o que que... É, deixa pra lá. Tá aqui. Muito bem. Pera aí.
1: Davi autorizou, já é 4 da manhã.
0: Vamos postar rapidinho. Apenas 10 segundos. Tá postando. Ah, no Instagram, @ Diego Lopes. Diego com Y. Vai lá pra você ver. Não postou ainda não. Ainda não. Carregando. Carregando que o vídeo ficou pesado. Postou. Vai lá pra você ver. Vai lá que eu tenho que... Vai, vai. Postou, tá na hora. Já deu. Pera aí, cara.
2: Programa muito genial.
0: Nossa, mas que boneca maravilhosa, Davi.

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14: De FM 4 e 4 agora, tudo bem? Tudo de boa, tranquilinho, certinho, na boa, bora fazer bagunça, vamos! Alô, meu povo, prepare o seu coração, é o Band Coruja que está no ar.
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14: Ah, por aqui é o Diego Lopes, até 5 da manhã, vamos juntos! Aqui na sua rádio do seu jeito, bebê, prepare o seu coração, porque a partir de agora,

0: 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Ô, Maratacine, sossega a periquita aí, Maratacine. Ela, Maratacine, é assim, ela gosta demais da chapeleta. Olha, é o seguinte, mande a sua piadoca. Concurso Nacional de Piadas Ruins. Vai! Oh, oh, oh, oh, oh. Ai, que bosta! Vai lá, olha, manda aí, tá valendo pra você de presente o kit Nando Moreno com uma garrafa térmica, duas xícaras e meio quilo de café. Puta que pariu. Vai, vamos começar, vamos começar. Só piada, se for piada sem noção, piadoca sem noção, vocês não me vinchem o saco, hein? Não me vinchem o saco, porque, ai, cala a sua boca. Vai, vamos começar aqui, o Alex, o primeiro aqui candidato. Fala, Alex, fala.
1: Bom dia, Diego, que é o Alex que tá falando.
0: É.
1: A minha piada tinha dois polícia, né?
0: Cuidado com piada de polícia.
1: O policial falou, pô, por que você não lava o seu carro com sabão em pó? Fica bonzinho, branquinho da hora. Outro policial vira e fala, eu prefiro lavar meu carro com detergente.
0: Nossa! Nossa, que bosta! Não, tá bom, vai, tá bom, foi bom. Olha lá, a Stephanie Toso veio roubar café de novo aqui. Ela tá bem ali, olha. Não dá pra ouvir lá fora, mas ela tá pegando café de novo aqui, Dudu. Ela vive voando, ela, né? Tá voando. Tá dando mais uma. Tá dando mais uma sobrevoada aqui. Enfim, vamos lá. O Alex. Vou colocar aqui piada do polícia. Alex. Polícia, tá bom? Vamos lá, mande aí a sua piadoca. Não esqueça de escrever piada depois, senão eu não vou saber o que é o teu áudio aí. Escreva piada pra eu saber que é piada, tá bom? Vai. Vai lá.
2: Fala, Diegão. Bom dia. Rafael aqui do Jaçanã. Ô, Diego, um cara chegou numa ilha deserta, né? Depois do navio ter afundado. Aí os caras iam prender numa jaula ele, né?
0: Tá.
2: Aí ele tava chorando lá, bravo. Ai, meu Deus, me ajuda. Eu tô ferrado. Me tira daqui. Me ajuda, me ajuda. Aí uma luz iluminou a jaula, veio do céu a luz, né? Aí Deus falando com ele. Meu amigo, meu filho, calma, você não está ferrado, não. Daqui a pouco eu vou mexer com você aqui. A jaula vai abrir. Você corre para sua esquerda. Quando você vê um papagaio, você vira para a direita. Aí você vai encontrar o chefe dos canibais. Você pega e dá um chute bem no saco dele. Tá bom? Aí ele, ah, beleza. Aí ele... Tava na jaula lá, as formas que fez com ele na jaula, aí ele conseguiu escapar, aí correu pra esquerda. Aí olhou pra cima de um papagaio, aí virou pra direita. Nossa. Aí ele viu que o chefe dos canibais deu uma bica no saco dele bem forte. Aí ele, meu Deus, e agora? Agora sim, agora você está ferrado. Haha, tamo junto.
0: Nossa, mano, eu não entendi nada da viagem. Bom, mas tá valendo, vai. Aqui é festival de piada ruim, tá bom. Aqui, Rafael, eu vou colocar aqui, o que que eu coloco, hein? É, Rafael, o que que eu coloco, hein? Rafael, esquizofrênico, vai. Não entendi nada, ninguém entendeu nada. Mas tá valendo. Vai. Ah, do canibal, isso, cara, canibal jumento. Tá bom, tá bom. Vai lá, quer mais? Pioca? É pioca, piada. Deixa eu ver, vamos ver. Vai.
3: Fala, Diegão. Beleza, irmão? Paulo Rola de Guarulhos. Deixa eu soltar a minha piada aqui. Você sabe por que o livro de matemática se suicidou, irmão? É, então. Porque ele tinha um monte de problema pra resolver, cara.
0: Nossa. Não, mas isso é charadinha. Charadinha não, é piada. É piada. Charadinha não, vai. Vamos ver. Pum, pum, pum, pum, pum, pum, pum, vai.
4: Bom dia, Diego. Aqui é o Sola. Piada do Jobs. O cara ligou pra mulher do Jobs, né? Perguntou quanto que é o programa. É por R$500 a hora. Aí ela perguntou se é casado, ele falou, sou. Ele falou, faço tudo que a sua mulher não faz. Ele falou, você faz janta. Um abraço.
0: Nossa. Ô, Sola. Tá bom, vai. Sola da janta. Vamos começar a votação, então. Agora é a votação. Agora é a votação. Piada número 1, valendo com o Alex. É a piada do polícia que lava carro com detergente. Piada número 2 é do Rafael, que ninguém entendeu nada. E a terceira piada é o do Sola, que é a da janta que a mulher faz. Hora da votação, vamos lá, contando os pontos a partir de agora, vai!
5: Ah, já que a minha piada não foi no ar, eu voto na 1 aí da polícia, do detergente.
0: Muito bom, do Alex, detergente número 1. Hora da votação, vai!
6: Piada 2.
0: Piada 2.
6: Papagaio doido.
0: É o Rafael que ninguém entendeu nada. Vai!
7: Eu vou votar na piada machista do Sola.
0: Vagabundo. Aí um voto pra cada até agora. Vamos lá.
8: Eu voto na primeira.
0: Primeira. Merecido. Muito bem. Piada do Alex, da polícia. Vai.
9: Eu vou votar na piada 2, que eu não entendi nada, foi a melhor piada.
0: Mais um pro voto 2, vai.
10: Eu voto na piada do Alex, detergente.
0: Detergente, muito bem. Se tiver mais um voto pro Alex, ele ganha.
11: Diego, eu volto na piada 2, tá?
0: Tá bom, agora os dois estão empatados.
12: A terceira, Diego, a terceira, do Sola.
0: Puta merda, nem pra você votar na primeira pra acabar logo. Vai.
13: Eu voto pra da polícia.
0: Qual que é da polícia? A primeira, né? Do Alex? Muito bem. Ganhou, Alex! Ganhou! Ô, Alex, manda aí o nome completo, bairro, telefone, barro não, bairro, telefone e data de nascimento, tá bom? Parabéns, Alex! Parabéns, Alex! Você ganhou a garrafa térmica, as duas xícaras e o meio quilo de café.

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1: Ouro, tá acordado. Diego, chegou a hora. A hora do boi.
0: Ah, é, solta verdade. Aí. Boa, loira. Obrigado, loiro. Loiro, loiro, loiro.
2: Te aquieta, mangangá. 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

0: hora que você manda o nome do boizinho, querido. Manda o nominho dele. Manda, manda. Olha eles aí. Alex, que cola o fiofó com Durex.
1: Cuidado, ele pode estar do seu lado.
0: Coletores.
1: Cuidado, ele
0: da Taquaral de Goiás. Ricardo, Kátia, Norak.
1: Dá nele um abraço.
0: Paquita Choronas da Mel. Serafim Bumbum Guloso. Bundinha da Policap Transporte.
1: Ele é corno.
0: Roda presa.
1: Amigão.
0: Meu ex-chefe. É
1: corno.
0: Rionei Watanabe. Ah, pra falar esse nome aí, Marcos Miguel. Rabugento da Toquinho.
1: Tá
0: Maria Louca da Padoca.
1: E nem tá nem ligando.
0: Mel Chata Banana.
1: É do
0: Boneco corno. Misterioso do Davi.
1: Tô falando.
0: Feito queimador de Baurus, Magrão.
1: Tô falando.
0: Lúcio Manga. Sócio do Vitão.
1: Fui.
0: Rogério Leonel.
1: Fui da
0: Queca Trambiqueira.
1: Eita, pegue.
0: Luciano da Banana.
1: Que só...
0: Júnior do Medito. Errando César, Júlio Tassini, DJ Caloteiro, Bebezão do Condomínio, Jalim Rabei, Léo Júnior, Douglas da Masa da Mococa, Serjão do Tanquinho, futuro marido da Queca, 200 conto no café, Tati Perigosa, Chiquinho Caçambeiro, diretoria do Corinthians, Garcia PM, Fox, Anderson Alvim, Edinaldo Chorão, Linguinha, Gustavo da Norak, motoristas da Cutrale, velho do lixo, sai cachorro, Irã Duarte,
1: cuidado,
0: Bruno ele... do Vila Country,
1: cuidado, ele pode estar do seu lado,
0: Caipirão,
1: amigo
0: Roda Cono. Presa, Formigão,
1: e um abraço,
0: Cleiton Padeiro, Colchão, Cruzeta da JB Blocos.
1: Ele é
0: Nasa Rocha.
1: Mas é meu amigão.
0: Leandro Cavaleiro Mozart de Osasco.
1: Mas é meu amigão.
0: Davi.
1: Esse tamanho nem passa
0: do. Bruno Garcia, Leia.
1: Que não sabe.
0: Gordinho da.
1: Mano.
0: Da onde? Tá passando sabe. Muito rápido. Elma Maria.
1: Mano, de quem que eu tô falando? É do corno.
0: Marido da persona, cala a boca, vagabundo.
1: É do corno.
0: Michel. Anderson e Alisson.
1: É do corno. Boi, boi, boi.
0: Amarola. Xambibrão.
1: Tá.
0: Região taxista, Xambilão.
1: Que só come.
0: Daniel do Brooklyn. Nossa, Daniel sumiu, hein?
1: Porque ela traiu, mas voltou.
0: Jessiquinha da Rosquinha.
1: Ela traiu.
0: Xandinho Caçambeiro.
1: Ela é essa.
0: Chimbica Chassi de Grilo.
1: Ele é boi.
0: Alexandre Marquinhos da Laticínios Mococa. E não. É o locutor que dorme no motel. Cala a boca. E não podemos esquecer dele. Jamais esqueceremos dele.
2: Amor, remédio na vida noturna.
0: Não. Não podemos esquecer dele.
3: John Tatu, mama deitada no saco da mãe.
4: Não podemos esquecer do nosso John Tatu.
5: Nosso querido John Tatu. E as mulheres dos caras que vêm na Love Night.
2: Estava comigo.
4: Também.
6: Tatu, tatuzão, taturinga, taturinga ele.
2: Tá sozinho, eu tive que sair.
7: Não podemos esquecer dele, boquinha de fimose, mama deitado, saco de vacilo, mama dando cabeçada, o Tasmania do desenho, já um tatu.
0: Mama dando cabeçada. Ele mama dando cabeçada igual bezerro novo. Eu tinha esquecido desse mama, aquele mama dando cabeçada igual bezerro.
5: E não pode esquecer também, hein? O Davi agora entrou na lista.
0: Ai, o nosso querido, nosso amado homenageado, John Tatu!
8: E essa também vai tocar do Paguetão de meu amigo.
0: Lá vem ele. Lá vem ele caminhando. Lá vem ele andando. Fala, Tatu, fala. Fala.
9: Ô, Diego, eu sou uma piada pra você, Diego. Pelo amor de Deus, Diego. Para de dar ênfase no meu nome. Vagabundo da canela fina. Ô, Diego, no dia que eu encontrar com você, Diego, eu vou dar dois tapas na sua cara. Pra você largar a mão de tocar essa porra desse cima.
0: Ai, ai, ai. Muito bem. Muito bem, muito bem, muito bem. Calma, Tatu. Calma, Tatu. Ele fica bravo, ele fica assim.
10: Diegão, hoje, entre hoje e amanhã, eu vou tirar uma foto com a minha bonequinha aqui na Augusta. Aí você faz os 30 segundos aí. Região taxista.
0: Beleza, manda pra mamãe. Manda mesmo, manda mesmo. Manda mesmo. Ontem o Região tava com a duas ex-BBB lá, né? A que peida lá e a outra que eu esqueci a... Esqueci o nome da outra, Bruno.
9: Diego, tá certo que não tem a dicção das melhores do mundo, mas me comparar com tais manias já é demais, Diego. Pelo amor de Deus, Diego.
0: Ah, era a Samira, Samira e a Milera do BBB.
11: Diegão, olha como é que eu dou sorte, Diego. Olha, eu tinha uma gerentinha aqui daquele jeito, velho. Olha o que é que eu tenho. Olha o que é que eu tenho aqui agora, velho. É brincadeira, véio.
0: Para de falar da menina, ela é bonita, ô. Cretino.
12: Calma, Tatu, calma. Ó, hoje é sexta-feira. Dá uma respirada. Dá uma lustrada no chifre e vai ser feliz, mano. Tamo junto, Diegão. Vamos que vamos.
0: Aí, o Fernando, ele foi lá buscar a garrafa térmica. Olha que é uma bonita, hein? A garrafa térmica com as duas xícaras, né? É legal, cara. É personalizada na Band FM. E o café é bom, Fernando?
12: É, e se eu fosse o Alex, eu ia lá pegar esse café, viu?
0: Olá.
12: É padrão Band FM, café pilão.
0: Ó.
12: Se fosse a concorrência, ia ser macarrão Davi Castilha.
0: É, coisa boa.
13: E aí, DJ, foi buscar seu prêmio?
0: Foi.
13: Ontem ele me mandou mensagem, Diegão. E aí, Edinaldo, compensa ir lá buscar o prêmio? Eu falei, não compensa não, velho. Eu nem fui lá buscar o meu. E aí, compensou, ô DJ?
0: Compensou, ele gostou, trouxa. Ah, tá vendo? Você perdeu a baita no agarro. Olha que bonita essa garrafa. Eu quero uma garrafa dessa aqui do Nando Moreno. Ela gosta demais do chapeleta.
14: Bom dia, Diego. Ei, Diego, essa rádio só tem corno, hein?
0: É, chegou mais um agora. Pera aí.

0: Tá, pera aí. Calma, cara. Calma, cara. Respira, filho da mãe. Pera aí que eu vou te ligar. Alô?
1: Alô, Diego Lopes.
0: Olha ele aí. O nosso repórter especial.
1: Diego, tô antecipando essas bombas.
0: Vamos antecipar as bombas?
1: Vamos antecipar que é bombástico. Vai parar esse país agora.
0: Eita, vamos parar o país agora?
1: Ô, peraí. Sabe o Memphis Depay, que era esse
0: jogador? Peraí, deixa eu colocar aqui certo, pra fazer certinho aqui. Peraí, só um
1: faz
0: minuto.
1: Traz a trilha aí.
0: Vai.
1: O Memphis Depay, que era jogador do Corinthians, que. Foi ou não foi? Ele agora é do Corinthians.
0: Agora é do Corinthians.
1: Voltou a ser do Corinthians, né?
0: Já assinou o contrato, ele?
1: Mas sabe quem incentivou ele? A Maísa, né?
0: Que Maísa?
1: A Maísa lá, que tá grávida dele, né?
0: Que Maísa?
1: A Maísa do SMT, que é da Globo, Diego, o cavalo.
0: A Maísa tem 5 anos de idade, louco.
1: Não, a Maísa da Globo, eu acho que você tá em outro planeta, acorda aí, Diego, o bochecha é contra isso.
0: Não é a Maísa do Raul Gil?
1: Isso, essa mesmo.
0: A Maísa tem 8 anos de idade,
1: não,
0: cara.
1: Não, Diego, ela já é mãe, já tem um filho do Depay.
0: Aonde? Para, quem é que vai comer ela, como é que...
1: E eu tô falando pra você.
0: A Maísa é uma criança, ela usa caixinho ainda.
1: Não, usava, Diego. Eu tô aqui pra te dar um furo, então.
0: Tá, ele.
1: A Maísa incentivou e ele voltou pro Corinthians, né?
0: É nós,
1: Corinthians.
0: E cara, eu não conseguiria namorar com a Maísa.
1: E ela tá grávida dele, vai ter
0: meu
1: um
0: Deus,
1: Depay.
0: Ela tem 8 anos de idade, gente.
1: Ela vai ter os sininhos do Depay.
0: Quando eu falo, eu lembro dela de com aquele vestidinho.
1: Isso, que ela cantava lá no Raul Gil.
0: Isso,
1: né? E falava com o Silvio Santos, só do Silvio Santos tinha peruca, lembra?
0: Verdade, ele falou que ela tinha peruca,
1: Então, ela tá grávida do Depay.
0: O Depay vai ser pai.
1: Vai ter as maisinhas, né, agora, né?
0: As maisinhas,
1: É fenomenal isso. Sabe quem deu o furo? Eu que dei o furo, porque eu tava lá no Instagram dela, né?
0: Ah, você deu o furo?
1: Porque eu fui. Num dia que ela falou, que eu dei a bomba pra ela, que eu falei, o Depay saiu do cone. O meu marido, como assim?
0: Ah, ela falou pra você?
1: Falou no Instagram, na live ao vivo.
0: Oh.
1: Como assim ele sai do Corinthians? Eu não tô sabendo. Falei, então, Maísa, faz uma pra nós, mano. Não deixa assim.
0: Oh, o Pedrão tá falando aqui, ó. Diego, faz 15 meses que ele tá falando que a Maísa tá grávida.
1: Mas tá, gente. Isso é bombástico, cara. Isso aí tá na mídia, não sou eu que tô dizendo.
0: Tá, mas tá bom. E vamos lá, mais um furo, vai.
1: Mais um furo.
0: Vai.
1: Ô, Diego, agora você vai ficar chocado, cara.
0: Por quê?
1: Sabe o Léo Dias?
0: Sei.
1: O Léo Dias é fenomenal. Não tem a cara ao leque, era o que eu falei ontem?
0: Tá.
1: Brigou com o Léo Dias.
0: A cara ao leque?
1: É, brigou com o Léo Dias, cara.
0: O porquê, hein?
1: Porque o Léo Dias, você sabe que ele é autêntico, deu opinião lá. E lá do negócio, lá da Sônia Abrão, deu rolo lá do negócio da Sônia Abrão, da Eliana. Ó,
0: hoje eu vi uma moça que faz conteúdo adulto, que gravou um vídeo esculhambando o Léo Dias. Porque parece que ela ficou 5 horas esperando e teve 5 minutos de entrevista.
1: Isso mesmo, aí rolou esse bafafá também. Só que agora também tem um outro bafafá. Não tem a Virgínia saiu do carnaval lá do Rio de Janeiro e tá vindo pra São Paulo.
0: Ah, ela vai ser rainha de bateria de alguma escola de São Paulo?
1: É, em São Paulo, todo novo. Hoje eu tô cheio de escura.
0: Mas que escola será que ela vai desfilar?
1: Estão falando em Mocidade Alegre e Nenê de Vila Matilde.
0: Ah, você sabe quem que já deve saber disso aí? O Pedrão. O Pedrão entende.
1: É por isso que eu falei. Eu dei um furo pra ele.
0: Ah, você deu um furo pra ele?
1: Dei um furo pra ele. Eu dei um ele no Instagram. Falei, Pedrão, Alexandre Fenomenal, não. Ele, fala aí, meu, concur.
0: Como é que ele falou?
1: Fala aí, meu, concur. Eu falei, Pedrão, eu tenho uma bomba exclusiva. Falei, pode pôr no seus podcasts aí. A Virgínia tá indo pro carnaval de São Paulo. Ele, como você sabe disso? Nem eu sei ainda.
0: Como
1: eu falei,
0: assim, meu? Como assim, meu?
1: Eu sou Pedroca, o 779. Eu falei, Pedrão, é furo quente, pode pôr aí.
0: É furo quente.
1: Ele falou, é sério, então eu vou checar no carnaval. Eu conheço tudo de carnaval. Eu falei, não.
0: Mas você tem que dar o furo pra nós. Você tá dando furo pra muita gente,
1: hein? É, não, então. Ah, e os concorrentes ficam. Você sabe que você bomba na outras rádios rivais, né?
0: Eu bombo na rádio rival?
1: Porque comentam de você, porque você tá arrebentando aí com as bochechas pra trás. Eu falei, gente,
0: olha, estão falando aqui que você tá participando de outra rádio.
1: Não, é porque vejam bem,
0: não.
1: Não, não, pera aí, vou explicar. Os ouvintes do Band Coruja também ouvem as outras rádios, gente. Isso é normal, é democracia.
0: Não, mas participar não pode, cara.
1: Não, mas a gente é fiel, o Band Coruja, né? Ah,
0: eu quero saber, eu quero ver você participando por aí que você vai ver.
1: Não, eu sou fiel ao Band Coruja. Eu tô aqui há 40 anos, gente.
0: Tá, vamos lá.
1: Eu sou Maratacine Futebol Clube.
0: Tem pergunta pra você aqui, tem pergunta, peraí.
2: Eu acho legal que ele empolga, ele emociona, né? Na hora que a notícia é boa, ele fala assim... falando pra você, tô falando.
0: Caipirão porque... é teu fã.
1: Não, ele é meu fã e ele fala em francês, você sabe que ele fala em francês.
0: Olha lá, mais pergunta pra você. Não,
3: rapaz, o Fenomenal tá dado demais dando esse furo dele toda hora nas madrugadas do Band Coruja, hein,
0: Diego? É, ele tá dando furo pra muita gente, eu tô achando, eu tô achando.
1: Aquele de Tupã apareceu, né, Diego? Você soube que aquele de Tupã apareceu, né?
0: Quem?
1: Aquele de Tupã.
0: A Kelly de Tupã?
1: É, apareceu. E eu falei pra ela em francês, cara. Cantei pra ela em francês.
0: Que Kelly?
1: A Kelly de Tupã, um vinte do Band. Ô, Diego, você erra aí, Diego. Faz um favor, Diego.
0: Eu não lembro.
1: A Kelly de Tupã já participou umas 40 vezes aí do Band Coruja. Eu sei que é muita gente pra você lembrar com essa cabeça, a bochecha pra trás.
0: Deixa minha bochecha pra trás. Pera aí.
2: Ô, Fenomenal, você tá muito guloso antigamente. Você tá insaciável. Tá dando furo até pro Pedrão agora.
0: É.
2: Porra, com isso.
0: Antes ele dava furo só pra nós, agora tá dando pra todo mundo.
1: Não, mas o Pedro é meu amigo pessoal, é 24 horas no ar.
0: Não.
1: Inclusive, a hora do ronco, né, que tá bombando aí.
0: Ó, a Maratacina quer falar com você, escuta aí.
4: Nossa, eu louco pra dar meu furo pra ele, e ele dando furo dele pra...
1: Ô, Maratacina, você sabe que eu sou seu fã, Maratacina. Nós estamos combinando pra cá louvar junto, eu e a Maratacina até
0: hoje. Ah, eu sei o que vocês vão louvar junto. Eu sei.
1: Só que a Maratacine foge de mim, cara. Toda vez que eu falo, eu ligo pra ela, Maratacine, vamos marcar pra nós louvar na igreja. Eu aperto as suas bochechas e ela fala, vamos, Fenomenal.
0: É.
1: E nunca marca, meu.
0: Você vai ver onde é que ela vai fazer você ajoelhar pra louvar. Você vai ver. Ô, Fenomenal, mais algum furo aí, não?
1: Não, tem um furo, Diego, inédito aí do Mion, né? Você ficou sabendo do rolo do Mion?
0: Que rolo do Mion?
1: O Mion tá brigando lá nos bastidores da Globo, porque ele não quer mudar de horário.
0: Ah, não quer mudar de horário?
1: É, então tá tendo esse bafafá aí. Aí ele falou que não, por enquanto ele quer ficar no mesmo horário, no Calderon lá.
0: Tá. Tá bom. Um abraço pra você, Fenomenal.
1: Puro de hoje.
0: Um abraço, Fenomenal. O nosso repórter especial com os... Tá dando furo pra muita gente, na minha opinião. Alê, Fenomenal. Tamo junto, Alezinho. Um abraço pra você também. Agora, vamos direto pro nosso momento especial aqui da nossa programação, que é o nosso... O momento motivacional com o Davi. Vamos ver se ele vai atender aqui. Deixa eu ver o negócio aqui só rapidinho. Vamos ver se ele vai atender, porque já, a gente já fica aqui, o povo reclama, né? Calma aí, Davi. Calma que vai dar certo. Vou só colocar aqui. Aqui. Muito bem. Cadê? Aqui. Muito bem. Para de ligar também, ô Cris. Quem é que o trouxa que tá ligando? Para de ligar, ô vagabundo.

0: Vamos lá, Dico.
1: Vamos lá, qual que é o motivacional de hoje? É sobre o que, Davi?
0: É, sextou, vai sextou e também sobre... É o que a Yumi use, é, sobre boniteza, boniteza por dentro também.
1: Ah, boniteza por dentro. Vamos tá lá. Bom, vai lá, vai lá.
0: Primeiro é sobre sextou, é boniteza por dentro, vai.
1: Tá.
0: É, olha, as pessoas são bonitas por dentro também, não só por fora, não. Às vezes as pessoas, a grandeza das pessoas, o amor pelas pessoas, você vê através da boniteza por dentro da pessoa, pela alegria dela, a simpatia dela, é, a alegria de viver dela. Às vezes você conhece pessoas e acha que é bonitona, linda, parece até um modelo, mas o que, que adianta? Fora que ela pode trair mesmo, ela pode esnobar você e querer saber só o seu dinheiro. Então pense bem, às vezes a boniteza por dentro da pessoa vale muito mais que a por fora, porque através da pessoa, que a pessoa como que ela é, que você conhece melhor. E a boniteza por dentro vale mais que a boniteza por fora. Que ela realmente é sincera. Porque a pessoa te ama mesmo, entendeu? A verdade é essa. Muitos casais não são tão bonitos assim, o homem e a mulher. Porque eles se amam mesmo, porque eles se completam por dentro. Por dentro, porque a boniteza mais é por dentro. Simpatia, a simpatia, a alegria, o conhecimento, entendeu? A pessoa ama porque a pessoa, é. E agora a pessoa vai ser bonitona. É isso, aquilo, modelo, você desconfia. E até aí, não pode ser a pessoa que você quer, entendeu? Como muitos casais também tem traição por aí. Então, homem, a pessoa, mais do que nunca, depende se ela é bonita ou não, por dentro. A boniteza por dentro, por fora. Que através da por fora que você vai conhecer a pessoa realmente bonita e da por dentro, que se vai se amar você ou não, e ame ela também, mesmo assim.
1: Tá.
0: Porque vale muito uma pessoa bonita, mais ou menos, bonita ou feia, que for realmente por dentro ou por fora, do que a pessoa. É por fora e não ser bonito não dá valor pra você. Então,
1: tá parecendo a Dilma.
0: Vale mais a pena por dentro, porque ela valoriza muito mais você do que a pessoa que canta bonita, entendeu?
1: Tá bom. Boa, Davi, boa. E é o sextou de hoje.
0: E sextou.
1: Tá.
0: Sextou pra todo mundo aí, galera. Aproveitem bem, curtam bastante a vida, aproveitem os familiares, vamos viver um dia. Com o fim de semana, como se fosse dos últimos, como se fosse muitos que vão vir ainda.
1: Meu Deus.
0: A verdade é, eu não bebo muito, quem gosta de beber, quem bebe não bebe com moderação, que é perigoso, estamos passando também, com muito moderação, e quem não bebe, aproveita a família, aproveita os momentos bons, vai ao cinema, vai no shopping, e tá. Curte a família, que sextou é descanso da paz, não só com Deus, mas de tudo, com você mesmo, a paz interior que nós temos. Sextou pra todo mundo aí, vamos acreditar, vamos aproveitar a boca do balão, vamos ver sexta-feira, sábado, domingo, que é o último de música que vão vir através do músico que virão aí. É isso aí, galera.
1: Valeu, Davi, obrigado, Davi. Abraço, Davi, o nosso motivacional com Davi, bora. Agradecendo sempre você pelo carinho, pela companhia, muito obrigado pela audiência. Muito obrigado por estar sempre sintonizadinho com a gente, mandando ver nos áudios aí, participando com a gente desde a 1 da manhã até as 5. Muito obrigado, eu tô indo embora porque ele já chegou. Bom dia, Tadeu.
2: Bom dia, Diego Lopes, bom dia, ouvinte da Band FM, perdi o momento da reflexão.
1: Poxa vida, se você quiser, demorou, eu ligo pra ele de novo.
2: Demorou, não, acho que a gente não tem esse tempo, né?
1: É.
2: Demorou pra sair o café aqui.
1: Ah, tava embaçadinho ali.
2: Infelizmente.
1: Você tem que descobrir onde é que a Stephanie vem roubar café todo dia aqui.
2: É lá no fundão.
1: É, alguma fonte de café tem ali.
2: É, lá no fundão. Às vezes é ela que faz, viu?
1: Ah, é?
2: Às vezes ela que passa descrito ali, tá que tem café.
1: Ah, ela fala?
2: Bonitinha, né?
1: É, ela é bonitinha.
2: Bonitinha. É, mas enfim, tá bom, né?
1: Tá tudo bem, graças a Deus, tudo tranquilinho. Sextou, né?
2: Sextou,
1: graças a Deus. Hoje com aquela baladinha gostosa pra começar bem.
2: Eu espero que as coisas não fujam do controle como aconteceu semana passada.
1: Nossa senhora.
2: Deu suspensão, foi loucura.
1: Será que esses dois malucos vão aprontar hoje, hein?
2: Hoje o negócio precisa ser mais controlado.
1: É, eu vou me embora porque antes que ele chegue aí...
2: Conta pra pagar, gente.
1: É.
2: Não dá, não.
1: Tchau, Diego. Controla o homem hoje aí.

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4: Band, bom dia, são 5 horas 2 minutos, gente. 5 e 2, hora de Brasília. 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
1: São 5 horas 4 minutos, gente. 5 horas 4 minutos, hora de Brasília. Bom, bom, bom, bom, bom, bom, bom, bom, bom, bom, bom, bom, bom. Bom dia! É sexta-feira, gente. 14 de agosto de 2026. É, esse dia vai ser, viu? Todo ele. Amor, amor, amor e alegria. Bom dia pra você, ouvinte Band FM em todo o Brasil, em todo mundo, via internet. Muito bom dia, homem vinheta.
2: Bom dia! Bom dia, bom dia, bom dia, bom dia, bom dia!
1: Gostoso, né? Encher o pulmão e falar bom
2: é gostoso,
1: dia.
2: Cara.
1: Que o seu dia seja bom.
2: É isso.
1: Cacete.
2: É. É isso.
1: É, falar com gosto.
2: Tem que falar mesmo.
1: Tem que falar com gosto. Ou o seu ouvinte da Band FM encontrou algum parente, algum amigo, algum colega de trabalho, fala que o seu dia seja excelente, cacete.
2: É, no final, cacete.
1: É, manda o cacete pra...
2: pra impactar.
1: Sublinhar, é pra impactar.
2: Impactar. Exatamente. A pessoa, isso aí.
1: Exatamente. Tá tudo bem, lindo?
2: Eu tô bem, graças a Deus, tudo ótimo. Estamos preparados para mais um dia.
1: Uhum.
2: Isso que é legal, né, cara? Isso que é interessante.
1: É. Sexta-feira é outro dia. É outro dia diferenciado.
2: Caramba, já é sexta-feira. Feira, né?
1: É, acabou.
2: Ó, que loucura.
1: A gente trabalhou a semana inteira pra chegar nesse momento.
2: Que loucura,
1: pra curtir a sexta-feira.
2: Que gostoso.
1: É,
2: então vamos
1: aí,
2: juntos.
1: É,
2: e a gente, nós estamos aqui para deixar a sua sexta-feira ainda mais gostosinha.
1: É isso.
2: Nós somos
1: isso.
2: Como se nós fizéssemos harmonização de bumbum. Nós vamos deixar a sexta-feira, nós vamos harmonizar o bumbum da sexta. Pra deixar ela mais gostosinha. Então vamos mandar um ácido hialurônico.
1: Aham.
2: E aí, vamos que vamos.
1: É a sexta.
2: Eu quero o seu bumbum gostoso.
1: É a sexta-feira com cara de bunda.
2: Ah, quero aplicar no teu bumbum.
1: Tem que lá ele.
2: Cinco horas, seis minutos. 5 horas e 6 minutos. Entra no ar mais uma edição do seu, do nosso. Vamos lá.
1: Tá tudo bem, cara. Eu pensei que você tava tendo um derrame. Você
2: não.
1: Esqueceu seu nome, esqueceu...
2: Gente, desculpa, é seriedade no...
1: Responda 3 perguntas, por favor.
2: Vamos lá, é teste, viu? Teste AVC.
1: É teste pra ver se ele não teve um AVC.
2: Vai.
1: Seu nome completo, por gentileza.
2: Alberto Fonseca de Arruda. Emerson de França Silva.
1: Ok. É, que emissora que é essa?
2: Band FM.
1: Que programa que é esse?
2: Band Bom Dia.
1: Eu tenho uma pinta no bumbum. De que lado que é? Que nádega que é?
2: Bobinho, você não tem pinta. É, tá vendo? Queria me pegar. Ele queria me pegar. Esse jornal... É só abrir um parênteses. Gente... A seriedade do gibi eletrônico, ele é muito importante.
1: Tá? É isso.
2: Então está no ar o seu Pulo do Gado, edição de número 8. E assim, nós vamos dar início à informação, porque aqui ela bate na sua porta. Lembrando, aqui o furo é nosso. Eu sou o Pedro Quadras, bom dia.
1: Muito bom dia, eu sou Silvânia Acre. Estamos no ar, sexta-feira, finalmente, Pedro Quadras.
2: Sexta-feira, Silvânia, de verdade, como nós já falamos aqui, realmente é um dia diferente. A gente sente algo diferente no nosso corpo, a gente sente algo estranho no nosso corpo. E se depender de nós, você vai sentir mais coisas.
1: Ah, se depender da gente, vamos colocar coisas.
2: Vamos colocar coisas?
1: Vamos colocar coisas, coisas grandes nessa sexta-feira aqui, viu?
2: E nós esperamos que você esteja aberto para isso.
1: É isso, esteja aberto. Receba.
2: Receba.
1: Aqui de toda a produção, isso. Que não tem produção.
2: Não tem.
1: Pedro Quadras e de Silvânia Acre, um desejo de uma excelente sexta-feira.
2: A sua participação é muito importante, nós já vamos deixar a linha direta do ouvinte aqui, no nosso gibi eletrônico. Você pode ser o nosso ouvinte repórter, você pode dar a sua opinião. O telefone é...
1: 11 999919197. Venha trabalhar de graça você também no Pulo do Gado.
2: Conecte-se com a gente.
1: É isso. Olha, o Pedro Quadras, sexta-feira, né? Dia 14 de agosto de 2026.
2: Isso.
1: Dia de um profissional importantíssimo, viu?
2: Poxa, por favor.
1: Dia do cardiologista.
2: Gente, o cardiologista aí que está ligado, você que está nos ouvindo, muito obrigado pela sua profissão, muito obrigado por cuidar desse órgão tão importante que é o nosso coração. Eu sei que tem pessoas agora que estão com o coração machucado, mas isso aí é frescura.
1: Isso aí é frescura.
2: A gente tá falando aqui de ponte safena, de mamária, a gente tá falando aqui de sopro.
1: Se tá sentindo dores, às vezes é uma veia entupida mesmo, você precisa ver o cardiologista, viu? Urgentemente.
2: Não, se você está sentindo alguma coisa, ou até não, faça sempre os seus exames aí periódicos para que você possa identificar algo e o cardiologista cuidar de você.
1: É isso aí, gente. É o recado do Pulo do Gado pra você. Hoje também, de forma aleatória, Pedro Quadras.
2: Só um minutinho, Silvânia. Okay. Eu lembrei agora daquela menina que foi no velório de um cardiologista.
1: Tá.
2: E ela começou a rir. Riu muito, viu, gente?
1: Tá bom.
2: Ela riu demais. E aí perguntaram pra ela, por que que você tá rindo? Porque fizeram uma homenagem ao cardiologista com várias e várias bexigas em formato de coração.
1: Ah, então é criativo, né?
2: Criativo. Aí ela ficou rindo, perguntaram pra ela, por que que você tá rindo? Ela falou, não, porque colocaram essas bexigas em formato de coração. É, mas é porque ele é cardiologista. E por que que você tá rindo? Porque o meu pai é ginecologista. Eu ia querer ver essa bexiga.
1: Vai ficar bonito, hein?
2: Eu ia querer ver essa bexiga.
1: Vai ficar bonito.
2: Desculpa, Silvânia, interromper.
1: Se fosse Procto.
2: Vamos lá.
1: Daqui a pouco tem um mugido especial pra aquela pessoa especial. Hoje, de forma aleatória, o Pedro Quadras, é Dia Mundial do Lagarto.
2: Ah, gente, pelo amor de Deus, vamos homenageá-lo aqui, Tadeu. Olha aqui.
1: Parabéns, olha aí, ó.
2: Olha
1: aqui. A gente tem um mascotinho lagarto aqui, foi mordido, infelizmente, pelos colegas da
2: banda. O daqui tirou o lagarto e mordeu a base dele.
1: Mas a gente tem um lagarto aqui. Vamos. Parabéns.
2: Uma salva de palmas pra ele, peraí. Vamos lá.
1: Parabéns, lagarto, pelo seu dia!
2: Você sabe que lagarto chupa ovo, né?
1: Não sabia.
2: Inclusive, deixa eu mandar um abraço pro meu amigo. Fala, lagarto! Mora pertinho de casa. Né?
1: Um abraço pra ele, viu? 11999919197 é um mugido especial pra aquela pessoa especial.
2: Mande, conecte-se.
1: O Wellington tá com a gente aqui, bom dia. Ele diz que uma coisa que faz o coração dele disparar é quando a esposa chega e fala, precisamos conversar mais tarde, não agora.
2: Meu Deus do céu, você tá em alguma casa de algum amigo ou em algum evento em que ela não pode falar nada e fala isso também.
1: Exatamente.
2: Na casa dos outros, ela olha pra você e fala baixinho assim, ó, a gente precisa conversar mais em casa, tá?
1: Aí, mano. Aí você não quer mais ir embora pra casa.
2: Aí não dá, dá vontade de cagar.
3: Bom dia, Band, bom dia, Pedro, bom dia, Silvana. Aquele abraço. Aquele bom dia pra minha esposa, que é uma pessoa especial, a Thaís.
1: Uma coisa que faz coração.
3: Aquele abraço, aqui é o Leandro, motorista de aplicativo. Um beijo no bombom.
1: Valeu, mugido pra esposa.
2: Nós não poderíamos deixar de homenagear a Thaís, né, ô Silvana?
1: Tá!

0: Deixa eu mandar um urgido especial para o nosso querido Pinheiro da Ronda Ostensiva Tobias Aguiar, da Rota. Pinheiro, muito obrigado pelo seu carinho, que colocou aqui uma notícia. É, por favor, vinheta, não se empolga não, hein? Porque daqui duas semanas você pode ser mandado embora se fizer seguida. Acho que ele tá falando de eu tirar a calça,
1: exatamente,
0: né?
1: Exatamente. A gente precisa se controlar. Daqui a pouco tem embalada no vinheta.
0: Hoje eu não vou fazer isso porque eu tô com a cueca de Star Wars.
1: Seguindo a programação da Band. Olha, mugido pro Clemilson aqui. Olha, eu mando mugido pra galera que vai fazer churrasco hoje. Oh, nem convida, hein?
0: Poxa vida, hein?
1: Obrigado.
0: É, sim. E ainda fala ainda.
1: É, ainda fala. Valeu. Bom churrasco pra você. Eu espero que a carne não queime.
0: É, nossa.
1: Um abraço pra você.
2: Bom dia, Tadeu. Oi. Bom dia, homem Vinheta.
1: Pedro Quadros.
2: Manda um mugido especial aqui ao Marcos Miguel aí. Mandar um mugido especial pra Queca. Você tá doido, motorista? Tchau, obrigado, hein? Sextou.
1: Valeu, meu querido.
0: Obrigado a vocês.
1: É, tamo junto. Um beijo pra Mel Banana, que tá comentando a pintinha agora. Então, ela deve tá com 5 minutos de delay aí.
0: Tá 5 minutos.
1: Mais um beijo.
0: Eu fico me perguntando se você, Silvana, já comeu banana com mel?
1: Com mel? Já.
0: É bom, não é?
1: Banana, pega a banana, mas não inteira, pica.
0: É, pica.
1: Pica no prato.
0: Isso.
1: E aí eu jogo o mel por cima.
0: Isso.
1: E aí vem a aveia.
0: Aveia,
1: meu amigo.
0: Eu já tenho uma outra mania, eu não pico, né?
1: Não pica.
0: Você pica, né?
1: Eu pico.
0: Então,
1: pra mim tem que ser picado.
0: Eu pego o pote de mel, pego a banana inteira e soco a banana no pote de mel. Tá. Eu vou enfiando a banana.
1: Sim, sim.
0: Enfio até o final e puxo.
1: Ai, que delícia.
0: Aí a banana sai pingando, eu já meto na boca.
3: Bom dia. Hoje eu tô tão feliz ouvindo a Band FM com Silvana e Pedro Quara. Bom dia.
0: Obrigado.
1: Muito bom dia.
3: Vamos
1: obrigado,
3: que vamos.
1: Bora.
3: Hoje é dia, balada do Vinheta.
1: Todo mundo na expectativa. Daqui a pouco, na sequência do Pulo do Gado, balada do Vinheta, volume 9. Você não pede por esperar, viu? Na programação.
0: Daqui a pouquinho.
1: Da Band FM. Depois do Cacete e Planeta.
2: Bom dia, Jadeu.
1: Bom dia,
2: homem Vinheta. Manda um mugido especial aí pra todo mundo do Hello Drives. Luciano, motorista de aplicativo aqui.
1: Valeu, meu querido. Mugido pra você.
0: Muito obrigado, viu?
1: Tudo de bom, receba. Mugido pro Dani também, que tá mandando um bom dia pra mulher mais linda do mundo. Segundo ele, a sua esposa, Érica.
0: Ela deve estar do lado, né?
1: Deve estar do lado, aí tem que fazer aquela moral, né?
0: Faz uma média, tal.
1: Faz uma média sexta-feira, né? Fim de semana. Pode ser que aconteça, né?
0: Pode ser, mas se for casado, realmente esquece.
1: Exatamente.
0: Atenção, mudou a trilha, mudou a intenção, mudou o tom da informação. O seu gibi eletrônico, o Pulo do Gado, ele faz com que você realmente fique muito bem informado. E aqui fica sempre o nosso alerta. Eu não sei, viu, Silvana? Eu não sei por você, se você concordar comigo. A gente continua dando essa notícia, que é para que alerte. Bonito você tomando um cafezinho, viu, Silvana? Você levanta o dedinho assim.
1: Obrigado.
0: Parabéns.
1: Muito obrigado.
0: Então, a gente mantém ou não essa informação a respeito do que está acontecendo? Mantenho, Silvana?
1: Mantém a informação porque a gente está nessa cruzada, né?
0: É um alerta.
1: Contra essa epidemia que toma conta do Brasil. Vários estados já decretando calamidade.
0: Nós temos aqui informado o Pará, né, que tem acontecido bastante.
1: Pará tem acontecido bastante, calamidade pública.
0: Calamidade pública. Não estamos falando aqui de enchentes, não é nada disso, não é nada de catástrofe, é coisa que acontece no dia a dia. E isso que aconteceu agora realmente está ficando... não sei se você sabe, Silvânia, tem um lugar, inclusive a nosso amigo que veio aqui da Band, Bahia, se não me falha a memória, falando a respeito do pau de fogo.
1: Pau de fogo.
0: Espada de fogo.
1: Espada de fogo.
0: Lembra aquela que sai faísca?
1: Sei.
0: Um rapaz foi resgatado por um... Inclusive nem foi uma ambulância. Foi resgatado por um transeunte que estava ali. Ele foi levado de carroça.
1: Caramba.
0: Ele não sabe como. Ele estava brincando ali com aquela espada de fogo, que é muito usado. Para quem não souber, pesquise o que é. E quando ele foi perceber, ele tava com a espada de fogo no reto.
1: Olha, gente, é perigoso porque já mistura com fogo, né?
0: Tem pólvora, gente.
1: Tem pólvora, enfim, vai se queimar todinho. Deve ter tido queimaduras,
0: não,
1: né?
0: Não, a sorte, o Silvana, tava apagada.
1: Graças.
0: Tava apagada. Até um certo momento. Porque um amigo, aí que tá. Que amigo é esse, Silvânia? Que amigo é esse? Que amigo é esse que vê uma espada...
1: Calma, Pedro Quadra.
0: Que vê uma espada de fogo no reto do amigo...
1: Calma, Pedro Quadra.
0: E de sacanagem, de trollagem, pra ter engajamento na internet, pra ter seguidores, vai lá e me acende a espada.
1: É realmente um... A gente quer mandar, inclusive, solidariedade pro rapaz que... No seu bairro ali, na região, na cidade, está sendo conhecido como Busca-Pé.
0: Busca-Pé, mas só que o que, que aconteceu? O rapaz acende a espada de fogo e até agora não encontraram o Busca-Pé. Então, gente, fica o alerta aí. Se alguém vê o Busca-Pé passando, não vão achar que é um cometa, que é uma chuva de asteroides, não.
1: Um abraço, Busca-Pé. Olha,
0: desculpa, viu?
1: Melhoras para você. Você se passou um pouquinho, Pedro.
0: Desculpa.
1: Você... Né? O Giovanni tá escrevendo aqui, é o Pulo do Gado, um jornal direto e reto.
0: É isso aí, gostei do trocadilho.
1: Ponto final em mais uma edição do Pulo do Gado. Abraço pro Giovanni de Teresópolis, Rio de Janeiro. Pedro Quadras, bom fim de semana pra você, viu?
0: Silvânia, muito obrigado por... Eu fico até assim porque parece que a gente tá se repetindo. Mais uma vez, muito obrigado por estar comigo mais uma semana aqui nesse Gibi Eletrônico. Parece que foi ontem que eu falei
1: isso. Parece que foi ontem.
0: Mas curta, vai fazer alguma coisa especial esse final de semana?
1: Tá perguntando pra mim?
0: Não. Eu pergunto só por perguntar, porque eu sei que você não vai fazer nada. Então, gente, aproveite seu final de semana. Lembre-se, sábado, domingo vai estar na Macarronada com a Família. Debate todos os assuntos que você ouviu essa semana. A respeito do Busca-Pé, a respeito das nossas enquetes, tudo o que aconteceu aqui vai repercutir. Porque, lembrando, aqui nós damos o furo primeiro. Silvânia, bom dia.
1: Bom dia pra você, Pedro.
0: Bom dia a todos os ouvintes.
1: Aqui tem informação, hein?
0: Aqui tem.
1: 5h19, agora homem vinha.

0: pra Balada do Vinheta volume 9, hein?
1: Balada do Vinheta volume 9. E sempre trazendo pra você algo especial, algo que de verdade possa mudar a sua vida. Então, eu preparei, viu, Tadeu? E ouvintes da Band, algo especial. Opa, bom dia.
2: Bom dia, bom dia, bom dia,
1: bom dia. Bom dia, meninos. Bom dia, seus lindos, gostosos. Vocês estão diferenciados. O que vocês estão fazendo? Ah, não. Oi, bom. Para, Ramon. Ramon, vira.
2: Vira lá.
1: Ele aplicou ácido no bumbum. Como é que tá seu bumbum?
2: Oi. Que delícia.
1: Oi, vem cá falar no meu ouvido, então. O que foi? Não. Ah, tá. Ah, tá. Foi. Ele tá falando que foi ontem, por isso tá inchado ainda.
3: Vamos animar.
1: Vamos lá. Ficou bonitinho.
2: Parabéns. Vou dar um tapinha depois da balada aí, tá? Se puder, acho que não sei se pode. Aplicação recente, né?
1: Vem cá falar no meu ouvido. Pode ou não?
2: Pode.
1: Falou que tapa não, dedada pode.
2: Bum, bum. Olha, DJ Vinheta... Eu vou só fazer um pedido.
1: Claro.
2: Se contenha.
1: É, não, hoje eu vou.
2: Não vamos deixar a situação fugir do controle, como aconteceu semana passada. Deu uma repercussão assim gigantesca.
1: Foi.
2: Suspensão no dia seguinte, no caso da segunda-feira.
1: Foi.
2: Então, assim, peço que você se controle hoje.
1: Não, eu vou me controlar, gente, até porque isso pode. Eu não quero prejudicar, por exemplo, meu companheiro de trabalho.
2: É isso.
1: Né? Porque, você foi cúmplice, você foi conivente com isso, eu não quero isso. Eu ouvi isso, viu, Tadeu?
2: É?
1: Mas eu te defendi.
2: Muito obrigado.
1: Eu te defendi. Ah, não, porque eu vou suspender ele também, porque ele foi conivente, ele poderia ter...
2: Você acha que eu ia fazer o quê? Eu não comando ele, não. É um adulto, é um ser adulto, é um ser autônomo. Eu não vou ficar impedindo ele de fazer as coisas que ele quer fazer.
1: Não, o que foi alegado pelo jurídico foi que as imagens, elas deixam claro que na hora que eu tiro a roupa, você automaticamente, a expressão do seu rosto foi identificada pela câmera. Sente um desejo. Então,
2: sim. Quem é que não sentiu? O Renan, do digital, sei que ele deve estar editando agora o programa nesse momento. O Renan, ele cortou o frame e deu um zoom na sua cueca. Falou: olha, Tadeu, olha se não dá pra ver a chapeleta. Foi o comentário que ele fez. Vira pra lá, eu não quero ver.
1: Então, só pra...
2: Então, Renan...
1: E aí, isso foi colocado no jurídico, sua imagem, com seu olhar de desejo, aqui no canto da boca baba. E aí você falando, gente, ele tá pelado, olha na câmera. Então, eu defendi, eu falei, não, eu vou assumir sozinho.
2: É isso.
1: Então, gente, só pra vocês entenderem, porque já estão aqui, ó.
2: Sim.
1: Já estão aqui no meu celular. Ah, hoje eu quero ver qual é a cueca. Sei, não é assim também não, filho.
2: Não é assim, não virou festa, não virou é arroz festa, de festa, não. Não. É. Viu, gente? Não, tá. Não é. Tá, então vamos seriedade, vamos agora pra balada. Senta o dedo aí.
1: Toma.
4: 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Isso, DJ. 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
1: Isso aqui desclassifica, não? Como é que tá?
2: É o Ramon.
4: 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DJ Vinhetas BA.
2: Vamos lá, senhoras e senhores.
1: Chegou a sexta-feira. Vocês estão prontos para a putada?
2: 8, 7, 6, 5, 4, 3, 2, 1. Sexta-feira!
1: Vocês estão prontos? Porque eu e o Tadeu estamos.
2: Eu tô aqui.
1: Eu quero que você, no seu carro, no seu trabalho, na sua casa, aonde você estiver, aumente o volume. Mas aumente, coloca no talo.
2: Coloca.
1: Para que você sinta o áudio penetrar no seu corpo.
2: Ai, penetra.
1: Nós queremos que você sinta toda a emoção dessa balada. Nós queremos que você liberte-se e entregue-se junto com a gente.
2: Vamos ser felizes?
1: Vamos!
2: Tá liberado, hein?
1: Vamos ser felizes?
2: Manda mensagem no WhatsApp, fala o teu nome e diga, eu tô mastigando. 11 999919197. Liberou ser feliz!
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0: Olha, o ouvinte mandando aqui, que tá mastigando já. Pode mandar, mande seu áudio aqui.
2: Bom dia, Daniel. Bom dia, Vinheta.
1: É isso.
2: Acabei de mastigar o banco do carro.
0: É isso, é isso.
2: Sextou, bebê.
1: Isso.
0: Valeu, meu querido. Sextou.
1: A gente quer seu áudio no clima da balada.
0: Bora.
3: Fala, meus queridos. Mastigando a Rádio Leste.
0: Isso.
3: Mastiga.
1: Isso.
0: Band FM.
1: Que delícia.
4: Bom dia, Tadeu. Bom dia, Rovier. Fazendo o Cacá Freire. Acabei de mastigar um carrinho de pão aqui.
0: Ele mastigou um cacetinho.
1: Mastigou um cacetinho. E um pão de coco. Coco.
0: Vamos embora, vem junto com a gente, balada do Vinheta Volume 9.
1: Isso aqui é diferenciado. E você, tá junto com a gente? Então bora mastigar,
0: Ah, que gostoso!

0: dança da cobra. Eu quero você junto com a gente. Mande o seu áudio no clima da balada.
1: Bom dia, Tadeu e Vinheta.
0: Isso!
1: Tô mastigando a funda Brasil inteira.
0: Ai, que delícia!
1: Vou chegar então no fundão mastigadinha.
0: Ui, Avenida Brasil!
2: Alô, Rio de Janeiro!
0: Ai, esqueci o isqueiro na esquina da escola.
3: Aí, pode crer.
4: Bom dia, Tadeu! Eu tava aqui no sex shop escolhendo um brinquedinho e de repente eu mastiguei todo, Vinheta!
2: Olha aí, vai ter que pagar a loja, hein?
0: Vai ter que pagar a loja! Cuidado com aquele vermelhinho no canto, é o extintor, hein?
5: Bom dia, FM!
6: Bom dia, Tadeu! Bom dia, Vinheta!
3: Bom dia!
6: Ai, mastiguei o câmbio do carro! Tira, que eu vou cagar!
0: Para com isso, menino!
2: Para com isso!
6: Márcio de Osasco!
2: Ô, Márcio!
3: Se comporte, cara.
0: Sua rádio
7: do parei sujeito. No meio da avenida e mastiguei três ônibus. Luiz Negrão, Jardim Angela.
2: Fala, meu querido, bom
0: ô,
2: dia.
0: Luiz, devolve pelo menos um, né? O pessoal precisa trabalhar, velho.
8: Gente, tio Marcos da Bunda Serra, mastiguei o celular, hein? Ai, vibrou.

0: tirar a roupa também.
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0: Pode colocar dinheiro na sunga dos homens,
3: coloca,
0: hein?
3: Coloca, coloca!
0: Pode colocar!
3: Eu ouço essa música, começa a ficar louco, hein?
0: Você se controla, você se controla!
3: Eu quero dinheiro na minha sunga, hein? Ó, hoje eu só vou mostrar a pontinha. Só pra você entender que é verdade que eu tô com a cueca do Star Wars, ó.
0: Mostra na câmera, mostra na câmera.
3: Como é que é o nome desse bonequinho, Dudu?
0: Como é que é o Mestre Jedi? Não, é
3: ele. Aqui, ó. Aqui, ó. Aqui, ó. Pode ver.
0: Aqui, ó. É de desenho, velho. Não,
3: aqui, pode. Aqui, ó. Aqui, ó. Aqui, ó. Ó. É aquele Dudu.
0: Gente, o homem inventa hoje, veio com uma cueca do Star Wars.
3: É.
0: Mas não é aquela...
3: Ó, e tem a etiqueta, ó.
0: Não tem o Darth Vader.
3: Ó, Star Wars aqui, ó. Star Wars,
0: não,
3: ó.
0: Não tem o Darth Vader. Tem o mini Mestre Jedi. Que bonitinho, gente.
3: Como é que é o nome desse bichinho aqui? Ele participa do...
0: Agora, a espada que é bom, você não mostrou, né?

0: pulseirinha no ouvido, ó.
1: Vou pedir pra você voltar.
2: Au, au.
1: Vou pedir pra você ficar.
0: Cara, nós somos insanos mesmo, e aí?
3: A gente é assim, é o Yoda, Yoda. Mini Yoda.
0: É o Mini Yoda?
3: É isso aí.
0: Ele tá participando agora do outro filme. Pô, esqueci, bom, enfim, vai.
1: Vou pedir pra você me amar.
3: Eu te amo, eu te adoro. Sextou, gente. Vem ser feliz, vem com a Band FM.

0: do Baby Yoda.
1: Baby Yoda!
0: Obrigado, Isabela.
1: Boa! Qual é o cara que vai colocar uma sunga do Baby Yoda, velho?
0: É sexta-feira, cara.
1: É sexta!
0: É dia de maldade.
1: É, eu achei na gaveta e coloquei.
0: Que a força esteja com você.
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0: Porque eu te amo.
1: Ai, como eu adoro esse programa, gente.
0: Kézia Gama, um beijo pra você.
1: Você poder ser você mesmo, né?
0: É, exatamente, exatamente.
1: Ah, como é bom.
0: Ser feliz por ser mamado por alguém. Porque eu te amo, eu adoro.
1: Vai!
0: Meu amor!
2: Sextou!
0: O quê?
1: Pra te ver sorrindo. Pra te ver mamando.
0: Olha, a nossa ouvinte Franciele escreveu um negócio importante.
1: Opa!
0: Vocês são os únicos que interagem assim com os ouvintes. Eu amo a Band FM em diversos horários. Legal. Mas vocês são diferenciados.
1: Que legal.
0: Muito obrigado, Franciele.
1: Legal.
0: Aqui é isso, é interação pura. O ouvinte é cúmplice dessa maluquice toda.
1: É verdade,
0: aqui.
1: É verdade. A gente se entrega, a gente pode ser sermos nós mesmos. Então, o ouvinte percebe isso.
0: É isso. É
1: aqui
0: isso.
1: Não tem roteiro, aqui não tem regras. Quer dizer, tem, mas a gente quebra às vezes.
0: De vez em quando. A gente aproveita que às vezes o pessoal a direção não tá ouvindo.
1: Não é?
0: A gente faz uma brincadeira ou outra ali, né?
1: É, gente.
0: É isso, gente. É a sexta-feira da Band FM que está no ar. Vamos ser felizes, vamos querer, vamos fazer, vamos acontecer.
1: Vai! Ah, lembrei o filme Mandalorian.
0: Ah, Mandalorian.
1: É o Mandalorian aí, ó. Mandalorian.
0: É um spin-off aí do Star Wars, não é?
1: Eu não sei se é um spin-off.
0: O Rick diz que cueca do Star Wars só tem pra criança. Como o Vinheta conseguiu vestir? Não, deve ter pra adulto também, né?
1: Tem, lógico que tem.
0: Quer dizer, adulto. É o Peter Pan pra...
1: É o Peter Pan, não cresce.
0: Adulto que não cresceu, meu. Olha, mandar um beijo pra Luciene também, tá com a gente, fez a balada. É, o Kleber Carvalho tá uma semana pedindo batalha de rap.
1: Nossa.
0: Um abraço pra você, meu querido, tá anotado aqui. Carlos Danilo tá com a gente também, tá? Manda um abraço pra minha esposa, Daliane. Ela acha que vocês não recebem minha mensagem. Ô, a gente recebeu, ô, Carlos.
1: Lógico que recebemos.
0: Um abraço pra Daliane, a gente recebeu sua mensagem.
1: Tanto que o Tadeu tá lindo, né?
0: Exato. Também.
1: Ele não...
0: Ah, exato.
1: O que tá acontecendo, velho? Gente, a gente... Olha, realmente...
0: Realmente é...
3: Pera! Eu
0: já ouvi! Eu já ouvi!
3: Pera aí!
0: Vai quebrar a mesa!
3: Pera aí! Pera aí, vai, vem! Ai, ai, meu cabelo, minha perna! Enroscou!
0: Não, não, calma, calma, calma!
1: Vai enroscar no fio aí!
0: Chama o bombeiro!
3: Não precisa!
0: Ai, olha lá, cuidado lá.
1: Vai desligar a rádio. Por isso que a rádio tá saindo do ar às vezes aqui.
0: É você, né, Pidoncio?
1: Bom dia, pessoal.
0: A Band de São Paulo tá passando por problemas aí no transmissor e é problema teu, né? Você que tá fazendo isso, né?
4: Peraí, às vezes um fiozinho solto pode ocasionar isso?
0: Pode. Onde é que você tá dormindo? Em cima do que você tá dormindo?
4: Ai, meu Deus. Será que foi um cabo que eu peguei pra fazer varal?
0: Vamos fazer um teste.
1: Então, não, você não fez isso. Vai lá. Mexe no fiozinho que você tava mexendo.
0: Mexe no fiozinho que
1: você
0: tava mexendo. Só pra gente ver.
3: Você espera eu voltar?
0: Espero.
3: Eu vou mexer.
0: Mexe aqui. Aí e vê.
3: Peraí, já volto. Deixa eu falar, ó.
0: Ele tá lá embaixo, gente.
3: Aqui tem fio vermelho, tem verde, tem preto, tem amarelo.
0: Qual que você parece que tá mais solto aí?
3: Esse é o vermelho aqui, já deu?
0: Toca nele, mexe nele pra ver.
3: Peraí, eu vou mexer.
0: Tá, peraí.
3: Agora, eu tô mexendo.
0: Mas é isso aí, é isso aí.
1: Você viu?
0: Você viu? Saiu do ar na hora que você mexeu.
3: Vou ver de novo, peraí.
1: Não vai mexer, porque senão não mexe, não, aí, não mexe aí no... Tá vendo? Só, pô!
0: Acontecer isso! Não pode... Então,
1: caramba.
0: Descobrimos. Você sabe soldar, você mexe com soldas, você mexe com força.
4: Ó, só pra começar com piadinha, eu não...
0: Não! Eu quero saber se você mete com força.
1: Então
0: a gente descobriu o que tá tirando a rádio do ar. É aí embaixo, Pidoncio.
4: Ah, mas eu não sabia, né? E às vezes eu tiro, que nem eu tirei um fio. Não, o fio que eu tirei pra fazer varal lá no meu rabaco não é, porque não, não, eu mexi em outro agora.
0: Ah, entendi.
1: Você quer me falar que você tirou um fio, um cabo daí, pra fazer varal no seu, no seu rabaco?
0: Você não pode mexer nas coisas da rádio, Pidon. Você tá maluco, cara?
1: Mas ele tava solto. Ah, então vai ver que era um reserva. Até aí tudo bem.
0: Até aí tudo bem. Mas então, a gente já sabe o que, que tá tirando a rádio do ar. Vamos conversar com o pessoal da técnica. Tenho certeza que daqui 7 meses eles vão resolver esse problema.
4: Quer que eu resolva?
0: Você sabe mexer com energia elétrica pra não fazer piadinha?
4: Não.
0: Então você vai acabar fazendo besteira.
1: É. Você tem aquele ferro de solda com estanho?
0: Você tem?
4: Ah, se for pra trazer um estranho aqui...
1: Não estanho! Não estanho!
0: É, não é isso, não é isso. Tenta fazer alguma coisinha. Mexe.
4: Eu vou lá, peraí.
0: Vê aí. Só cuidado!
4: Peraí.
0: Pior que eu não sei nem onde é que tá o disjuntor geral, pra não ter perigo.
4: Eu vou ter... Ah, peraí, já deu!
0: Ah, ah!
4: Tá me ouvindo?
0: Tô te ouvindo!
1: Nossa, parece que esse cara mexeu na antena.
4: Tem um fio aqui que tá... Tá solto, tá, parece que tá quebrado, viu?
0: Cuide, só não vai tocar, Pidão, senão...
4: Eu vou emendar ele aqui.
0: Cuidado aí, pô!
4: Cuidado aí, meu!
0: Sai, puxa ele, isso, puxa! Cuidado,
4: puxa lá!
0: Dá paulada!
4: Dá paulada!
0: Puxa!
4: Ai!
0: Pidoncio.
1: Meu Deus do céu, deixa eu ver aí. Machucou ou não?
4: Ai, peraí. Ui. Você sabe que...
0: Você conseguiu descobrir o que é, Pidoncio?
4: Não, só descobri que dá choque.
1: Isso aí a gente viu, pô.
0: 5h36 agora, gente. 5h36. Vamos chamar o Cro. Ô, Cro. Ô, Cro. Ô, Cro. Vem, Cro.
1: Vem, lindo.
0: Vem, Cro.
1: Cadê? Abriu. Abriu as nuvens, abriu.
0: Cadê as nuvens?
1: Nossa, ele tava esperando.
0: Por um momento eu viajei.
1: Ele tava esperando. Ô, Cro, vem, Cro.
0: Vem, Cro, vem.
5: Bom dia, meus amores.
0: Bom dia, Cro. Como vai você?
5: Ai, eu tô bem, graças a Deus. Se vocês não abriram a nuvem pra mim, eu não ia vir.
0: Eu fui esperando
5: a nuvem abrir.
0: É que tá meio nublado, né, Cro?
5: É, tá meio nublado, meu. Isso é coisa do P, viu?
0: Exatamente.
5: Ih, o P tá demais essa semana. Ele tá fazendo reposição hormonal?
0: Ah, meu. Ah, cara.
5: É verdade.
0: Não precisa.
5: Não é. Ele agora tá...
0: Não, com todo respeito, posso chamar de P também?
5: Não. Ele não admite. É igual você não gosta que chama de Jadeu. Só o Pidoncio.
0: São Pedro, não precisa. Não há a menor necessidade.
5: Mas posso falar? Ele agora passou a ouvir a Band.
0: Tá.
5: Então ele gosta mais da madrugada. Porque ele é mais da madrugada, né? Então ele tá ouvindo o Band Coruja, tá ouvindo vocês.
0: Tá.
5: E aí o que que acontece? Ele mandou uma mensagem pelo zap pro Diego.
0: Aham.
5: E o Diego tá com essas histórias de reposição hormonal, essas coisas que ele faz de musculação.
0: Tá.
5: E começaram a trocar figurinhas. O Diego passou o nome do farmacêutico.
0: Tá.
5: Né? E agora estão os dois trocando figurinhas e.
0: Ó. Você tá revelando intimidade aí.
1: Você não pode ficar falando as coisas no ar.
0: Exatamente.
5: Só um minutinho. Oi, meu He-Man. Tá bom. Ai, ele quer que muda. Nossa, porque.
0: Peraí, você apertou
5: sem querer. Caiu a linha. Oi, P. Caiu. Deixa eu falar. E tá bom, vou mudar. Oi, meu Arnold Schwarzenegger.
0: Ai, meu Deus.
5: Eu sei. Não, eu só tô comentando. Pepa, por favor, vai. Eu só comentei com os meninos. Qual é o problema? Ai, tá bom. Ai, não é, viu? Não é hormônio. Ele tá tomando suco. Tá bom, eu vou falar que é com suco.
0: Fake Nery!
5: Tá. Você tá onde agora? Ai, você tá de brincadeira, nesse horário? Você não falou que ia me esperar? Então tá bom. Eu não vou hoje. Tchau.
0: Pra onde que ele vai?
5: Já tá na academia.
0: Meu amigo, muito cedo.
5: Viciou. Ai, gente. Bom, enfim, cada um faz o que quer da vida.
0: Enfim, tá no ar o quadro Cro Sem Frescura. Hora de analisar o seu look pro fim de semana. Mande sua foto de corpo inteiro, tá? Pro Cro dar aquela analisada e apontar defeitos e também virtudes da sua escolha do look, do seu visual, da sua roupa. Você vai sair hoje pra um casamento, pra um batizado, né? Enfim, mande aqui sua foto. 119-9191-9197. Você precisa apagar esses nudes. Apaga esses nudes. Tem que deletar esse negócio?
1: Se o P vê isso...
0: É...
1: Bom, meu amor.
0: Enfim, é, enquanto você mande aí, o Cro tem uma mensagem especial pro seu coração. É hora do microfone da verdade.
1: O microfone da verdade, você sabe que já, é, o nome já diz tudo, é verdade. Aqui eu não faço voltas, não dou círculos, eu faço nada, meu amor. Se bem que eu já dei muito círculo, então agora o que, que eu vou fazer? Falar de frente com você. Meu amor, posso falar uma coisa? O que está acontecendo com você que você está tão desanimado? O que está acontecendo com você que você está tão triste? O que está acontecendo com você que você está jogado às traças? Ah, para, vai. Meu amor, já falei isso várias vezes, vou falar de novo. Se você acha que não é nada assim que possa ser resolvido, procure um especialista. Vai ver, de repente você está precisando aí também de reposição de alguma química. Não, não estou falando para você usar tóxico, nem nada disso. Procure um especialista, meu amor. A sua mente está vazia, não tá? Parece que você não quer mais nada, parece que você não tem graça, tem gente que chora por qualquer motivo. Vai procurar um especialista. Às vezes, meu amor, as coisas fogem do nosso controle. Às vezes, nós não temos domínio sobre nós mesmos. É claro que a mente, ela manda em você. A mente, ela faz com que você acredite no que você quiser ou com que ela queira. Então force sua mente para o bem, force sua mente para as coisas boas, jogue para o universo o que você deseja, o que você quer, para que você possa ter de volta, porque é uma verdade, gente. A energia em volta do seu corpo, ela tem que ser positiva, porque se você fica só reclamando da vida, só falando não, não quero, não vou, não posso, meu amor, essa energia vai ficar sempre preta e negativa. Mesmo você sabendo das suas dificuldades, sorria. Ouça esses meninos, sorria, fique de bem com a vida. Eu sei que está difícil, mas você vai conseguir. Você vai sair dessa. Repita comigo, eu vou sair dessa.
0: Eu vou sair dessa.
1: De novo, eu vou sair dessa.
0: Eu vou sair dessa.
1: Só mais uma vez, eu vou sair dessa.
0: Eu vou sair dessa.
1: E eu tenho certeza, meu amor, que você vai sair dessa e nós ainda vamos comemorar juntos.
0: Outra bom CD.
1: É o Pidoncio.
0: Outra bom CD. É, tá aí essa palavra. É. Foi uma paulada no coração. Claro. Eu recebo.
1: Eu também recebo, viu,
0: eu
1: gente?
0: Recebo, então.
1: Ele tem, gente, razão, viu?
0: Repita aí, você vai conseguir.
1: Evitar notícias tristes, evitar coisa negativa.
0: Mantenha,
1: viu, gente?
0: O seu ambiente o mais positivo possível.
1: É isso, gente. Bom, vamos trabalhar?
0: Vamos lá, já mandei a primeira foto de
1: hoje.
0: Vamos
1: lá, como é que é o nome dela?
0: Da Nath. É
1: Nath, meu amor. Já vai começar ganhando 2 pontos comigo.
0: Por quê?
1: Porque, olha a foto.
0: Ah, ela tirou a foto no espelho, mas tirou da forma correta, né?
1: Olhando pro espelho. Ela centralizou primeiro pelo celular, centralizou, focalizou, aí olha pro espelho e dá o clique. Olha lá.
0: É isso aí.
1: O que ela faz aqui? Ela tá demonstrando que ela tá olhando nos meus olhos.
0: É.
1: Isso é muito importante. Então, parabéns, viu? Vamos falar da roupa?
0: Vamos falar.
1: Um tênis branco, uma calça preta, uma blusinha meio que marronzinha, né? Eu gostei. Alcinha de camiseta.
0: Agora, se isso aqui for a casa dela, imagina o trabalho de manter esse negócio limpo aqui, hein?
1: Meu amor, posso falar uma coisa? Queria eu ter uma casa dessa e limpar todo dia. Né? O duro é você ter um chão de terra pra varrer e jogar água.
0: É muito trabalho! Olha esse piso, parede! Tudo branco!
1: É aí que tá, meu amor. Eu acho tão lindo isso, as pessoas que têm uma casa. Porque eu vou falar uma coisa. Limpeza, pobreza, não pode falar, ai, eu sou pobre, por isso que eu não limpo. Isso não tem nada disso, meu amor. Eu já fui em cada casa muito, muito humilde, que era um brinco, meu amor. Então a limpeza e a organização estará a gente.
0: É isso.
1: Não vem com essa coisa, ai, porque eu sou pobre, que eu não tenho... Para, viu? Separa. Mas nesse caso aqui é diferente. Olha só que chique.
0: É.
1: Olha esse porcelanato brilhando.
0: Então, imagina o
1: preço. Eu, se eu fosse, eu estaria até de meia aqui. Verdade, como é que é o nome dela mesmo?
0: É a Nath, e ela disse que sim, passou a olhar pro espelho ao tirar foto depois de ouvir o seu conselho, Cro.
1: Nath, muito obrigado por ter aderido a este conselho, porque olha como muda a pessoa.
0: É.
1: Olha, se ela tivesse assim, ó, olhando pra baixo.
0: O sorriso é outro também.
1: É outro, então parabéns pra você. Olha, a casa está impecável. Que coisa mais linda, que coisa mais moderna. Eu gosto do moderno, sabia?
0: É, né?
1: Eu não sou daquela coisa de móveis antigos, não. Eu gosto do moderno. Bom, eu vou dar pra ela, não tenho como não, 10.
0: Nota 10 pra Nath, parabéns. É o primeiro 10 de hoje.
1: Sorriso
0: parabéns,
1: bonito, uma pose bonita. Ela é bonita.
0: É,
1: tá?
0: É.
1: Eu passaria o rodo.
0: Ô, Crow, pela...
1: No porcelanato, meu amor.
0: Ah, tá. Então tá aí. Nath, um beijo pra você. Muito obrigado aqui pela sua participação, tá? A próxima foto é foto de família, foto do glorioso Daniel Leão, né? O Daniel Leão que está com a gente aqui. É... Mandei aqui a foto dele pra
1: Vamos
0: você.
1: Vamos lá. Pô.
0: Daniel Leão mandou a foto dele aqui pro Cru Sem Frescura.
1: Não, tava mais pra Daniel Leão Marinho, né?
0: Cro!
1: Não tem o perfil de um leão marinho?
0: Cro!
1: Bom, Leão.
0: É Daniel Leão.
1: Leão, então, Daniel Leão Marinho. Pode mudar agora. Tá ele, a esposa e a filhinha. Ai, que bonito. Estão aqui numa piscina,
0: uhum.
1: Que não é deles, viu?
0: Como você sabe que não é deles?
1: Pode perguntar.
0: É a piscina de vocês, ou então, Daniel?
1: Pode, se falar que é, tá mentindo. Pode perguntar.
0: Responde aí, tá? Responde aí.
1: Pode perguntar e eu vou esperar. Mas olha só que gracinha essa criança. Eu acho que a piscina e a filha não é dele também. Porque ela é muito bonita, a filhinha.
0: Como não é dele? Pode ter puxado a mãe, que é bonita. É, mas que coisa, cara.
1: Ai, que sorte, né, gente?
0: Tá,
1: vamos lá. Tá com a família aqui, com a esposa do lado também.
0: Uhum, uhum.
1: Gente, posso falar a verdade? Parece que eles acabaram de acordar e foram pra beira da piscina tirar foto.
0: Não parece? Tipo, um domingo de manhã, um domingo preguiçoso,
1: isso,
0: né?
1: Acordou ela com pijaminha, ele também com pijaminha. Só a menininha que tá pronta pra piscina. Ela é um charme, essa menina, viu? Olha que lindinha.
0: Bonitinha, né? Louca pra entrar na piscina.
1: Isso. Então eu vou dar aqui, eu já vou dar nota de... Só falar uma coisa, pede pro pessoal, se for deles... A piscina, eu vou falar direto pra eles. Senão eu vou pedir pra eles dar um toque de quem é o dono da piscina. Dá uma limpada nessa ardósia. Tá encardida. Sabe essa pedra de piscina? Isso aqui tem um produto que você joga e depois bate a VAP. Tá encardido isso aqui, gente. Olha os vãos aqui, ó. Tá?
0: Ele disse que é um sítio.
1: Eu tô falando mesmo.
0: Mas não disse que é. Pode ser um sítio dele.
1: Não é, eu sei que não é. Ele foi passear no sítio. Isso aqui é típico de sítio. Meu amor, eu conheço.
0: Tá bom,
1: cara. Tá encardido isso aqui.
0: Então verifica. Fala com o pessoal aí, viu, Daniel? Fala
1: Dá uma olhada aí. Na água. Não joga a menina antes, não. Eu dou 8 pra eles.
0: Nota 8! Parabéns pra vocês. Ai,
1: eu tenho soluço, velho.
0: Puxou a mãe mesmo, segundo ele. Um abraço. Obrigado pela mensagem.
1: Lembrando, tá bom? Gente, isso aqui é uma grande brincadeira. A gente brinca. E a gente fica tão feliz que os ouvintes participam, não é, Tadeu?
0: Exatamente. O pessoal manda mesmo pra analisar. Estão chegando mais fotos aqui. Mandei a última pra você, viu, Cro?
1: Ai, pelo amor de Deus, gente.
0: É o Fernando.
1: Fernando, vamos lá.
0: Fernando de Cidade Tiradentes.
1: Você entendeu porque eu apaguei aquele nude? Depois eu dou uma olhada no nude pra dar uma limpada na mente. É Fernando, é?
0: Isso, Fernando.
1: Fernando da Cidade Tiradentes, vamos lá. Bom, gente, eu não sei, se você tá indo em algum baile à fantasia, você tá fantasiado de cenoura? Ele tá com uma camiseta laranja e uma bermuda laranja, gente.
0: Por que você tá assim no meio da cozinha, cara? Pô, dá uma olhada no micro-ondas.
1: Gente, deixa eu falar uma coisa. Ô Fernando, deixa eu avisar, deixa eu só...
0: Ô, cara.
1: Eu não vou comentar. Ô, Fernando, deixa eu falar uma coisa pra você.
0: Ô, cara, meu, você tem uma geladeira topo de linha. Sua geladeira é mil vezes melhor que a minha, cara. O que ele tá fazendo, Curu? Fala aí.
1: Gente, deixa eu falar uma coisa. Do lado direito dele tem uma geladeira daquelas cromadas linda, bonita mesmo. Deve ter pagado aqui uns 3, 4 mil reais.
0: Sim.
1: Aí você dá um zoom lá no fundo, tem um micro-ondas de 150 reais. E o micro-ondas não é só micro-ondas, ele tem outras funções. O micro-ondas é micro-ondas e armário. Gente, em cima do micro-ondas, vou ver se eu consigo, ó. Tem uma foto de bebê, tem remédio, tem Cepacol, tem... Tá assim, repleto de coisa de micro-ondas, mas esse não é o pior. O micro-ondas, gente, tá em cima de uma mesa. Mas não só em cima de uma mesa. Ele colocou dois blocos, dois tijolos baiano. Em cima do tijolo baiano, ele colocou uma tábua. E em cima da tábua tá o micro-ondas.
0: Que delícia, hein?
1: Que contraste lindo, gente.
0: Que coisa linda.
1: É uma cozinha meio desconstruída, sabe, gente?
0: É isso, é um conceito.
1: É um conceito meio que desconstruído. O moderno, ele se funde com... Eu sou meio arquiteto, não é? O moderno se funde um pouco com essa coisa desconstruída do bloco. Gente, que coisa! Ele lançou uma moda linda. Fernando, posso falar?
0: Pode falar.
1: com tudo isso que eu vi aqui, ele vestido de cenoura, o micro-ondas em cima do tijolo baiano, posso falar?
0: Pode falar.
1: Eu amei até o sorriso dele, porque não importa o que seja, ele tá feliz.
0: É 10. Isso aí. Nota 10 pra você, menino Fanta. Cro, um beijo no seu coração. Obrigado pela sua participação aqui, viu, Cro? Vai com Deus.
1: O tijolo é maravilhoso. Tchau, gente. Um beijo.
0: Tchau, Cro. Tchau.
1: Cara, que sensacional isso aqui.
0: Pô, e essa geladeira é cara, velho. Você não tem como comprar um negócio pra apoiar esse micro-ondas,
1: não? Não, e se você olhar o fogão também é bacana. O fogãozão preto, olha lá.
0: Que tal o micro-ondas apoiado em cima do tijolo baiano?

0: Ele disse que a casa é pequena, mas não, não é desculpa. Não é desculpa. Você é um rapaz de bom gosto, pelo que eu vejo aqui. Isso aqui é um desleixo da sua parte.
1: Fernando, eu vou dar um toque pra você. Vai no depósito, é baratinho. Compra duas mãos francesas, que são aquelas coisinhas de ferro em formato de L. Você põe na parede, aí você põe a madeirinha, parafusa as mãos francesas e põe a madeirinha em cima e põe micro-ondas. Ele vai ficar flutuando.
0: É isso, ó, perfeito. Segue a dica aí do Homem Vita.
1: Se você fizer isso, tira uma foto e manda pra nós.
0: Fechou, fechou. Valeu, DJ Fernando.
1: Se morasse mais perto, eu te dava a mão francesa. Se morasse mais perto, eu ia instalar.
0: Que susto. Pensei que você ia falar, se morasse mais perto, eu ia te dar.
2: Olha, além do meu, minha cervejinha, né, eu gostaria de fazer um pedido inusitado, sabe?
1: Claro.
2: É, porque eu tô sendo meio que ignorado solenemente como propaganda de YouTube, sabe? Ô, Emerson, Emerson, a Brotueja, você pode encaminhar lá no Instagram, tá? Mande lá, por favor. Obrigado.
0: Um abraço pra você.
1: Não, não entendi.
0: Não entendi nada que você disse, Edmilson, mas um abraço aí. Receba a cervejinha aqui do Band. Bom dia, cara.
3: E aí, Tadeu? E aí? Vinheta. Cadê o nosso diretor?
4: Tô aqui.
3: A caipirinha pro tio da cantina.
4: Eu tô aqui.
3: Hoje, caipirinha, pastor também. Imagina, hein? O que, que vai dar?
0: Valeu, meu querido. Cervejinha pra você.
5: Bom dia, rapaziada. Manda cerveja pra esse rapaz, a casa bagunça. Quer dizer, manda pra mim mesmo. Se mandar pra ele, vai colocar em cima do micro-ondas.
0: Um abraço, meu querido. Receba aí.
6: Bom dia, Tadeu. Bom dia, Vinheta. Desce aquela cervejinha estupidamente gelada. Sextou. E vai aqui com seu Matheus, Zona Leste.
0: Valeu, Vair. Um abraço pra
1: Valeu,
0: você.
1: Véio.
0: Cervejinha, meu querido.
6: Bom dia, Tadeu.
0: Bom dia.
6: Chegou agora, safado.
4: Olha!
6: Bom dia, Pitoche!
4: Bom dia, filho da mãe!
6: Da cervejinha gelada, Alexandre Tiradentes!
4: Sucesso!
0: Só um minutinho, só um minutinho!

0: De bom dia.
1: Bom dia, Tadeu. Bom dia, França. Eu quero uma cervejinha, mas manda também um salaminho, uma linguiçinha fatiada e um potinho de azeitona, hein? Por favor.
2: Aguei.
3: Um abraço pra você,
2: meu querido. Pica linguiça.
4: Bom dia, amores.
3: Bom dia.
4: Sextou.
2: Oi.
4: Com cerveja, com café, com tudo. Sextou,
3: é sextou.
4: Beijão, Fabi, frentista do posto Ipiranga em Cotia.
2: Aí, ó.
4: Beijo.
2: Eu vou lá abastecer com a Fabi.
3: Vai lá, completa pra gente, por favor.
2: Posso completar?
3: Completa.
2: Ai, tanque cheio.
3: Tava no carro com um homem vinheta essa semana aí. Ele chegou no posto. Completa pra mim, por favor, sem gelo. Você é um idiota, né?
2: Oh. É que esse aí não ligou, mas tem uns que ficam olhando pra minha cara, assim, tentando entender o que eu falei. Aí ele... Eu não entendi. Eu falei, não, sem gelo. Ele falou, mas como... Ou senão, igual eu te falei, eu vou na padaria, por favor, me dê 6 pãezinhos, mas sem miolo. Aí a pessoa tá indo pegar, ela para, volta e olha pra mim assim.
3: Olha, das duas, uma, ou é um excelente quebra-gelo pra começar uma conversa, ou a mulher vai te mandar parar.
2: É, e me chama de idiota. Ai, engraçadinho.
3: Acabou, hein? Ponto final aqui no Band. Bom dia, segue a gente nas redes. Sou Tadeu no Instagram.
2: Repete.
3: Sou Tadeu no Insta.
2: E vai lá no Emerson Franca Oficial. Emerson Franca Oficial, o pessoal tem pedido. Semana que vem tem formatura, viu?
3: É, eu ia falar agora.
2: Né?
3: Faz tempo que não tem, vamos fazer formatura, semana que vem tem. Então prepara aí o seu boletim, tá bom?
2: É isso aí.
3: Vem aí mais uma edição da Hora do Ronco, é mais alegria. É manhã da Band FM, primeiríssimo lugar no Ibope, gente.
2: Band.
3: É
2: bom dia.
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6: Band, bom dia, são 6 horas em ponto, gente. 6 em ponto, hora de Brasília, sexta-feira, meu Brasil. Vamos curtir, vamos animar no clima, vamos. Aqui da Band FM. No clima aqui da hora do ronco, vambora?
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6: É isso aí, cara.

0: Oi.
1: Muito bom dia, Tadeu. 6 horas desta sexta-feira. 14 de agosto, 2026.
2: Dia de um profissional cuja razão de existir está na minha frente, chama-se Pedro Luiz Ronco.
3: É verdade.
2: Hoje é dia do cardiologista, seu Pedro.
1: Aê!
2: Parabéns! Mal, tá? Como a gente falou aqui no Band Bom Dia, a esposa chega pra você e fala, ó, mais tarde a gente conversa. O coração acelera.
3: Dispara, dispara.
1: Diga uma coisa, Tadeu, me ajuda aqui. Até que horas vai o programa?
2: Até as 9, seu Pedro.
1: Ah, então não vai dar pra dizer o nome de todos os meus cardiologistas.
2: Vai lembrando, vai falando no decorrer do programa, seu Pedro.
1: Queremos saber o quê?
2: O que faz seu coração bater mais forte, acelerado. Conta pra gente.
1: Você esqueceu de uma coisa.
2: O que, seu Pedro?
1: Debaixo dos caracóis, dos meus cabelos. Cortei.
2: Eu já falei isso, Pedro.
3: Eu falei
2: só pra São Paulo, né? Mas pra Rio de Janeiro.
1: Brasil. Fale pro Brasil. Fale pro mundo.
2: Pedro Luiz Ronco foi ao barbeiro ontem, fez a barba e cortou o cabelo, né, seu Pedro?
3: Só não penteou. Tem que pentear, pô.
2: Tem que pentear. Passar um gelzinho.
3: Aí.
2: Ele tá penteando com a mão aqui. Começou, vai.
3: Agora sim!
2: Vai tomar.

0: Band FM, Henrique e Juliano, amor dos outros, na hora do ronco, 6h05. Hoje estamos celebrando o dia do cardiologista, hein? Perguntando pra você o que faz seu coração bater mais forte, acelerado, pro bem ou pro mal, tá? 11999919197. A palavra-chave qual que é?
1: Ah, já que estamos falando de coração, safena.
0: Safena.
1: Pronto, safena. Pronto.
0: Escreveu safena. A gente sabe que você tem isso, história pra contar aqui e vai contar o que faz o teu coraçãozinho bater mais forte e acelerado. 11999919197. Manda safena e vem falar com a gente aqui,
2: Giron. Vem! Baiano, Barata, Joãozinho.
3: Aeromoça. Médico, mendigo, namorado, padre, papagaio, pastor, português,
2: religião, profissão.
0: Namoro.
1: Namoro.
0: Namoro.
1: Namoro, Pidoncio. Não é bem um namoro, mas o cara tava interessado na menina. Queria namorar. Aí ele foi e perguntou o nome dela. Como é seu nome, linda? Ela falou, olha, poderia até ser linda. Não, não, tô te elogiando. Ele era... Ah, meu nome é Luzinete. O cara começou a chorar, já.
0: Oxi.
1: Ela falou, por que você tá chorando? Não, por causa do seu nome. Não, Luzinete, você não gosta? Ele falou, não. Me lembra duas contas atrasadas.
0: Hora do...
1: É, realmente...
0: Falando, preciso ver a minha.

0: Band FM Léo Magalhães, eu amo você aqui na Hora do Ronco. 6:09 agora, hoje dia do cardiologista.
1: Sim.
0: A gente quer saber o que, Ronco?
1: Ah, por que o seu coração bate mais acelerado?
0: O que faz o seu coração bater forte?
1: Também. Sim. É a mesma coisa, não me enche o saco, pô.
0: Às vezes é por uma coisa abstrata, pô.
1: Ah, desculpa. Alô?
2: Alô?
1: Bom dia.
2: Bom dia, seu Ronco.
1: Quem é?
2: É o Betão da Unidão.
1: Betão, muito bem. Betão, por quem ou por que o seu coração acelera mais, bate mais acelerado?
2: Ô, seu Ronco, posso falar um bom dia pro pessoal aí?
1: Pode, se o coração aguentar, pode.
2: Bom dia, Tadeu.
0: Muito bom dia.
2: Bom dia, homem Vieta.
3: Fala, queridão, ótimo dia pra você.
2: Oh, eu te amo, homem Vieta.
3: I love you. I love you.
2: Bom dia, ô Pidoncio.
4: Bom dia, queridão.
2: Ok.
0: Ok,
1: ok. E o coração?
2: Então, seu Pedro, meu coração bate mais forte quando eu tô com a família, almoçando em casa lá, e tá povo todinho lá, reunido. Vendo meus netos brincando.
0: Ai, que bonitinho.
2: Ah, é uma delícia, Deus, cara. Ali. Muito bom.
1: Ah, e o coração bate acelerado porque é a esposa que faz o almoço ou o jantar e você tem medo de ser envenenado?
0: Não, não, não, não é isso.
3: É isso.
0: A Hora do Ronco. Eu sou o cara que vive embaixo dessa paranoia eterna.

0: Estamos com saúde. Zeca Pagodinho, uma prova de amor aqui na Hora do Ronco. 6h14 agora, seu Pedro. E hoje é dia do cardiologista.
1: Ah, queremos saber por quê ou por quem o seu coração bate mais acelerado. É isso?
0: É isso, seu Pedro. É
1: conta
0: isso.
1: Aqui na Band FM na Hora do Ronco.
0: Para o bem e para o mal, viu, gente?
2: Verdade.
0: 11 99991 9197. Palavra-chave qualquer, Pidoncio.
3: Safena.
0: Safena.
1: Pode ser mamária. Também eu tenho, eu operei o...
2: Caramba.
1: Safena da mamária. Não, deixa safena, é mais bonito.
0: Pode ser safena, né? Mamária é um nome, beira ali o... Né? O é.
3: Mamá.
0: O mamá pornográfico, né? É 11 99991 9197. Mande safena aí.
2: Manda!
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0: Sua rádio do seu jeito, 6h21 agora, seu Pedro, tem ouvinte na linha, viu?
1: Eu vou rifar meu coração, vou fazer leilão, vou vendê-lo a quem der mais.
0: Tem ouvinte? Já pede pra baixar o rádio, você viu que tá dando eco, né?
1: Abaixa o rádio. Baixou.
21: Ué? Bom dia.
1: Bom dia, quem é?
21: Aqui quem tá falando é o William Nunes.
1: William Nunes, muito bem. William, conta pra gente.
21: Eu posso dar bom dia pra todo mundo, por favor?
1: Por favor, pode.
21: Bom dia, Tadeu.
0: Bom dia.
21: Bom dia, Homem Vinheta.
0: Bom dia.
21: Bom dia, Pidonce.
1: Bom dia.
21: Sou eu que trabalho no cemitério, viu?
0: Do cemitério.
1: Olha, tá
0: rico. Você é coveiro, velho?
21: Eu, na verdade, eu faço venda de plano funerário e serviço.
0: Aí, Rucô.
1: Peraí. Me diga uma coisa, um plano simples sai por quanto?
21: Por R$ 49,90 você tem garantido tudo.
0: No que vem?
21: Mas... vem o caixão, ornamentação, transporte.
0: Olha,
21: mas direito quanto, a taxa de valor de certamento.
0: Quantos meses tem que pagar? R$ 49,90 por mês?
21: Até pessoa morrer.
0: Até morrer? Caramba.
22: Mas e o top, assim, que vem com aqueles caixão todo enfeitado com...
0: É isso que a gente vai querer.
21: Aí compensa fazer um serviço particular, uns R$ 5.000, R$ 7.000, você faz tudo.
0: Poxa.
1: Pila por mês.
0: Legal. Aí tem pula-pula, tem fogos.
1: Vou deixar uma dívida pra família.
0: Show de stripper. E pra quem mais fazer um churrasco?
1: Vamos lá, vai. William, por quem ou por que o seu coração bate mais acelerado?
21: Olha, meu coração bate mais acelerado pela minha conja, Thaís Moretti. Todas as vezes que nós nos falamos, sempre que estamos juntos, meu coração palpita.
1: Coração palpita, muito bem. Mas você é casado com ela?
21: Não, nós namoramos.
1: Certo. Há quanto tempo você namora?
21: Vai fazer 2 meses.
1: Ah, 2 meses. E já tá apaixonado?
21: Já tô apaixonado.
1: E teu coração tá bom?
21: Tá muito bom.
1: Então não casa.
0: Pelo amor de Deus.
22: Mantém ele bom, né?
0: Já ofereceu um plano pra ela?

0: Band FM Luan Santana, acordando o prédio aqui na hora do ronco. 6h26. Aliás, o meu prédio
1: muito. Lá no seu prédio é assim, né, Jadeu?
0: Muito sossegado nesse sentido aí.
1: Até estranha, né?
0: No contexto da música, né? Que aqui tá acordando o prédio gemendo.
2: Sim, sim.
0: É,
2: lá é marretando.
0: É, lá é marretando.
2: Maquita.
0: Britadeira, enfim, essas
2: morreram.
0: Coisas.
2: Morreram?
0: Não, seu Pedro. Ó, hoje é dia do cardiologista. O que faz o seu coração bater acelerado, mais forte? Conte pra gente aqui, 11 99991-9197.
3: Bom dia, meninos. Bom dia, vovô Ronco. Como é que vocês estão? Beleza? Bom dia.
1: Bom dia.
3: É, uma das coisas que me faz disparar o coração é blitz, polícia na rodovia. Posso estar tudo certo, pode estar o documento em dia, pneu em dia.
2: É verdade.
3: Nenhuma lâmpada queimada, mas é só ver a blitz. O coração gela.
2: Dá um
3: friozinho. Entendedores, né? Entenderão.
2: É, pois é, cara.
4: Porque o carro é roubado.
2: Não, não é. Tá tudo em dia, mas o carro é roubado, pô.

0: Band FM 1 e Guilherme no clima do sextou aqui da Band FM.
1: Agora, Jornal do Ronco. Começa o Aqui a Bola, o Mundo Cão na Carrocinha da Vida. Hoje o tema é esporte. O Corinthians está até querendo voltar atrás na decisão de não renovar contrato com o meia holandês Memphis Depay. Mas se nada der certo, o craque já tem onde jogar.
0: O bandeirante de Birigui, no interior de São Paulo, que disputa atualmente a terceira divisão do Campeonato Paulista, anunciou o jogador.
1: Na quarta-feira, o clube postou a foto do jogador com a camisa do clube e escreveu: Memphis decidiu que precisava de um novo desafio e escolheu o Leão da Noroeste.
0: Só que tudo não passou de uma grande brincadeira e hoje o time já apagou a postagem. Memphis, por enquanto, continua um milionário desempregado.
1: Tá velha essa notícia, não tá não? Os comentários é de Pedro Luiz Ronco.
2: Mas com certeza, no Bandeirantes de Birigui, ele vai receber.
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4: É inevitável, você pode entrar dentro.

0: fala pra mim.
1: Bom dia, FM Murilo Ruf, saudade estranha aqui na Hora do Ronco. Dia 14 de agosto, seu Pedro, é dia do cardiologista.
2: Ah, pelo que ou por quem o seu coração bate acelerado, bate mais forte, conta na Band FM na Hora do Ronco.
1: E nosso, por gentileza, a Oi. Palavra-chave pro ouvinte conversar com a gente. Qual
3: Nossa, que educado, fico feliz com sua educação e quero dizer ao nobre colega que a palavra é safena.
1: Muito obrigado a Vossa Senhoria por ter respondido de forma tão adequada a minha pergunta.
3: Imagina, data vênia, eu gostaria de...
1: Vocês são... 11999919197, manda aí. Safena!
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17: Oi!
18: De FM, a sua rádio do seu jeito, é a hora do ronco, 18 para 7 agora, seu Pedro. Hoje é dia do cardiologista.
19: Coração vagabundo.
18: Coração sem amor.
19: É um pobre coitado, vive sempre jogado.
18: As campanhas
19: é mais
18: barros.
19: Um sofredor. Quem falou Virgem Maria aí?
18: Quem que foi? Quem que falou? Alô?
20: Misericórdia, alô.
21: Ela não gostou, hein, Roco?
18: É, parece que ela não gostou do seu cantando, hein?
19: Tire essa moça do ar.
18: Não,
19: por
18: não,
19: favor.
18: Não.
21: Não, que ela é sincera.
19: Mantém. Então mantém. Fala que eu canto bem.
20: Canta muito mal.
21: Tô falando que ela é sincera.
18: É, não tem jeito.
19: Vai levar uma pancada. Qual é seu nome, querida?
20: Camila.
19: Camila, muito bem. E... teu coração por quem bate mais forte ou por que bate mais forte?
20: Meu coração bate mais forte todos os dias. A partir das 5:30 da manhã, quando eu entro no meu carro, ligo meu rádio e fico ouvindo essa voz maravilhosa do Tadeu.
18: Meu amor, muito obrigado. É. Meu coração dispara mais rápido também.
21: É, mas só a voz também.
18: Para, cala a boca.
21: Cala a boca, cala a boca.
20: Não é, não.
18: Cala a boca.
20: Ele é lindo.
18: É, sim.
21: Obrigado. Ele vai arrumar uma namorada agora.
18: É, agora que eu vou.
19: E a voz dele, você acha...
20: Já pega meu Whats aí.
18: Vou pegar, vamos conversar.
19: E você acha que a voz dele é insinuante, agradável?
21: Sexy.
20: Sim, muito.
19: Era melhor que se eu fosse surda, não era?
18: Não! Agora do ronco! Muita ajuda quem não atrapalha!
21: É, por favor, deixa o menino arrumar alguém, pô!

0: Band FM, Paula Fernandes, eu sem você.
1: Nunca.
0: Aqui na Hora do Roncos.
1: A música deveria ser Eu Sem Você, Nunca.
0: Jamais. Jamais. Em never. Never, né, Pidoncio?
2: Não sei, a temperatura caiu um pouco, mas acho que não vai manter, não.
1: Não é neve, não, filho. Meu Deus,
0: vai vir então.
1: Primeira aula de inglês pra vocês.
0: Com o professor Pidoncio Pidunga da Silva. Vamos lá. Vamos lá, teacher.
3: Motorista, motorista, olha o poste. Olha o poste, não é de borracha, não é de borracha. Vai bater, vai bater.
2: Um beijo a todos os motoristas de van escolar, de perua, que carregam aí, nós já falamos isso, mas de verdade, peru escolar é igual sabonete de motel.
0: Como assim?
2: Cheio de pentelho, ninguém sabe de quem é. O chateu.
0: Ah, vai te catar,
2: mas eu quero dar um bom dia pros meus pentelinhos que estão aqui pra aprender, aos meus ouvintes queridos que estão pelo Brasil varonil. Eu fico tão feliz, Jadeu, eu sempre falo isso. Às vezes eu vou dormir, eu ponho a cabecinha no... Eu tenho um pedaço de escuna que eu achei de colchão.
0: Pera, você não tem travesseiro?
2: Não, eu fiz.
0: Ah, tá. Você fez um travesseiro, é isso?
2: É, eu fiz com um pedaço de escuna.
0: Tá, um pedaço de espuma?
2: Isso. Aí eu ponho a cabecinha na minha escuna e aí eu falo assim, caramba, meu, eu sou um cara beneficiado porque eu ensino as pessoas. É. Então eu durmo tranquilo.
0: Você consegue dormir tranquilo?
2: Eu consigo dormir tranquilo porque eu sei que eu fiz alguém aprender algo, Jadeu.
0: Eu queria ter essa autoestima.
1: Eu também queria, porque olha, eu não sei como é que você dorme tranquilo.
0: Eu realmente, honestamente...
1: Não tem nenhum peso nessa consciência.
2: Engraçado que eu não entendo o que vocês falam, viu?
0: Vamos lá, Tite Epidôncio. A Ceroni... Ceroni. E ela disse que o coração dela bate mais forte quando a gente fala o nome dela no ar, aqui na Hora do Ronco.
2: Não, mas o nome dela. Fala o nome
0: Ceroni
2: verdadeiro.
0: Ceroni Melo.
2: Hã?
0: Ceroni Melo.
2: Ceroni?
0: Ceroni.
2: É. Seria o quê? Será que o pai dela gostava de Cerola? Ô, Jadeu, Ceroni vai ficar Sirinimili.
0: Sirinimili.
2: Porque é Melo, né?
0: Tá, isso é.
2: Sirinimili.
0: Sirinimili. Muito bem.
1: Ceroni.
0: Ô, professor, ela quer saber qual é o significado da palavra laziness.
2: Opa! Isso...
0: Laziness.
2: Repete pra mim, sem a trilha, sem nada, só pra eu... Vou apertar o fone aqui, vai.
0: Laziness.
2: É isso que eu pensei mesmo. Ô, Jadeu, isso aí nada mais é do que uma explicação. Inclusive, ela é ouvinte, dá um beijo pra ela, manda um beijo pra Inês.
0: Oi, Inês, um beijo pra você, obrigado pela audiência, viu?
2: A gente tava lá na vila ontem, e aí ela começou a ver uma luzinha verde na parede. Sabe?
0: Sei.
2: Uma pintinha verde pra lá e pra cá, depois colocava a pintinha nela. Ainda bem que era pintinha, né? Aí aquela luzinha verde e a Inês olhando. Ela falou, meu, o que é isso? Eu falei, é lazy, Inês. É lazy, Inês.
0: Ai, meu coração.
2: Entendeu?
0: Ai, meu coração.
2: É aquela molecada com aquela canetinha de lazy.
0: Ai, ai.
2: É lazy, Inês.
0: Tem nada a ver. Tem nada a ver. Laziness é preguiça em inglês. Preguiça. Preguiça.
2: Você tá?
0: Não, é a tradução.
1: É a tradução. Cara, é laziness.
2: Laziness. Bom, um beijo pra Inês, né?
0: Valeu, Inês. Tamo junto, hein?

0: Band FM, Zé Neto e Cristiano, cadeira cativa aqui na Hora do Ronco. 7 para 7 agora, hein?
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0: Hoje é dia do cardiologista e a gente pergunta o que, Ronco?
3: Ah, por que ou por quem o seu coração bate acelerado, mais forte?
0: Pode gravar sua mensagem, manda no WhatsApp, a gente tá online aqui, viu? 11 99991-9197.
4: Boa. Certo? Bom dia, meninos.
0: Yeah. Oi, linda.
4: Jéssica Domingos aqui, Zona Norte da Brasilândia.
0: Ah,
4: o que faz meu coração bater acelerado são os meus filhos, a razão da minha vida. Maria Eduarda, Gabriel e Gustavo. Olha. Meus amores.
0: Oh, meu Deus do céu.
3: A hora que eles crescerem vai bater mais acelerado ainda.
5: Rapaziada, o que fez meu coração disparar esses dias foi a fatura do seu cartão fechou. E
0: meu
5: em seguida,
0: Deus.
5: A mulher falou, não desceu ainda. E eu lembro que eu tinha jogado descalço, aí meu coração disparou demais. Tá maluco? Tamo junto.
0: Realmente.
3: Ah, fica sossegado, não é seu.
2: É, fica tranquilo.
0: Não, tem que
2: ver algum outro jogador nesse campo aí.
0: Tem que calçar chuteira, meu querido. Não pode não.

0: Band FM, Bruno e Marrone. Não posso ter medo de amar. Nunca, jamais.
1: Não. Nunca. O amor, ele está perto sempre da gente.
0: Ai, que delícia. Ô, seu Pedro, hoje é dia do cardiologista, hein?
2: O que ou quem faz o seu coraçãozinho disparar, acelerar? Band FM, hora do ronco.
0: A gente sabe que é bonito falar, ah, o meu filho faz o meu coração bater mais forte, a minha mãe faz o meu coração bater. É bonitinho, gente, mas isso aqui é a hora do ronco.
3: A gente quer sacanagem, o meu vizinho.
2: O meu time.
3: É, a minha patroa, meu patrão.
0: Uma blitz, como o ouvinte mandou aqui pra gente. Manda aí, 11 99991-9197, palavra-chave qual que é?
3: Safado.
0: Não, safena.
3: Ah, é, safena.
0: Aliás, o ouvinte falou que não sabia o que era safena, foi pesquisar no Google, e o Google dele tá meio viciado, já saiu safada.
2: Porra!
0: Manda aí, onde?
2: Manda foto, Dallas!
0: 99919197.
4: Safadas! Não saia daí! Já já tem muito mais músicas aqui na Band FM!

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8: Ai, ai. Eu tô agora com te quer dom.
9: O Franco!
8: A sua rádio do seu jeito, 75. Agora tem ouvinte na linha, Ronco.
10: Alô?
11: Alô, bom dia!
10: Bom dia, quem é?
11: Fala, Ronco, é o Edu. Putz, falei meu nome, não era pra falar.
10: Repete.
11: É, agora já foi mesmo, aí do Guarulhos. Acho que ele não tá escutando, não.
8: Não, tá nada. Ah, esse não, programa tem audiência.
12: Não tem audiência nenhuma, hora do Ronco.
11: E... Ô, Vieta!
8: Ô, Tadeu, querido!
11: Bom dia!
10: Valeu, abraço! E abraço. Pelo que ou por quem teu coração bate mais forte e acelerado?
11: Meu, o Tadala. Eu tomo Tadala, tava tomando de 10, aí tava dando mó cereral.
5: É. Aumentou a dose, né?
9: É, seu Pedro.
11: É, mas agora eu diminuí pra 5. Aí eu falei, minha esposa falou assim: o que aconteceu? Que você tá diferente? Eu falei assim: não, o remédio da pressão, eu troquei o laboratório, acho que é isso.
9: É, o tal tá.
5: Pressão mesmo.
9: Tá dando pra dar pressão mesmo.
10: E continua a broxa, não?
5: Só adiantou.

0: Gustavo Lima, fala alojada aqui na hora do ronco. Fala,
1: posso mandar um abraço?
0: Opa, deve.
1: Tá ouvindo a gente no Uber, Zona Norte, aplicativo. O David. Quem tá lá que falou pra mim? O Ron conhece, é o Eric, o Eric Bondioli, que da Joaquim Grava, lembra?
2: Porra, lógico que eu lembro.
1: Grande Eric, filho da mãe, saudade de você, filho.
2: Corintiano.
1: Verdade.
0: Aí, que triste, hein?
3: É, tadinho, ele tá triste.
2: Bode. Eric, um abraço.
0: Um abraço, obrigado pela audiência,
3: valeu.
0: Meu povo.
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2: Hoje é dia do cardiologista.
0: Yes.
2: E olha que coincidência, semana passada... Fui fazer uma consulta para fazer exames cardiológicos, sabe como que é? 3 infartos. E a cardiologista, doutora Cristina, uma pessoa maravilhosa. O marido dela, flamenguista doente.
0: Oi.
2: E contei meu histórico, 3 infartos. Fumava, não fazia exercícios físicos, né? Falou, senta aí. Pegou o estetoscópio, falou, prende a respiração, solta, prende a respiração, solta, tal. Fala 33, eu. 33. Muito bom. Eu falei, doutora, agora parece que, né, os cardiologistas modernos, não é só para falar 33, é para contar até 33. Ela falou, é verdade. Ela falou, então conta até 16. Eu falei, mas doutora, é 33. Falei, não, seu coração não aguenta.
0: Porra! Que consultação, hein, Ronco?

0: Balada do Vinheta.
1: Volume 9.
0: Pô, graças a Deus, sexta-feira, todo mundo ligado. Bom dia, meninos.
2: Bom dia.
0: Ô, Ramon, hoje no Band Bom Dia você mostrou pra nós. Eu queria que agora você mostrasse o pessoal da Hora do Ronco. Gente, ele fez harmonização no bumbum.
3: Ele fez.
0: Agora aplicou aquele ácido, eu não sei como é que é. Ficou redondinho, velho. É,
3: aplica um ácido nas nádegas, é isso?
0: É, aluno. Tem um nome do ácido aí que aplica e vai dando, vai formando, vai deixando bem redondinho.
3: Para só o que me faltava.
4: Sabe o nome?
0: Como é que é o ácido?
4: Bundol.
3: Tá aí, você que tá passando bundol.
0: Bundol.
3: Tá brincando.
0: Melhor que. Olha, olha.
3: Muito bem, DJ, o que você separou pra gente sexta-feira? Dia de festa, de alegria.
0: Eu tava fuçando, mexendo, né, nos meus arquivos lá no meu quartinho de vinis. A gente guarda, né, os vinis. Assim como o Ronco tem uma coleção grande, eu também tenho, porque sempre fui DJ. E eu separei esse aqui, tá? Olha a capa dele, ó.
3: Bonito, que acha? Hein?
0: Cê
3: Mas
0: viu?
3: Só tem porrada aí nesse vinil, hein?
0: Só tem porrada.
3: Que isso?
0: Foi o Maguila que me deu.
3: DJ.
0: Você entendeu?
3: Como é que ele falava? Vou dar muita porrada.
4: Vou dar muita porrada. Vou dar um abraço pra minha mãe e pro meu pai.
0: Vamos lá, gente!
3: Vamos lá!
5: The number one!
4: Vai, DJ. Começar, balada.
3: É agora, gente! É agora! Tá liberado!
4: A partir de agora!
3: Liberou!
4: Esse
3: rapaz, ele
4: passa.
3: Sai lá do jornalismo só pra vir pra balada.
0: Ele sai de lá, ele vem aqui. Ele vem aqui, ele é danadinho.
3: O RH sabe disso.
0: Não fala.
3: Vai ser demitido, hein?
0: Band FM. Já teve uns dois que ficavam aqui e foi demitido, lembra?
3: Pois é, acontece, viu?
0: Coitado. E aí, tá preparado? Nós queremos que você mande para nós, através do
3: 11 99991-9197. Fala o teu nome e diga: eu tô mastigando!
0: Mas grite alto, mostre pra nós que você também foi contagiado pela balada do Vinheta.
3: Fala assim, ó, tô na balada!
0: Grita! Ai, que legal! Passaram manteiga na cabeça do meu dedo! Mastiga, mastiga, mastiga! Abriu, fechou, abriu, fechou. Contraiu e relaxou, contraiu e relaxou. Oca, oca, oca, a dança da minhoca. Nós vamos ouvir o seu áudio aqui na Band FM. Falou, a gente toca!
3: Vambora, manda o teu áudio aí!
6: Uhul, tô na balada, é a Vanessa do Jaraguá!
3: Vambora, Vanessa!
0: É isso aí, Vanessinha!
6: São Bernardo do Campo.
0: É isso aí, Tamires.
6: Mastiga.
3: Vambora.
0: Aumente o volume.
6: Bom dia, eu tô na balada do Vinheta. É a Thay, Santo André, sextou. Mastiga. Beijo, meninos.
0: As mulheres estão com a gente. E você, também está? Essa é a balada do Vinheta na Band Hora do Ronco. Conte pra nós, grite bem alto, solte a sua energia.
3: Olha, a balada hoje tá bonita, hein?
6: Bianca, tô na balada mastigando.
0: Mastiga!
3: Quanta mulher mastigando, gente!
0: Ai, que delícia.
3: Vamos lá?
0: A balada do Vinheta, ela vai até você desta forma. Se você ainda não sentiu nada, permita-se, vai começar uma coceirinha aqui bem perto do cox. E aí, você está junto com a gente.
3: O Ronco vai fazer a balada hoje, Ronco?
4: Ieta, Ieta, balada da Antonieta.
0: A da Antonieta!
3: A balada tá bonita!
6: Ieta, eu tô na balada mastigando.
0: Mastiga, linda!
6: Cara, que loucura! Tô rachando o bico, velho, aqui no trânsito.
3: Vambora, então, vambora!
0: Racha, balada só das racha. Racha, balada só das racha. Balada do Vinheta, volume 9. Ai, meu, a gente é louco.
3: Tá bonito.
0: Band FM. Gente, a gente quer que você aumente o volume para que o vizinho ouça.
3: É isso.
0: O cara do carro do lado, eu sei que você tá no trânsito, abre o vidro e fala: eu tô na balada. Grita pro cara.
3: Quem mora em prédio é para tomar multa hoje.
0: Hoje é dia de multa.
3: É para tomar multa. Balada do Vinheta, volume 9. Fale ouvinte.
6: Uhul, tô na balada do Vinheta. Adoro, Andréia e Itupeva. Uhul.
0: Delícia, gente.
3: Que festa, né? Eu quero namorar.
1: Ah, você quer namorar?
2: Eu quero namorar.
1: O que, se você fosse namorar, o que você ia fazer hoje com a namorada?
2: Ah, eu ia fazer. Eu ia fazer muitas coisas. Eu ia beijar na boca.
1: Ah, então eu vou aí.
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1: Olha quanta gente, velho.
2: Olha, a balada hoje encheu, hein? Lotação máxima.
1: Ó, gente, o pessoal que tá com a pulseirinha tem direito à consumação, viu?

0: Band FM Daniel, a Giripoca vai piar, é hoje, é sexta-feira. 7h23, agradecer todo mundo que participou. Nossa, da balada. Velho. Infelizmente, por causa do tempo, né? A gente não consegue ouvir todos os áudios aqui, mas obrigado, viu? Você que interagiu.
1: A gente tava ouvindo fora do ar aqui, muito legal, né?
0: Muito bacana. Obrigado de verdade pela balada do Vinheta. Vinhetão, hora do...
1: Ah, não, agora é o momento do ronco.
2: Hoje estamos falando sobre coração, né? Eu vou calar a boca de muita gente, chamo de pé na cova, você entendeu?
1: É.
2: Que meu coração já não está funcionando mais. Eu vou encostar o coração bem perto do microfone para vocês ouvirem as batidas do meu coração.
0: Muito bem. Só pedir para a Camila só não tocar aqui, porque a gente precisa
1: de silêncio absoluto.
0: Silêncio absoluto para ouvir o coração do ronco. O microfone aqui é bom, mas tem que aumentar bastante.
1: Só mais um pouquinho. Isso, calma.
0: Vamos ouvir o coração do ronco agora, hein, gente?
1: Silêncio.
0: Vamos lá, silêncio.
3: Olha. Que legal, hein? Tá bom. Olha que legal.
0: Ronco.
1: Ronco!
0: Ronco!
1: Ronco!
0: Chama o Samu lá! Chama o Samu!
1: Ronco!
0: Chama o Samu! Chama o Samu, gente! O Ronco desmaiou aqui, pô!
1: Eu chamo o Caveirão!
3: Furico!
1: Bomba nele! Bomba nele!
0: Lá ele!
1: Pega o desgrenador! Pega o desgrenador!
0: Pega quem?
1: É desfibrilador!

0: Band FM, menos é mais champanhe aqui na hora do ronco. Manda um abraço pro Tavinho.
1: Ô, Tavinho.
0: Tavinho deu bronca na gente, seu Pedro.
2: Deu bronca.
0: Depois a gente colocar o teu coração no ar aqui. Pode falar,
1: Tavinho. Vamos ouvir.
3: Ô, rapaziada, vocês têm que parar com essas brincadeiras. Isso aí atrai coisa ruim. Deus o livre, um dia acontecer alguma coisa mesmo, esse caralho se vem, vai fazer falta pra nós.
0: Tá vendo?
1: É, mas...
0: Então peço desculpas aí.
1: A gente pede desculpa.
0: Tavinho. Você perdoa a gente, Ronco?
2: Obrigado, Tavinho.
0: Seu Pedro, já pergunta qual que é.
2: Já esqueci.
0: É sobre o coração.
1: É sobre o coração, o seu coração.
2: Por quem o seu coração bate acelerado ou por causa de alguma coisa, não é? Na Band FM, na hora do ronco.
0: Conta aí, 11 99991 9197, palavra-chave qual que é, Pidoncio?
4: A palavra-chave, já deu essa fena.
0: Manda essa fena, vem fazer a hora do ronco com a gente aqui.
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10: Faz seu coração bater mais forte, acelerado, é a pergunta hoje, né, Ronco?
11: É o quem também, né?
10: É, também.
11: Alô?
12: Alô?
11: Bom dia!
12: Bom dia, fala seu Ronco!
11: Falo, e você, quem é?
12: É o Alexandre, que está com a motorista de Uber.
11: Muito bem, Alexandre. E fale sobre o seu coração, por quem bate?
12: Rapaz, eu tenho uma vizinha... Coroa linda, linda, linda. Sou apaixonado por ela, viu?
11: Eu... E você tá apaixonado? Ela é legal? Já te deu bola? Já conversou com ela? Como é que foi?
12: Já tentei conversar com ela, mas como ela perdeu o marido, né? Então não dá pra tentar nada.
10: Ah, ela é viúva?
12: Ela é viúva.
11: Há quanto tempo ela é viúva?
12: Tem uns 2 anos.
11: Ah, então vai que ela tá com vontade.
10: Já superou o período de viúva.

0: Band FM, Matheus e Cauã, Laona Prado, admita que na hora do ronco, 7h38, homem vinheta, que momento é esse?
1: Já deu, eu gostaria que você fizesse. Eu quero, tô fazendo um teste aí pra ver se eu pego um novo locutor pra abertura.
0: Senhoras e senhores. Se não deixar fazer, aí realmente fica difícil. Vou colocar de novo.
1: Começo. Vai, Jadeu, vai.
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1: É, Vinheta, acho que você perdeu o lugar. Já não é uma hora você perder aqui. Não, tô brincando.
0: Jamais,
1: eu não tô brincando.
0: Eu não tenho a potência vocal que o Vinheta.
1: O Jadeu, ele não brinca comigo?
0: Brinca.
1: Eu brinco com ele também, né?
0: Você vê que ele fica sentido, né? Ó.
1: É, então, engraçado. É engraçado. Tem que aguentar a brincadeira, né?
0: É.
1: Ah, vai, dá licença, meu. Ô, Jadeu.
0: Vamos rir, vai.
1: Foguete. Ah, o cara pegou, entrou no foguete, ele e o copiloto.
0: Saiu o foguete.
1: Foguete, você viu que o puff, ele furou a massa das atmosferas. Aí foram. Eles estavam procurando vida em outro planeta, Jadeu. Ficaram vindo em outro planeta. Chegaram lá, desceram o foguete, tinha um ET e uma ETEA.
0: ET e ETEA.
1: Chegaram ET e ETEA. E aí, meu, como é que vocês estão? Tão bem? Tô bem, obrigado a vocês. E aí, o Brasil, como é que tá? O Brasil tá indo, né? Quer morar lá? Quer? Não quero. Os ET não queriam vir pro Brasil, né?
0: Certo eles.
1: Tá certo eles, tá, Jadeu? Não é, Jadeu?
0: É,
1: ué. Não é? Ô, Jadeu, aí aconteceu. Eles, os dois, né, meu pai, se interessaram. Falaria aí, meu. Vamos fazer coisinha com eles? Ó.
0: Que isso?
1: Verdade. Chegaram, pá, como é que é? E vocês, como é que vocês estão? Tudo bem? Tudo bom? Graças a Deus. E aí, pô, vamos, né? Pra gente saber como é que funciona, né? Mas aí, como é que funciona o sexo de vocês? Ele falou, não, a gente põe a mão na orelha, fio o dedo na orelha.
0: Ah, coloca o dedo na orelha. Fio o dedo na orelha. Tá fazendo amor.
1: Aí foram, Jadeu. Foram lá. Aí no outro dia o cara perguntou, e aí, meu, como é que foi a sua noite? Ah, minha noite foi boa. E a sua, foi legal? Ele falou, não foi muito legal não, hoje. Por que não foi? Cara, você já viu o tamanho do dedo do ET? Ele enfiou nessa orelha e varou nessa.
0: Ah, meu, pelo amor de Deus! Oh, mas que jeito esquisito de fazer amor, né?
1: Pensou, cara?
0: Eu não ia... Eu ia sofrer um pouco, né?
1: É porque você não tem orelha, Jadeu.
0: E cala a boca! Cala a boca! Hora do...
1: Foi a da sorte, né, meu? Só que ele ia procurar outro lugar, viu?
2: Cadê as mãos em cima, assim, passando energia, todo mundo com a gente? Pra ficar bonito.

0: Band FM, Victor e Léo, fada aqui na hora do ronco, 15 para as 8 agora, gente, bom dia!
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0: 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O que faz seu coração bater mais forte, acelerado, hein? Conta aqui pra gente.
2: Bom dia, bom dia, bom dia, meninos, seus lindos, ronquinho, meu amor! Bom, meu coração explode, Tadeu, explode de alegria quando eu tenho uma viagem marcada. Olha. Oh, beleza.
0: Coisa boa, né?
2: Aí gostoso. Ele fica tão feliz. Uhum. Beijo, Cristina, aqui de Guarulhos.
0: O Ronco fica falando das viagens dele um mês antes de acontecer.
3: Que dia é um ano, né?
0: É, hoje é dia 14 de agosto.
4: Falta muito para 15 de dezembro.
0: O que, que vai acontecer nesse dia, Ronco?
4: Vou viajar.
5: Bom dia, meninos. Dia. Aqui é a Priscila de Santo André. O que faz o meu coração bater mais forte é quando eu tô andando na rua e vem um motoqueiro, passa próximo, bem devagarzinho, perto de mim. Aí meu coração bate bem forte.
0: Se tiver carona, então, nossa.
3: Triste isso, mas é uma realidade,
0: pois
3: né?
0: Pois é.
4: Espero que não seja atropelado.
0: Não!
6: Ô, Ronco, Tadeu, homem vinheta, sabe o que fez o meu coração bater mais forte? No sábado, a mulher falou, não desceu. Eu falei, vamos fazer o teste de gravidez, vamos. Deu positivo.
0: Aí.
6: Mas sabe o que é pior? É. Ela é minha amante, Tadeu, homem vinheta, Ronco, me ajuda, Ronco. O que, que eu faço, Ronco, pelo amor de Deus? Desde esse dia, meu coração não para de palpitar tão rápido, mano.
0: Nossa
3: senhora. É, é.
4: Conte pra sua esposa que você fraquejou.
3: E leva a criança pra ela cuidar.

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1: Sim, ó.

0: Band, FM Kleber, Cauã, 1000 adjetivos aqui na hora do
1: Mil.
0: 12 para as 8 agora, seu Pedro. E hoje a pergunta qualquer no dia do cardiologista.
2: Dia do cardiologista, por quem o seu coração bate mais forte? Conta na Band, FM na hora do ronco.
0: Palavrinha-chave qual que é?
1: Ainda sou eu, né?
0: Ainda é você.
1: É, Safena.
0: Safena, manda aí, Safena. 11999919197.
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18: Band FM é a sua rádio do seu jeito e tem ouvinte na linha, seu Pedro.
19: Alô?
20: Bom dia, Ronco.
19: Bom dia. Quem
20: tudo
19: é?
20: Tudo bem, querido? É o Roberto de São Paulo.
19: Roberto de São Paulo, muito bem. Hoje é dia do cardiologista. Queremos saber se por alguém ou por alguma coisa seu coração bate mais forte.
20: Sim, eu posso falar primeiro bom dia aos meninos?
19: Pode.
20: Homem Vinheta.
21: Ô, querido, um abraço pra você.
20: Tadeu?
21: Valeu, tamo junto, bom dia.
20: Ô, filho da mãe.
19: Uou! Me achou! Você tá bem, fio?
20: Ótimo. Ô, Ronco, eu vou te dar uma sugestão.
19: Pois não.
20: É, eu tô aqui aguardando pra fazer exame pra passar no meu proctologista mês que vem.
19: Sei.
20: A gente podia fazer uma consulta ao vivo com Tadeu e com o Vinheta. O que, é que você acha?
21: Ao vivo?
19: Deixa eu fazer uma...
20: Mas você quer transmitir? Só áudio.
21: Você quer transmitir a nossa consulta, é isso?
20: Exatamente.
19: Ah, mas só áudio. Eu queria...
20: Porque tem muito homem que tem medo, sabe? Que tem preconceito.
21: Descrevendo, né, gente? Olha, nesse momento o médico tá colocando a luva.
19: Exatamente. Isso.
21: E, né, fazer a descrição toda.
19: É, passando graxa na luva.
21: Vamos pensar nisso, vamos pensar nisso. Vamos lá, vai, fala aí, coração.
20: Eu tenho a minha filha, Ana Carolina, palmeirense, e a Betina, corintiana. Nós vamos pra Lins, de mês em mês.
19: Sim.
20: A família da minha esposa é de lá. A gente vai ouvir na Olha do Onco. Eu acho que isso ficou na cabecinha e, sabe, contaminou.
19: Ih,
20: ela,
19: rapaz,
20: gosta muito do Ronco.
19: Tá.
20: E eu não sei o que aconteceu. Os coleguinhas da escola influenciaram o Ronco e eu vou comprar uma caneca do Palmeiras na esperança. Pai, compram pra mim. Eu quero um do Corinthians.
21: Ah, tá. Vou, deixa eu entender. Você é palmeirense, mas a sua filha é corintiana, é isso? Uma das
20: a mais
21: duas.
20: Nova.
21: A mais nova. Ah.
20: A mais velha é palmeirense.
21: Que situação, hein, Ronco?
19: Pode falar uma coisa?
21: Pode falar.
20: É, mas sim.
19: Vou falar uma coisa só.
21: Fala aí, Ronco.
19: Betina,
20: e culpa é sua, Ronco.
19: Betina, você é maravilhosa.
21: Hora do Ronco! Que beleza, hein?
19: Do Ronco!

0: Band FM, Zezé de Camargo, irmão da Lua, amigo das estrelas, aqui na hora do Ronco, 8:01, agora girou em Pidoncio, girou.
1: Bora! Adulto, Baiano, ai, ai. Barata, Joãozinho.
0: Ah, tentei, falei pro Pidoncio ir mais rápido, viu?
2: Só falar no ar.
0: Ah, não.
2: Só falar no ar. Deixa, eu faço, mas você fica falando no ar.
3: Tá bom, tá bom. Religião, profissão.
2: Você fala no ar, vai ficar passando também um...
3: Papagaio.
0: Papagaio. Ô,
2: gente, já deu pedido pra eu correr na piada, viu? Porque ele tá atrasado.
0: Deixa, não precisa falar duas vezes.
2: Papagaio, né? O cara foi na loja e falou, ó, vim devolver o papagaio. Por quê? Porque é fêmea. Ué, qual é o problema? Ué, ao invés de repetir o que eu falo, fica me dando conselho. E ainda discute comigo.
0: Quero meu dinheiro de volta.
2: Fica discutindo comigo.
4: Coração machucado. Não tô afim de relacionamento sério, porque já estou vindo de um bem complicado. Se

0: porque já estou vindo.
1: Deu bem complicado. Antes de amar, por enquanto não quero.
0: Meu coração ainda está tão machucado.
1: É, falando de coração hoje, né? Wesley Safadão, coração machucado aqui na Hora do Ronco. O que faz o seu coração bater mais forte, hein?
2: O coração acelera ou palpita no dia que eu troquei o nome da minha namorada pelo nome da minha ex. Eu fui no céu e voltei, quase que eu morri. E ela ouviu, ela falou assim, eu ouvi, viu?
1: Olha, rapaz!
3: Não acontece também, né, gente? O cara tava acostumado com outro nome.
1: É, às vezes é ato falho, né?
4: Pode estar certo que um dia ela vai falar o nome do amante dele.
1: Uma hora deixa escapar, né,
4: Troca de amante.

0: Band FM Sorriso Maroto, Ferrugem, o Grupo Benzadeus, Perdas e Danos aqui na Hora do Ronco. E a pergunta hoje qual que é, Ronco?
1: É dia do cardiologista?
0: Uhum.
1: Por quem ou pelo que o seu coração bate mais forte? Conta até as 9, Band FM, Hora do Ronco.
0: Não fuja, Pidoncio, hoje é você, a palavra-chave qual que é?
2: É Safena.
0: Safena, 11999919197. Já, na Band FM, tem essa da Simone Mendes que você...

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22: Opa! Opa!
23: A sua rádio do seu jeito, 8h16 agora, o seu Pedro Luiz Ronco, tem ouvinte na linha, hein?
24: Alô?
25: Alô, bom dia!
24: Bom dia, quem é você?
25: Meus amores, eu sou a Roberta de Jundiaí.
24: Jundiaí, bela terra, cidade das uvas, muito bem.
25: Isso mesmo.
24: Adoro. Roberta, conte pra gente por quem o seu coração bate mais forte, ou pelo quê?
25: Roquinho, primeiramente, eu quero dizer que eu amo vocês, que eu sou apaixonada por vocês.
24: Obrigado.
26: Thank you very much.
24: Linda.
25: E meu coração bate muito acelerado pelo homem do pão, Ronquinho. Pelo moço que passa aqui vendendo um pãozinho na bicicleta.
26: Pelo homem do pão!
25: E aí, quando ele fala, ele vende um sonho tão gostoso, só que ele é um sonho de consumo. Eu já falei isso pra ele.
26: Olha aí.
24: Olha, gente, olha o
26: delícia,
24: pão.
26: Hein?
24: E olha que ele não é de Portugal que vende cacetinho, hein?
26: A hora do Ronco! Sai na rua, gritando, olha o cacetinho!
24: Olha o cacetinho!

0: Band FM, Simone Mendes, Direitos Iguais, aqui na Hora do Ronco.
1: Vamos lá, criança, vamos entrando que o tio tá atrasado. Bora! Peraí, segunda aula de inglês pra vocês. Bora, bora, bora, bora! Cadê a metade da classe? Não vai entrar, tô atrasado, deixa. O tio tá com pressa aqui. Não coloca, fecha a porta, não vou entrar.
2: Coloca a culpa em mim, não, a culpa é deles.
1: Não, pode, pode, agora
2: não,
1: deixa. Vocês
2: apresentaram que não, no horário
1: isso?
2: Correto, tá de brincadeira, agora a culpa é minha. O professor Oséias.
1: Isis.
2: Ele quer saber qual é o significado da palavra column.
1: Tá certo. Ah, peraí, criançada. Tudo bem. O quê? Quem foi? Fala pra mim quem foi. Tá. Rasgou a prova? Agora todos. Não, tá. Colam! Vai, não vai ficar rasgada, não. Pega durex, vai que vocês querem. Agora colam.
2: Pega lá, cola e colam.
1: Entendeu? No plural.
2: Tem nada a ver.
1: Se fosse um só, cola. São vários colam.
2: Eu já entendi. Só que colam é coluna em inglês, professor Pidoncio. Coluna.
3: Coluna do meio.
1: A hora. Nossa, zebrinha.
2: Nossa, essa aí.
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2: Quem tem mais de 45, lembra, hein?
3: Quem deu zebra?

0: Band FM Leonardo, Eduardo Costa, laça aberta aqui na Hora do Ronco. 8 horas 24 minutos, homem vinha até a hora do quê?
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2: Dia do cardiologista?
0: Uhum.
2: Posso mandar um recado?
0: Claro que pode, seu Pedro.
2: Cleide Ronco. Vou te dizer com poucas palavras.

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1: Band FM, Natanzinho Lima, até quando aqui na Hora do Ronco?
2: Até agora só.
1: 8h28.
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1: Bom dia, Babi!
4: Bom dia, Tadeu! Sextou e eu cheguei aqui com as primeiras informações. O El Niño pode ser um dos mais fortes da história. A Administração Nacional Oceânica e Atmosférica dos Estados Unidos atualizou a previsão para o El Niño e aumentou ainda mais o alerta sobre o fenômeno. A estimativa agora está em mais de 90% de o El Niño atingir uma intensidade muito forte entre outubro e dezembro. Só para ter uma ideia, no boletim anterior, publicado em 9 de julho, a probabilidade era de 81%. E tem mais, o fenômeno pode atingir um nível historicamente excepcional, podendo superar a intensidade dos principais episódios registrados desde 1950.
1: Eita!
4: O El Niño é um fenômeno natural provocado pelo aquecimento anormal das águas do Oceano Pacífico. No Brasil, ele costuma aumentar a chance de chuvas acima da média no sul do país e de tempo mais quente e seco em partes do norte e do nordeste.
1: Uhum.
4: Ele também pode aumentar o risco de secas, queimadas e ondas de calor em algumas regiões.
1: É, gente.
4: É, prepara pro verão.
1: Então.
4: Um beijo, Tadeu.
1: Beijo, Babi.
0: Não saia daí. Já já tem muito mais músicas aqui na Band FM. 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
9: Ai, amiga.
10: Monta tudo.
8: Papo de amiga.
11: Bom dia, amiga minha.
9: Bom dia, amigo Tadeu. Bom dia, meninos. Bom dia, cachorro. Vamos lá, gente.
8: Cachorro.
12: Oi, Milena. Bom dia, tudo bem? Aqui é a Navivalda de Barreiras, Bahia. Eu gostaria que você tivesse uma dúvida minha. Eu tenho uma amiga, eu gosto muito dela, mas muito mesmo. Só que eu sinto que ela tem uma pontinha de inveja, porque tudo que eu compro, ela quer comprar igual. Inclusive, ela até chegou e comentou pra mim que gostaria de ter um marido igual ao meu. O que é que eu faço, Milena? Me ajude.
9: Eita, eu acho que tá fazendo muita propaganda, hein? Assim, até querer ter a roupa igual, eu falo, gente, isso é admiração. Ela acha o seu estilo legal, então ela te admira. Agora, o negócio do marido, aí você tem que tomar cuidado. Não deixa seu marido muito sozinho com ela, não, hein?
13: Você entrega o marido e pronto.
8: Não,
13: pera! E seja feliz.
8: Se livra do problema.
11: Do ronco.
13: Pera lá, gente.
9: Não entrega não, amiga.

0: Band FM Ana Castela, é que eu não te esqueci. Eu não esqueci do robô aspirador, hein?
1: Vamos ainda sortear? Bem, né?
2: Esquece, ele é fogo.
0: Bom, já viu um robô aspirador, Pidão, senhor?
1: Eu?
0: É, já viu?
1: Não vi.
0: Nunca
1: não
0: viu?
1: Não vi.
0: Nunca teve?
1: Não, porque lá na minha casa não tem energia.
0: Meu Jesus amado.
1: Meu abaco.
0: Caramba, velho. Espero que na casa da ouvinte que ganhou hoje tenha energia. Robô aspirador da Band FM todo dia tem e sexta-feira não é diferente. Vou dar os parabéns pra ela.
1: Quem?
0: Gisele Novaes Gomes. Ô, Gi,
1: Gisele.
0: Você ganhou!
1: Gi, ganhou!
0: Faz a festa aí, menino!
1: Ganhou!
0: Gisele Novaes Gomes. Robô aspirador é teu, produção da Band FM. Entre em contato. Quem ainda não se inscreveu, seu Pedro, faça o favor e manda mensagem aí no WhatsApp, né,
1: Rô? A gente ainda não se inscreveu, né?
3: É. E olha, você vai ser feliz com esse robôzinho.
0: O número qual que é, Ronco, do WhatsApp?
3: É aquele que você falou.
0: É isso aí,
3: 11 9 9 9 9 1 9 1 9 7.
0: Ele sabe, gente. Ele sabe.

0: segundo hino nacional do Brasil. Evidências, Chitãozinho Chororó aqui na Hora do Ronco. 8h46 agora, gente. Dia do cardiologista, o que faz teu coração bater mais forte, hein?
1: Bom dia, Tadeu. Bom dia, Vinheta. Bom dia, Ronco.
2: Bom dia,
1: Pidonça.
2: Oi, filho. Filho da mãe.
1: Ultimamente, o que tá fazendo meu coração bater por mais é o Botafogo. Esse time vai me matar ainda. Vou acabar infartando com esse time. Felipe, do Espírito Santo.
3: Botafogo, Botafogo.
4: E outra, querido, só apanhou de 6, pô. Podia ser pior.
5: Então. O Brasil apanhou de 7, pô.
0: Foi do Cienciano, né, velho?
2: Espera só um minutinho, Jair. Bom dia, Nelson!
0: Bom dia, Nelson! Bom dia!
2: Bom dia!
0: Bom dia!

0: filme pichote, no meio do processo. Olha, literalmente não há tempo pra mais nada aqui nesse programa.
1: Então, bora, Pedro.
0: Um abraço. Não aguento
1: mais você falando nada.
2: Amanhã, segunda-feira, se Deus quiser, estamos de volta.
1: O que tem que fazer? Tá indo correr, pô.
0: Valeu, Pidoncio.
1: Não, valeu. Termina logo, então, já que você fala demais.
0: Tchau, Vinheta.
1: Tchau, gente. Abraço.
0: Valeu. Tchau, gente.
1: Tchau. Dá tchau pra mim.
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1: 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Bom dia, bom dia, bom dia. Tudo bem? Boa sexta-feira. Obrigado pelo carinho da companhia. A gente chega aqui com a nossa mensagem. E a nossa reflexão de hoje é sobre a falta que a gente sente de algumas coisas na vida, né? Eu sinto falta de tudo. E você? O que que você sente mais falta na sua vida? Dia desse eu tava pensando aí sobre a vida, sobre tudo que a gente já passou. E aí eu me peguei recordando muitas coisas que eu já vivi, rapaz, já passaram na minha vida e a gente sabe, né? A gente sabe que as coisas passam e não voltam mais. Sabe do que eu mais sinto falta? Eu sinto falta dos amigos. Vizinhos da infância, de brincar na rua até tarde da noite, ou só de ficar batendo papo aleatório, né? Sobre coisas que a gente gostava de fazer. Eu sinto falta daquele cheirinho de café que a minha mãe fazia, aquele cheirinho, sabe, que chegava ao meu nariz logo cedo, quando acordava, me fazendo levantar feliz. Eu sinto falta dos doces, balas que meu pai trazia enrolados, às vezes num pedaço de papel, num pedaço de jornal dentro do bolso daquela calça suja depois de um dia de trabalho. Eu sinto falta do cachorrinho latindo na porta da cozinha, do canarinho amarelo que cantava no beiral da casa, perto do quintal, do gatinho lá do muro que miava, dando a entender que estava com medo da altura. Só que não, né? Porque gato adora observar do alto. Até porque é do alto que se pode perceber muita coisa. Eu sinto falta da terra solta no quintal. Aquele quintal imenso que a gente tinha, onde a gente corria descalço, pendurados num cabo de vassoura ou arrastando aquela lata que era de leite em pó, agora cheia de areia para ficar pesada e imitar um carrinho, né? Hoje em dia se constrói duas ou três casas em um só lote, né? Não tem espaço para nada, muito menos para brincar. Eu sinto falta daquela tábua atravessada numa tora, onde a gente podia pular tábua e voar sem medo de cair, sem medo de se machucar. E quando ralava o joelho, sem problemas, a gente tinha o tal do mertiolate para fazer arder com força aquele machucado, né? Mas a gente logo esquecia a dor e voltava a brincar, voltava a pular novamente. Eu sinto falta de sentar no pedal da máquina de costura da minha avó. É, minha avó que fazia, né? Da minha mãe também. Aí eu sentava lá naquele pedal da máquina de costura e fazia aquelas altas viagens dirigindo aquele volante de faz de conta, sabe? Eu sinto falta do delicioso arroz com feijão, um pedacinho de linguiça caseira com tomate colhido na horta atrás de casa. Eu sinto falta de tudo isso. Eu sinto falta daquele macarrão caseiro meio grudado, sabe? Que a avó fazia com um sabor que eu nunca, nunca, nunca esqueci. Que delícia era ir aos domingos, visitar meus avós e ter isso em fartura. Eu sinto falta das noites de chuva, quando não dava para sair para fora brincar, e aí a gente brincava dentro de casa mesmo. Ficávamos brincando em cima da cama, brincando de stop ou só contando histórias. Às vezes aquelas histórias de terror que não deixava a gente dormir, aterrorizava. Eu sinto falta de sentar no colo do meu pai, enquanto ele cuidava do fogão, do fogo no fogão a lenha, de olhar minha mãe atenta, fritando bolinho de chuva pra gente. Eu sinto falta dos primos quando a gente se encontrava num domingo em família, dos amigos pedindo para meus pais para eu poder ir brincar na rua. Bom, até as brigas que saíam na rua eu sinto falta também. Isso me fez crescer, fez aprender, assim como fez muita gente ser gente também. Eu sinto falta de viver sem tantos muros altos, sem tantos perigos constantes, principalmente sem essas correntes que hoje nos prendem. E essas correntes são os fios presos à tomada. Porque é assim hoje, não é? A gente liga o carregador na tomada e deixa o celular aceso durante toda a noite, vivendo um mundo de ilusão. Eu sinto falta daquela simplicidade. Porque em tudo isso se vivia, sabe? E se vivia de verdade. Essa era para nós a tal felicidade, a felicidade de verdade. E aí, me conta você, do que sente falta? Bom dia, tá? Que seja aí um dia maravilhoso, cheio de simplicidade e felicidade.
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0: gente. Bom dia. Bom dia, bom dia, bom dia, gente. Bom dia, melhores ouvintes do mundo. Tudo bem? Como é que vocês estão aí nessa manhã? Hein, melhores ouvintes do mundo? Já tá por aí, meu auditório? Tá por aí ou não tá? Aí sim, quero ouvir de novo. O auditório já tá aí? Então para tudo, tá? Para tudo que você tá fazendo agora, solta o peso dos ombros e respira fundo. Afinal, sextou. E o clima vai mudando, né, gente? É a tensão aí da semana inteira, né? Indo lá, ralo abaixo. Pode bater no peito e comemorar, viu, guerreiro? Porque a gente chegou do outro lado da ponte, auditório. Aí sim! Ó, oficialmente sextou aqui no nosso Meio Oeste Catarinense. Hoje é 14 de agosto e a sua maior recompensa por ter aguentado o tranco da semana acabou de assumir o comando. É. A nossa manhã show já está no ar, quebrando todas as regras e estourando as caixas de som na sua Band FM, a rádio mais ouvida em todo o Brasil. A gente combinou de não fazer mais do mesmo, né? Então hoje não tem espaço pra cara amarrada, não tem desculpa de cansaço. A missão é bater o ponto com estilo, entregar o serviço e já ir aquecendo aí o motor pra aquele churrasco, pra aquela pizza ou simplesmente pra aquele sagrado direito de não fazer absolutamente nada no final de semana. Tem uns que tem que estudar aí muito, né? Ai, fazer o quê? Um abraço gigante pra você que tá cruzando a ponte entre Joaçaba e Erval. Pra galera do comércio que já virou plaquinha de aberto. Pra quem tá na boleia do caminhão rasgando a nossa região, onde você estiver, a sua melhor companhia. Chegou pra jogar o seu astral lá na estratosfera. Aê! 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O esquema hoje é o seguinte: a gente chuta o estresse pra longe, coloca o show no talo. O nosso WhatsApp é Território Livre, só tá esperando o seu recado, sua mensagem, o seu áudio. Fique à vontade, dá seu grito de alforria, pede aquela pedrada que vai destravar a sua sexta-feira. Pode me contar qual é o plano pra hoje à noite, tá bom? Aumenta o volume no máximo, esquece a pressa e vem pra pista comigo, porque a Band FM não veio a passeio. A chapa já esquentou e a nossa manhã show já está no ar.
1: Bom dia, bora.
0: Bora? Trabalhar. Bom dia, meu amor. Bom dia!

0: boa demais, como diria Bruno, né? Ô, bala boa! Leonardo, não aprendi a dizer coisa linda. Zé Neto Cristiano, batendo o dente, começamos com Jorge Matheus, o mundo é tão pequeno, afinal. Oi, Andréia, tudo bem aí, minha linda? Beijo no coração, bom dia, obrigado pelo carinho, tudo de bom. Ótima manhã pra você também. O Douglas está na área, o Michael tá por aqui também, bom dia, bom dia. E aí, tudo certo, Michael? Um abraço. O Davi tá na área aqui também, mandando bom dia, Davi. Bom dia, bom dia, bom dia. Muito obrigado pelo carinho. Ótima manhã, 9 horas e 12 minutos, horário de Brasília. A nossa manhã show tá no ar aqui na Band. 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Bom dia para você, vamos em frente aqui na nossa manhã da Band. Vamos fazer o seguinte, vamos trazer previsões, começar a falar de astral já aqui na manhã, começar a falar de astral. Um bom dia para você que está aí ligado na programação da Band FM, vai conferir comigo as previsões astrais na Band FM. Bom dia.
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1: Áries.
0: Olá, Ariano. Bom dia, bom dia, bom dia. Ótima sexta-feira pra você, Áries. Olha, esse final de semana pede equilíbrio entre diversão e responsabilidades. Organização para dar conta de tudo, cuide da sua saúde, prestando atenção aos sinais do seu corpo e priorizando o bem-estar. No amor, uma paquera deliciosa pode aparecer, trazendo mais romance ao seu dia. Tá bom? Uma ótima manhã. Olá, Taurino, Taurina, hoje tem sorte, brilho e conexão. A lua ilumina seu caminho, trazendo sucesso, simpatia e muitas oportunidades, né? De contato, redes sociais e novas paqueras. Aproveite para se divertir, conquistar e celebrar o amor que promete animar o seu dia e o seu coração, tá bom? Quero falar agora com Gêmeos, bom dia. Olá, ótimo dia para valorizar o seu lar e organizar seus espaços, promovendo paz e bem-estar. No trabalho, aproveite suas experiências passadas para evoluir e buscar novas oportunidades com a ajuda de quem confia em você. No amor, a nostalgia pode surgir, mas se desejar novidades, esteja aberto a mudanças, tá bom? Ótima manhã, bom dia, bom dia. Câncer. Olá, Câncer! Sexta-feira cheia de boas energias e oportunidades. Seu bem-estar fica em alta, com aprendizados que elevam sua qualidade de vida. No trabalho, destaque em e-commerce e serviços ao público com chances de lucro. No amor, o charme e a sintonia fortalecem seus laços e conquistam corações. Bom dia,
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0: Rapidão, chega hoje, parece que o relógio, ó, tá com a pilha fraca, né? Você olha pro ponteiro, são 9 da manhã, 10, você trabalha, resolve problema, resolve BOs, atende cliente, toma café, olha pro relógio de novo e são 9:05, não é assim? É um teste de ansiedade, mas calma, calma, respira. Não fica aí secando o relógio, não, foca aqui na Band FM que a gente faz esse tempo passar, ó, voando pra você. E sabe como eu faz esse tempo passar voando, é só mandar o seu alô pra gente aqui, 984020654, pedir aquela pedrada que a gente vai trazendo aqui na nossa programação com Caetá, gente. 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
0: 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O presidente do Tribunal Superior Eleitoral, ministro Cássio Nunes Marques, suspendeu o processamento de novas filiações partidárias após uma alteração considerada indevida no sistema Filia, né? O Flávio Bolsonaro, do PL, apareceu desfiliado da legenda e inscrito no partido Missão. O Tribunal Superior Eleitoral determinou o restabelecimento da filiação ao PL e abriu investigação sobre possíveis tentativas de alterar o vínculo partidário de candidatos à presidência. Uma mudança envolvendo o presidente Lula também foi identificada, mas não chegou a ser efetivada. O sistema continua recebendo pedidos, mas o processamento será suspenso.
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5: 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Boa manhã,
6: Leão.
5: Olha, hoje aproveite o incentivo da Lua para aumentar sua renda com esforço e dedicação, viu? Cuidado para não exagerar no ciúme e mantenha o equilíbrio no amor. Para quem está solteiro, uma pessoa especial pode despertar o seu interesse. Fique atento aí às boas oportunidades.
6: Virgem.
5: Olá, tudo bem, Virgem? Dia de aproveitar a sua energia e brilho. A Lua no seu signo favorece o progresso e revela seu potencial. Para os solteiros, o charme fica em alta para conquistar alguém especial. O amor está no ar, então aproveite esse momento de sintonia e sucesso. Bom dia.
6: Libra.
5: Olá, Libriano. Bom dia, Libriana. Hoje sua sociabilidade pede cuidado e disciplina. Mantenha o ritmo calmo, evite pressa e novos compromissos para preservar a sua energia. Na paquera, a timidez pode atrapalhar, então seja mais ousado e tome a iniciativa para conquistar quem deseja. Aproveite o dia com coragem.
6: Escorpião.
5: Olá, bom dia, bom dia. Foque nos seus objetivos com fé e confiança, meu cristalzinho escorpiano. A Lua favorece conquistas e realizações e sua liderança inspira os colegas. Novas amizades, mais sucesso nas redes sociais podem surgir, então capricha aí nas selfies. O amor promete momentos de sintonia com quem você gosta. Bom dia, boa manhã.
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5: Jesus Maria José, bom dia. Estamos aqui na Band FM, 25 minutos e estão faltando para as 10 horas. A pessoa está pedindo e não tem notícia. Tem notícia, sim, tem. Nossas notícias na Band FM, claro que sim, né? Ó, mandar um alôzão aqui pro Claudio Miro, tá curtindo a gente. Um abraço para você, Claudio Miro. Muito obrigado pelo carinho, pela companhia, pela audiência. Bom dia, bom dia, bom dia pro Marcelão. Bom dia, sextou. Falta muito para chegar às 5 horas. Já estamos de arrasto. Ah, tô contigo nessa, maninho. Tô contigo nessa. Mas vamos ser otimistas. Tá quase lá. E aí vai dar para destampar. Valeu, mano. Um abraço pra você. Obrigado pelo carinho. Ótima manhã. Boa sexta-feira. Bom final de semana. Vitão da Construção Durani. Manda pra gente aí, ó. Diego Arnaldo. A Mariana Fagundes. Patrão. Legal. Turma da Espíndola Renovação de Erval. Também ligados aqui na programação da Band FM. Valeu demais. Ótima manhã. Boa sexta-feira. Obrigado pelo carinho. Eu já falei do Wesley aqui, não, né? Bom dia, Wesley. Tudo bem, maninho? Sextou com a Band. Aí sim. É o Wesley por cá. Manda um abraço pra minha esposa Sabrina, que tá ouvindo em casa. Ô Sabrina, maridão, através da Band FM, mandando hiper mega max beijo pra você. Tudo de bom aí, ótimo final de semana. Muito obrigado pelo carinho, tá bem? Agora vem as nossas notícias aqui na Band FM, ó. Sabe a Inês Brasil? Eu não sei quem é, cara. A Inês Brasil resolveu entrar pra política. E eu confesso eu não tenho a menor ideia de quem seja a Inês Brasil, tá? A influenciadora anunciou que será candidata a deputada estadual no Rio de Janeiro. E no vídeo de divulgação, ela disse que quer ajudar a mudar a situação do estado. Bom, eu fiz aqui uma pesquisa rápida aqui e agora eu descobri que essa Inês Brasil é uma influenciadora, que pra mim também não diz absolutamente nada, mas enfim. Ela viralizou lá em 2024 com um vídeo de inscrição para o BBB. Ah, bom. Também ela canta e luta pelas causas LGBTQIA+. Mas enfim, né? No vídeo de divulgação, ela diz que quer ajudar a mudar a situação do estado e ainda disse que se sente extremamente preparada para isso. Agora, a galera lá vai ter que escolher entre a Inês Brasil ou Manuel Gomes, aquele da caneta azul, que também é candidato, né? Jesus Maria José. É algo como, mano, escolher entre eles é como escolher assim, ó, entre morrer afogado ou queimado, né? O que você escolhe?

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0: 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Ótima manhã pra você em casa, no carro, no trabalho, no lazer, no prazer. Seja bem-vindo, bem-vinda. Rádio do coração e você fazendo parte da nossa vida. Aqui na nossa manhã show. E aí, já mandou seu bom dia? Estamos esperando. 98402-0654. A Sandra tá por aqui já mandando um bom dia pra gente. A Cristiane tá na área também mandando um salve. Bom dia, bom trabalho, Cristiane. Muito obrigado pelo carinho, companhia e parceria aqui na nossa manhã. Ivan tá por aqui também. Um abraço, meu querido. Tamo junto aqui na manhã da Band FM, a rádio mais ouvida em todo o Brasil. Ah, quero saber quem tem coragem de assumir a verdade, hein, gente? Hã? Quem tem coragem de assumir a verdade no nosso WhatsApp? Toda casa tem aquela. Hoje eu tava olhando lá na minha casa e eu percebi isso. Quero saber se você também, se na sua casa é assim. Toda casa tem aquela cadeira lá no quarto que já perdeu aquela função de sentar faz uns 5 anos, né? Virou cadeira oficial, é calça jogada, é jaqueta, é toalha, hã? Pilha de roupa vai crescendo, tanto que de noite no escuro parece até que tem alguém sentado ali te olhando, né? E a gente só arruma a tal da cadeira quando vem visita em casa, né? Ah, não é assim, né? Não é assim. Eu tenho certeza que não deve ser assim nossa casa. É organizadinha, né? Ah. Ó, se a sua cadeira tá soterrada de roupa, tamo junto aí nessa bagunça organizada, tá? Jesus Maria José, vou te falar, hein? Cadeira carregada de roupa no quarto. Ah, 12 minutos faltando agora para as 10 horas da manhã. Vamos falar de astral na manhã.
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0: 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Quero falar agora com você do signo de Sagitário.
1: Sagitário.
0: Dia de seguir em direção aí às suas metas, tá, Sagitário? Sua determinação pode trazer lucros e destaque. Aproveite para focar na qualidade de vida, né? Aceitando e adotando hábitos saudáveis. No amor, sua estrela brilha mais forte, atraindo alguém especial ou fortalecendo planos a dois. Aproveite o dia e uma ótima manhã para você, tá?
1: Capricórnio.
0: Olá, Capricórnio. Hoje é dia de desacelerar, relaxar, capricorniano. Aproveite para explorar novos lugares e se abrir para novidades, especialmente no amor, tá? Onde contatos podem evoluir para algo mais sério. Sua energia inteligente e disciplina impulsionam seu sucesso no trabalho e estudos.
1: Aquário.
0: Bom dia, aquariano. O céu favorece a sua dedicação para conquistar objetivos e aproveitar oportunidades de negócio, garantindo um dia produtivo e lucrativo. Cuide da sua qualidade de vida e hábitos para se sentir bem. No amor, a paixão fica em alta, aquecendo os momentos especiais com intensidade.
1: Peixes.
0: Bom dia, dia de fortalecer parcerias no trabalho, viu, Peixes? Sua postura colaborativa atrai apoio e facilita o alcance de metas. No financeiro, organize suas contas e aproveite chances de fechar bons negócios. No amor, prepare-se. Boas notícias podem marcar o início de uma relação sólida e comprometida.
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1: Essa é a história.
0: Canta aí.
1: Samba, né?
0: Cowboy fora da lei. Na nossa manhã da Band FM, bom dia. Teve Milli Vanilli com Girl Knows True pra recordar e matar saudades nas ondas do rádio. E agora... Mano, vou te contar o seguinte. Três amigos fizeram uma vaquinha pra passear num final de semana. Até aí tudo bem, né? Tudo legal, bacana. A galera se reúne. Vamos dar um rolê aqui, acolá. Mas é o seguinte. Esses aí, gente... Fizeram a vaquinha pra passear, não é em qualquer lugar não, velho. Eles vão passar um final de semana, sabe onde? Na casa do Neymar Auditório. Oh, rapaz! Os caras arremataram essa parada num leilão beneficente do jogador. E além de conhecer o cara, eles vão ficar hospedados na casa do Neymar, andar de helicóptero e dar umas voltas no cartódromo particular do cara. Só que é o seguinte, cada amigo, mano, pagou 200 mil reais pra fazer esse rolezinho auditório. Rapaz... Olha, que o Neymar saía com acompanhante de luxo, a gente já sabia, né? Agora, que ele era o acompanhante de luxo, isso a gente não sabia. Mas também, né, gente, por 200 mil reais, qualquer um vira um Neymar, né não? É, mas, cara, eu vou te falar, eu não sei, cara, eu acho que eu penso meio errado as coisas. Mas um cara pagar 200 mil reais... Pra passar o final de semana com outro cara, meu. Ah. E aí quando chega lá na hora do date lá, né? Quer rachar o date de 50 reais com a menina, né? Quando vai sair com a menina lá, vamos dividir aqui a conta. E aí paga 200 reais, pra, aliás, 200 mil reais pra um rolezinho com o Neymar. Ah, sei não, hein?
2: Exatamente.
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0: 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Muito bem, é hora de beijar aqui na manhã da Band FM. São 10 horas e 3 minutos, horário de Brasília. 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Muito bem, vamos lá pro nosso Instagram, Band FM, Joaçaba, Thaís, tá por ali, bom dia, Michele, Darcy, bom dia, Letícia, bom dia, Miraci, Sirlei, Odete, Elda, Rosângela, Senilda, Bete, Neuza, Franciele, Marcelo, Luciana, Suelen, Cleidiane, Camila, a André, Andelara também, Andelara, ou Andelara, pelo menos o arroba dela é esse, Andelara, né? Tá bom, Andelara, um beijo no coração, tudo de bom, Andréia tá por aqui também no nosso Instagram, Letícia tá por aqui também, muito bom dia, a Maristela tá por aqui também no Instagram, mandando um salve aqui na nossa manhã. Muito obrigado, gente. Bom dia. Boa manhã pra vocês aí. Tem mais uma turma aqui também. O Marcos, quem mais? O Adriano tá por aqui no nosso Instagram. Abraço pra você, Adriano. Obrigado pelo carinho. Fera, alusão aí pro Thiago Zilli, mandando alusão pra todo mundo, desejando uma ótima sexta-feira. Meus amigos da Paris Pizzaria por aqui, a Leila Fernandes, Ivonete Cândido, bom dia. Maria Helena Cordeiro, a Nilce Cardoso, a Graciela Schuch na área também, bom dia. Grace, bom dia, Rosenilde. Bom dia, Ezequiel. Bom dia, Vande, Cleusa Panegali, Mana Edson, bom dia, gente. Adelina, bom dia. Bom dia também pra Fátima. Bom dia, Fátima. Noêmia, bom dia. Terezinha, bom dia. Sirlei, bom dia, Sirlei. Bom dia.

0: Tá por aqui também, mandando um alusão aqui na nossa manhã. Muito obrigado pelo carinho. Boa manhã pra vocês aí. Tamo junto. Tem mais. Bom dia pro Marcelão. Já curtiu aí, domar a noite. Abraço pra você, galerinha lá da... Vitão da Construção de Irani. Turma aqui também do... Como é que é o nome? Espíndola Renovação. Abraço, turma. Obrigado pelo carinho. Quem mais? O Eric Pablo. Manda aí uma do Zeca Pagodinho. Deixa a vida me levar, Eric Pablo, para as irmãs Rayane Vicente, Cailane Vicente. Valeu aí. Bom dia, Eric. Obrigado aí pela companhia. Tamo junto na manhã. Diego Paz por aqui também. E aí, fera? Tudo bem? Abraço pra você, Diegão. Tamo junto. E a Jurema? A Jurema mandou foto. A Jurema não... Ah, Jurema tem lá. Ô, Jurema, conta pra mim essa história aí. Você tem aquela cadeira que eu falei ali, no quarto, soterrada de coisas? Explica pra mim, fala comigo. Bom dia. Bom dia, fala aí, Jurema. 984020654.
1: Bom dia, meu amigo PC. Tudo certo?
0: Tudo.
1: É, Gil Moreira.
0: Fala aí.
1: Viu? Roupa, nós não temos, porque agora nós temos em casa, tá organizado, né? Mas quando eu trabalhava, era bem assim mesmo.
0: Bem assim, né?
1: Não vou dizer, mas era bem assim mesmo. Sempre tinha ali uma cadeira ou poltrona, até tirei dentro do quarto, porque era crítico o negócio quando ficava, né? Mas agora, graças a Deus, tô por casa. Agora, graças a Deus, tô mantendo organizado.
0: Tá certo.
1: Mas aí tá aí, ó, a prova, ó. O tênis do marido fica ali. Deus. Fica ali no cantinho.
0: No cantinho.
1: Porque ele não gosta que tire, porque quando ele quer sair rápido, ele só pega ali e sai, né?
0: Fica prático.
1: Sai e aprova. Tem um tênis aí em cima da banqueta, assim. Aproveita e toca pra mim aí, hoje, a cadeira de aço. Já que tu falou em cadeira, né? Toca a cadeira de aço aí pra me ouvir aí. Um abração, uma ótima sexta-feira e fique com Deus.
0: Valeu. Aliás, ela mandou também a foto aqui dos guaipecas, né? Os companheiros dela. E aí ela tá lá, né? Ouvindo a Band FM. Olha só os lindões ali, ó. Sensacional. Também tem um desses aí lá, né? Valeu, Juju. É, rapaz. Sabe outra coisa que é sagrada também? Agora eu falei aqui. É o seguinte, eu falei da cadeira, né? Eu falei da cadeira. Tem uma regra também que não é, ela não é escrita, né, gente? Ela não é escrita, mas é sagrada essa regra. Até acabou meu tempo aqui, mas eu vou falar mais, porque eu sou pago pra falar, eu vou falar e não reclama que eu falo muito. Mas é o seguinte, tem uma regra que ela não é escrita, mas ela é, digamos assim, é sagrada, né? Nas copas das empresas aqui da nossa região, lá no refeitório também, né? Cada funcionário tem a sua caneca de estimação. Aqui eles colocam até nome. Eu já me quebraram duas aqui, até hoje eu não descobri quem. Sumiu, quebraram, né? Mas é assim, ó, cada funcionário tem a sua caneca de estimação. Pode ter ali um armário lotado de copo limpo, né? Mas se você chegar e ver que algum estagiário novo, funcionário novo, pegou a sua caneca para tomar café, meu amigo, a paz acaba, né? Você fica olhando o cidadão de longe, só esperando ele terminar para você levar e esconder na sua gaveta. Ô, gente, vamos respeitar a caneca alheia, né, galera? Galera tem ciúme da caneca, né? Aqui eles colocam o nome. Aí a Larissa agora é nova, que a Larissa pegou agora há poucos dias aí. Já chegou aqui e já colocou o nome dela ali, Larissa. Tomar café e ver aquela caneca Larissa. E pior que eu acho que aquela caneca nem era dela, cara. Ela só colocou o nome ali, mas não sei não, hein? Aquela caneca já tava aqui. Ela foi lá e colocou o nome. Vou te falar, né? Quanta coisa aleatória aqui na manhã, né? Vamos ver o que de aleatório tem o Beixola pra falar pra gente aqui. Fala aí, o Beixola.
2: Bom dia, meu grande amigo Paulo César, o PC da Band FM, que é a rádio do meu jeito.
0: Fala aí, homem.
2: Jair Barbosa, o Beixola. Mandou um alôzão pra toda a galera que tá ligadinha aí no centro de Joaçaba, nas lojas Ervaldo Oeste, Luzerna e toda a nossa região. Tô mandando um ok pra todos que estão ligadinhos aí na Band FM, que essa rádio é maravilhosa.
0: Valeu, Beixola, abraço pra você, bom dia. Quem mandou o recado aqui? O Edson. E aí, fera, tudo bem, Edson? Abraço, maninho, bom dia, uma ótima manhã pra você ligado aqui na manhã Band FM.
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0: 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Bom dia, bom dia, bom dia. Zé Neto e Cristiano, cadeira de aço. Olha, acho que é a Nicole aqui, tava mandando, ó, ela tava escrevendo mensagem e apaga. E aí aparece, começa a digitar. Aparece ali, né, quando você tá digitando a mensagem, aí para. Né? Digita, para. Eu tô vendo que ela tá tentando faz tempo digitar uma mensagem pra gente aqui. Ô, Nicole, o que, que você tá querendo mandar pra gente aí? Sabe quem é que nunca teve que mandar, né, um áudio aí direto pedindo desculpas, né, porque o corretor ortográfico ali do celular destruiu a sua mensagem? Acontece direto, né? Você tá digitando rapidinho ali no WhatsApp, escreve uma palavra simples, aperta enviar e aí o celular troca por um negócio que não tem nada a ver. É ou não é? Às vezes você manda uma grosseria sem querer aí pro chefe ou pro cliente. Nossa, o coração gela, né? Como é que já aconteceu isso? Escrevi uma coisa, o corretor foi lá e mandou outra completamente diferente. Se você já passou essa vergonha essa semana, desativa esse corretor e volta a digitar no talento aí, tá? 10 e 18, a nossa manhã com o Centro de Pinturas Renner, é o paraíso das cores. 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Você tá de aniversário hoje? Bora! Bora comemorar, né?
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0: 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Vai ser uma festa. Mole Guaraná. É o quem? Muito bem. Ó, parabéns da Band. 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Parabéns da Band aqui pra turma hoje. Olha só, o Vasco, a galerinha lá do Vasco Santo Antônio comemorando o aniversário do clube lá, é isso? Parabéns pro Rafael Moraes, parabéns pro Renato Luiz Santos, a Mara Alves Dias Marcon, parabéns Mara, o Calisto de aniversário hoje, tem mais aqui o Kleberton Custódio, Fabíola Cordeiro e o nosso colega, nosso irmão, parceiro aí, Kleber Pizzamilho, tá de aniversário hoje. O nosso carinho, nosso abraço, a nossa homenagem a todos os aniversariantes e aquele desejo sincero de muita sorte, saúde, sucesso!
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0: Oi, bom dia, gente. Estamos aqui, ó, de volta na Band FM de Joaçaba com muito orgulho para toda a região do bem-oeste catarinense e para o mundo também, através do radiocatarinense.com.br. Alessandra, tá curtindo a gente? Obrigada. A Nicole mandou música pra gente aqui. Mandou, era só para mandar um alô para mamãe, a dona Maria, que tá em casa curtindo. Ô, dona Maria, filha amada aí, a Nicole, através da Band FM, mandando um hiper mega maxi beijo para você. Desejando tudo de melhor, a gente entra de carona para desejar uma ótima sexta-feira e um ótimo final de semana, tá? A Luciana tá por aqui também, a Sandra tá mandando um bom dia, quem mais? O Douglas tá na área também, ligado aqui na nossa manhã, obrigado aí pelo carinho, né, gente? A nossa manhã é que tá ligadinha na, a galera que tá ligadinha aqui na nossa manhã, da Band FM, né? Vamos ver quem... Ah, o Juliano mandou um recado aqui, gente. Ele encontrou uma carteira nacional de habilitação em nome de Sônia Varela. Ô, Sônia Varela, você é Sônia Varela, tá ligada conosco? Ou você conhece a Sônia Varela? Ela perdeu a carteira nacional de habilitação dela aí, tá? Foi encontrada pelo Juliano, né? E passar na Bevilacqua Esquadrias. Se quiser passar pra gente onde é que fica a Bevilacqua Esquadrias, nos ajuda também, né, Juliano? Pra que a gente possa achar a pessoa aqui a se localizar aí, tá? Vive lá com a Esquadria, não sei se é Joaçaba, se é Erval. E foi encontrada então a CNH da Sônia Varela. Você conhece ela? Avisa ela aí que a carteira nacional de habilitação dela foi encontrada. Enquanto isso, a gente vai com notícias. Ó, agora eu te conto que o Gustavo Lima é o embaixador. Vai ter que pagar uma indenização. Sabe por quê, velho? Porque um número de celular de um maluco aí apareceu numa música dele. Olha só que doideira, né, velho? O telefone foi citado na música Bloqueado, né? Que foi lançada em 2021. E o dono começou a receber ligações e mensagens da galera, maluco. Olha, em poucos dias foram mais de 2.000 mensagens e tantas ligações que ele não conseguiu mais usar o celular. O Gustavo Lima bem que tentou argumentar, né, que ele era só o cantor da música, não foi ele quem compôs a letra, mas a justiça não quis nem saber, não tá nem aí, e agora o embaixador vai ter que pagar aí R$149 mil ao dono do número do telefone auditório, né? Isso até que foi pouco, né? Esse aí não pode reclamar que ninguém liga pra ele não, né, gente? Sabe que uma época atrás... a galera colocava o número do ex, né? Colocava o número do ex nos anúncios da OLX, só pra galera ficar enchendo o saco.
11: Exatamente. Tchau!

0: Mari Fernandes aqui na nossa Manhã da Band FM, senhoras e senhores. Telefone sem fio, 28 minutos para as 11. Joga a mão em cima aqui, vem, vem.
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0: 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E o Botafogo, hein, gente? Foi atropelado pelo Cienciano em Cusco, no Peru, e perdeu por 6-1 no jogo de ida nas oitavas de final da Copa Sul-Americana. Os peruanos marcaram 4 vezes no primeiro tempo e mais 2 na etapa final. Matheus Martins fez o gol de honra ao Vinegro em cobrança de falta. Para avançar, o Botafogo precisa vencer por 6 gols de diferença no jogo da volta, quinta-feira, no Nilton Santos. Se ganhar por 5, a decisão vai para os pênaltis. A equipe volta a campo domingo contra o Vitória pelo Brasileirão. Bom dia.
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0: Mix FM, essa rádio do seu jeito, a vibe boa da sua manhã. Cara, sempre é bom ouvir um caçamba do Molejão aqui na manhã da Band, né? Assim tá bom demais. Ótima manhã pra você, faltando 14 pras 11, bom dia.
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0: Oi, meus amores, olha, a Milena já chega aí, tá? Quero agradecer mais uma vez a nossa audiência maravilhosa que nos ajudou aí a fazer a nossa manhã. A Thaídes Melo chegando no finalzinho aqui, né, Thaídes? Vamos ver se vai dar tempo aí, tá? Mais um abraço aí pra Thaídes Rosa do Monte Belo, na verdade, né? Que tá ligado aqui com a gente. Obrigado a todo mundo que interagiu aqui, né? Respondendo aos nossos questionamentos da cadeira. Questão do WhatsApp aqui, a Nicole foi uma que cansada de errar aqui no corretor. Ela não, né? O WhatsApp, né? Que acaba interpretando totalmente diferente do que ela gostaria de enviar. Obrigado aí pela participação, tá bom, Nicole? Obrigado pelo carinho. Tamo junto aí, tá bom, meus amores? Obrigado. A nossa manhã volta amanhã. Amanhã, a partir das 9 horas, com Caetá Supermercados, Restaurante Churrascaria Bordão Grill, Posto Amigão, Farmácia São João, Dizapar Suprimentos Industriais, Odonto Top, Centro de Pinturas Renner, Coach Joaçaba e Auto Elite. Amanhã, tô na boa, tô na folga, afinal, também sou filho de Deus, né? A gente se fala logo mais, 3 da tarde. Fica na boa, fica na fé, fica na Band. A Milena chega já já, com quem ama não esquece, viu? E hoje a história é sobre buscar um novo propósito. Tchau.

0: Obrigado, gente. Boa noite. Valeu mesmo, legal.
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3: Chega Arnaldo Rio Negro e Solimões assim.

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0: Oi! Tudo bem com você? Muito prazer, eu sou a Milene e a partir de agora começa o nosso Quem Ama Não Esquece. Esse programa tão maravilhoso que a gente ama tanto, que traz histórias que fazem a gente aprender todos os dias. Estamos ao vivo pelo TikTok, Instagram e também pelo nosso canal do YouTube com a história. Você pode acompanhar também através das redes sociais, pode comentar e eu convido você para acompanhar tudo aqui junto com a gente no nosso Quem Ama Não Esquece de hoje. Lembrando que você também pode mandar sua história e deve pelo 11 99991 9197. É, a vida colocou a Jaqueline diante de dores que poderiam tê-la feito desistir de tudo. Mas foi justamente entre perdas, recomeços e desafios bem inesperados que ela descobriu uma nova razão para seguir em frente. Ô Jaqueline, seja muito bem-vinda ao Quem Ama Não Esquece de hoje.
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0: Quando você olha a própria vida e parece que não existe mais nenhuma brecha de luz? Quando tudo acontece ao mesmo tempo, você nem entende porque você está passando por aquilo e a única coisa que consegue fazer é continuar, mesmo sem saber para onde está indo. Parece desesperador, eu sei. Mas um dia vai por mim. Você vai entender tudo. Quando eu era criança, eu fui abusada. E foi por uma pessoa muito próxima da minha família. Eu era tão nova. Eu nem conseguia entender direito o que estava acontecendo comigo. Mas mesmo assim, aquele trauma deixou marcas muito profundas em mim. Além disso, eu também cresci sem a presença do meu pai e enfrentando muita necessidade ao lado da minha mãe e da minha irmã. Muitas vezes, faltava até comida dentro de casa. E eu via minha mãe fazer o impossível para poder cuidar da gente. Por isso, eu comecei a trabalhar desde cedo. É, eu tentava ajudar minha mãe como eu podia, né? Na adolescência, toda aquela dor que eu tinha dentro de mim começou a aparecer também no meu corpo. Eu sofria com dermatite atópica, gaguejava, tinha dificuldades nos estudos. E no fundo do meu coração, eu tinha uma sensação muito forte de que eu nunca seria boa o suficiente. Até que, aos 16 anos, eu consegui uma oportunidade como jovem aprendiz no metrô. E foi aí que alguma coisa começou a mudar. Lá eu descobri que eu gostava de cuidar de pessoas. Todos os dias eu conversava, acolhia e ajudava quem cruzava no meu caminho. Deus foi tirando o ódio, o rancor e a dor que eu carregava desde pequenininha. Me ensinou a perdoar, devolveu a minha identidade e fez eu entender que eu não era definida pelos meus traumas e tudo que eu tinha vivido, mas sim pelo propósito que Ele tinha na minha vida. Até as crises de dermatite foram desaparecendo. Eu sentia que Deus não estava cuidando só do meu corpo, mas principalmente da minha alma. E foi quando eu comecei a conseguir ajudar outras pessoas sem deixar que as minhas próprias dores falassem mais alto que eu entendi que Deus não tinha me curado só para aliviar o meu sofrimento. Não era só isso. Ele estava me preparando para transformar a minha história em esperança para outras pessoas. E aí, eu me senti curada. Eu entendi que eu também estava pronta para viver uma nova etapa na minha vida. E foi justamente nesse tempo que o Alex ganhou um espaço especial no meu coração. A gente já se conhecia da igreja. A gente era amigo. Mas foi quando os dois começaram a buscar viver o propósito de Deus e servir a Ele que a nossa história realmente começou. O que começou como uma amizade foi transformando em namoro, depois veio noivado e finalmente o nosso casamento. Ai, o Alex foi meu primeiro namorado, meu primeiro amor, enfim, meu marido, meu primeiro tudo. Nós dois nos entregamos por inteiro àquele relacionamento. Ao lado dele eu encontrei a segurança que eu sempre procurei. Ele era um homem centrado, responsável, me fazia sentir protegida, amada, com Com ele, eu experimentei a sensação de não ter medo do futuro. Eu vi o cuidado de Deus em cada detalhe. Ah, eu tinha certeza que ele estava escrevendo um capítulo completamente novo na minha vida. É claro que a gente enfrentava dificuldade, né? Normal, todo casal enfrenta. Principalmente um casal que está começando a vida. A gente morava de aluguel, o dinheiro era aquele dinheiro contado. Mas nada disso tirava a nossa alegria. Aí eu olhava para nossa família, eu sentia que eu estava vivendo o sonho que tantas vezes eu tinha pedido para Deus nas minhas orações. Logo vieram os filhos. O Alex sonhava em ter um menino. E Deus nos deu o Estevão. Desde o primeiro dia de vida dele, eu fiz uma aliança com Deus. E assim que o Estevão nasceu, eu apresentei o meu filho no altar. Depois que ele nasceu, eu fiquei um bom tempo sem trabalhar para cuidar dele. Eu cuidava da casa, cuidava do meu filho. E para mim, aquela rotina que eu vivia, já era maravilhosa. Eu amava ficar na função de mãe, mas ao mesmo tempo, eu sabia que eu não queria ficar parada, né? Eu tinha vontade também de estudar, queria crescer, queria construir alguma coisa. Eu queria. E eu sabia também que eu podia ir além. Eu consegui um trabalho como garçonete e bem nessa época eu descobri que eu estava grávida pela segunda vez. Quando a nossa filha nasceu, eu senti que a nossa família estava completa. Ai, como a gente era feliz. Eu amava os nossos filhos, servia a Deus e eu fazia muitos planos para o nosso futuro. Enquanto eu cuidava das crianças, o Alex trabalhava o dia inteiro. Só que, conforme os meses foram passando, ele começou a chegar cada vez mais tarde em casa. Eu perguntava o que tinha acontecido, mas ele sempre dizia que era por causa do trabalho. E eu relevava. Afinal, o Alex sempre tinha sido um homem responsável. Mas na dele, sabe? Só que no meio de tanta correria, a gente começou a se perder. Já não tinha mais tempo para conversar, para sair, para ficar junto. Aquelas coisas simples que o casal faz, sabe, para continuar conectado, a gente não tinha mais. E eu também acabei engordando um pouco nessa fase e a minha autoestima ficou muito abalada. Sem perceber, a nossa conexão foi acabando. A admiração, o carinho e a parceria já não eram mais as mesmas.
2: Jaqueline, eu tô cansado. Tô muito cansado. Trabalhei a semana toda. Vai, me deixa aqui.
0: Ah, não. Que história é essa, hein, Alex? Vamos. Vamos levantando. Vai, vai, vai. Hoje é domingo. É dia de ir pra igreja. Vamos levantar, vai.
2: Ah, me deixa em paz, vai. Me deixa em paz.
0: Levanta. Eu não fiz filho sozinha.
2: Vai você, deixa eu aqui.
0: Eu não vou sozinha, Alex.
2: Deixa eu dormir mais, pelo amor de Deus.
0: Ah, então tá bom, sabe o que eu vou fazer? Eu vou sentar aqui, ó. E eu não vou sair daqui até você levantar pra ir comigo, pronto.
2: Então pode ficar aí, fica aí, porque eu não vou.
0: O domingo sempre era sagrado pra nossa família. A gente acordava cedo, se arrumava junto pra ir pra igreja e depois voltava para almoçar em família. Era a nossa rotina. Um momento que fazia bem pra gente, que fortalecia a nossa família. Só que de repente tudo mudou. E o que antes era um prazer pro Alex, passou a ser um peso para ele. Aos poucos, ele foi se afastando de Deus. E junto com isso, começou a se afastar de mim também. E o pior, dos nossos filhos. Ele ficou tão focado no trabalho, que foi deixando até Deus de lado. E aquilo, sabe, me doía lá no fundo. Doía muito porque eu acreditava que se ele não tivesse bem com Deus, dificilmente ia conseguir estar bem em qualquer outra área da vida. Eu comecei a ir sozinha para a igreja com as crianças. Primeiro foi um domingo, depois foi outro e outro. E aquilo me doía tanto, eu não conseguia entender. Onde que eu tava errando, hein? O que que eu tava fazendo? Eu cuidava da nossa casa, dos nossos filhos, do nosso casamento. Eu fazia tudo o que eu achava que eu tinha que fazer. Até que um dia eu fiquei muito cansada. Eu falei pra mim mesma, eu preciso mudar isso. E aí, como eu tinha minha fé muito forte, eu fui sincera com Deus. E falei que eu precisava muito da ajuda dele. Eu pedi que ele me mostrasse onde que eu estava errando como mulher, como mãe, como esposa. E por que meu casamento com o Alex tinha ficado daquele jeito. E foi aí que Deus começou a me mostrar o que realmente estava acontecendo. O Alex começou a trabalhar com meu cunhado. E foi nessa convivência do dia a dia que ele percebeu um lado do Alex que eu nem imaginava. Eu realmente não conhecia. Ele tinha liberdade demais com outras mulheres. Agia como se fosse solteiro. E quando alguém perguntava, ele dizia que nem era casado. Meu cunhado viu tudo aquilo e contou para minha família. Todo mundo sabia como Alex se comportava no trabalho. Todo mundo. Menos eu, claro. Nessa época, a gente já brigava muito. E até falava em separação, mas mesmo assim, eu nunca imaginei que as coisas tivessem chegado naquele ponto. Até que num sábado, o Alex saiu cedo para trabalhar e voltou muito, mas muito tarde. Ele chegou em casa com várias sacolas. Tinha roupa de frio, perfumes e foi direto pro banho. Enquanto ele estava no banho, eu peguei a nota fiscal de um dos perfumes e foi aí que eu vi um nome que eu nunca tinha visto antes. Thaís!
2: Jaqueline, que você tá mexendo nas minhas coisas?
0: Vem cá, me fala, que perfume é esse aqui, hein? Quem é essa?
2: Ela só emprestou o cartão dela pra eu comprar, aí aparece o nome dela.
0: Ah, não, mas, ó, nessa nota aqui, tá falando que são dois perfumes. E aqui dentro da sacola tem só um. Cadê o outro, hein?
2: Daqui essa nota, vai. Daqui isso aqui.
0: Mas peraí, E essas cartinhas aqui? Te amo. Você é tudo que eu sonhei. Que é isso, Alex? Você tá me traindo, Alex?
2: Não, Jaqueline, claro que não. Você tá entendendo tudo errado.
0: Ele negou até o fim que tava me traindo. E mesmo com todos os sinais na minha frente, eu ainda insisti em acreditar que aquilo era uma coisa da minha cabeça. Eu não queria aceitar que meu casamento tava acabando. Eu amava o Alex. Eu queria que desse certo e fazia de tudo pra tentar salvar a nossa família. Mas a nossa casa já não era mais a mesma. Ele começou a dormir no sofá. A gente brigava, fazia as pazes, depois brigava de novo. E parecia que a cada dia a distância entre nós aumentava um pouco mais. Eu já estava tão cansada daquela situação que eu procurei o pastor e desabafei. Porque eu não aguentava mais viver daquele jeito. E no dia seguinte, depois do culto, ele chamou eu e o Alex para conversar. E no meio daquela conversa, o pastor olhou para mim e perguntou se eu ainda amava o Alex. Eu respondi na hora que sim, que eu amava. E falei que eu estava disposta a perdoar tudo. Porque eu realmente amava o Alex. Eu queria lutar pelo nosso casamento. Então, o pastor fez a mesma pergunta para ele. E eu nunca vou esquecer a resposta. O Alex simplesmente disse que já não me amava mais. Fazia 2 anos. Naquele momento, o meu mundo desabou. Foi como se 10 anos de casamento tivessem acabado em questão de segundos. Eu estava ali, disposta a perdoar, disposta a lutar pela nossa família. E descobri que para ele, aquele amor já tinha acabado há anos. Como assim? Depois de conversar com a gente, o pastor disse que a decisão era nossa. E foi ali que eu entendi que eu precisava me separar. Eu saí da igreja completamente sem chão. Eu não sabia o que pensar. Na hora de ir embora, o Alex ainda tentou pegar na minha mão, como se nada tivesse acontecido. Mas eu puxei a mão na mesma hora. Eu estava tão machucada. Eu estava machucada demais para fingir que eu estava tudo bem. Quando eu cheguei em casa, já era por volta de 30h, quando o meu celular começou a tocar sem parar. Era minha cunhada. Ela tinha mandado várias mensagens dizendo que o Alex estava me traindo com uma mulher chamada Thaís. Uma mulher que trabalhava com ele. Ela me contou quem ela era, disse que também era casada e me passou todas as informações que ela sabia. Na mesma hora, aconteceu uma coisa que até hoje eu não sei explicar. Outra pessoa, que eu nunca descobri quem era, também me mandou uma mensagem. E disse exatamente a mesma coisa. Falou que conheceu o Alex, que o relacionamento dos dois já acontecia há muito tempo e que eu precisava saber da verdade. Naquele momento, eu comecei a perceber que talvez tudo aquilo que eu estava tentando não enxergar fosse muito mais real do que eu queria acreditar. Eu só consegui olhar para o Alex e perguntar se era aquilo mesmo que estavam me contando. E claro, ele continuou negando. Mas ali, eu já sabia que alguma coisa muito séria estava acontecendo. A gente discutiu feio, minha mãe ouviu a confusão, subiu e os meus filhos acabaram vendo toda aquela cena. Nossa, foi horrível. Eu estava em choque. Mas eu sabia que não dava mais para continuar daquele jeito. Então eu mandei o Alex sair de casa. A minha mãe estava revoltada. Olhou para ele e perguntou se era para isso que ele tinha me tirado de casa. Aquilo tudo estava acontecendo diante dos meus olhos. E eu ainda parecia que eu não conseguia acreditar. É tão difícil. É tão difícil aceitar. E é por isso mesmo que eu precisava de uma última confirmação. Então, eu entrei nas redes sociais e eu comecei a procurar aquela mulher. E a Thaís, ela já tinha me bloqueado de tudo. Eu não conseguia falar com ela, eu não conseguia ver nada sobre ela. Mas eu consegui encontrar o perfil do marido dela. Na mesma hora, eu liguei e falei quem eu era e o motivo da minha ligação. Eu perguntei se ele sabia de alguma coisa e ele... Ele confirmou. Ele já sabia também. Quer dizer, não existia mais dúvida. Era verdade. O marido dela ainda me passou o telefone da Thaís e eu liguei. E eu fui direto ao ponto. Eu falei que o Alex dizia que não existia nada entre os dois e que eu só queria ouvir a verdade. E ela respondeu, com uma naturalidade que me chocou, que estava saindo com ele há mais de 3 meses. Eu perdi um pouco do chão que ainda me restava.
2: É, eu não tenho mais como esconder.
0: Sai da minha casa, Alex! Sai agora!
2: Jaqueline, pera. Calma, me perdoa, por favor.
0: Eu posso sim te perdoar, claro que eu posso. Mas eu não quero mais você na minha vida, tá?
2: Jaqueline, entenda, eu não sei o que tinha na minha cabeça, por favor.
0: Você sabe por que você chegou nesse ponto, né? Porque você se afastou do mais importante. E tudo nessa vida tem consequências, não tem como fugir.
2: Se você tem razão, eu tô arrependido, meu Deus do céu. Por que que eu fiz isso? O que que eu fiz da minha vida?
0: No dia seguinte, o Alex saiu de casa. Enquanto ele ia embora, eu percebi que eu não teria nem tempo de viver o meu próprio luto. Os meus filhos estavam sofrendo demais. A Sofia, ela ficou tão abalada com tudo aquilo que precisou ser internada por causa de uma crise de pressão alta. Enquanto eu tentava juntar os pedaços do meu coração, eu precisava ser forte por eles. Eu corria para o hospital, voltava para casa, cuidava das crianças. E aos poucos eu fui entendendo que, naquele momento, os meus filhos precisavam mais de mim do que eu precisava parar. Parar para sofrer. Eu não podia simplesmente desabar. Eu precisava continuar. E foi justamente quando eu estava vivendo aquele momento tão difícil que surgiu uma oportunidade de viajar para fora do país pela empresa onde eu trabalhava. E eu aceitei. Pela primeira vez, eu escolhi dizer sim para uma oportunidade que Deus estava colocando na minha frente. Eu ainda não tinha conseguido parar para viver toda a dor daquela separação. Mas aquela viagem acabou se tornando um recomeço para mim. Eu conheci Nova York, fui para a França, conheci Cannes, participei de eventos, fiz contatos na área da educação, vivi experiências que eu jamais imaginei viver e percebi que a minha vida não tinha acabado. Pelo contrário, Deus ainda tinha planos muito maiores para mim. Foi nessa época que eu entendi uma coisa. Eu não queria viver como vítima da minha história. Eu queria ser a solução. Então, em vez de me afundar na dor, eu escolhi seguir em frente. Eu comecei a estudar nutrição e, sem imaginar onde aquilo ia me levar, eu comecei também a colocar a mão na terra. O que começou como uma simples horta foi, aos poucos, se transformando em algo muito maior. Foi se transformando em um propósito. Hoje, eu sou coordenadora da Agrofavela Refazenda, em Paraisópolis. Um projeto do G10 Favelas idealizado pelo Gilson Rodrigues, que acreditou em mim e me deu uma oportunidade de recomeçar. O que antes era um estacionamento, hoje se transformou em uma horta com mais de 150 espécies cultivadas, levando alimento saudável para as famílias da comunidade e ajudando a muitas pessoas. Mas a Refazenda vai muito além da produção de alimentos. Ela também é um lugar de acolhimento. Através do projeto Fazendeiras Urbanas, muitas mulheres aprendem a cultivar, a gerar renda e principalmente a recuperar a autoestima e a esperança. Nossa, eu me identifico tanto com isso, porque foi exatamente o que Deus fez comigo. A mulher que um dia se sentiu abusada, rejeitada, traída e sem chão, hoje ajuda outras pessoas a recomeçarem. E hoje, eu consigo entender que Deus nunca desperdiçou nenhuma das minhas dores. Ele transformou cada uma delas em propósito. Se eu consegui chegar até aqui, foi porque Deus e o Espírito Santo me sustentaram em cada etapa da minha caminhada. Hoje, eu olho para trás e eu percebo que nada foi em vão. Cada luta, cada perda, cada lágrima e cada recomeço me prepararam para viver o propósito que Deus tinha para minha vida. Por isso, eu não carrego revolta. Graças a Deus, eu não tenho esse sentimento no meu coração. Eu carrego gratidão. Porque aquela menina que um dia achou que não seria boa o suficiente, hoje olha para a própria trajetória e consegue enxergar o cuidado de Deus em absolutamente tudo. E o meu maior desejo é que, através da minha história, outras pessoas também entendam que a dor não precisa ser o ponto final. Sempre existe um recomeço. E quando Deus está no centro de tudo, até aquilo que um dia parecia o fim pode se transformar no começo de um propósito muito maior.

0: Obrigadas por isso.
1: 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Davi Sasser com Simone Mendes. Obrigado. Deus de promessas. E ele cumpre. Nem sempre do jeito que a gente acha. Nem sempre do jeito que a gente planeja. Sabe por quê? A vida não depende só da gente. Depende de segundos. Depende de terceiros. E nem sempre as pessoas são honestas. São corretas com a gente, né? E como dói, como dói, como dói, como dói a decepção pra gente. A gente fala, onde foi que eu errei? E aí essa pergunta vem com a resposta, o erro não foi nosso. No caso da Jaqueline, o erro não foi seu, Jaque. Que mulher incrível, que mulher abençoada, que mulher maravilhosa, que exemplo você traz pra gente encerrar a nossa semana com essa história de superação, com essa história de aprendizado, quando você achou que você tinha perdido tudo. Você viu quantas coisas você conquistou por mérito seu? E hoje, sendo exemplo para tantas pessoas assim, Jaque, obrigada por compartilhar com a gente a sua história de vida.
2: Ah, eu gostaria muito de agradecer a Milena, o Murilo, a Band FM. De verdade, que mais pessoas venham ouvir essa história, venham se, de alguma forma, impactar. E é isso, muito, muito obrigada.
1: Um beijo, obrigada a você por compartilhar sua história com a gente. Ó, as fotos da Jaque, gente, estão lá no nosso Instagram, dela e da família. Tá lá no post do Quem Ama Não Esquece, né? Falando que ela conheceu a fome e hoje alimenta sonhos. Está no nosso Instagram, está no nosso Facebook também as fotos dela, dos filhos, da família, dela no projeto dela também, né? Que é o Agrofavela Refazenda, que é um projeto muito lindo, muito maravilhoso. E você pode e deve comentar nesse post que está nas nossas redes sociais, porque daqui a pouco eu vou comentar esses comentários de vocês, tá bom? Eu vou ler os comentários de vocês, não só no Instagram, como também no Facebook. E você também manda sua mensagem pra Jaqueline. Já aconteceu alguma situação na sua vida semelhante, onde você foi enganado, onde você passou por diversas dificuldades dessa forma e você conseguiu renascer? Porque a gente pode falar que a Jaque é uma outra mulher, né? Ela renasceu, muito mais experiente, muito mais madura, segura e realizada. 11999919197, você manda sua mensagem comentando a história de hoje e eu tô aqui esperando você participando com a gente.
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5: 11:38, muito bom dia para você.

0: 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A Jaque, que passou por tantas situações quando criança, situações horríveis de uma infância que foi muito sofrida e depois foi passando pelos seus problemas, pelas suas evoluções, achou que achou o grande amor da vida dela, constituiu uma família, teve filhos e aí foi enganada, foi traída. Essa dor foi tão profunda, mas Deus, ela, de uma mulher de muita fé, presenteou a Jaque com novas oportunidades para a vida dela. Ela foi ajudada e hoje ajuda muitas pessoas. Ela renasceu, ela é uma outra mulher. E ó, a Ale Falcone tá falando o seguinte lá no nosso Instagram, @bandfm, falando assim, que o cuidado de Deus é lindo e as voltas que o mundo dá quando ele tá no controle também. Eu concordo com você, são alguns merecimentos, né, que a gente nem imagina que tem e de repente somos surpreendidas. Por isso que eu falo, mesmo quando você tá passando por uma situação ruim, não devolva com o mal. Siga em frente com o bem, você vai ser recompensada, você vai ser recompensado. Ana Maria tá lá no nosso Facebook, @BandFM, dizendo, bom dia, Jaqueline, você passou o que passou, mas foi uma guerreira, porque Deus nunca te desamparou. Hoje você tá fazendo muito bem dentro dessa comunidade. A gente tem recados aqui através também do nosso WhatsApp, que é o 11 999919197.
1: Bom dia, Milena.
0: Bom dia.
1: Nossa, essa mulher demorou pra ela acordar, hein? Ela queria, de todo jeito, saber a verdade. Por mais que mostrasse na cara dela, ela não acreditava, ia tirar prova. É. Ah, mas graças a Deus, ela acordou para a realidade,
0: graças,
1: né?
0: Graças a Deus.
1: Largou o traço do marido e está vivendo agora a vida dela.
0: Exatamente.
1: Deus está com ela.
0: Amém.
1: Ela vai ser muito feliz ainda.
0: Ela merece.
1: Beijo para todos aí, Milena.
0: Um beijo, Roseli. Obrigado pelo seu comentário. É aquele negócio, né? Eu só acredito vendo. E eu vendo, não acredito. Gente, quando a gente tá dentro de um relacionamento, é difícil demais, demais, demais. Porque não é simples assim. Ah, eu fiquei sabendo, tá bom, então vou largar tudo e tchau. Não, tem sentimento, tem história, tem filho, tem finança, tem vida, tem casa, tem conta. É muita coisa que tá no jogo. Então a gente não quer acreditar e depois que a gente acredita, demora pra gente começar a ter a nossa atitude. Conseguir ter a nossa atitude. Mas é o que eu digo, cada um tem o seu tempo. Não dá pra gente medir a nossa vida pela régua do outro e vice-versa, né? Que bom que ela conseguiu, pelo menos, sair desse relacionamento que só ia fazer mal pra ela.
2: Bom dia, Milena. Nossa, que história linda, de final lindo.
0: Não
2: ela
0: é?
2: Se recuperou. E essa é a agrofazenda que ela mencionou. Uhum. Eu já vi falar.
0: É muito legal o projeto.
2: Uhum. É muito importante para as pessoas. Força, já que você renasceu.
0: Renasceu.
2: Você vai ser feliz.
0: Vai.
2: Você vai ser sempre abençoada por Deus.
0: Amém. Ela merece. História maravilhosa. O Tony Dias está falando lá no nosso Instagram, @BandFM, que sua história sirva de inspiração para muitas outras mulheres fortes igual a você. Parabéns, querida. E você que quer conhecer essa querida, essa linda, ela, os filhos, a história está disponível, as fotos dessa família está disponível lá no nosso Instagram, @BandFM, e também no nosso Facebook. Você pode e deve comentar. Estou esperando você também pelo nosso WhatsApp, 11 999919197. Manda sua mensagem, dá o seu comentário, é muito importante pra gente.

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0: Band FM, Bryan Adams com Please Forgive Me, aqui no nosso Quem Ama Não Esquece, dessa sexta-feira, pra gente encerrar assim a semana com tudo, né, gente? Que história linda, a história da Jaqueline, que veio assim pra dar aquela força, aquele ânimo na gente, pra saber que se a gente passa por uma situação difícil, a gente vai passar por uma dor horrível na mudança, mas que de fato vai valer e vai valer muito a pena. 11999919197, você comenta a história de hoje.
1: Milena, bom dia. Nossa, que mulher guerreira, hein? De verdade, eu queria ter a coragem dela, mas eu acredito que ela não demorou pra acordar, não. Eu acredito que a mulher sempre se apega, a mulher é romântica, né? A mulher vai pelo amor, o homem já vai pela... Não são todos, mas vai mais pela aparência, né? Então, o que eu tenho que dizer a ela, parabéns, que Deus abençoe a vida dela, a família dela.
0: Amém, meu amor. Você falou de coragem, né? Que você queria ter a coragem dela. Às vezes a gente tá num conforto tão desconfortável, tá tão ruim, né? Que a gente não tem a coragem mesmo de sair. Que a gente fala, ai, tá ruim, mas pior sem. Vai por mim. Não é pior sem. Ninguém merece viver uma vida desconfiada, uma vida que você não é respeitada, uma vida que você não tem carinho, uma vida onde você fica todo o tempo, ai meu Deus, o que a pessoa tá fazendo, o que não tá fazendo, ou sendo destratada. Ninguém merece isso. Vai se planejando. Cria coragem e saia desse lugar que ele não é seu. Ale Falcone está falando, o cuidado de Deus é lindo. As voltas que o mundo dá quando ele está no controle também. Eu concordo com você. E o Tony está falando, que história linda, que sirva de inspiração para muitas mulheres. É verdade. A Lidiane lá no nosso Facebook, @BandFM, também disse que a história é linda e que Deus nunca falha. Ele sabe de todas as coisas. Acredite. Ele sabia que você conseguiria passar por todas essas batalhas.
2: Bom dia, Milena. Brianda aqui de Soretama, no Espírito Santo, interiorzão.
0: Ô, Brianda. Milena,
2: chorei com a história.
0: Ai, menina, imagino, parabéns. Linda história.
2: Cada dia vocês estão se superando mais, assim como a moça da história mostrou uma história de superação, resiliência, uma verdadeira fênix, né, Milena?
0: É verdade?
2: Beijo pra ela, a história dela perfeita. Beijão.
0: Um beijo. Você falou tudo. É uma fênix, né? Que ressurgiu e ainda melhor. E além dela ter conseguido se superar, hoje ela ajuda outras pessoas. É muito gratificante. A Ivane tá falando também lá nas nossas redes sociais, @BandFM, que a história é linda. Que somente quem tem muita fé em Deus pode superar tudo isso que ela passou. Ela diz, parabéns, Deus abençoe você grandemente e a sua família também. Vocês querem ver a foto da família, da Jaque, dos filhos, do projeto dela? Estão disponíveis no nosso Facebook. Estão disponíveis no nosso Instagram, @BandFM. Que linda que é a Jaque, que lindo que é o casal, aí os filhos dela também são maravilhosos. E que força que essa mulher tem, hein? Inspiradora de verdade. Eu amei, amei a história dela. Pra encerrar a nossa semana assim, com o nosso coração cheio de fé e de vontade de querer mudar aquilo que tá ruim pra gente. É ou não é verdade? Manda aí sua mensagem, manda. Tô esperando você no nosso Quem Ama Não Esquece dessa sexta-feira.

0: Band FM, é o Sol Pra Contrariar, que se chama Amor. E aí, Murilo, tudo bem?
1: Tudo bem, a gente tava cantando junto, até o Alelu, que daqui a pouco vai entrar pra falar com a gente, tava cantando essa música aqui, lembrando das antigas. Agora, falando da história de hoje, né, Milena, a gente tá falando de traição e é difícil passar por isso mesmo e se reerguer. Agora, a gente tem que ficar atento aos sinais. A gente não enxerga muita coisa que muitos ao nosso redor enxergam e a gente, às vezes, tá meio que hipnotizado por uma situação, seja qualquer, né, o casamento, o trabalho. E aí?
0: A gente nem quer ver.
1: A gente, né, é o último a saber.
0: Ah, é.
1: Atenta aos sinais, minha gente. É isso.
0: Tá, né? Tá tudo escancarado e a gente não quer nem ver. Meio de sete agora.
1: Então, vamos lá, que o Alê tá com a gente aqui. 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
2: É. 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Boa tarde, Milena, para nossa audiência. Que estava cantando Só Para Contrariar agora.
1: É isso.
2: Também.
1: É isso.
2: Todo mundo janta. Ô, Murilo, isso tudo porque tem cada vez mais gente buscando o caminho do empreendedorismo, né? E segundo o Sebrae, nos primeiros quatro meses do ano, 97% dos novos CNPJs registrados foram de pequenos negócios, ao mesmo tempo em que as pessoas estão buscando a realização de seus negócios. 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
1: É verdade. E a gente costuma dizer que é difícil prosperar sozinho. A gente sempre precisa de parceiros, de bons parceiros, Alê.
2: Exato. Sem dúvida, Murilo. 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
1: 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Obrigado, viu, Alê, pelo papo de hoje. E na segunda-feira a gente volta a se encontrar aqui.
2: Sim, sim, um ótimo final de semana pra todo mundo que tá ligado aqui na Band FM, pra Milena, pra você.
1: Valeu.
2: Segunda a gente tá de volta. Tchau,
1: feito,
2: tchau.
1: Valeu.
0: Bom final de semana, Alê. Beijo, tchau.
1: E o nosso Queima também tá de volta na segunda, mas aí você fala no fim de semana, eu quero ouvir história. Tem todas as histórias à sua disposição lá no YouTube da Band FM, nas plataformas de áudio também, e a gente reprisa essa história hoje à noite, 10h30 da noite, no Band Love.
0: Ai, eu adoro, gente. Até a hora que eu vou lavar a louça, assim, ouvindo as histórias do Queima. É uma delícia. Legal. Faz isso. Isso é muito bom. Beijo, Murilo. Bom final de semana.
1: Pra você também. Beijo, gente.

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14: É, pois é. Aqui você manda sua mensagem pelo 11999919197. Pede aquela música que você fala assim: ah, essa é minha música. Ela é minha. Pode parar. Ela é minha, eu vou ouvir, quero ouvir. Eu lembro de uma pessoa que eu gosto muito, de uma situação que eu vivi que foi inusitada, que foi única, que foi minha. E eu gosto tanto de relembrar esse momento. E a música, ela tem essa função na nossa vida mesmo, de transportar a gente para aquela situação. E a gente até consegue sentir algumas sensações. Eu tenho música que eu choro, tem música música que eu dou risada, tem música que eu me arrepio. Se eu fosse pra mandar um pedido musical aqui, eu nem sei qual que eu ia pedir. Você tem vários também, várias histórias pra me contar? Eu amo quando você manda a sua mensagem. Então manda aqui que eu escuto a sua história e toco a sua música.
16: Oi, Milena. Boa tarde, tudo bem?
14: Tudo bem, meu
16: Milena,
14: amor.
16: Eu me chamo Rosimar e eu quero ouvir a música Trem Bala. Ela me remete a bons momentos que eu vivi com pessoas da minha família que já se foram. Uhum. A minha irmã, minha sobrinha, meu pai, minha mãe. E ela me remete a momentos maravilhosos. E são momentos que ficam no coração para sempre, né?
14: Sim.
16: Então, você toca para mim?
14: É claro!
16: Beijos!
14: Nossa, essa música é linda mesmo. Um beijo, minha linda. Um beijo para você. Obrigada pelo seu pedido.

0: Band FM, Wesley Safadão, rei vaqueiro displicente, bem no clima da nossa sexta-feira, no Minha Música, Minha Vida. Que música que você gosta, hein? É uma animada? É uma música mais romântica? Qual que é a música da sua vida? 11 999 919197. Manda sua mensagem, vem participar, vem!
1: Já, já, na Band FM, tem essa da Simone Mendes que você...

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11: Eu gosto de ouvir essa música, que toda vez que eu escuto essa música, é a música que eu coloco na minha sexta-feira. Sei lá, já é uma história que você pode contar aqui pra gente. A sua música não pode vir com um pedido assim solto. Ela tem que vir com uma história. E essa história é única, é sua, é exclusiva. E só você pode contar pra gente. Você conta e pede sua música e a gente toca pra você. 11 999 919197. Cadê seu pedido aqui, hein?
13: Boa tarde. A minha música é de Sorriso Maroto, Nada de Pensar em Despedida. É. Eu tinha 7 anos de namoro com meu esposo. Uhum. Quando nós terminamos, eu mandei essa música pra ele e reatamos. Estamos há 29 anos juntos hoje. Beijo, Vini. Boa tarde.
11: Que coisa linda. Um beijo pra você. Vou tocar sua música.

0: Band FM, João Gomes, Pablo, vou te procurar, I love you baby, nesse clima gostosinho, é sexta-feira, você tá na Band FM, Minha Música, Minha Vida, vai ficando por aqui, amei os áudios que você enviou, viu? Muito bom, pelo 11999919197, você pede sua música e também, é claro, além da música, participa das nossas promoções, pois é, sexta-feira é dia, né? Eu falo que é o dia internacional da faxina, pra quem pode, né? Pra quem não tá na correria do dia a dia do trabalho, já faz a faxina hoje, já deixa a casa toda cheirosa, gostosa, né? Faxinada, limpinha, pra aproveitar o final de semana. Mas pra gente, tá cada vez mais sem tempo, né? Mulher trabalha, homem também, então a gente precisa de uma força. E pra isso, todos os dias, a Band FM sorteia um robô aspirador. Além de limpar o chão, ele ainda passa pano. Você acredita numa coisa dessa? Ah, essa tecnologia, né? A gente tem que usar ao nosso favor. Mas eu sei que muitas vezes não sobra o din-din, né? Então vem com a gente, que tem todo dia um robô aspirador pra você. E quem tá levando o robô aspirador de hoje é ela, a diva, Gisele Novaes Gomes. Gisele Novaes Gomes, parabéns! Ô, Gi, você tá levando o seu robô aspirador. E se você não é a Gi, não tem problema. Você pode mandar aqui o seu nome, tudo bonitinho, seus dados, com a seguinte frase: quero robô aspirador da Band FM. E pronto, você já tá concorrendo com a gente. Tá combinado? Depois dessa, eu já vou também, tá bom, gente? Um beijo pra vocês, um ótimo final de semana. Obrigado pela companhia, tô indo nessa. Beijo, divo. Beijo, diva. Bom final de semana.
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E aí, turminha, senhoras e senhores, como é que estão todos e todas, todos bem? Que maravilha, que bom. Então, estamos chegando aqui pra gente sextar, né? Sexta-feira, pra começar muito bem o nosso fim de semana. Sejam todos muito bem-vindos, né, gente? Companhia Band está no ar a partir de agora, que a gente faz aquela viagem, né, no túnel do tempo, recordando as velhinhas, as músicas dos anos 70, 80, 90, comecinho de 2000. É sempre um prazer, uma alegria pra gente poder estar aí sempre viajando e matando saudade. 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Bacana? Vem junto com a gente sexta-feira pra começar. O tempo tá aí, né? Tá aí. Já choveu de manhã um pouquinho mais cedo. Aí ficou firme de manhã, sozinho. Mas parece que vem chuva por aí à tarde, né? Vamos ver. Bora seguir, bora começar nossa viagem no túnel do tempo. A fim de matar a saudade, manda pra gente 984-020-654. Boa tarde.

0: Maravilha, som bacana pra gente curtir aqui na programação do nosso Super Companhia.
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0: Junto com você, gente. 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Bora, 13 minutos, hora oficial de Brasília.
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0: Bora, gente, seguimos por aqui, 1h16 até as 2h, eu te faço companhia. Cristian Souto pintando na área aqui pra gente, ó, viajar pra gente matar a saudade, recordar trilhas sonoras do túnel do tempo, a dos anos 70, 80, 90, comecinho de 2000 também, a gente pega, tá?

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1: Bora, gente, a nossa viagem gostosa no túnel do tempo, junto com você, 1h32, hora oficial de Brasília, junto com você até as 14h, né?
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0: O destino começa com a escolha certa. Ontem teve Sul-Americana e teve Libertadores, né? Então deixa eu trazer aqui a Sul-Americana. Vasco e Olímpia não saíram do 0x0. O Santos bateu o Macará por 2x0. E o Cienciano, rapaz, atropelou o Botafogo, hein? 6x1 pro acaso do jogo, que loucura. O Botafogo não viu nem a cor da placa, né? Copa Libertadores da América, Mirassol e LDU, 1x1. E o Rosário Central e Corinthians também empataram em 0x0. Hoje, sexta-feira, tem Série B do Campeonato Brasileiro. Ponte Preta e Náutico às 19h30. Também 19h30 em São Bernardo e Botafogo de São Paulo. 20h30 tem Sport contra o Londrina. Amanhã, no sábado, tem mais Série B do Campeonato Brasileiro. 16h, Atlético-Goianiense e Vila Nova. 16h, ainda Ceará e Curitiba. Criciúma e Goiás. E às 18h30, o Juventude encara o Fortaleza. Pelo Campeonato Brasileiro Série A, 16h30, Fluminense e Palmeiras. 18h30, Atlético Paranaense e Bragantino. E às 21h, tem São Paulo e Curitiba. No domingo, pela Série B do Campeonato Brasileiro, o Operário encara o Avaí às 11h da manhã, às 18h30, América de Minas contra o Atlético Clube e às 18h30, o CRB contra o Novo Horizontino. Pela Série A do Campeonato Brasileiro, domingo, 11h da manhã, Chapecoense e Bahia, 16h, Vasco e Santos, Atlético Mineiro e Grêmio, 18h30, Mirassol e Flamengo, Vitória e Botafogo e às 19h30, Corinthians e Cruzeiro. Segunda-feira, dando uma olhadinha, uma partida só para fechar a Série A do Campeonato Brasileiro. Para fechar a rodada, Internacional e Remo se enfrentam às 20h. Informação do esporte na tarde da Band.
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0: Bora, gente, mora 37 minutos, 1h37. Vamos em frente por aqui nessa vibe, viajando, você sabe, né? Tanto saudade no túnel do tempo, recordando as velhinhas.

0: Bacana demais, 12 minutos voltando para as duas, né? 12 para as duas, que maravilha, que bom estar aqui junto com você, fazendo parte dessa vibe gostosa, né? Viajando e matando saudade no túnel do tempo.
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0: Agora seguimos 9 minutinhos, estão faltando para as 2 da tarde, 9 para as 2. Estou curtindo essa viagem gostosa no túnel do tempo que a gente faz de segunda a sexta-feira entre 1 e 2 da tarde. Aqui na Band FM, a sua rádio no seu jeito.

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Bacana, ponto final no Companhia, já já pintando aí, rapidinho, o nosso programaço.

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5: Bora, turma, tá começando, tá no ar o nosso programaço, nosso encontro de sexta-feira, pra gente sextar legal junto com a turma aí, hã? Começando o fim de semana, sejam todos muito bem-vindos, prazer estar aqui junto contigo, programaço da Band, no oferecimento de Real Macro, Calçados, Carbone Veículos, Lojas Multi, Caetá, Supermercado, super completo pra você, Fresh Car, são as empresas parceiras aqui da nossa super tarde da Band FM, vem junto comigo. Vamos junto, embalar nessa vibe gostosa nessa tarde de sexta-feira para começar muito bem o meu, o seu, o nosso fim de semana. Com essa sexta-feira do Leonardo, bora!

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3: E o bom pagode começa desse jeito assim, ó. Quem conhece essa aqui, ó?

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0: bacana demais, Zezé Camargo, irmão da Lua, amigo das estrelas. Ô, Mirosmar cantando pra gente, né, rapaz? Bom demais. Esse é o nosso programaço aqui da tarde da Band FM, junto com você, onde quer que você esteja, né? No trabalho, tá em casa, levando a gente de carona, curtindo essa sexta-feira, porque sextou, né, gente? Sextou, rapaz. 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Vamos em frente por aqui, o nosso programaço tarde de sexta-feira.
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0: 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O governo brasileiro iniciou o processo de reciprocidade contra os Estados Unidos em resposta às tarifas impostas sobre produtos brasileiros. A decisão foi comunicada ontem e segue as regras previstas na legislação nacional. A Camex, Câmara do Comércio Exterior, compartilhou o caso com seus integrantes e o Itamaraty deverá notificar o governo americano e solicitar consultas diplomáticas, segundo o Planalto. O Brasil pretende priorizar o diálogo e a negociação, mas considera as tarifas dos Estados Unidos injustificáveis e arbitrárias. O governo afirma que continuará defendendo os interesses brasileiros em todas as instâncias. Informação, notícia na tarde da Band.
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Bora, gente, bora seguir por aqui na Tarde Gostosa da Band, nosso programaço, 2 horas 24 minutos, 12h24, você conectado com a gente, fazendo parte aqui do nosso programaço. Prazer estar aqui junto contigo, né? Fazendo parte aqui dessa vibe, desse clima, e junto com você sempre, onde quer que você esteja, tá bom? E aí, tá na onda do 6-7, de formar aura, não é formar, é farmar aura, né? Que loucura, rapaz. Agora imagine com essa turma aí, né? Descobri que de verdade o Six, né? Como é bom o Six da manhã e terminar só 7 da noite, né, rapaz? E aí o João Lenore Texão transformou essa moda aí, ó, transformou essa onda aí, né? Essa música bacana aí, bora curtir.

0: maravilha, o som bacana de Leonardo Bruno e Marrone. Isso aí é clássico da música sertaneja, né, gente? Evidências. Que é isso, rapaz? Uma sexta-feira, hein? 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
0: 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Bacana demais. Quem tá feliz da vida hoje, deixa eu ver aqui, é o Gabriel Cavalheiro, tá de aniversário hoje, o Gabi, parabéns. Abel Silva, também de aniversário. Thaís Caroline Cerone, aniversariante de hoje. A Maria Inês Tarioso, alô Maria Inês, parabéns. Eliane Machado da Silva, também de aniversário hoje, né? Então, pra toda essa turma, recebendo nosso carinho, nosso abraço, nosso salve, nosso super apertado. Parabéns pra você, feliz aniversário! Opa!
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0: 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Vamos em frente, 2:47. Sigamos por aqui na tarde gostosa da Band FM. Se ligadinho, conectado com a gente. Bora curtir a sexta-feira. Sexta-feira linda, gostosa, maravilhosa. Começando mais um fim de semana. Bruno Barreto, você tem pedido, né? É Oitoca Texana 37, a K, que pediu pra gente aqui, ó.

A Castela fechando aqui a programação, né, gente? 5 minutinhos, voltando para as 3, 5 para as 3, vou fechando por aqui. Tirando meu timezinho de campo, tá? Já pinta o PC aí com a sequência do programa. Tem do Toca Todas, tudo isso pra você curtir aqui direto dos estúdios da Band. Amanhã de manhã eu tô aqui, né? No Manhã Show da Band FM. Manhã mais gostosa do rádio pra gente ficar junto entre 9 e meio-dia, tá bom? Fechando com o Guilherme Santiago. Alô, meu povo. Eita, nós. Bom fim de semana.

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7: Oi, gente, boa tarde. 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Olha os estudantes que foram pré-selecionados na segunda chamada do programa Universidade para Todos, o ProUni, do segundo semestre. Mestre deste ano devem comprovar as informações da inscrição até hoje. Para garantir a bolsa, é preciso entregar a documentação exigida diretamente na faculdade onde o candidato foi selecionado. Vale lembrar que cada instituição tem seus próprios horários e locais de atendimento. Quem perder o prazo ou não conseguir comprovar os dados informados ficará de fora do programa.
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7: Sempre ótima tarde para todo mundo, 3h25, horário de Brasília. Segue aqui o nosso programa Band FM. Até às 4, seja bem-vindo, bem-vinda. 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

0: FM, a sua rádio do seu jeito. Tiaguinho, Outdoor e Curtindo a Vida. Teve muito mais aqui na nossa tarde da Band FM. Faltando 21 minutinhos para as 4 da tarde, hora de Brasília. Reprublado aí na tarde da sexta-feira, no sextou da Band FM, 14 de agosto de 2026. Obrigado pelo carinho, obrigado pela audiência, obrigado pela sua companhia aqui na nossa tarde maravilhosa. A Lucy tá mandando alusão pra gente. Oi, Lucy, beijo. Obrigado aí pelo radinho ligado também. Tudo de bom, uma ótima tarde pra você. A Marisa tá mandando boa tarde pra gente também, obrigado. Camila tá por aqui também, legal, obrigado também. É o nome dela aqui, a Fátima também tá mandando um boa tarde pra gente. Obrigado, Fátima. A Neiva tá na área também, muito obrigado, Neiva. Vamos em frente aqui, viu, gente? 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

0: FM, a sua rádio do seu jeito, RPM na nossa tarde da Band, London, London, pedido aqui da Letícia que tá curtindo a gente, muito obrigado, teve Ferrugem, César Menotti Fabiano e a Lu Fosse também, um abraço aqui pro Claudiomir Ferreira de Almeida, ligado aqui na programação da Band. Ô Claudiomir, um abraço pra você, viu? Natan tá por aqui também, tem mais aqui a Maria, tá mandando um alôzão aqui, a Mari também curtindo a nossa tarde, muito obrigado. Elizabeth também mandando um salve aqui na nossa tarde, Antônia, boa tarde pra vocês aí. A Antônia tá ali no bairro Santa Teresa, né? Tá curtindo a nossa tarde. Obrigado pelo carinho. Tudo de bom aí pra você. Fechando aqui o nosso programaço na Band FM, que volta na segundona, a partir das 14h, com a parceria do Caetá Supermercados, Real Macro Calçados, Carbone Veículos, Lojas Multi e a Fresh Car com a gente aqui também. Bom, muito obrigado pelo carinho. Já, já, Pai Bola, 30 segundinhos. Tem chegando aqui na Band o nosso Toca Todas.
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0: Muito bem, Pai Bola, né? 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

0: Band FM, a sua rádio do seu jeito. Aí o som de Papas da Língua, aqui na nossa tarde iluminada, hein? 4 horas 20 minutos, uma ótima tarde pra você. Esse é o nosso programa, toca todas, né? 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Sicred é ter com quem contar. 4h21, ótima tarde para você.
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0: 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Olha, o Congresso Nacional adiou para setembro, 1º de setembro, né? Segunda reunião da comissão mista que analisa a chamada taxa das blusinhas. O encontro vai definir o presidente, o vice e os relatores da comissão. A medida provisória altera a cobrança sobre compras internacionais de até $50 e perde a validade em 8 de setembro. Por isso, a tramitação é considerada urgente. Se não for aprovada dentro do prazo, a cobrança federal de 20% poderá voltar a ser aplicada. Depois da comissão, a proposta ainda precisará passar pelos plenários da Câmara e do Senado.
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8: 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Muito bem, ótima tarde para todo mundo. Faltando 14 para as 5. Vem aí o Robson Ramos com a Super 6 na Band FM. 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Ótimo final de semana, fica na boa, fica na fé, fica na Band.
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0: Obrigado, Gê!
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7: Fala, gente! Bom fim de tarde pra todo mundo. Tá tudo beleza por aí, não é mesmo? Eu sou o Robson Ramos, eu tô aqui na Band FM. Bora, meu pueblo! Acima sempre, como sempre, na Band FM é bem melhor. É a sua rádio do seu jeito.
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7: Olha aqui, ó, pra você que curte a programação da Band FM, tem a Super 6 agora, tem presente pra você, vale ele, o querido, o desejado da nova coleção. Coletor exclusivo da Band FM pra te aquecer nesse frio, preto com laranja, off-white com verde, off-white com caramelo. Você escolhe a cor do seu jeito, mais um kit com 3 hidratantes labiais da Beijo Boom. Conheça, hein? Arroba beijo.boom no Instagram e no TikTok também. Tá afim de ganhar? Então vem com a gente, participe aí, anote a sequência das músicas aí. A música 1 da Super 6 é o Panda, eu te seguro. A 2, Eduardo Costa, Imagina Eu. A música 3 é a Manu Batidão com a Simone Mendes, Daqui Pra Sempre. A 4 é Maiara e Maraíza, 90-10. A 5 é Gustavo Lima, Proibido Terminar. E a música 6 é o Péricles, com a Ana Castela. Tá chegando de pertinho com a Ana Castela, hein? Simplesmente acontece. Qual dessas 6 músicas aqui você gosta mais? Vem aqui pelo nosso WhatsApp da Band FM, 11 999 919197, telefone da Band FM 11 3743 1313. Escolha qual dessas seis músicas você gosta mais, porque é isso que vale. Aí a mais pedida toca de novo. Boa sorte.
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0: no Batidão com Simone Mendes e a música 3 da Super 6, daqui pra sempre, valendo o moletom da Band FM, gente. O novão aqui, ó, pra te aquecer no frio, tem preto com laranja, tem off-white com verde, off-white com caramelo, você escolhe a cor do seu jeito. Tem o kit com 3 hidratantes labiais da Beijo Boom, ó, vai conhecer @beijo.boom no Instagram e no TikTok também. Participe com a gente aqui pelo WhatsApp da Band FM, 11 999919197, telefone da Band FM 11 37 43 13 13. Escolha qual dessas 6 músicas você gosta mais, porque é o que vale. A mais pedida toca de novo. Boa sorte.
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2: Existe uma teoria que se chama 90-10, onde uma pessoa tem 90% daquilo que você procura em alguém, só que você foca naqueles 10% que falta. Aventura e realmente você encontra aqueles 10%, mas não se deu conta que perdeu os 90. Era uma vez um cara que tinha uma mofote na mão, tinha quase tudo, mas o quase tudo pra ele.

0: Castela, simplesmente acontece a música 6 da Super 6. Daqui a pouco tem o resultado para você na programação da Band FM. Venha, participe, escolha a sua. Boa sorte!
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0: Band Notícias é com a Babi. Babs, conta aí.
2: Robson Ramos, estou de volta aqui nessa sexta-feira na Band FM com outras informações.
0: É isso aí.
2: A taxa de desemprego caiu em 3 estados brasileiros no segundo trimestre de 2026, de acordo com dados divulgados hoje pelo IBGE. No país, o indicador ficou em 5,4% no período e o resultado representa uma queda em relação aos 6,1% registrados no primeiro trimestre de 2026. Amapá foi o estado com a maior taxa de desocupação, com 9,8%, enquanto Santa Catarina registrou o menor índice, com 2,1%. Um beijo, Robson. Já eu tô de volta.
0: Valeu, Babi. Até mais.
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15: Quem se deu bem? Foi nossa amiguinha Loreta Rosa de Oliveira. Loreta, parabéns pra você, bebê. Você ganhou, ganhou. Tá levando um moletom exclusivo Band FM, aquele pra te aquecer no frio. É da nova coleção 2026. Tem preto com laranja, off-white com verde e off-white com caramelo. E você é quem escolhe a cor do seu jeito. Viu, Loreta? Parabéns, você ganhou. Junto, você leva um kit com 3 hidratantes labiais da Beijo Boom. Quer conhecer? Anota aí. @beijo.boom no Instagram e no TikTok também. Ô, Loreta, parabéns, hein? Só passar na Band FM pra retirar, tá na hora da gente ouvir a vencedora. A Loreta votou na música 3 e ganhou a música 4.
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18: Existe uma teoria que se chama 90-10. Pessoa tem 90% daquilo que você procura em alguém, só que você foca naqueles 10% que falta. Aí você sai pra rua, se aventura e realmente você encontra aqueles 10%, mas não se deu conta que perdeu os 90%.

0: arrependidaço aqui no meio do fim de tarde, ou no fim de tarde, ou no meio do fim de tarde da Band FM. Beijo pra Mariana que veio pra gente aqui, a Josiane Santos também tá por aqui querendo ganhar presente, tá atrás da super bolada, tá certa ela. Quem também tá curtindo a Band FM direto aqui, ó, chegou com a gente é a Aliette de Lima. Beijo, Aliette, obrigado pelo carinho com a turma da Band FM. E a Beth também tá por aqui, tá ligadona na Band FM em Nova Odessa. Obrigado pelo carinho sempre. E você, o que você armou pro fim de semana aí, hein? Churrasco? Conta pra
1: gente. Daqui a pouco na Band FM tem Jorge Mateus.

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17: Fala, gente! Boa noite pra todo mundo, tudo certo? Maravilha! Eu sou o Robson Ramos aqui pela Band FM, bora meu povo lindo! Pra cima sempre, como sempre, na Band FM é bem melhor. A sua rádio do seu jeito.
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16: Ao vivo, né, gente?
18: Sejam todos bem-vindos ao show.
19: Pra começar bem, a gente vai começar assim, ó.
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17: Enquanto isso, nós vamos cantando e vamos dançando em ritmo de festa, meu povo.
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17: Band ao vivo é show no seu rádio, aqui na programação da Band FM. As músicas que você adora estão aqui em versão de show. Você vai curtir com a gente o Band ao vivo da sexta-feira, que já tá pronto com o Bruno Rosa. Bom, Tiaguinho que vem aí, começa com Zé Neto e Cristiano.
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0: Band FM, Thiaguinho, o show tem que continuar, o show tem mesmo que continuar aqui no nosso Band ao Vivo. Alô, tardezinha, vai voltar, hein, vai voltar. Olha aqui, ó, você tá curtindo com a gente o Band ao Vivo aqui na programação da Band FM, com o show no seu rádio. Alô, Ana Maria Brisa.
1: Alô,
0: bem, meu bem.
1: Boa tarde, como é que você tá?
0: Alô, corajosa.
2: Olá, meu corajoso, e todos os corajosos estão ouvindo a nossa
0: tá,
2: Band
0: tá do
2: FM.
0: Brasil, tá com a gente aqui, que maravilha, eita. Hein, tamo aqui, gente. Estação não, estação já. Band ao Vivo, que a gente quebra no meio pra falar do Estação.
2: Ao Vivo.
0: Não é isso? Exatamente.
1: Daqui a pouco.
0: Daqui a pouco.
1: Isso.
0: É. Sexta-feira hoje, né?
2: É hoje.
0: Hoje é dia bom pra falar
2: Ludmilla
0: besteira,
2: Ludmilla mandou avisar que é hoje.
0: Hoje é dia bom pra falar besteira, né?
2: Que besteirinha você vai querer falar hoje?
0: Ah, vou falar já, peraí.
2: Ah,
0: já tem garrafa térmica exclusiva da Band FM de presente pra entregar no final do programa. Uhum. Essa besteirinha a gente tá adiando ela desde segunda-feira.
2: Ah.
0: Todo dia que a gente vai escolher um tema... A gente fala assim, ah, tem isso aqui, ah, não, mas tem esse aqui que é melhor. Aí fala aquele melhor. Na terça, a mesma coisa, na quarta, na quinta,
1: então
0: chegou
1: é
0: hoje, não tinha concorrente, só sobrou ele.
1: Qual vai ser, hein?
0: Baseado nas experiências dos nossos produtores, estagiários, gente jovem.
1: Ah, os jovens.
0: Que pegou pra assistir aquela série da televisão, Jogada de Risco.
2: Ah, aquela pegação.
0: Mostra
2: danada.
0: O submundo do futebol, exatamente.
1: Uhum. É.
0: Submundo de qualquer coisa
2: eu
0: ali,
2: né?
0: Eu
2: acho, né? Só
0: e aí tem umas coisas incredibles
1: tem
0: que acontecem.
1: Cenas,
0: lá.
1: É, cenas quentes.
0: Picantes.
1: Né? Picantes.
0: Picantes que acontecem.
1: Bota picante
0: coisas.
1: Nisso.
0: Bota
1: viu?
0: Picante nisso.
1: Olha.
0: Tá aí que inspirado nessa picância toda.
2: Uhum.
0: A gente resolveu perguntar. O que que você faz para apimentar a relação?
1: Ah, boa.
0: E aí a gente abre um leque assim, ô Tatá. Não precisa só ficar preso aí nos brinquedos.
2: Tá,
0: não.
2: Tá.
0: Às vezes um negócio que você fala.
1: É.
0: Uma música que você põe.
2: Uhum.
0: Uma roupa que você usa.
1: Lugar que você leva a pessoa.
0: Lugar que você leva a pessoa.
2: Eu acho que tem uma coisa muito simples,
0: é?
2: Mas eu não vou falar agora.
1: Ah, é?
2: Muito simples.
0: Muito simples?
2: Muito simples, muito simples.
0: Mas é um negócio que é mesmo, não é?
2: Não,
0: aquele
2: mas é
0: papinho
2: mesmo.
0: De...
2: Não,
0: ai,
2: não,
0: gente,
2: é muito
0: ai, só olhar.
2: Simples. Não, é muito simples. Ah. E funciona.
0: Funciona.
2: É. Funciona.
1: Tá eu também tenho uma coisa muito simples, que eu já posso falar agora.
2: O quê?
1: Falar
3: eu agora? Sou meio cachorra mesmo, na hora.
2: Eu ia falar, o que ela deve ter de histórias, assim, né, do mundo artístico. Você imagina.
0: 11 999 919197.
2: Foi o negócio mais chocante,
0: manda
2: assim.
0: Manda áudio, se quiser falar ao vivo, escreve ao vivo. Cachorro, é isso mesmo?
3: Como assim?
1: Teve uma vez.

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0: FM, turma do pagode, com menos é mais, deve vem me procurar. Acabou o Bande ao Vivo, gente, acabou. O Bande ao Vivo tá terminando e volta no fim de semana em várias edições. Amanhã tem Bande ao Vivo 6 da tarde. Domingo tem Bande ao Vivo 9 da manhã, das 9 às 11, 2 horas de duração. E 6 da tarde também, sempre com show ao vivo no seu rádio. E já já tem Estação Bande FM. É zoeira da sexta-feira.
1: Tchau, é zoar. Tchau, tchau, tchau, tchau, tchau, tchau, tchau.
2: Valeu, Bande FM, até a próxima.
1: Valeu, Bande FM, obrigado, obrigado.
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0: 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É sexta-feira de novo.
3: Só nesse ritmo aqui, ó.
4: Já abre a lata aí.
3: Já pode abrir. Sextou total.
4: Sextou total.
3: Fim de semana tá aí. Vocês já estão armados pro fim de semana? Já estão arrumadinhos? Já estão programadinhos?
4: Já está a hora, viu?
3: Também.
4: É.
3: Em bom sentido, né? Pelo amor de Deus.
4: Claro, foi isso que eu falei.
3: Falando de armação, de armado.
4: Você achou que eu tava falando?
3: Não, tem medo de você.
4: Não.
3: Você vem com os negócios aí.
4: Armado pra fazer as fofocas. Farra,
3: exatamente.
4: Né?
3: Nós vamos falar de farra hoje também.

0: Cuica.
1: Eu não sabia que a Ana Maria sabia fazer isso.
2: Ai, maravilhosa. Gente, você quer coisa de cu, assim, cuica?
0: Você é meio morada. Bem morada.
2: Não, sou boa.
0: Olha aqui, estação da Defenda Nova. Hoje tem garrafa térmica exclusiva da Band FM, ideal pra você levar pra academia, parque, a caminhada, pra todo lugar. Tem a marca da Band FM, você dá uma ostentada.
2: Muito bom.
0: Certo? Participe com a gente aqui. Sexta-feira, mande mensagem, porque a gente quer saber o seguinte. Sexta-feira, né, os casais vão se encontrar. Aqueles que não se veem todo dia. Os que se veem todo dia também, porque às vezes na correria da semana você não consegue nem falar.
3: Com a pessoa. Chega sexta.
0: Fim de semana tem mais tempo.
3: Tá, né?
0: Não é verdade?
1: É.
0: E aí, Paulo Gomes, o que é que você faz para apimentar a relação?
1: Ah,
0: é isso que a gente quer saber.
1: Ah, olha. O tempero.
0: Temperinho.
1: Usado, né?
0: É roupa.
2: Que precisa.
0: É lingerie.
2: Não, que precisa apimentar.
0: É brinquedinhos. Brinquedinhos.
2: Esse não, fica, né? Aquele negócio chato.
0: É.
2: Perde o interesse.
0: Brinquedinho é um negócio que tem que usar com cautela, que eu acho que pode assustar.
2: Pode.
0: Porque essa outra pessoa pode não esperar que você vá levar alguma coisa.
3: Tem que avisar,
0: coisa,
3: né? Imagina. Você chega um negócio assim do nada.
0: Uma borracha, por exemplo, borracha. Você leva a borracha. A pessoa descobre que vai levar uma borrachada, pode sair correndo.
3: Mas eu acho que os nossos ouvintes são muito, assim, bons de imaginação. Acho que eles não vão ficar só nisso, não.
0: Não, não, acho que não.
3: Acho que
0: eu dei mais opções. Às vezes até uma palavra que você fala.
3: Pois é.
2: É. Local.
0: Já não é,
2: Paulo? Um local diferente.
0: Local.
3: Como é que você gosta de ser chamado? Ana Maria.
2: Eu? Vagabundo. Me passei.
3: Uma pergunta você respondeu, tá tudo bem?
0: Olha aqui, 11999919197. Esse é o nosso número. 11999919197. Facinho, só contar o que você faz pra apimentar a relação. Quem é que não apimenta a relação, não deixa mais ousado o negócio? Conta pra gente aqui. Se quiser falar ao vivo, escreva ao vivo na mensagem que a gente bota você no ar também, certo?
2: Certo.
0: Seu destaque, Paulo Gomes.
1: Vou falar de uma famosa.
0: Fale.
1: Famosa. Que diz que criou diferentes personagens para agradar ao público. O personagem no sentido assim, ela não. Sabe?
0: Ah, é?
1: Ela você é mais. É atriz.
2: É atriz, né?
0: E aí ela é atriz na vida, então.
1: Pelo jeito, ela admite que foi muitas vezes.
2: Personagens, né? Personagens, né?
0: Tatá.
3: Eu o quê?
0: Seu destaque.
3: Ah, o meu destaque.
0: Não, não, Tatá não é atriz.
3: Não, é que às vezes eu faço isso também.
0: Ah, mas tem vezes que precisa.
3: Eu vou adequando o meu personagem de acordo com a situação.
2: A vida, né?
3: Sou muito louca. Muito louca.
0: Medo.
3: Ó, vou falar de um influencer que foi condenado porque ele criou um perfil falso pra falar mal do ex dele.
0: Gente, não faça isso.
3: Olha tá o tal do perfil falso aí, gente.
0: Você contou uma vez um negócio parecido. É o fake.
2: É o
0: fake. E aí fala mal.
2: Polêmica, hein?
0: Não teve uma jogadora de vôlei que fez um negócio parecido também?
1: Não sei,
0: também?
1: Velho.
2: Polêmica.
0: Não sei como é que era, mas
3: um monte
0: aí...
3: de artista que tem perfil fake.
0: Então, mas fazia... tinha também a Nora do Zezé, não era?
3: A Nora, lembra que deu aquele...
0: A treta todo? Isso aí.
3: Gente.
0: Seu destaque, Ana Maria.
2: Eu vou falar de polêmica também. Dois famosos, muitos famosos, estão brigando aí, os dois. Até ameaça de processo já.
0: E o programa hoje tá...
1: Pesou o clima, hein?
0: Eu vou contar o seguinte, candidato cara de lata de lixo fica em segundo lugar na eleição da Inglaterra.
3: Não, como é que...
0: Candidato cara de lata de lixo.
3: E como assim? É o nome dele?
0: É.
3: Não ele pode, tem não nome é de cara de lata de
0: lixo. Ele aparecia com uma lata de lixo na cabeça.
3: Ah, tipo o DJ Marshmello que usava
0: isso,
3: aquele...
0: Esse mesmo. Até parece o Marshmello.
2: Olha.
3: Legal.
0: Ficou em segundo.
2: Só aqui
0: quase
2: essa notícia, né? Só aqui.
3: Nossa, que sexta-feira, hein, gente?
1: Olha, no ar, o programa que pesou a sua sexta. Mas vem com nós que nós vamos dar risada.
0: Vamos rir.
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0: FM, Luan Santana, Olho Marrom, aqui no nosso Estação Band FM. A Tatá vai contar uma história agora que eu vou dizer uma coisa, hein, bicho? Dá o que falar, hein?
1: Fica aqui a dica pras nossas corajosas que às vezes sofrem algum tipo de, né, traição.
0: Tá de olho.
1: Aí fala, vou criar um fake pra falar mal desse maledeto aí. Não, cuidado. Faz isso. Teve um influencer, gente, o Victor Oliveira. Eu até segui ele há muito tempo. Ele foi condenado pela Justiça de São Paulo por usar contas. Não era uma conta, não. Eram várias contas falsas. É no Grindr, é isso que chama?
0: Grindr.
1: Falei, isso é Grindr. E no Instagram, para espalhar acusações contra o ex-namorado, que é um advogado. Doido também, né, Vitor? Ele recebeu a pena de 10 meses e 15 dias de detenção por 3 crimes de difamação.
0: Meu Deus, bicho.
1: Claro,
0: cuidado.
1: Que ele vai só servir a comunidade, vai pagar uma multa. Não
0: é
1: vai,
0: primário, né?
1: Não vai pro cilindró, né?
2: Não.
1: O que que aconteceu? Foi lá em outubro de 2023 isso aqui. Cerca de um ano após o fim do relacionamento deles. O Vitor, né, e o advogado, o Jonathan, namoraram durante 10 meses, de acordo com o depoimento prestado pelo Vitor. Aliás, pelo Jonathan, que foi a vítima.
0: Foi a vítima.
1: E ele tem 352 mil seguidores no Instagram. Então, você imagina, né?
0: Falou,
1: ele faz muita publi, ele ganha muito dinheiro com isso. Então, isso acaba, com toda certeza, prejudicando todo o trabalho dele. Mas não teve jeito. Ele ia lá nos aplicativos falar mal do ex. Jogar a foto dele, expor.
0: Mas com outro nome.
1: Com outro nome, entendeu?
0: Fake. Meu
1: aí Deus. Falava que o cara era isso, o cara era aquilo. Não vou ficar falando aqui o que ele falava, porque eram umas coisas meio pesadas, né?
0: Eu li uma que ele falou que o cara era golpista.
1: Isso, chamou o cara de golpista, de mais de um monte de coisa. E aí foi pesando. Só que aí rastrearam. Aí o pessoal acha que coloca qualquer coisa na internet e não dá nada.
0: Não, é perigoso.
1: Gente, dá muito. Presta atenção quando você vai fazer alguma coisa na internet. Aí rastrearam. Esse P aqui é pertinho da casa dele. Pau, pegaram ele, entendeu?
0: Tá vendo?
3: Nossa, mano.
1: É isso. Então, se você tá aí com raivinha do seu ex, sei lá, pensa numa outra coisa.
2: Tem gente apagando os fake agora com medo de
1: ser. Gente,
4: apaga.

0: FM, Leonardo, liga lá em casa, aqui no nosso Estação Band FM. Como é que apimenta a relação?
1: Olha, pra dar uma apimentada na sexta-feira, é só chegar pra mulher e falar que comprou uma brusinha ou fazer um pix pra ela, que já apimentou a relação.
2: Eu enlouqueci.
1: Não precisa de nada mais do que isso, não, gente. Abraço.
2: Eu enlouqueci.
1: Rodrigo do Morumbi.
3: Olha, esse aí.
4: O simples dá uma apimentada.
0: Não é? Igual do simples? Nossa, essas, tá até arrepiou, gente.
5: Essas três letrinhas, é P, Deus e X, é.
0: Eu achei que vocês fossem mais sem vergonha. Na verdade, vocês são sem vergonha demais. É pior isso
2: é
0: aqui.
2: É pilantragem, na verdade.
4: É golpe baixo.
0: Olha aqui, ó. Cara, vocês lembram do Amir Klink? Os mais velhinhos lembram, claro.
4: Claro que eu lembro.
0: Os mais novos talvez tenham ouvido falar. Só Amir Klink era velejador.
4: Só nossa época, só.
0: Velejador. Ele tem a filha, Tamara Klink, que também é velejadora.
4: É.
5: Olha.
0: Tamara Klink publicou um vídeo semana passada na internet pedindo para que as pessoas parassem de comprar o seu livro recém-lançado, Bom Dia Inverno. Não compre, meu.
5: Ela fez um livro e falou pra ninguém comprar?
0: Exatamente. O livro, esse livro é onde ela conta a história dela. Ficou 8 meses num veleiro, isolada no Oceano Ártico entre 2023 e 2024. Escreveu um livro.
4: Ué.
0: Aí pôs o livro pra vender e depois falou, não compre.
2: Que é um marketing reverso, isso?
4: Se arrependeu?
0: Acho que era. Porque bastou o pedido da aventureira para que o livro disparasse em vendas.
2: Ah lá.
0: Fosse a obra de não-ficção mais vendida da plataforma
4: Amazon. Foi gatilho. Foi gatilha, foi esperta.
0: Por que que ela fez o vídeo? Segundo ela, preocupações ambientais.
4: Né?
0: Porque cada vez, quanto mais livro vende, mais árvore.
4: Tá vendo?
0: Né? Ela esqueceu que tem outra floresta dedicada a isso hoje, né?
4: Pois
0: não derruba qualquer árvore.
4: Uhum.
0: Mas enfim, ela queria demonstrar preocupação.
2: Ah, tá.
0: E aí ela sugeriu até que as pessoas criassem uma espécie de rede de empréstimo. Você compra um livro, mas não compra você. Você pega emprestado da Tatá, e você empresta pro Robson, por aí, é foda. Depois da repercussão, ela voltou para as redes e falou, não é bem assim, calma, desculpa pessoal, porque eu esqueci de outra coisa importante. Ler é importante.
4: É.
0: Eu mesma li desde muito cedinho, então eu falando para não comprar, eu tô desincentivando a leitura. Ela mudou de estratégia agora.
4: Tá vendo?
0: Mas o fato é que tá vendendo bem o livro.
4: Deu certo.
2: Até igual o Neto, né? Mudando de opinião, né?
0: O pai dela fez também, era velejadora, atravessou o Oceano Atlântico nos anos 80 num barquinho pequenininho, Paraty 2.
4: É, eu lembro.
0: E aí ficou famoso, escreveu o livro também.
5: Ela vendeu mais livro por causa disso?
0: Depois ela falou, não compra, e vendeu.
5: Então, por favor, não ouça o Estação.
0: Não ouça, só pra não ouvir.
5: Não ouve,
0: porcaria, só tem besteira.
2: Não ouça, desliga o rádio. Agora,
5: desliga o rádio.

0: essa música é novidade na programação da Band FM. Você gostou, você pode pedir que ela toca de novo.
1: Sucesso.
0: Não é?
2: É.
0: Não é, menina?
2: É, acho que é.
1: O sucesso chegou agora.
0: Olha ele. Vem cá, Ana Maria. Agora quero que a Ana Maria fale.
1: Sucesso.
2: Salve, salve.
0: Posso chamar a Ana Maria também? Ana Maria, dá uma olhada aí.
2: Solta a voz aí. O que foi?
0: Você falou hoje de manhã dos pianos do menino lá, ó.
2: Falei.
0: Tá entrando nessa aí também. Só com o dinheirinho do trem aí, ó. Tá metendo essa aí, ó.
2: É, eu não sei. Parece os dentes de Mentex desse cara aqui também, né?
3: Não, é isso aqui é estilo. Isso aqui é estilo.
0: É com lente de contato.
3: É lente de contato.
1: É lente de contato?
0: Eu vou contar um negócio pra você.
3: Mas fica pumba, né? Fica da hora.
0: Isso aí, você tem que fazer na cor natural.
3: É, você acha, tio?
0: Mas lógico.
4: Não, dá pra escolher a cor?
0: Dá.
3: Brancão, o brancão destaca mais, né, tio?
0: Não, mas aí que tá. O brancão fica parecendo piano.
2: É.
0: Geladeira.
2: Parece piano mesmo.
1: Boca de piano?
2: Nossa, menino, olha.
3: Não, mas é da hora, é estilo nosso. Na quebrada nós é assim, tá ligado?
0: É, tá. Tá Ana Maria, Ana Maria
1: tá
0: falou.
1: Tá feliz, pai? Então tá
3: hora,
1: bom.
3: Toda hora. E posso falar um bagulho pra vocês?
0: Fala aí pra nós.
3: Esse bagulho aí de... Ah, apimentar a relação.
0: Apimentar.
1: Esse bagulho aí.
0: Você já viu os borrachão, não?
3: É o quê, tio? Não, nossa. Não, essas fitas aí.
1: Que isso, velho?
3: Lá
0: na
3: ele.
0: Série,
3: não,
0: lá.
4: Ele, Vila Comano, isso.
3: Não, lá ele, tio. Mas um bagulho que eu gosto mesmo, tá ligado? Que eu vou falar, vou abrir aqui pra vocês mesmo. Do meu íntimo aqui, tá ligado?
0: Ah, cuidado,
3: eu curto. Não, eu curto uns xingamentos assim, às vezes, tá ligado?
1: Ô, louco!
3: É, não, eu curto.
4: Mas você xingar ou ela xingar?
3: Ela.
4: Ah, ela te xingar.
3: É, eu curto. Uma vez eu tava com a mina e a mina curtia também, nós desenrolou as ideias. Você curte? Falei, curto. Aí eu falei pra ela, falei, não, então, nós tava num momento que já tava. O bagulho, o fight já tava pumba mesmo.
1: O fight não,
3: já tava, né? Naquele momento eu falei pra ela, falei, ô, agora me xinga. Aí a mina olhou pra mim e falou, seu liso, pobre, desempregado. Eu chorei, mano.
1: Pegou
3: demais, eu chorei, mano.

0: FM Sorriso Maroto com Dilcinho, 50 vezes, aqui no nosso Estação Band FM, Ana Maria Brisa.
1: Oi.
0: Deu briga.
1: Ó, treta.
0: Ai, gente.
1: É, briga.
0: A Tatá contou uma treta, agora a Ana Maria vai contar outra treta. É. Bom, o povo gosta de saber treta.
1: E, ó,
0: de teta também, mas...
2: De teta também.
0: De teta também, mas de treta.
3: Ah, sim, mas vamos na treta agora, né?
1: É, não, agora é treta. É,
2: Ei!
1: Virgínia. Versus Léo Dias.
0: Não.
1: Travou. Sempre que eu ia falar Luísa Sonza, não sei o quê.
0: Não.
1: É... Brigaram.
0: São amigos.
1: Não, brigaram.
0: Não.
1: Brigaram, menino.
0: São amigos.
1: Você tá sem internet, é? Tá nas páginas aí.
0: É mesmo?
1: Porque assim, o Léo Dias tem aquele Léo Dias TV dele, né?
0: Tem.
1: Ele faz aqui, é
0: melhor,
1: né?
0: Da tarde,
1: a Band, Melhor da Tarde. É. Sai daqui, ele vai pra lá.
0: É.
1: No Jornal dos Famosos. E fica lá com as meninas dele, falando dos famosos e tudo mais. E a Virgínia era o assunto do momento, né?
0: Era.
1: Que claro que sempre a Virgínia vira assunto. E aí teve uma declaração do Léo Dias que irritou a Virgínia. Ele falou assim, ao vivo ali no canal dele do YouTube lá, ele falou, ó, a Virgínia só quer saber de macho e de homem.
0: Né? É mesmo?
2: Entendi, já
0: entendi. Do Neida, assim?
1: Ele falou.
0: Tava zoando, saiu na zoeira?
1: Não, ele falou, a Virgínia só quer saber de macho e não sei o quê. Aí falou, menino, isso aí viralizou. E aí a Virgínia falou que ia processar ele.
2: Ô, louco!
1: Falou que ia processar Léo Dias, e aí ficou nessa, vai processar, não vai processar. Aí Léo Dias hoje voltou atrás e pediu desculpa.
0: Uhum.
1: Falou, eu errei, não devia ter falado da maneira que eu falei. Mas não sei se vai rolar o processo ou não, mas que deu essa treta, deu, né?
2: É.
0: Olha, pessoal, acalmem-se, gente. Acalmem-se. Sexta-feira.
2: Estavam se estranhando. Uma época estavam amigos, uma época estavam se estranhando. Então.
3: Mas olha só aquilo que a gente falou. O pessoal acha que falar na internet pode falar qualquer coisa. Não é assim que funciona,
1: não. Gente.
3: Pode faltar com respeito com os outros só porque tá na internet.
1: Pode. Exatamente.
3: Não pode.
1: Não pode.
0: Tá bom.
1: Vocês estão. Sabe de quem eu tô do lado aí dessa treta?
0: Eu não quero saber, o menino tá aí, depois ele vem aqui no estúdio tirar satisfação com você, eu tô no meio. Eu não quero nem saber.
1: Eu tô do lado dos ouvintes. O que os ouvintes acham, hein?
0: Eles estão adorando.
1: Ouvintes, o que vocês acham?
0: Eles querem

0: Band FM é de Brito e Samuel, toda mulher. Lembra essa música? Era do cara metade.
1: Era mesmo.
0: Eles cantavam bonitinhos lá, o Vavá. É isso, pessoal.
2: É isso. Então,
3: é isso aí. Estação Band FM.
0: Como é que é?
1: Precisa beber, precisa comer.
0: É, sexta, você vê a Tatá. A Tatá não vai nem esperar nós.
2: Não vou.
0: Vai abrir o bar lá. Vai abrir o bar. Aí, aqui, ó. Já a história do cara de lixo. Ai, quase ganhou a eleição.
4: Não é. Ai, não saia daí. Estação Band FM volta já, aguardem.
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15: Carlinhos.
16: Roblox é um sanduíche?
15: Não.
17: Devia ser.
15: É uma...
17: Devia ser. Eu sou a favor que seja um sanduíche.
15: Sanduíche, Roblox.
17: Eu sou a favor.
15: Roblox.
17: Deixa eu ver aqui. Serve pra quê?
14: Dá uma pesquisada, por favor.
17: As molecadas ficam xingando lá, farmando Gil, aura.
18: Beijo pra você, Gil.
17: Não é isso?
18: É arroba Tata Locutora. Amanhã,
17: cara,
18: a gente
17: fica,
18: se encontra a partir das
17: falando.
18: 2 da tarde aqui na Band FM.
17: Ah, é?
18: Com a nossa Super 6, depois tem da Play e a gente vai fazer um monte
17: você
18: de coisa
17: mesmo?
18: Aqui a partir das 2. Eu venho porque eu tenho que ir embora agora.
17: Não, e outra coisa, você vem pra cá porque eu que vou estar aqui. Se vai que você não chega, eu tenho que ficar. Isso é terrível. Eu não sei o que tá acontecendo. Ah, a estação tá no ar.
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17: Você já vai?
14: Vai pro bar.
17: Ela já vai, ela vai, vai pro bar.
14: Vai pro bar?
17: Vai agora?
18: Vou pro bar e espero vocês lá, tá bom?
17: Vai lá, vai lá.
18: Tchau.
17: Vai lá.
14: Pede uma
17: vai
14: porção
17: lá.
14: Pra mim de
17: porção.
14: Franga passarinho.
17: Nossa senhora. Mas é só pra ele, viu?
18: Ele você não come?
17: Ele come só não, ele come sozinho uma.
14: Eu adoro o frango passarinho.
17: É, tem que pegar duas.
18: Então?
17: Nossa, se quiser, se quiser pra
20: que
17: gente, querendo, tem que...
20: Ah, eu quero... Pode ser o frango, o passarinho, o que estiver lá.
18: Você quer o quê, Robson Ramos?
17: O meu, pode ser uma pizza?
18: Pode.
17: É. Inteira.
18: Tá combinado.
14: Eu quero polenta também, pronto.
18: Polenta. Vamos pegar polenta, calabresa, tudo. Beijo.
17: Tá bom, beijo. Pronto, vai lá. Olha, Gui, ó, te quer saber o seguinte, tem de presente a garrafa térmica da Band FM, tá?
14: Delícia.
17: É a marcona da Band, assim, pra você ficar esfregando na cara do povo.
18: Tá.
17: Diz pra gente, apimentar a relação. O que, que você faz pra apimentar a relação?
20: Diz aí.
17: Você usa micro calcinha? Você usa cueca com tromba de elefante? Já usaram cueca com tromba de elefante com você, Tatá? Se usar, você foge, né?
20: Ela vai voltar.
18: Pelo amor de Deus, eu ia ter uma crise de riso absurda.
14: Mas também, depois a pergunta que o cara faz...
17: Não, mas tem os caras que...
20: Mas a gente dá risada mesmo, porque sempre sobra a tromba.
18: A gente vai no riso.
17: Tá pra dar...
20: Ninguém preenche a tromba.
17: Ninguém.
14: Sobra.
17: Aquilo foi criado pra um modelo só.
20: Tá entendendo? Não dá, gente, olha.
17: Tchau, tchau, gente. Tchau, tchau, Tatá. O povo vai falar, vai.
21: Boa noite, pessoal. Eu acho que tem muitas coisas que pode apimentar um relacionamento. Mudar o ambiente, por exemplo. Uma roupa diferente.
17: Olha, falou,
21: uma lingerie
17: roupa,
21: diferente.
17: Até assustou.
21: Um clima, um jantar também.
17: Uma
21: mensagem
17: música,
21: provocante.
17: Né?
21: Isso
17: mensagem,
21: aí muda muito, apimenta bastante um
17: mensagem
21: relacionamento.
17: Provocante, mensagem provocante, hoje eu quero pegar.
21: Eu fazia sempre isso, agora não.
17: Não faz mais?
21: Eu tô sozinha, mas quando eu tinha alguém, era assim que eu
17: tinha.
21: Dejanira Barbosa Ramos, do Jardim Germânia, São Paulo.
17: Dejanira, você tá sozinha, agora você tem que fazer pra quem tá do lado de fora.
20: Quem for do Jardim São Paulo aí, ó.
17: É,
20: tá solteiro,
17: já aproveita.
20: Ah,
17: vai lá, bate na, né?
14: A pimenta ali sobra, velho.
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17: sobra.
14: FM.
17: Uma tromba. Vocês gostaram, né? Vocês não lembravam da cueca de tromba, né?

0: FM, Gustavo Lima, bala alojada aqui no nosso Estação Band FM no ar. Pessoal mandando mensagem pra gente aqui pelo nosso WhatsApp da Band FM 11999919197.
1: Por favor, não façam Pix na minha conta. Eu não quero que façam Pix na minha conta. Meu Pix é o nome do meu telefone. Não façam Pix na minha conta.
0: Tá bom. Ah, ele não quer... é pra fazer, então.
2: Então passa pra mim, se vocês quiserem.
0: Ele quer ser apimentado.
3: Eu, hein?
0: Pode fazer pra mim também.
2: Eu, hein? Ana Maria, eu, hein?
3: Eu, hein?
2: Eu, hein?
3: Eu, hein?
0: Escreve lá, Pix para o Robson e mande. Pronto.
2: Tá bom.
0: Cada uma, viu, menino?
4: Tá bom. 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

0: Tarde FM Revelação, tá escrito aqui no nosso Estação Bonifim, sexta-feira total, né?
1: Feia,
0: ergue essa cabeça. Sensacional.
1: Vamos aproveitar a vida.
0: Só pra falar aqui, quer falar, ouvir, contar a sua história de apimentar a relação ao vivo?
1: É.
0: Escreve ali, ao vivo, a gente põe você no ar.
1: É isso.
0: Pelo 11 999 919197. A gente quer saber das suas experiências.
1: É sobre isso.
0: O pessoal fica com medo, Ana Maria, de falar, ai, vou ter que falar coisas picantes. Não.
2: Tem nada, é.
0: Pode ser uma comida. Você pode falar assim, olha, eu faço pro meu marido.
2: Se seu pai não pegar sua mãe, você nem aqui você tá.
0: Pois é. Eu faço um bobó de camarão pro meu marido que ele fica doidão.
2: Hoje, sabe?
0: Não é?
2: É.
0: Pode ter isso aí.
1: Se seu pai não pegasse sua mãe.
2: Você não tava aqui hoje.
0: Então conta aí, ó.
2: Tem vergonha do quê?
0: 11 999 919197, manda áudio pra gente aqui ou escreve ao vivo e fala ao vivo. Paulo Gomes, o que você vai contar para nós outros?
1: Um dia eles se amaram, né? Bom, deixa eu te falar uma coisa.
2: Ou não.
1: Ou não também, né? É atriz. Débora Seco.
2: Ah, linda, né?
1: Maravilhosa,
2: Debinha. Né? Ah, ela é linda.
1: Ela admitiu que criou diferentes personas para agradar ao público.
2: Olha!
0: É isso, gente?
1: Aí você fala assim, como assim? Ela é uma atriz, então.
0: É, então. Ela sabe.
1: Para atender a expectativa do público e da mídia em geral, ela tem 46 anos, tá? Ela falou que sentiu a necessidade de falar, cara, para eu ganhar espaço, ganhar os holofotes, eu tenho que ser... Tem que ser, né, uma coisa interessante.
2: Uhum.
1: Às vezes eu não sou interessante, algo do tipo assim, entendeu? Uhum. Então eu vou criar. Eu vou criar. E ela admitiu que isso era para sobrevivência profissional. Porque ela falou que ela mesma, ela não se achava atraente para as pessoas de uma maneira geral. Não atraente fisicamente.
2: Sim.
0: Pessoas...
2: Ela não achava que ela tinha conteúdo.
0: Isso.
1: É, ou que ela fosse tão legal assim pra todo mundo falar, isso. Olha...
0: Ela falava, deixa eu criar.
1: A Débora é demais. Daí ela falou assim, ó, ficava tentando ser uma pessoa interessante, que viralizasse, que valesse uma entrevista. Olha isso, ela confessou isso. E ela falou que ela afirma ter abandonado isso. Isso foi lá atrás.
0: Uhum.
1: E ela agora, ó, não tá nem o que as pessoas pensam dela.
0: Curioso, se ela conseguia criar um personagem que se tornava agradável pra alguém, é porque ela mesma é assim. Senão ela não conseguiria criar.
1: Pois é. Né? Mas então, resumindo, ela falou, eu na essência não devo ser tão atrativa pro público. Então, peraí, pra eu chamar a atenção do público, da televisão, do rádio, hoje da internet, vou criar uma pessoa. Então ela, simpaticona, né? Oi, tá. Só que ela falou que agora ela chegou a um ponto da carreira que se lasque,
0: agora
1: viu?
0: Agora não olha na cara mesmo. Fala,
1: agora eu sou assim e acabou. Diz que não tem várias versões, não.
2: Mas é. E o erro nunca foi ela.
1: Não.
2: Foi o público que sempre escolhe dar fama pro povo errado.
0: Olha, Ana Maria, tá
1: que isso?
0: Já tá afiada.
1: Afiadíssima.

0: Zé Neto e Cristiano não namora aqui no Estação Band FM. Seguinte, já tem desafio ao Mano. Três palavras para o Mano rimar. Manda aí,
1: isso
0: viu?
1: Isso mesmo, tio. É.
0: 11999-919197. Escreve aí as palavrinhas. É bom escrito, porque a gente já bate o olho e já fala. E aí o Mano não corre o risco do Mano escutar aqui dentro.
2: É. Não, e não é pra escutar não mesmo. É pra jogar no peito dele.
0: Outra coisa, já tem chegando algumas aí, mas pode mandar também.
2: Mais, a gente quer mais.
0: É, que a gente manda, quer mais.
1: Só manda, manda só manda.
0: Vem pra cá, 11999-919197. Continue falando também como é que a relação pode ser apimentada.
1: Uau.
0: Não é mesmo? Cara, isso aqui é um negócio, tem campanhas eleitorais chegando aí, você vê como é que é, né?
1: É.
0: Você tem que ter, como é que fala, o mano?
1: Cautela,
0: carisma,
1: né?
0: Cautela carisma. E carisma.
2: É.
0: O candidato cara de lata de lixo.
1: Aí é meteção de louco já.
0: Bem que tentou. Mas ele não conseguiu vencer a eleição que levaria um político da cidade de Clacton, na Inglaterra, a ocupar uma vaga na Câmara dos Comuns. A Câmara dos Comuns seria a mesma coisa que a Câmara dos Deputados aqui no Brasil.
2: Tá bom.
0: Ele ficou em segundo lugar. Olha aí. Porque pra quem tá vendo em bandfm.com.br, ele acabou de aparecer.
1: Olha.
0: Cara de lata de lixo.
1: Cara de lata de lixo.
0: O vencedor foi... Ele tem cara de lata de lixo mesmo.
1: Qual é o intuito disso?
0: O vencedor foi o experiente Nigel Farage, que no mês passado renunciou ao seu mandato para concorrer de novo nessa eleição. O Farage teve 22.300 votos, 63% total. Já o nosso herói aí, o cara de lixo, teve 9.455 votos e terminou em segundo com 27%. A carinha dele, maluco.
2: Não, gente, é possível.
0: Cara de...
1: Quem tá vendo a foto aqui, você pode puxar na internet. Realmente, ele tem uma lata que ele colocou na cabeça.
0: E usa uma roupa metálica. Uma tipo um super-herói.
1: Parece um super-herói, verdade. Super lata de lixo.
0: Cara de lata de lixo foi uma criação do comediante John Harvey. Sempre eles, né?
1: Tinha que surgir
0: o personagem era simbolizado por uma lata de lixo que tem aberturinhas assim, que parece um rosto, né? E de vez em quando ele aparece fantasiado, como tá aqui na foto. Cara de lata de lixo, Paulo Gomes também deu um troço.
2: Que isso?
0: Ele prometia, entre outras coisas, abaixar o preço do sorvete e congelar o preço da passagem de ônibus.
1: O quê?
0: Congelar o preço do ônibus, do busão, da passagem.
1: Rapaz.
0: Aí, ó, cara de lata.
1: Cara de lata de lixo.
2: Ele já errou aí nas promessas dele.
0: É.
2: Ele tem que congelar o preço do sorvete, né, velho?
0: É. Exatamente.
2: E tá aí um candidato que é um lixo, né, Ana Maria?
0: É a bela dos outros.
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0: o quadro dele e agora ele levantou pra pegar o papel. Quer dizer, não tava nem aí.
1: Dor de barriga.
0: Você quer fazer cocô?
1: Não, quero dar essa palavra pra ele também fazer.
2: Ah, é? Dor de barriga?
1: É.
0: Pô, tem a ver com dor aqui, as palavras que o Lalo mandou, viu?
2: É mesmo?
0: Cara, você vai ter que ser bom, hein? Ah, o Paulo Gomes, cansei de passar pano pela semana inteira. Era viajar, as palavras viagem.
1: Era, como é que é? Vamos
0: coqueiro,
1: ferrar,
0: né? Vamos do praia.
2: Vai.
0: Meu, o Lalo mandou. Lalo é de Guarulhos, mandou aqui.
2: Lalo.
0: Âmbar.
2: Âmbar.
0: Âmbar.
1: Tem um R no fim.
0: Âmbar. Âmbar. Acento no A, pô.
2: Tá, âmbar.
0: Âmbar. É aquela cor meio, né? Meio âmbar.
2: Âmbar.
1: Isso.
0: Amoxicilina.
2: Não vai saber que é.
0: É o quê? É antibiótico.
2: Amoxicilina, não é?
0: Amoxicilina.
2: Não, eu sempre falei amoxicilina,
0: Você fala errado.
2: Ah, é?
0: Isso.
2: Amoxicilina?
1: Estão inventando isso, velho.
2: Não, inventaram isso aí.
0: E outra, um grande ator do passado, Mazzaropi.
1: Aí, beleza.
0: Tá fácil, hein? Tá fácil.
2: Mazzaropi dá.
0: Mazzaropi.
2: Eu sempre falei amoxicilina.
0: Amoxicilina e âmbar.
2: Mazzaropi.
1: Opa, eu sempre falei amoxicilina também.
0: Eu acho que você vai se ferrar hoje.
1: E dor de barriga que eu falei.
0: Você não vai conseguir falar amoxicilina.
2: Vamos lá.
0: Mas tem que pensar na rima. A rima é fácil.
2: Vamos lá.
0: Vai, ó, foco na rima. É aquilo que eu falo.
1: Ele tá com uma cara fechada, hein?
0: Vai. Não, quero saber, o ouvinte que mandou, vai.
2: E aí, tudo certo? Me diz como vocês andam. Eu falei isso só pra rimar com âmbar. É, mas aí desenrolei. Tamo junto aí na improvisação, eu sei. Mano, um salve aí pras mina. Um salve pra você que toma amoxicilina. É assim, eu acertei? Mano, desse jeito eu nunca falei. Mas vamos lá, aqui no galope. É só essa aqui, é pra rimar com Mazzaropi. Eu tô na improvisação. E mano, aí, presta atenção. Ó, pra terminar e não ter briga. A amoxicilina serve pra quem tem dor de barriga? Eu não sei, mas eu rimei. Tamo junto, mano, disso já improvisei.
1: Sensacional. Fechou a semana. Fechou a semana lá em cima, velho.
0: Eu não tenho palavras.
1: Na moral. 9. Não, hoje eu vou dar 10.
0: A Tatá do carro já mandou aqui 10.
2: Aí, ó. Aí, salve, Tatá.
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0: Fernandes, telefone sem fio. Ao vivo em Fortaleza. Nós estamos ao vivo na Band FM, é isso.
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16: Ai, uiui,
0: 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Onde passa o ônibus pra Pierro? Vem pra cá. Ai, eu

0: Fontoura.
1: É biotônico.
0: Biotônico Fontoura, lembra?
1: Quer dizer a mesma coisa.
0: O pessoal comeu tanto por causa disso, agora tá
2: precisando de um monjado. Bebia litros disso pelo jeito.
1: É, tomava.
0: Né? Ah, é.
1: E ficava bêbado, viu?
0: É.
3: É verdade. 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

0: FM Zezé de Camargo, irmão da Lua, amigo das estrelas. Irmão da Lua é amigo das estrelas, legal, né?
1: Pô, demais.
0: Cara, profundo o negócio. Cara, parça de todo mundo. Olha aqui, você participa com a gente ao vivo no Estação Band FM. Alô? Alô?
1: Alô?
0: Alô?
2: Alô?
0: Oba, quem tá falando?
2: André.
0: Ô, André, você tá bom, rapaz?
2: Tudo bem, Robson?
0: Maravilha, meu velho. O André tá com a gente. Ana Maria Brisa, fale com o André.
3: Oi, André. Você tá bem, né, menino?
2: Tudo bem, Ana Maria Brisa.
3: Bem.
0: Paulo Gomes, fala com o André, Paulo Gomes. Meu Deus do céu.
2: Fala, Arara.
0: O André, você tá trabalhando, tá na rua, tá em casa, tá perdido, tá onde?
2: Tô na Oscar Freire aguardando corrida.
0: Ah, chique pra caramba, hein? Pra quem tá ouvindo.
1: Motoristão, hein?
0: Estamos no Brasil inteiro, pra quem tá ouvindo. Oscar Freire é a rua mais chique de São Paulo, meu.
3: É, menino.
0: O homem tá lá, não é brincadeira. A corrida ali vai sair caro. O negócio é o seguinte, André. Apimentar a relação com a esposa, com a namorada. Você tem um segredo aí? O que você faz pra dar uma apimentada?
2: Durante o dia você vai mandando umas mensagens pra provocar, pra...

0: chegar à noite, o incêndio tá formado.
1: Olha aí, que maravilha. Olha só, aí. Só pinguelando.
0: só vai provocando.
2: E qual a primeira... Você começa como uma mensagem provocante?
0: Hoje eu quero.
2: Boa. Ah, você manda assim, hoje eu quero.
1: Aí ela responde, você quer o quê? Você quer salada ou legume?
2: Não, ela manda assim, você quer pagar as contas, né? Toma o boleto.
3: Hoje eu quero pagar o boleto. Manda o boleto.
1: Será que ele manda foto também? Manda foto, a gente manda foto.
3: O boleto, sim.
2: É, certeza.

me trai. Então quer dizer que você era infeliz no nosso relacionamento. 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

0: Mariane Maraíza, Narcisista. Estação Band FM no ar. Olha, tudo efeito sonoro. O pessoal falando aqui, mandando mensagem pra gente sobre, como é que chama aqui? É apimentar.
1: Agora sim. Quando eu saio com a minha companheira, pra gente apimentar a relação, a gente vai num hotel. Ah. E lá, ela gosta de ser chamada de broste, de safada.
0: Nossa, gente.
1: De piranha, de vagaba. Apimenta a nossa relação.
2: Adoro.
0: Nossa, que delícia.
2: Quer dizer, para, menino.
3: Ô, Ana Maria, falar. Eu achei meio hard, né? Meio não. Pesado, não é?
2: Pesado, para com isso.
3: Você gosta disso, Ana Maria?
2: Não, só do vagaba, só. As outras eu achei que passou.
0: Mas ele, né? Tava falando de...
3: Bom, mas ele falou que ela gosta,
2: de
3: né?
2: Rio? É, se ela gosta,
0: rio?
2: Né?
0: Achei que ele tava falando do rio. Rio de peixe, piranha. Não. Não era isso?
2: Falei, não, né? Piranha é que eu achei, né?
0: Ah, entendi. É, vem cá, Calvão.
4: É, amigos.
0: Vem,
4: é, amigos.
0: Vem cá.
4: Sabe o que eu faço pra apimentar a relação?
0: O que que você vai?
4: Assisto o jogo do Flamengo.
3: Mas isso é pimenta?
0: Você não toma vinho? Vinho também não é pimenta?
4: Tomo vinho.
0: Ah, vinho e pimenta.
4: Tomo vinho,
0: pimenta.
4: Vinho é bom.
0: Olha aqui, rodada 23 do Brasileirão. Amanhã, 4h30, começa. Sabe que jogo que tem?
4: Qual jogo, amigo?
0: Fluminense e Palmeiras, amigo.
4: Fluminense
0: e
4: Palmeiras.
0: Vamos lá, que o Palmeiras não conseguiu ganhar na Libertadores do Cerro Porteño em casa. Ficou meio abatidinho. Talvez não jogue com o time completo.
4: O que está acontecendo,
0: Palmeiras? O jogo é no Maracanã.
4: Maracanã.
0: E o Fluminense mandou embora o Zubeldía.
3: Nossa, é mesmo, hein?
0: Agora, posso falar uma coisa, cara?
4: Aí o Zubeldía.
0: Você que torce pro Fluminense vai me xingar, tô nem aí. E tem São Paulino que vai me xingar também.
4: Você gostava dele no São Paulo?
0: Gostava dele no São Paulo. Ele não é muito ortodoxo. Você não vai ver time dar show com ele. Só que é o seguinte. O Fluminense é quarto lugar no campeonato, cara.
4: É.
3: Bom, isso é verdade.
0: É quarto lugar no campeonato.
4: Se eu sou o São Paulo, tirava Dorival e contratava.
3: Sério?
0: O São Paulo tá em 12º e o Fluminense é o quarto
3: colocado. Caiu, hein? O São Paulo caiu, hein?
4: Muito.
0: O Zubeldía, quando saiu do São Paulo, não estava tão bem, mas ele saiu, por exemplo, invicto na Libertadores da América.
4: É, amigo.
0: O Crespo entrou, perdeu duas de
4: exatamente.
0: Cara.
4: Exatamente.
0: Então, e ele não perdeu, né? É que o time jogou muito mal e empatou na quinta-feira em casa, mas quem é que diz que não ganha a volta?
4: Ah lá.
0: Então, sei lá, eu achei precipitadinho, mas...
4: Ah lá!
0: Se o Fluminense quer assim, quem sou eu pra falar?
4: É, amigo.
0: Quem sou eu pra falar?
4: Tá certo.
0: E o Vasco e Santos no domingo é outro destaque também, porque ontem o Neymar jogou bola, hein, tio?
3: Jogou. Ontem a gente tem que...
0: Ele deu um tapa ontem no primeiro gol do Santos pro Gabigol.
4: Até o craque Neto falou.
0: Pelo amor de Deus.
5: Esse Neymar aí, moço.
0: Não, pelo amor de Deus.
5: Esse Neymar...
0: Ô, Neto, o tapa que ele deu pro gol do Gabigol.
3: Esse Neymar...
5: De prima, meu irmão.
0: Na brincadeira.
5: É que aí foi de gênio, esse
0: não, aí foi coisa de gênero.
5: Marcinho, meu irmão.
0: Ainda tem amanhã, o Atlético Paranaense e Bragantino, São Paulo e Curitiba, 9h. Do domingo, Chapecoense e Bahia, o jogo das 11h. O Vasco e Santos, eu já falei. Atlético e Grêmio, Mirassol e Flamengo, Vitória e Botafogo, Internacional e Remo, Corinthians e Cruzeiro, jogo na Neoquímica, 19h. Paulo Gomes vai lá.
4: Ah,
0: jogo domingo ele vai.
3: Eu queria saber se o Cruzeiro vai entrar com o time titular, por exemplo.
0: Então, o Cruzeiro empatou com o Flamengo no Mineirão, né?
4: Será?
0: Aliás, aquele Arroyo fez um golaço.
3: Gol
4: de craque.
0: É, mas vai precisar ganhar do Flamengo. Talvez descanse o time, né, Paulo Gomes?
4: Do Flamengo.
3: Pois é.
0: Agora, será? A pergunta que eu vou fazer é: será que o Corinthians terá Memphis Depay?
3: Ah, não, tá muita novela. Eu acho que. Sei, cara.
0: Na lata, depois dessa reviravolta, vai renovar ou não vai?
3: Eu queria que sim, mas não vai, Robson. Não vai. Tem
0: eu acho
3: muita
0: que vai.
3: Muita briga aí.
0: Eu acho que vai ficar feio se não renovar agora.
4: Eu acho que tá tudo nas mãos da Maísa, amigo.
0: Da Maísa?
4: Maísa tem que resolver.
0: A Maísa trabalha no Corinthians?
4: Não, a Maísa amigo. Parece que tem um trelelê.
0: Ela vai emprestar uma grana?
4: Trelelê?
0: Ué? Capaz da Maísa ter uma grana que o Corinthians não tem.
4: Pra pagar o mesmo. Pode ser. Pode ser. Pessoal fala assim hoje.

0: FM, Bruno Diegues com um sorriso maroto. Clique! Vem pra cá, Manuel, vem pra cá, vai, sexta-feira. Não pode, Manuel, vai pra lá, vai fazer campanha. Vai fazer campanha, o pessoal não me lembra, a produção não me lembra. Vem cá, Gil.
1: Tchau.
0: Gil, você não é candidato a nada, não, né? Pelo amor de Deus.
1: Sou candidato a cachorrada do Brasil.
2: É o cara de lata, você é o cara de lata?
1: Sou o cara de pau mesmo.
2: Ah, tá.
1: Tchac-tchac, né?
0: Eu vi, gente, você contar a história lá no Porchat.
1: Eu contei, você
0: Paulo viu? Gomes, ele ficou desarranjado e aí ele aguentou no avião. Ele tava sentado no avião voltando pro Brasil e saiu ali mesmo.
2: Tá bom, acontece.
0: Aí ele foi lá no banheiro trocar de roupa, lavar as roupas que sujaram.
1: Ai, que nojo.
0: E aí ele falou que só tinha uma calça, que ele foi fazer um bate-volta, só tinha uma calça.
1: Bate-volta, bem?
0: Pôs a calça, né? Voltou pro sofá, só que aí ele esqueceu que ele não tinha limpado o banco.
1: Exatamente.
0: Sentou em cima de novo.
1: Sentei de novo. Tem me limpado.
2: Pagou e sentou em cima, né?
0: Exatamente. Sim. Como é que você fez pra descer do avião depois, quando chegou aqui?
1: Ai, meu, olha, nossa, foi um desespero. Nossa,
2: devia dar um cheiro ruim, hein?
1: Foi um desespero grande, uma vergonha, né?
2: É.
1: E a minha vontade de descer do avião, sabe como é que era?
0: É.
1: De pular pela janela mesmo, né?
0: Ele falou que ele tinha duas preocupações. Ele falou, vou sair rapidinho, mas aí vão ver, vai sair no jornal. Gil do Vigor é arrogante, não fala com ninguém.
1: É, gente.
0: Aí, ao mesmo tempo, ele falou, mas se eu parar pra tirar foto, que sempre tem alguém, aí vai sentir o cheiro. Vai sair. Nossa, Gil do Vigor tava fedendo, dando
1: calças,
0: um pouco.
1: Calças, é. Ai, gente, que vergonha.
0: E aí ele foi com Deus.
2: Tá bom.
0: Aí a moça pediu pra tirar foto, né?
1: Pediu. Fazer o quê, né?
2: Ainda
1: tirou
2: bem,
1: foto, né?
2: Ainda bem que a foto não tem cheiro, hein?
1: Ainda bem, né? Só ela que sentiu ali.
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0: Band FM Marília Mendonça. Alô, porteiro, aqui no nosso Estação Band FM. Olha, Paulo Gomes, ele estudou um caso que durou o dia inteiro.
1: Aliás, alô, porteiro, ele tinha que ficar atento, hein?
0: Exatamente. O Paulo Gomes tem o fato e a repercussão.
1: Pois verdade. É, rapaz.
0: Vem pra cá, vem pra cá. Você comenta, Ana Maria.
1: Olha, no Esporte Clube Corinthians, né? Todo mundo conhece o clube.
0: Coringão, Coringão.
1: Tem um memorial, no clube, tem, né? Com lá os títulos, troféus.
0: Medalhas, prêmios. Medalhas.
1: E o que acontece? Um cidadão, ontem, por não identificado, entrou do Parque São Jorge por volta das 14 horas!
0: Meu Deus!
1: Cara, e o cara teve a manha de furtar, roubar o uniforme que fazia referência à conquista da Copa do Brasil do ano passado. Uri Alberto, 9. Tava lá no memorial a camisa.
0: Ele levou a camisa embora.
1: Cara, tem câmera, né?
0: Claro, de todo lugar.
1: Tem câmera. Ele foi lá, papa com jeitinho, ele tirou a camisa e pau, sumiu.
0: Agora, no Corinthians, isso daí.
2: Eu vou dizer. Então. Eu não entendi, eu não vi porque virou notícia.
1: Porque aí a diretoria do clube entregou as filmagens às autoridades.
0: Olha aí, rapaz.
1: Cara, identificaram o cara. Foram atrás e recuperaram a
0: camisa. Já recuperou? Opa! Aí, ó. Tá vendo? Foi rápido, né, Ana Maria? Foi rápido.
1: Vou dizer uma coisa pra você, viu?
0: Tá lá então a camisa do Yuri Alberto.
1: Voltou.
0: Yuri Alberto, como diz o Neto. Tá bom.
1: Mas tem coisas que só acontecem no Esporte Clube Corinthians.
0: Alguém roubar a camisa.
2: Só o corintiano faz.
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0: ignora, aqui fechando a estação Band FM da sexta-feira. Garrafa Acabou. Térmica exclusiva da Band FM, saindo para a nossa amiguinha Juliana da Silva Novaes. Parabéns pra ela. Ei. Domingo, 7 da manhã, tem estação Band FM, edição de domingo, certo?
1: Certo. Certo.
0: Vocês estejam aqui, por favor, tá? E um beijo pra todo mundo, segunda-feira tem mais.
2: Vamos tomar uma,
0: vamos tomar. Vamos. Tatá já foi pro bar?
2: Vamos.
0: Liga pra ela lá, vamos chegar. Chegando.
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16: Do Brasil. As notícias do governo federal que movimentaram o país no dia de hoje.
17: Olá, boa noite.
18: Boa noite para você que nos acompanha em todo o país.
17: Sexta-feira, 14 de agosto de 2026.
18: Vamos ao destaque do dia.
17: Vícios em apostas.
18: 1.200.000 brasileiros decidiram bloquear o próprio acesso às plataformas.
17: E mais de 800 mil pessoas estão impedidas de apostar em bets por participarem de renegociação de dívidas. Dilson Santa Fé.
19: Nesse total, aproximadamente 794.200 estão relacionadas à modalidade voltada a inadimplentes.
18: A regulação da publicidade para bets foi tema da entrevista de hoje.
17: Ricardo Morishita, da Secretaria Nacional de Defesa do Consumidor, faz um alerta para quem gosta de jogar.
20: Jogar faz você perder dinheiro. Você perde. A regra é perder.
18: E hoje vamos fazer um passeio por patrimônios históricos brasileiros.
17: O Brasil possui 26 locais com esse título mundial da Unesco.
18: Pela voz de quem vive no local, conheceremos mais sobre três cidades tombadas.
21: Sou nascido aqui em Ouro Preto, sempre fui apaixonado pela história, sempre ficava encantado, né, com aquele centro histórico ali, parecia a cidade que a gente vê naqueles filmes europeus.
22: São Miguel das Missões, que esse ano estamos comemorando 400 anos da história das Missões.
23: E as pessoas só conhecem a cidade de Olinda pelo carnaval, mas muita coisa em Olinda aconteceu primeiramente.
17: Hoje na apresentação da Voz do Brasil, Luciano Seixas e eu, Mariana Jungmann.
18: E acompanhe a gente ao vivo, acesse radiogov.ebc.com.br ou o canal Gov na sua TV aberta.
17: O governo brasileiro abriu processo para avaliar a adoção de medidas de reciprocidade em resposta às tarifas impostas pelos Estados Unidos.
18: A análise tem como base a Lei da Reciprocidade Econômica, que permite ao Brasil adotar medidas para responder a ações comerciais consideradas prejudiciais ao país.
17: O Ministério das Relações Exteriores também informou a solicitação de consultas diplomáticas com o objetivo de buscar uma solução por meio do diálogo.
18: Enquanto isso, o governo brasileiro seguirá defendendo o multilateralismo e buscando novos mercados para os produtos brasileiros.
17: Uma resolução do Ministério de Minas e Energia define diretrizes para o combate a fraudes e adulterações no mercado de combustíveis e de derivados de petróleo.
18: A norma também apresenta medidas para o fortalecimento da fiscalização pela Agência Nacional do Petróleo, Gás Natural e Biocombustíveis, ANP.
24: O objetivo da norma é fortalecer a fiscalização do mercado de combustíveis. Elaborada pelo Conselho Nacional de Política Energética, o documento estabelece a atuação da Agência Nacional do Petróleo, Gás Natural e Biocombustíveis nas ações preventivas de fiscalização dos agentes regulados, nas atividades de produção, importação, distribuição e revenda varejista de combustíveis e derivados de petróleo. Assim, a ANP poderá fazer a identificação antecipada de falhas e a adoção de medidas corretivas para manter o adequado funcionamento dos equipamentos, contribuindo para o aumento da confiabilidade e segurança operacional. A norma determina ainda um maior intercâmbio de informações eletrônicas com institutos de defesa do consumidor, ministérios públicos, polícias civil e federal e Inmetro. Caberá também à ANP combater as fraudes no setor, com atenção especial para matérias-primas, tipos de petróleo utilizados, os derivados e biocombustíveis produzidos, atestando anualmente que a produção está adequada ao processo produtivo, garantindo uma maior confiabilidade aos consumidores. Nazi Brum para a Voz do Brasil.
17: negociou dívidas de cartão ou de contrato com o FIES não pode realizar apostas nas chamadas bets.
18: De acordo com o Ministério da Fazenda, cerca de 800 mil pessoas estão impedidas por conta das renegociações.
17: A restrição também abrange beneficiários de programas sociais e aqueles que decidiram aderir à plataforma de autoexclusão.
19: Mais de 800 mil pessoas que renegociaram dívidas estão impedidas de apostar em plataformas autorizadas pela Secretaria de Prêmios e Apostas, a SPA. Desse total, aproximadamente 794.200 estão relacionadas à modalidade voltada a inadimplentes e 33.120 ao Fundo de Financiamento Estudantil, o FIES. Também há bloqueios para beneficiários do Bolsa Família e do Benefício de Prestação Continuada, o BPC. Segundo o Ministério da Fazenda, essas restrições seguem uma decisão do Supremo Tribunal Federal, o STF. Outra opção é a plataforma centralizada de autoexclusão, que permite solicitar o bloqueio de acesso às plataformas autorizadas. Já foram registrados mais de 1.200.000 pedidos. A plataforma também oferece cursos gratuitos sobre aspectos comportamentais e financeiros relacionados às apostas. Ainda um autoteste de saúde mental, com informações sobre riscos associados a apostas e pontos de atendimento no Sistema Único de Saúde, o SUS. Para obter mais informações e entrar na plataforma de autoexclusão, acesse gov.br/fazenda. Dilson Santa Fé, para a Voz do Brasil.
18: Pois é, e o vício em apostas, especialmente entre os consumidores que utilizam casas ilegais, vem preocupando os órgãos de controle do governo federal.
17: Para reduzir os prejuízos, uma portaria regulou as publicidades das casas de apostas, as chamadas bets.
18: Entre os órgãos envolvidos na regulação e fiscalização dessas propagandas está a Senacom, a Secretaria Nacional de Defesa do Consumidor.
17: E esta semana o tema foi discutido em oficina promovida pela Secretaria com PROCONs de todo o país.
18: Hoje nós conversamos mais cedo sobre o assunto com o secretário da Senacom, Ricardo Morishita. Acompanhe.
17: Secretário Ricardo Morishita, bem-vindo à Voz do Brasil. Prazer ter o senhor com a gente. Bom, secretário, essa semana a Senacom promoveu duas oficinas voltadas para as entidades do Sistema Nacional de Defesa do Consumidor, né? Uma delas reuniu os PROCONs de todo o Brasil para tratar de crédito ao consumidor, fiscalização e combate ao endividamento. Queria que o senhor falasse para a gente, então, o que foi abordado e como os PROCONs podem ajudar nesses problemas das famílias.
3: Muito bom. Olha, esse é um tema que tem preocupado todos os consumidores, o endividamento. Ele é um tema muito relevante. A primeira medida é trocar informações. A segunda é trabalhar na prevenção, combater tudo aquilo que pode ser combatido preventivamente. E depois verificar os efeitos para que na reparação, na negociação da dívida do consumidor, a gente consiga dar sempre a melhor proteção.
18: Tem uma outra oficina, que a Mariana falou de duas, né? Que seria a capacitação desses órgãos de defesa do consumidor em relação às bets, né? As apostas de cota fixa, chamadas bets, que hoje é um problema nacional, né? Se não mundial. O que foi abordado nessa capacitação, secretário?
3: Olha, basicamente a gente estava bastante preocupado com a questão da publicidade. Essa oficina, ela reuniu, eu acho que isso é importante a gente comentar, os três grandes setores públicos, a área pública que tem poder de fiscalizar e ajuizar ações. Então, nós tivemos lideranças dos PROCONs, das cinco regiões do país, nós tivemos promotores que estão trabalhando com esse tema e também a Defensoria Pública, porque a tutela, a proteção e o acesso dos consumidores carentes individualmente, você tem a Defensoria trabalhando. E os três juntos, além de trocar informações, a gente pôde olhar, sobretudo, para como isso chega para o nosso consumidor. E o foco é sempre o combate à ilegalidade, o combate daquelas que são legalizadas, mas estão cometendo abusos, e o foco é sempre você ajudar nesse mecanismo de prevenção.
17: Inclusive, a gente teve recentemente uma portaria interministerial, né, para tratar dessa questão da publicidade das bets, e a Senacom faz parte dessa, desse grupo aí de organismos do governo que montaram essa portaria.
3: Exatamente, isso é fundamental, né? Você vê o Estado trabalhando junto, coordenadamente, melhora, potencializa os efeitos no dia a dia do nosso consumidor.
18: As plataformas que estão regularizadas, né, junto ao governo federal, estão autorizadas a funcionar tudo certinho, elas também têm limites, não é isso, secretário? O que, que as propagandas delas não podem conter, por exemplo?
3: Olha, eu acho super importante, mas eu posso fazer uma observação? O primeiro grande alerta para o consumidor: cuidado com as ilegais. Não há como ganhar com as ilegais. Elas estão descumprindo a norma, não recolhem os valores, não tem segurança para o jogo. É perda certa. Jogar numa bet ilegal é um prejuízo gigantesco para os consumidores, para o bolso dele e para a saúde dele. Então a gente faz esse primeiro alerta: cuidado, consumidor, cuidado com a bet ilegal. Essa é a primeira grande frente. A segunda, Luciano, é aquela para as legalizadas. E aqui acho que tem uma contribuição importante, uma clareza que o Estado brasileiro está dizendo. Três frases que ajudam a gente a entender quais as cautelas que o consumidor jogador, o consumidor apostador precisa ter. A primeira delas é o que o Ministério da Fazenda diz: jogar faz você perder dinheiro. Você perde, a regra é perder. Por isso, toda publicidade. Por exemplo, aquela que mostra que houve um consumidor que ganhou, aí mostra lá que aquele foi o premiado, mostra o valor que foi premiado. É enganoso, porque a regra é perder. Em mais de 90% dos jogos, em mais de 97%, 94%, eu tive agora no Espírito Santo, o Ministério Público fez uma mensuração, pelo menos 94% dos jogos são perdidos, o consumidor perde. Mostrar que ele está ganhando é uma enganosidade. Não pode. Essa é uma questão. A segunda questão: como jogar? A regra é perder? Aquele que vai na internet ensinar como a pessoa ganha é profundamente enganoso. Como é que você ensina alguém a ter sorte? Quando, na maioria das vezes, você vai perder. Porque é essa primeira frase de advertência que precisa ser observada. Você vai perder. Você joga por entretenimento, é para se divertir, mas não porque você vai perder. Essa é a primeira frase. E toda publicidade que for contrária a essa frase, ela é enganosa. Essa é a primeira regra: você vai perder. A segunda regra, que essa diz respeito à saúde e à segurança dele: pode causar dependência. É sério isso. Porque é biológico. Há uma interferência no comportamento biológico. Então, pode viciar. Porque pode viciar, tem uma regra importante. Quando você faz uma publicidade e facilita o jogo, quando você, por exemplo, o consumidor entra ali e aí tem, por exemplo, um botãozinho para turbinar a jogada. Olha, turbinar a jogada, você está incentivando ele a jogar mais. São mecanismos que podem causar vício, dependência. Bonificar é proibido. Por quê? Porque a bonificação, você vai entrar na bet, já ganha bonificação, é objetivo, é proibido, é prática abusiva. A 14.790, que é a lei que regulamenta, proíbe, e a portaria 73 interministerial diz a mesma coisa. Por quê? Porque na hora que você dá o bônus, você está incentivando a pessoa a jogar e está aumentando o risco em relação à sua saúde e sua segurança. Jogar pode causar dependência. Você perde dinheiro, pode causar dependência. É o Estado brasileiro dizendo isso. E a terceira coisa, qual é? É aquela que também machuca muito o consumidor. É quando se diz: apostar não é investimento. Não é. Não pode se dizer que é investimento. Não pode se criar cursos, né? Eu vi uma vez um influenciador dizendo assim: apostar é igual fazer investimento, você precisa ter resiliência, você precisa ter força, mesmo perdendo, se você não continuar jogando, você vai perder mais ainda.
20: é profundamente enganoso.
17: Então, só para a gente concluir, secretário, quais são os canais de denúncias para quem observar propagandas de bet que estejam aí infringindo todas essas regras? Olha, ou propagandas de bets ilegais?
20: Perfeito. Há sempre o canal do Fala BR, que ele pode entrar e pode fazer a sua denúncia. Mas lembra, se a gente está falando das bets legalizadas, aquelas que são autorizadas a funcionar, essa ela tem o consumidor.gov.br, porque elas são obrigadas a se registrar ali. Agora, tem uma dica que eu acho que é bacana. Como é que você sabe que uma bet é legalizada ou não?
17: Tem um site que você pode conferir,
20: né? Tem um site. Essa é uma boa, exatamente. É o
17: eu
20: site...
17: já fiz entrevistas boa, antes sobre
20: boa,
17: isso.
20: Boa, é isso mesmo. É a Secretaria de Prêmios e Apostas, que tem lá um site, e todas as legalizadas estão ali. Agora, a dica mais prática. Veja se ela é bet.br. Ela pode ter qualquer nome, mas tem que ter o nome dela, .bet.br. Se não tem, precisa tomar cuidado. Tem uma exceção também. Tem 6 estados que regulamentam bets: Rio, Minas Gerais, Paraná, Paraíba, Maranhão, Sergipe e Tocantins. Até agora são 6. 21 é fácil, em 21 estados.
17: Bet.br.
18: Muito bem, nós conversamos com o Ricardo Morichita, secretário nacional de defesa do consumidor. Muito obrigado por sua entrevista aqui à Voz do Brasil.
20: Uma alegria estar com vocês, sempre à disposição.
17: Realizado neste final de semana, um mutirão com 10 mil vagas de atendimento em agências da Previdência Social.
18: Para participar, o cidadão deve realizar o agendamento previamente pelo site ou aplicativo Meu INSS ou pela Central 135.
17: E fique atento, golpes e informações falsas sobre benefícios previdenciários têm feito cada vez mais vítimas.
18: Para acessar serviços com segurança e evitar fraudes, aposentados, pensionistas e demais segurados devem utilizar apenas os canais oficiais do INSS.
17: O Meu INSS reúne mais de 100 serviços e permite resolver diversas demandas sem sair de casa.
5: A Ivanilce da Silva Santos é aposentada em Rio Branco, no Acre, e conta que sempre que precisa, usa o aplicativo Meu INSS.
7: Eu sempre passei, eu uso qualquer hora, através do Gov, né? Eu consigo entrar no Meu INSS e fazer tudo que eu quero pelo celular.
5: Atualmente, mais de 100 serviços do INSS são oferecidos de forma digital pelo aplicativo ou pelo site Meu INSS. A ferramenta foi criada para simplificar o acesso a serviços e evitar filas nas agências. E hoje, 6 em cada 10 requerimentos já são feitos pelas plataformas, segundo a diretora de Tecnologia da Informação do INSS, Aruana Espíndola.
8: Os principais serviços, além do requerimento de benefício por incapacidade, que hoje também é feito de maneira digital. Além disso, salário e maternidade, pensão por morte e aposentadorias também são efetuados por esse site ou aplicativo.
5: Para acessar o Meu INSS, basta ter cadastro no gov.br. Mas quem ainda não tem, pode usar a própria plataforma para solicitar. Além da senha, o aplicativo oferece o duplo fator de segurança. Mas é preciso tomar alguns cuidados para evitar golpes, como não compartilhar senhas e nem confiar em mensagens, solicitando dados, se passando pelo INSS. Reportagem Gabriela Noronha.
18: Você que é estudante e está escolhendo qual faculdade cursar, uma plataforma do Ministério da Educação pode te ajudar nessa missão.
17: É o Sistema Eletrônico de Acompanhamento de Processos da Educação Superior, o EMEC. A consulta é gratuita e pode ser feita diretamente pela internet.
18: Pelo EMEC, você pode verificar a situação cadastral e conferir as notas de qualidade de faculdades, universidades e cursos de graduação e pós-graduação no Brasil.
9: Estudantes podem verificar se os cursos de graduação e as instituições em que estudam ou desejam ingressar estão devidamente credenciados, reconhecidos ou autorizados pelo Ministério da Educação. A consulta ocorre por meio do Sistema Eletrônico de Acompanhamento de Processos da Educação Superior, o EMEC. O sistema gerencia, regula e monitora as faculdades, as universidades e os cursos de graduação e pós-graduação no Brasil. Instituições sem credenciamento licenciamento e cursos sem autorização não podem funcionar. Já sem reconhecimento, os cursos não podem ter seus respectivos diplomas emitidos e validados. Ao consultar a instituição, também é possível verificar o índice geral de cursos e o conceito institucional. Eles são indicadores de qualidade do MEC, calculados pelo INEP. Rafael Arruda, diretor de Política Regulatória da Secretaria de Regulação e Supervisão da Educação Superior do MEC, destaca a importância de o estudante consultar esses indicadores.
0: É importante que as pessoas entendam a necessidade de observar essas informações para que possam fazer seus cursos em instituições adequadas, corretas e, ao mesmo tempo, de qualidade, e seus cursos também.
9: Antes de serem reconhecidos pelo MEC, os cursos de graduação passam por diferentes etapas de regulação da educação superior. O curso autorizado é aquele que recebe permissão para iniciar seu funcionamento e ofertar aulas. Já o reconhecimento é a confirmação para que o diploma tenha validade oficial em todo o país. Reportagem Júlio César de Oliveira.
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17: Próxima segunda-feira é o Dia Nacional do Patrimônio Histórico.
18: O patrimônio é o legado do nosso passado, aquilo com que convivemos hoje, e é considerado de valor excepcional para a humanidade, como define a Unesco, a Organização das Nações Unidas para a Educação, a Ciência e a Cultura.
17: No nosso primeiro episódio da Voz do Brasil, vamos falar sobre patrimônios mundiais localizados aqui no Brasil. Acompanhe.
10: Identidade e tradição. Cada pedacinho desse país, que recebeu o título de Patrimônio Histórico Mundial, preserva a memória e garante a riqueza da história por gerações. O Brasil possui 26 locais que receberam essa classificação, seja pela importância da arquitetura e da cultura ou pela beleza natural e ambiental. Então, já que estamos pertinho do Dia Nacional do Patrimônio Histórico, vamos conhecer três desses lugares que já ganharam esse reconhecimento mundial da Unesco. Nossa primeira parada é no Nordeste do país. Vamos até Olinda, em Pernambuco, conhecer o Centro Histórico. Ao caminhar pelas famosas ladeiras da cidade, encontramos igrejas centenárias, conventos e casarões coloridos. O guia turístico Júlio de Paula diz que Olinda não se resume aos famosos bonecos gigantes.
23: As pessoas só conhecem a cidade de Olinda pelo carnaval, mas muita coisa em Olinda aconteceu primeiramente. A primeira ordem dos carmelitas do Brasil é em Olinda, primeiro convento franciscano do Brasil é em Olinda, primeira catedral que está de pé, né, nos dias de hoje, de 1537, Catedral da Sé, é antigo, primeira faculdade de direito, primeiro hospital do Brasil, enfim, muita coisa primeira em Olinda, é o início da colonização.
10: E agora a gente viaja para outro destino. Estamos em Minas Gerais. E o hino do estado vem da gaita do nosso guia turístico Jim Neguinho. Ele vai nos apresentar a cidade de Ouro Preto. O município foi o primeiro do país a ser declarado Patrimônio Cultural da Humanidade pela Unesco em 1980. E aqui o passeio é completo: museus, esculturas e muitas igrejas, com destaque para São Francisco de Assis, feita pelo artista e arquiteto Aleijadinho. Além disso, podemos ver a história do Brasil por toda parte, como as Minas de Ouro, uma importante influência dos africanos, como nos conta Jim Neguinho.
11: Eram pessoas escravizadas, engenheiros, mineradores de regiões específicas do continente africano, que foram trazidos para aquelas condições de escravos para trabalhar na mina de ouro. Os portugueses trouxeram para Ouro Preto mão de obra especializada esse tipo de mineração. Então eu super recomendo conhecer a mina de ouro e a senzala, conhecer esse legado do povo africano aqui na nossa cidade.
10: E para fechar a nossa viagem, atravessamos o país e vamos percorrer mais de 1.800 quilômetros para o nosso próximo destino. Estamos em São Miguel das Missões, no Rio Grande do Sul. Aqui é possível conhecer os trabalhos dos jesuítas durante os séculos 17 e 18. A principal atração da cidade é o sítio arqueológico de São Miguel Arcanjo.
4: Anjo. À noite, o turista pode participar de mais um espetáculo. Quem nos conta é a guia Cris Bueno.
12: De noite tem um espetáculo de som e luz, que é um dos espetáculos mais antigos do país, desde a sua criação, que jamais foi interrompido.
4: A Cris Bueno também falou sobre uma famosa tradição na cidade.
12: São Miguel também é reconhecido como a terra dos benzedores. Tem vários benzedores que atendem na sua própria casa. Benzimento era indígena e foi passando de pai para filho.
4: E só de falar desses três lugares, já deu para perceber que o Brasil é muito rico de história e de patrimônios, não é mesmo? Para conferir a lista de patrimônios mundiais reconhecidos pelo Unesco, é só acessar o site whc.unesco.org. Aqui é a Raquel Mariano e nos encontramos na nossa próxima viagem. Até lá!
13: Bom, e na próxima sexta-feira a gente traz mais um episódio da Voz pelo Brasil. Dessa vez a gente vai falar sobre folclore e trazer o Boi Bumbá do Maranhão.
18: E essas foram as notícias do Governo Federal.
13: Uma realização da Secretaria de Comunicação Social da Presidência da República.
18: Com produção da empresa Brasil de Comunicação.
13: Fique agora com as notícias do Poder Judiciário e do Congresso Nacional. Boa noite, um bom fim de semana.
18: A gente volta na segunda-feira. Boa noite.
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15: Você vai ouvir agora notícias do Poder Judiciário.
25: Prazo para envio de propostas de modernização do sistema de justiça termina neste sábado.
26: STJ mantém multa do Ibama à importadora que comprou borboletas mortas da China.
25: Amanhã é o último dia para informar sobre o transporte gratuito de indígenas no dia das eleições.
26: Boa noite, eu sou Marcela Luiza.
25: E eu sou Walter Lima.
26: Nesta semana, o presidente do Supremo Tribunal Federal e do Conselho Nacional de Justiça, ministro Edson Fachin, e o presidente do Banco Central, Gabriel Galípolo, revisaram uma portaria conjunta que cria um grupo executivo responsável por desenvolver as bases de Sistema Nacional de Registro, Rastreabilidade e Controle da Cessão de Créditos de Precatórios.
25: Na ocasião, o ministro Edson Fachin destacou que o objetivo da iniciativa é garantir mais transparência e segurança. Vamos ouvir um trecho.
27: O objetivo dessa nova regulação, obviamente, não é impedir a circulação de créditos, mas sim de garantir que ocorra com transparência, segurança jurídica, rastreabilidade e proteção aos credores, especialmente aos credores em situação de vulnerabilidade.
26: A nova regulamentação torna obrigatória a escritura pública na primeira transferência do precatório.
25: A medida busca garantir ao credor informações claras sobre o valor atualizado do crédito, o preço negociado e as consequências da operação.
26: O Superior Tribunal de Justiça restabeleceu a multa aplicada pelo Ibama a uma pessoa que comprou 158 borboletas mortas da China sem autorização dos órgãos ambientais.
25: Para os ministros, o ato constitui infração à legislação ambiental. Fátima Uchoa.
28: As borboletas mortas seriam utilizadas na fabricação de quadros. A compradora alegou que a proibição de introduzir espécime no país sem autorização só seria aplicada à importação de animais vivos. Após o argumento ser rejeitado em primeira instância, o TRF4 o aceitou. Já a primeira turma do STJ restabeleceu a multa de R$ 33.600. Seguindo o voto da ministra Regina Helena Costa, que prevaleceu no julgamento, o colegiado considerou que a legislação que proíbe a introdução no território nacional de animais estranhos à fauna brasileira não distingue entre espécimes vivos e mortos. Assim, basta que um espécime animal ingresse no território nacional sem a licença para que haja infração.
26: Termina amanhã o prazo para que instituições públicas, privadas e da sociedade civil possam apresentar propostas para modernizar o sistema de justiça.
25: As sugestões devem buscar mais eficiência, transparência, acesso à justiça justiça e fortalecimento da governança, com baixo ou nenhum impacto fiscal.
26: Cada instituição poderá apresentar uma única contribuição diretamente por meio de formulário disponível no site do STF, com envio de resumo escrito de até 4 mil caracteres.
25: As contribuições serão comprovadas pelo Grupo de Estudos para a Modernização do Sistema de Justiça, criado pelo presidente do Supremo, ministro Edson Fachin, no âmbito do Centro de Estudos Constitucionais do Tribunal.
26: Sábado é o último dia para informar sobre transporte de eleitores de aldeias indígenas e moradores de zonas rurais, quilombos e outras comunidades tradicionais.
25: O prazo é para o transporte gratuito no dia das eleições. Fábio Ruas.
1: Responsáveis por repartições e unidades do Serviço Público Federal, Estadual ou Municipal devem informar ao juízo eleitoral o número, a espécie e a lotação dos veículos e das embarcações. O dia 15 de agosto também é data limite para informar itinerários, horários e modalidades de transporte que serão ofertados gratuitamente.

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1: Eu sou Humberto Pinheiro e estes são os destaques de hoje do Jornal do Senado, que começa agora. Senado aprova sistema de alerta para localizar pessoas desaparecidas. Alcolumbre destaca a produtividade das semanas de esforço concentrado. Cidadania digital pode virar parte da educação básica para prevenir riscos no ambiente virtual. Boa noite. O Brasil registrou 43.828 desaparecimentos só no primeiro semestre de 2026, segundo dados do painel estatístico do Sistema Nacional de Informações de Segurança Pública do Ministério da Justiça. Para mudar esse cenário, a Comissão de Direitos Humanos aprovou a criação de um Sistema Nacional de Alerta para ajudar a localizar pessoas desaparecidas. Repórter César Mendes.
2: O projeto da senadora Damaris Alves, do Republicanos do Distrito Federal, determina que as buscas comecem logo após o registro da ocorrência e classifica os casos como voluntários, involuntários ou criminosos, cada um com seu protocolo específico. Avisos de alerta serão enviados por aplicativo e internet a pessoas que possam ajudar nas buscas com base na localização da ocorrência. Alterações feitas na proposta original ampliam o conceito de desaparecimento involuntário para incluir grupos vulneráveis como crianças, idosos e pessoas com deficiência e passam a usar o termo desaparecimento criminoso no lugar de desaparecimento forçado, como explica a senadora Roberta Scioli, do Republicanos de Roraima, que leu o relatório.
3: Essa alteração busca evitar o uso inadequado da expressão desaparecimento forçado, que já possui sentido jurídico próprio no direito internacional e no ordenamento jurídico brasileiro.
2: A proposta vai passar por votação em turno suplementar antes de seguir para a Comissão de Constituição e Justiça.
1: O senador astronauta Marcos Pontes, do PL de São Paulo, criticou a medida provisória que prevê a avaliação pelo Ministério da Educação da proficiência dos médicos recém-formados por meio do Exame Nacional de Avaliação da Formação Médica, o ENAMED. Ele defendeu o projeto de lei de sua autoria que prevê a aplicação do exame pelo Conselho Federal de Medicina como requisito para o exercício profissional. Marcos Pontes destacou que um conceito básico da administração é que quem executa não fiscaliza a própria execução. Assim, para ele, quem executa a formação, ou seja, o Ministério da Educação, não pode fiscalizar a própria formação, o que seria um erro grosseiro.
4: Quem tem que fazer esse exame, quem tem que executar esse exame, tem que ser o Conselho Federal de Medicina, que é um órgão preparado para isso, formado por seus pares, os médicos, são aqueles que entendem do que tem que ser feito para que tenha uma medicina melhor no país.
1: Já o senador Plínio Valério, do PSDB do Amazonas, cobrou a votação da proposta de emenda à Constituição, que amplia a autonomia operacional e orçamentária e financeira do Banco Central. Segundo o parlamentar, a PEC 65 de 2023 também prevê medidas para garantir a continuidade do PIX sob responsabilidade do Banco Central. Plínio lembrou que na época houve um acordo para que a proposta fosse votada em plenário após um prazo de 14 dias, solicitado pelo governo, mas a votação até agora não ocorreu. O senador defendeu o cumprimento do acordo e pediu que o texto seja apreciado logo. Para ele, o período eleitoral não deveria impedir a análise.
5: Há uma disputa econômica mais ampla pelo PIX, só não percebe isso quem não quer. O momento é este. No plano internacional, nós temos uma importante conquista a preservar e ampliar. Na nossa economia, sabemos todos a necessidade de defesa da moeda.
1: Após a semana de esforço concentrado realizado pelo Senado Federal, o presidente da Casa, senador Davi Alcolumbre, defendeu o modelo semipresencial. Alcolumbre reforçou a possibilidade dos senadores conciliarem suas obrigações em Brasília sem deixar de prestar conta nos estados. Mais detalhes com o repórter Douglas Castilho.
6: Com a proximidade das eleições, é prática comum no Congresso Nacional a realização de semanas de esforço concentrado, quando os parlamentares se reúnem em sessão para intensificar negociações importantes e votar matérias prioritárias. A medida é utilizada já que as reuniões para decidir as campanhas demandam presença maior dos parlamentares em suas bases. Os senadores que pretendem a reeleição

0: até o próximo dia 15 para pedir o registro no Tribunal Superior Eleitoral. Ao fim da sessão realizada na última terça-feira, Davi Alcolumbre reforçou a utilidade do calendário especial.
1: Se nós pegarmos a produtividade da atuação do dia de hoje no Senado Federal, nós cumprimos integralmente o que estava pautado pela Secretaria-Geral da Mesa e anunciado, e incluímos outras matérias como item extra-pauta de solicitação de senadoras e de senadores, inclusive do governo, ou seja, aumentando e muito a eficiência da sessão deliberativa da Semana de Esforço Concentrado.
0: Nas eleições de 2026, 54 vagas no Senado estarão em disputa.
2: O Senado aprovou empréstimos aos municípios de Maceió, em Alagoas, Águas Lindas de Goiás e ao estado de Mato Grosso do Sul. As operações de crédito vão financiar projetos de mobilidade urbana, saúde e infraestrutura. Repórter Lana Dias.
3: Maceió vai contratar 150 milhões de dólares para financiar parte de projetos e obras de infraestrutura e mobilidade urbana, incluindo o sistema de ônibus de trânsito rápido. O dinheiro virá do novo Banco de Desenvolvimento, o Banco do BRICS. Mato Grosso do Sul também foi autorizado a pedir crédito de 80 milhões de dólares junto ao Banco Interamericano de Desenvolvimento, com o objetivo de apoiar a parceria público-privada do Hospital Regional do Estado. A relatora do texto, senadora Tereza Cristina, do Progressistas de Mato Grosso do Sul, explicou que o empréstimo dará mais segurança ao projeto.
4: A operação de crédito contingente constitui instrumento destinado a conferir segurança financeira à parceria público-privada do Hospital Regional de Mato Grosso do Sul, reduzindo os riscos associados ao cumprimento das obrigações do poder público, contribuindo para a estabilidade da relação contratual.
3: Os senadores ainda aprovaram um empréstimo para o município de Águas Lindas de Goiás, que será destinado à infraestrutura, saneamento, mobilidade e demais serviços públicos na cidade. Os textos irão à promulgação.
2: A Comissão de Ciência e Tecnologia aprovou o projeto que inclui a cidade digital como novo eixo da Política Nacional de Educação Digital. A proposta prevê ações nas escolas para prevenir riscos do ambiente virtual. O texto também prevê capacitação de professores e apoio às famílias. A proposta segue para a Comissão de Educação, onde será analisada em decisão terminativa. Mais informações com a repórter Patrícia Oliveira.
5: Com foco no uso de tecnologias digitais por crianças e adolescentes, o projeto aprovado prevê que escolas da educação básica promovam estratégias para prevenir o bullying no ambiente virtual, a superexposição e o uso excessivo de telas, além do compartilhamento indevido de dados e imagens e a desinformação. O texto também prevê a formação de professores e gestores, atenção à saúde mental, campanhas sobre direitos e deveres no ambiente digital e orientação às famílias, aspecto destacado pelo senador astronauta Marcos Pontes, do PL de São Paulo.
6: Às vezes o pai ou a mãe, né, ou os dois, chega e fala assim, deixa lá o celular com a criança conectada, mas não faz ideia com quem essa criança está conversando, não faz ideia o que, ela está vendo.
5: O projeto também estabelece medidas para ampliar a inclusão digital e a educação midiática. A proposta segue para decisão final na Comissão de Educação.
2: Com edição de Paulo Agroba e trabalhos técnicos de João Lira, o Jornal do Senado fica por aqui. Acompanhe agora as notícias do Tribunal de Contas da União e da Câmara dos Deputados. Boa noite e um bom fim de semana.
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8: O Tribunal de Contas da União quer ouvir motoristas de todo o país sobre a qualidade dos combustíveis. A consulta faz parte de uma auditoria que avalia a fiscalização da Agência Nacional do Petróleo. Podem participar caminhoneiros, motociclistas, taxistas, motoristas de aplicativo e qualquer pessoa interessada. O questionário pergunta sobre a qualidade dos combustíveis, a fiscalização e o monitoramento realizados pela agência. As respostas vão ajudar o TCU a identificar problemas e auxiliar a auditoria. O objetivo também é melhorar o atendimento às denúncias feitas pelos consumidores. Combustíveis de baixa qualidade podem causar prejuízos aos motoristas, aumentar custos e até comprometer a segurança dos veículos. O questionário pode ser respondido até o dia 10 de setembro. Saiba mais em tcu.gov.br.
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9: Deputados permitem desconto nos salários para pagamento de aluguel.
10: Câmara autoriza porte de arma, oficial de justiça e fiscal agropecuário.
9: Plenário garante novas regras para venda e troca de milhas por dinheiro.
11: Boa noite. A Câmara aprovou um projeto que garante o resgate de milhas por dinheiro e a venda para terceiros nos programas de fidelidade. O repórter Antônio Vital acompanhou a votação.
12: O plenário da Câmara aprovou o projeto que garante direitos das pessoas que adquirirem milhas em programas de fidelidade, como a possibilidade de vender o saldo para terceiros. A proposta regulamenta o funcionamento desse tipo de programa e define regras para a venda, transferência e troca de pontos e milhas por dinheiro. De acordo com o projeto apresentado pelo deputado Ricardo Aires, do Republicanos de Tocantins, as empresas que oferecem programas de fidelidade só poderão restringir a venda de milhas pelos clientes se oferecerem uma opção para converter esses pontos diretamente em dinheiro vivo. Se não houver a opção de troca por dinheiro, a empresa fica impedida de bloquear contas, limitar o número de beneficiários ou dificultar a venda ou transferência dos pontos, com exigências como reconhecimento facial ou biometria. Isso vai valer para o resgate de milhas por produtos ou passagens aéreas, por exemplo. De acordo com o autor da proposta, Ricardo Aires, o objetivo é impedir que uma empresa lucre com a venda de pontos e, ao mesmo tempo, crie empecilhos para o cliente resgatar o que comprou. O relator da proposta do plenário, o deputado Paulo Soares, do Podemos, de São Paulo, defendeu as medidas. Para ele, as administradoras que vendem pontos ou milhas, que hoje têm valor entre R$ 70 e R$ 80, praticam um monopólio quando dificultam o resgate, a venda ou a conversão de milhas em dinheiro.
13: Um projeto como esse estabelece normas importantíssimas para que o consumidor não seja lesado. São regras claramente colocadas para que nenhum dos lados, na verdade, sejam prejudicados e o consumidor tenha livre acesso ao que é direito dele, no caso aqui, no que diz respeito às milhas. Muitas vezes elas vêm como um bônus ou como um cashback, mas em outras ocasiões essas milhas são compradas e, naturalmente, é fundamental que o consumidor tenha pleno direito de distribuir, comercializar, enfim, fazer o uso que bem entender dessas milhas.
12: O projeto que regulamenta o funcionamento de programas de fidelidade e define regras para venda, transferência e troca de pontos e milhas por dinheiro, seguiu para análise do Senado. Da Rádio Câmara de Brasília, Antônio Vital.
7: Consumidor.
9: Juarez Costa, do Republicanos de Mato Grosso, apresentou projeto que determina a retenção do pagamento de compras feitas pela internet até o consumidor confirmar o recebimento do produto. O deputado esclarece que a medida busca reduzir prejuízos provocados por fraudes ou por mercadorias não entregues.
11: Juarez Costa explica que o pagamento poderá ficar retido por até 30 dias. De acordo com a proposta, se o consumidor contestar a entrega, o fornecedor terá 10 dias úteis para comprovar o recebimento ou solucionar o problema. Caso contrário, o valor deverá ser devolvido ao comprador.
7: Habitação.
9: A Câmara aprovou projeto que permite desconto no salário para pagamento de aluguel. Entenda na reportagem de Antônio Vital.
12: O plenário da Câmara aprovou o projeto que autoriza desconto diretamente no salário do inquilino para o pagamento do aluguel. O projeto apresentado pelo deputado Júlio Lopes, do PP do Rio de Janeiro, cria possibilidade de consignação em folha de pagamento para aluguéis residenciais. O sistema será parecido com um dos chamados empréstimos consignados, que permitem desconto em folha para pagar financiamentos bancários. De acordo com a proposta, o aluguel consignado vai funcionar como garantia para as locações, o que pode baratear os custos para o locatário. O projeto estabelece um limite de 30% do salário para o pagamento do aluguel e permite que mais de uma pessoa ofereça essa garantia até alcançar o valor do aluguel. Além disso, prevê que o locatário empregado de empresa pública ou privada ficará dispensado da multa contratual se tiver que devolver o imóvel por conta da transferência para outra cidade. No plenário, o relator, deputado Cláudio Cajado, do PP da Bahia, acatou sugestão de mudança apresentada pela deputada Érica Cocai, do PT do Distrito Federal, que retirou do texto a possibilidade de uso do saldo do FGTS para pagamento do aluguel.
14: Consideramos meritória a emenda de plenário apresentada, vez que preserva a finalidade do FGTS, que é assegurar proteção financeira ao trabalhador em situações específicas, reduzindo-se o risco de comprometimento dessa reserva financeira do trabalhador.
12: O projeto que autoriza desconto diretamente no salário do inquilino para o pagamento do aluguel seguiu para análise do Senado. Da Rádio Câmara de Brasília, Antônio Vital.
7: Justiça.
11: Zé Adriano, do PP do Acre, é autor de projeto que cria procedimento para investigar as causas de incidentes graves em obras e serviços de engenharia contratados pelo poder público. Pela proposta, a análise será obrigatória em situações de acidentes com morte, entre outros.
9: Zé Adriano explica que a proposta prevê investigação técnica independente para identificar as causas do problema e evitar novas ocorrências. O texto também prevê a divulgação de relatórios no Portal Nacional de Contratações Públicas, com as recomendações resultantes da apuração.
7: Votação.
11: A Câmara aprovou o porte de armas para oficiais de justiça e fiscais agropecuários. O repórter Marcelo Larcher traz mais detalhes sobre as mudanças propostas na legislação.
15: A Câmara dos Deputados aprovou o projeto que autoriza o porte de armas de fogo para oficiais de justiça e auditores fiscais federais agropecuários. O projeto altera o Estatuto do Desarmamento para incluir essas duas categorias entre aquelas que já têm direito ao porte de arma no país. Hoje, essa autorização já vale para policiais, militares e outras carreiras ligadas à segurança pública, desde que cumpram os requisitos legais, como comprovação de capacidade técnica e aptidão psicológica. Pelo texto aprovado, esses profissionais poderão portar arma de fogo de propriedade própria ou fornecida pelas instituições, inclusive fora do horário de serviço, com validade em todo o território nacional, conforme as regras previstas em lei. Outro ponto do projeto é a atualização de regras relacionadas à idade mínima para aquisição de armas. A proibição para menores de 25 anos continua valendo, com exceção das categorias que têm autorização legal para o porte, incluindo agora os oficiais de justiça e os auditores fiscais agropecuários. Relator da proposta, o deputado Jonas Donizete, do PSB de São Paulo, argumentou que a medida reconhece o risco enfrentado por esses profissionais no exercício das funções. Segundo ele, oficiais de justiça e auditores fiscais atuam diretamente na execução de decisões judiciais e em atividades de fiscalização, muitas vezes em situação de tensão e exposição a ameaças. No plenário, o relator foi o deputado Coronel Meira, do PL de Pernambuco. Ele justificou a necessidade de porte de arma para oficiais de justiça.
16: O oficial de justiça exerce, sim, uma atividade marcada pelo risco. É o oficial de justiça que sai dos fóruns dos tribunais para fazer com que a decisão judicial chegue às ruas, às residências, às empresas e tantas vezes aos locais de conflito. É ele quem cumpre mandados de prisão, medidas protetivas de urgência, ordens de busca e apreensão, reintegrações de posse, afastamentos do lar, em situação que podem envolver tensão, resistência, violência e risco concreto à própria vida.
15: O projeto que autoriza o porte de arma para oficiais de justiça e auditores fiscais federais agropecuários seguiu para análise do Senado. Da Rádio Câmara de Brasília, com informações de Daniele Lessa e Antônio Vital, Marcelo Larcher.
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7: Segurança Pública.
9: Júnior Ferrari, do PSD do Pará, é autor de projeto que altera a Lei Maria da Penha para obrigar o agressor a ressarcir os custos com o uso da tornozeleira eletrônica. Pela proposta, os valores arrecadados serão destinados a fundos de combate à violência contra a mulher.
11: Júnior Ferrari argumenta que o custo médio mensal de monitoramento de cada tornozeleira varia entre R$ 200 e R$ 300, pagos integralmente pelo Estado. Ele salienta que a cobrança do agressor não será condição para aplicar a medida protetiva.
9: Júlia Arcoverde, do PP do Piauí, é favorável à redução da maioridade penal de 18 para 16 anos. Ele defende ainda a responsabilização de adolescentes entre 12 e 16 anos que pratiquem crimes com violência ou grave ameaça, crimes hediondos e crimes contra a vida.
11: Júlia Arcoverde argumenta que a medida endurece a punição de adolescentes envolvidos em crimes graves e reduz o uso de menores por organizações criminosas. Ele acredita que a proposta adequa a legislação à gravidade desses delitos e amplia a proteção da sociedade.
7: Comissões.
9: A comissão que analisa a redução da maioridade penal iniciou seus trabalhos sob questionamento de inconstitucionalidade. O repórter José Carlos Oliveira nos traz os argumentos.
18: O deputado Aloísio Mendes, do Republicanos do Maranhão, foi eleito presidente da Comissão Especial da Câmara dos Deputados sobre redução da maioridade penal. Os parlamentares vão analisar três propostas de emenda à Constituição que tratam de plena maioridade civil e penal aos 16 anos de idade, redução excepcional da maioridade penal em casos de crimes hediondos e de extrema crueldade e redução geral da maioridade penal para 16 anos, com previsão de que adolescentes entre 12 e 16 anos respondam criminalmente por crimes cometidos com violência ou grave ameaça, crimes hediondos e crimes contra a vida. Aloísio Mendes escolheu como relator o deputado Mendonça Filho, do PL de Pernambuco, que afirmou o foco na construção de uma proposta tecnicamente estruturada nas boas práticas internacionais e moralmente à altura da dor das vítimas e seus familiares.
19: A unificação das PECs que tratam do tema nos permite fazer uma discussão aprofundada sobre como constituir e futuramente regulamentar um sistema prisional juvenil no país, modernizado o sistema de justiça criminal brasileiro para dar uma resposta civilizada à demanda social por justiça.
18: Mendonça Filho apresentou um plano de trabalho para buscar, entre outros pontos, o diagnóstico sobre a promoção da justiça às vítimas, o dimensionamento do impacto civil e o estudo da viabilidade institucional da medida. As audiências na Câmara, os seminários nas cinco regiões do país e as reuniões técnicas com especialistas e entidades vão se basear em cinco eixos temáticos: constitucionalidade, direitos humanos e tratados internacionais, segurança pública, crime organizado e dissuasão penal, infraestrutura e gestão dos sistemas prisional e socioeducativo, impactos jurídicos e legitimidade de eventual referendo popular sobre o tema nas eleições municipais de 2028. Os canais de interação da Câmara com a população, como o E-Democracia, também serão usados para recebimento de perguntas e contribuições por escrito. O relator apresentou um cronograma até a votação da proposta.
19: O debate vai evoluir, certamente numa velocidade reduzida no período eleitoral, mas passada a eleição nós teremos a oportunidade de aprofundar as discussões para que, na minha intenção, até dezembro tenhamos a votação dessa matéria na comissão especial e no plenário da casa.
18: A redução da maioridade penal é tema polêmico na sociedade, com forte oposição, principalmente de entidades ligadas a direitos humanos. Antes do início dos trabalhos, o deputado Tarcísio Mota, do PSOL do Rio de Janeiro, apresentou questão de ordem para tentar barrar a instalação da comissão. Depois, utilizou o mesmo instrumento para apontar nulidades e inconstitucionalidades do tema. Também citou jurisprudência do Supremo Tribunal Federal, desrespeito a tratados internacionais e risco de transferência de adolescente do sistema socioeducativo para o falido e superlotado sistema prisional comum.
20: A inimputabilidade penal até os 18 anos, assegurada pelo artigo 228 da Constituição Federal, constitui um direito individual do cidadão em desenvolvimento. O artigo 60 da Carta Magna proíbe terminantemente a deliberação de qualquer proposta de emenda tendente a abolir, entre aspas, direitos e garantias individuais. A instalação de uma comissão destinada a suprimir direitos fundamentais em meio a um período de funcionamento prioritariamente remoto dessa casa configura grave de cerceamento democrático.
18: O presidente da comissão, Aloísio Mendes, contestou.
21: Os pontos levantados por Vossa Excelência já foram vencidos na CCJ com relação à dissimilibilidade desse assunto e com relação à votação remota, existem precedentes na casa e hoje o plenário da Câmara está funcionando de forma remota e a comissão segue mesmo o caminho.
18: A comissão é formada por 38 titulares e igual número de suplentes. Os deputados Guilherme Derrite, do PP de São Paulo, Benes Leocádio, do União do Rio Grande do Norte e Sargento Faul, do PL do Paraná, foram eleitos para as três vice-presidências. Da Rádio Câmara de Brasília, José Carlos Oliveira.
7: Trabalho.
11: Cecílio Coelho Diniz, do MDB de Minas Gerais, propõe a criação do Programa Nacional de Retorno Profissional da Mulher 50+. A iniciativa busca facilitar a reinserção no mercado de trabalho de mulheres com mais de 50 anos que tenham ficado afastadas por pelo menos 2 anos.
9: Ercílio Coelho Diniz alega que essas mulheres enfrentam uma dupla barreira ao tentar voltar ao emprego: o preconceito relacionado à idade e a interrupção da carreira. Para ele, o programa valoriza a experiência dessas profissionais e reduz desigualdades de gênero e de idade.
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7: Economia.
11: O Congresso Nacional instalou a comissão que vai analisar a medida provisória que reduz a chamada taxa das blusinhas. A repórter Maria Neves acompanhou.
1: Deputados e senadores instalaram comissão especial para analisar a medida provisória que trata da chamada taxa das blusinhas. Apresentada pelo governo em maio, a proposta reduz a zero a alíquota do imposto de importação de produtos que custem até 50 dólares dos Estados Unidos, taxa que atualmente é de 20%. Se não for votada até 8 de setembro, a MP perde a validade. O presidente da Câmara, deputado Hugo Mota, adiantou que irá discutir o assunto com o Colégio de Líderes e o presidente do Senado, Davi Alcolumbre, para votar a proposta nas próximas semanas.
22: Para que essa taxação não volte, é necessário que o Congresso Nacional se debruce sobre esse tema nas próximas semanas e eu irei tratar disso no Colégio de Líderes, bem como também com o presidente do Senado, o senador Davi, sobre o que nós iremos fazer juntos, já que é uma comissão mista que depende da participação das duas casas.
1: Para presidir a comissão, deputados e senadores elegeram o deputado Dorinaldo Malafaia, do PDT do Amapá. O vice-presidente será o senador Randolfe Rodrigues, do PT do Amapá, e o relator escolhido foi o senador Eduardo Gomes, do PL do Tocantins. Além de zerar o imposto de importação de produtos de até 50 dólares, a medida provisória reduz a alíquota do tributo de compras internacionais com valores entre 50 dólares e 3 mil dólares para 30%. Até a edição da MP, a alíquota era de 60%. Na justificativa da proposta, o governo sustenta que a medida visa simplificar a tributação e incentivar a adesão dos importadores a programas de regularidade fiscal. A tributação das compras internacionais de baixo valor foi criada no Brasil por meio de uma lei de 2024 que vigorou até a edição da medida provisória em maio. Antes da lei, um decreto de 1980 isentava essas compras do imposto de importação. Da Rádio Câmara de Brasília, Maria Neves.
7: Esporte.
9: Wellington Roberto, do PSD da Paraíba, é um dos autores de PEC que concede imunidade de impostos a entidades esportivas sem fins lucrativos. O texto impede a cobrança sobre patrimônio, renda e serviços das organizações que cumprirem as exigências do Código Tributário Nacional.
11: Wellington Roberto ressalta que o benefício será restrito a entidades certificadas dos setores olímpico, paralímpico, clubístico ou educacional. Ele afirma que a proposta busca ampliar os recursos disponíveis para a formação de atletas e manutenção de projetos esportivos com finalidade social.
9: João Carlos Bacelar, do PL da Bahia, também assina a proposta de emenda à Constituição, que pretende incluir as entidades esportivas sem fins lucrativos entre as instituições com imunidade tributária. O objetivo, segundo ele, é equipará-las às áreas de educação e assistência social.
11: João Carlos Bacelar justifica que a medida fortalece o esporte como política pública e garante mais segurança financeira às entidades esportivas certificadas. O deputado diz ainda que o texto mantém a exigência de cumprimento dos requisitos legais para acesso à imunidade.
7: Educação.
9: André Fufuca, do PP do Maranhão, defende a criação de um incentivo educacional no programa Bolsa Atleta. Proposta nesse sentido prevê um adicional de 10% no benefício para atletas que comprovem matrícula e frequência regular em instituição de ensino.
11: Relator da matéria na Comissão de Esporte, André Fufuca avalia que a medida estimula a continuidade dos estudos sem afetar a categoria estudantil, que já exige matrícula como requisito. O deputado acredita que a iniciativa amplia as oportunidades dos atletas após o fim da carreira esportiva.
9: Termina agora o Jornal Câmara dos Deputados, produzido pela Rádio Câmara, com trabalhos técnicos de Wellington Teles, apresentação de Márcio Aquilissardi e Tércia Guimarães. Boa noite para você.
11: A Voz do Brasil volta na segunda-feira. Boa noite e bom final de semana.
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